0: de bênção, tá? Só começando o programa de animação, um programa de crescimento espiritual, né? Você sabe que o padre tem aqui vários programas, um deles é esse programa que tem mudado a vida de muita gente. Tô exagerando não, mudando. Porque tem gente que encontra direção para a vida através aqui do Jovem Coragem. Quero saudar você que está lá pelo site do padre, www.padrekleberson-evangelista.org.br. Tem gente pelo site do padre Reginaldo pedindo oração, padrereginaldomanzotti.org.br. É um dos sites mais visitados do Brasil, tá? A gente vai até para fora do Brasil. Apenas começando o programa Jovem Coragem para você. E hoje eu gostaria de trazer um tema muito especial que vai mexer com a tua vida, tá? Essa pregação que você vai ouvir agora é uma pregação, gente, que nós tivemos milhares de acessos pelas redes sociais e você também pode acompanhar essas pregações pelo Face, pela página do Padre, pelo YouTube, tá? Você pode acompanhar pelas redes sociais. Eu gostaria muito que você tivesse acesso lá também, pudesse deliciar com essas pregações, tá? Entra lá no YouTube, curta a página, povo de Deus, curta a página para você também poder ter essas pregações lá. Vamos lá de pregação, vamos de palavra de Deus. Você que está com Jovem Coragem, você sabe o quanto que é rico a gente crescer na fé. Vamos para a pregação do dia.
1: E hoje eu gostaria de falar de uma forma muito breve sobre os impulsos da carne. Porque como padre eu vejo muitas pessoas angustiadas porque invoca o Espírito Santo, tem uma vida de fé, tem uma caminhada na igreja, mas como diz São Paulo, tem o espinho da carne. Em Gálatas 5, versículo 16, digo-vos pois, deixai-vos conduzir pelo Espírito Santo e não satisfazeis os apetites da carne. Vocês sabem que o que nos leva a pecar é a carne. A morte vai ser a maior vitória que nós vamos ter o dia que a gente morrer. Olha, você que tem aquele apetite, aquela compulsividade da carne, o dia que você morrer vai ser a maior vitória na tua vida, porque somente assim você vai deixar plenamente de viver esses impulsos da carne. Tem gente que chega angustiado, dizendo, padre, eu vou para aquelas missas do Senhor, aqueles momentos de espiritualidade, eu sinto a presença do Espírito Santo, mas depois eu tenho uma dificuldade, padre, de viver abstinência, porque eu não posso ver um rabo de saia. Às vezes entro na internet, é o pecado da masturbação que não consegue. Como é triste a gente ver uma pessoa aprisionada nesses impulsos da carne. E olha que não é só os novos não, tem pessoas já de idade. Já dizia uma vez uma pessoa meio de idade, casa velha pega fogo mais rápido. Uma senhora chegava para mim e dizia assim, padre, eu não sei se o senhor sabe que meu marido morreu. Eu disse, pois é, filha, é fogo, né, filha? Ela disse, é fogo mesmo, padre, um fogo que não se apaga. Eu disse, que fogo você está falando, minha filha? Ela disse, ai, padre, é um fogo que vai vindo assim. Eu falei, Jesus amado, apaga esse fogo. Então tem gente que tem dificuldade. Deixar-vos conduzir pelo Espírito Santo. Como que nós devemos fazer para controlar os apetites da carne? O que nós devemos fazer para viver de fato a castidade, a abstinência, para que a gente possa de fato viver como Deus quer? Porque, gente, eu vou dizer, pecados como os impulsos da carne, como a masturbação, não estão entre os pecados mortais, mas quer ver uma pessoa destruída na espiritualidade? É a pessoa que não consegue deixar esses pecados de lado, uma pessoa que não consegue deixar de queimar os olhos, porque às vezes você tem uma mulher maravilhosa em casa, ou um marido abençoado, mas você queima os olhos. E como que você fica diante de Deus? Como que você vem comungar o corpo de Cristo sem peso de consciência? Tem gente que chega cheirando ao pecado. E aí tem gente que acha assim que Deus pode tirar com a mão. Tem gente que fica brava com Deus. Por que que Deus não me tira? Por que que Deus não tira esse fogo, não tira essa vontade? Uma vez uma pessoa dizia assim que na hora da atração, ele fica clamando o sangue de Jesus, sangue de Jesus, sangue de Jesus me lava. Ele ia falando e disse que aquilo ia, aquele sangue de Jesus ia derramando sobre ele. E eu dizia: mas meu filho, quantas vezes você fala o sangue de Jesus? Ele falou: padre, eu fico umas 2 horas clamando o sangue de Jesus e a coisa não abaixa. Gente, não adianta ficar clamando o sangue de Jesus na hora da atração. Olha o que vai dizer aqui a carta aos Colossenses, no capítulo 3. Você que tem a palavra, eu gostaria assim que você marcasse. Eu vou ser tão breve, porque eu gostaria que você marcasse o que o padre vai dizer. Colossenses capítulo 3, versículo 1. Olha o que nos diz a palavra, para que a gente possa de fato viver segundo o Espírito do ressuscitado. Porque todos sabem que quem mandou o Espírito Santo foi Jesus. Jesus mesmo que envia o Espírito. Se portanto ressuscitasses com Cristo, buscai as coisas lá do alto, onde Cristo está sentado à direita de Deus. Afeiçoai-vos as coisas lá de cima e não as da terra. Gente, quando a palavra de Deus diz que nós devemos buscar as coisas do alto, ela está dizendo que nós temos 2 opções: ou nós vamos nos afeiçoar às coisas do alto ou às da terra. Quando você levanta de manhã e liga o teu rádio, você tem a opção ou de buscar as coisas do alto ou as da terra. Tem gente que já tem o radinho já numa estação, uma estação cristã, uma estação católica. Acorda de manhã, já acorda para rezar um terço, ou acorda com uma mensagem religiosa. Você está sempre ouvindo coisas boas. Mas tem gente que tem dificuldade. Tem gente que tem uma cultura de morte. Ele gosta das coisas da terra. Então quando ele acorda de manhã, no rádio dele tem até aquela sirene de polícia, aqueles programas policiais, o repórter dizendo: nós estamos mais uma vez aqui, agora é uma pessoa que foi assassinada, olha quanto sangue nesse momento, parece que foram 2 ou 3 tiros na cabeça, e você está lá ouvindo: nossa, onde será que é? Ô, filho, eu me lembro quando eu era criança, acordava com aquele barulhinho. Tan, tan, tan, tan, tan. Mais uma vez estamos aqui em Almirante Tamandaré. Foi assim que eu conheci o Jardim Bonfim. Antes de vir para cá, eu já conhecia as nossas baixadas. Gente, eu vejo, por exemplo, a diferença dos meus pais. Eu falo isso como testemunho. Eu sei que minha mãe não gosta muito que eu dê esse tipo de testemunho, mas para mim é testemunho, porque hoje quando eu chego lá em casa, a mãe está lá na Canção Nova, na Rádio Evangelizar. Como é gostoso, porque eu lembro antigamente quando eu era criança, a mãe estava lá: nossa, filho, tem gente que gosta de nota de falecimento, por exemplo. Uma nota de falecimento, quieto, deixa eu ver quem que é. A minha mãe já perguntava: será se é perto, filho? Aonde vai? Aonde está tendo? Diz que morreu aqui por perto. A mãe queria ir junto. A mãe queria ir lá para ver.
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0: Maravilha, você que acompanha essa pregação, o padre vai para o intervalo, daqui a pouquinho eu volto com mais pregação para você, que eu tenho certeza, essa pregação está mexendo, não está? Está ajudando, não está? Então daqui a pouquinho o padre volta com mais pregação.

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2: 21 horas e 10 minutos.
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0: É isso aí, povo amado de Deus, você que vai acompanhando o programa Jovem Coragem. Graças a Deus, o que tem de gente alcançando graças, curas e libertações através da nossa programação. O que tem de gente aqui dizendo: Padre Clemens, as tuas pregações estão me ajudando demais, viu? Pelas redes sociais, muitas pessoas. Olha, por exemplo, a Marcela lá do Recife: Padre, assistiu o seu vídeo? Porque Deus permite o meu sofrimento. É uma das pregações que o padre fez, né? Passei para uma pessoa que precisava tanto assistir, padre, ela mudou de vida. Que Deus te abençoe, padre abençoado. Marcela do Recife, obrigado, Marcela. A Marires de Brasília também está comigo lá pelo site www.padreclemensevangelista.org.br. Povo diz que o padre fala rápido demais. É www.padreclemensevangelista.org. Admilson de Nova Friburgo. Estava assistindo agora, padre, um vídeo que o senhor postou e quero agradecer, viu, pela essa obrigação, acompanhando o Jovem Coragem, ligadinho aí com o senhor Ademir, lá de Nova Friburgo. O Alan da Paraíba, olha o pessoal do Paraíba aí, que Deus continue te abençoando, padre. O senhor é um ungido de Deus. Que bênção, né? Carla de Minas Gerais, peço, padre, que reze pela minha família e meus filhos para que eu consiga arrumar um trabalho. Por favor, padre. Depois o padre vai abençoar uma água especial lá, tá, Carla? O padre vai colocar você. Pode entrar no Face, na página e no site do padre, acompanhando o Jovem Coragem também. Vamos de mais pregação?
1: Buscar as coisas do alto quer dizer essa opção de estar buscando mais as coisas de Deus. Filho, qual é a estação da tua TV? O que que você assiste lá? Eu estava vendo um debate sobre as novelas, um debate sobre as coisas que hoje se passa. Sabia que alguns países super desenvolvidos, como os Estados Unidos, é proibido se passar qualquer cena que tanto explícita como implícita de sexo antes das 12 horas da meia-noite. Aqui no Brasil tudo pode. Aparece cada cena e às vezes você está viciado, filho. Hein, filha? Viciado nas novelas. Aparece de tudo ali. Porque ainda você busca as coisas da terra. Você já se imaginou assistindo uma TV católica à noite, trocar a sua novela por uma programação católica? Olha, gente, o Ibope que tem alguns canais de TV, enquanto os nossos canais católicos é uma pequena minoria de pessoas que à noite estão ligadas. Por quê? Porque a maioria das pessoas ainda busca as coisas da terra. Sabe que a renúncia, às vezes até mesmo algumas redes sociais, renunciar ao Face, renunciar, às vezes, isso vai te ajudar, filho. Você talvez não tenha equilíbrio para você entrar no teu computador, para você estar na frente da televisão. Eu me lembro como se fosse hoje, um bispo que foi pregar retiro para os padres. Olha, gente, foi um dos retiros mais fortes que eu participei por causa da humildade do bispo. O bispo dizia assim para os padres: olha, padres, eu vou dizer uma coisa para vocês. Eu já era padre novo, percebendo que eu não podia ter televisão em casa. Por quê? Porque eu ia trocando os canais, e mesmo que inconscientemente, eu ia procurando os canais mais picantes. Porque a tendência nossa é buscar as coisas da terra. Então ele disse: quer saber de uma coisa? Para mim viver a santidade, eu não posso ter essa porcaria aqui dentro. Eu não estou dizendo para você renunciar à televisão, porque eu acredito que você tenha o equilíbrio para ter uma televisão. Mas tem gente que não tem equilíbrio, gente. Não tem equilíbrio para ter um celular. Porque o teu celular você não usa só para mandar mensagem religiosa. Você não usa só para ligar para tua esposa, para o teu esposo, para as pessoas, para os teus amigos. Talvez você esteja usando o teu celular, às vezes até para buscar uma paquerinha, aquela conversa começa a ficar picante. Diga assim comigo: Senhor Jesus, ajuda-me a buscar as coisas do alto. Diz assim a palavra: se portanto ressuscitastes com Cristo, buscai as coisas lá do alto, onde Cristo está sentado à direita de Deus. Afeiçoai-vos as coisas lá de cima. Tem gente que tem uma dificuldade tão grande, por exemplo, de ler um livro de espiritualidade. Gente, vocês acreditam que tem gente que nunca leu um livro inteiro na vida? Nunca leu. Ele até começou, mas ele nunca conseguiu ler um livro de espiritualidade. Filho, não sei se é a tua dificuldade essa, mas talvez você nunca conseguiu a Bíblia. Se eu for perguntar para você se você já leu toda a Bíblia, seria motivo de riso, porque talvez você não conseguiu ler nenhum dos livros dos 73 da Bíblia. Sabe o que significa isso? É a tendência nossa de buscar as coisas da terra, porque a gente fica 2 horas na frente de uma televisão para assistir um filme, para assistir uma novela, mas as coisas de Deus pesam. E quer ver como pesa? Faça sua experiência, você, filho, que tem já aquele costume santo de manhã cedo de assistir uma missa pela TV, de passar com a televisão ligada num canal religioso, e talvez até uma satisfação ouvir uma pregação como essa, porque você sabe que você já busca as coisas do alto. Mas na tua casa, troque aqueles canais mundanos, aonde tem prostituição, aonde tem afronta contra a igreja, contra os princípios bíblicos. E você sabe que a grande maioria dos canais eles pregam o que querem, falam o que querem. Troque esses canais por um canal religioso, para você ver quantas pessoas vão sobrar naquela sala. Tem muita gente que não suporta ficar na frente da televisão se não for para assistir aquilo que ele quer. Quando chega a capela de Nossa Senhora, convide a família para rezar um terço, para você ver as desculpas que vão arrumar. Diga que vai ter uma novena lá. As pessoas que estão afastadas de Deus, eles odeiam a luz. No capítulo 3 de São João, no versículo 18, a palavra de Deus diz: o Filho de Deus veio ao mundo para trazer a luz, mas os homens das trevas odeiam a luz, odeiam. E talvez isso esteja acontecendo dentro da tua casa. Talvez você seja uma pessoa que não conseguiu ainda se acostumar com a luz. É por isso que a missa vai avançando, você já começa a ficar incomodado, você olha no relógio. Isso significa pessoas que estão buscando as coisas da terra. Nós temos tantos materiais de evangelização, e nós facilitamos às vezes até uma palestra num DVD, num CD de música. Mas tem gente que tem dificuldade de participar de uma missa, assistir um DVD religioso, ouvir músicas cristãs. São mais músicas do mundo. As músicas do mundo às vezes atraem tanto.
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0: Ô povo amado de Deus, você que vai acompanhando essas pregações, se deliciando com o Jovem Coragem. O intervalo é bem rapidinho, já estou voltando.

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1: 21:21.
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0: Povo amado de Deus, programa Jovem Coragem para você, saudando aqueles que vão chegando, aqueles que vão sintonizando aí, é para todo o Brasil, através das redes sociais, para todo o Brasil. Olha, a Marielle, lá de Rio Branco do Sul, acompanha o padre Cleberson, todas as suas pregações, acompanha o Jovem Coragem e peço que reze pelo meu pai. Ele é dependente químico. Ô, Marielle, estamos rezando, tá? O Robson de Minas Gerais, peço oração pela minha família, pois eu estou numa luta contra o divórcio. Ô, padre, reze. Rizomar de São Paulo. Padre, acabei de assistir uma pregação sua. O que que é isso, padre? É uma benção. Ô, Rizomar, que benção, viu? Acompanhando o Jovem Coragem, a Rosilda de Curitiba, acompanhando o Jovem Coragem com o senhor, padre. Obrigado por essas palavras maravilhosas que o senhor está enviando, Luiz de Portugal. Portugal, olha lá o bom português. Padre Cleberson, sejamos sal, sal é que dá sabor à vida, né, padre? Como Jesus e o senhor tem sido para nós. Obrigado pelas pregações. Luiz de Portugal. Gente, olhe pelo site do padre Reginaldo Mazotti lá. É gente fora do Brasil nos acompanhando. Vamos mais de pregação? Tá gostando da pregação? Então roda mais.
1: Esses tempos fiquei tão triste porque eu fui numa casa, gente, e veja como que isso é impregnado na nossa mente. As pessoas acham comum. Então a mãe dizia assim: filha, dança aquela musiquinha para o padre ver. E a criança foi e começou: tim, tim, tim, tim, tim. E eu olhava escandalizado, e a criança: tim, tim. E a mãe: não é bonitinho, padre? Eu falei: ô, mãe, me desculpe o que eu vou dizer agora, em nome de Jesus, a tua filha parece uma prostituta. Gente, mas era uma quinguinha, cara de quinga, com o dedinho na boca e tudo, imitando as grandes. E a mãe achando lindo. Filhos que começam a buscar as coisas da terra, começam a gostar das trevas. Deixa eu orar por você agora, filho. Porque eu sei que pregações como essa, a mesma coisa da gente mexer no vespeiro, nem agrada. Quando a gente prega sobre o Espírito Santo, a gente prega sobre alguns temas, parece que é tão gostoso a gente ouvir. Agora, quando a gente começa a pregar sobre coisas que a gente sabe que às vezes nós estamos longe de viver, é como a gente mexer no vespeiro. Deixa eu rezar por você e pela tua família, para que você possa buscar mais as coisas do alto. Feche teus olhos um instante. Senhor Deus da vida, eu creio que o Senhor está agindo aqui, Senhor. Eu tenho a certeza, Senhor, que muitas pessoas conseguem e vão, em nome de Jesus, vencer Satanás, começar a renunciar alguns canais, talvez algumas redes, Senhor, talvez até mesmo pessoas que vão começar aqui, Senhor, a se dedicar mais às coisas espirituais, livros de espiritualidade, músicas religiosas, vão entrar mais em sites católicos, vão renunciar novela, vão renunciar filme, Senhor, para buscar as coisas do alto, porque o Senhor sabe como que o inimigo vem devorando o nosso coração, e por isso que muitas pessoas aqui são cristãos, Senhor, comungam o teu corpo, mas talvez é uma podridão ainda na cabeça, não consegue viver abstinência, não consegue, Senhor, deixar desses impulsos da carne, masturbação, prostituição, sexo desregrado. Misericórdia, Senhor, misericórdia, nós clamamos nessa missa, misericórdia, nós queremos viver, Senhor, a verdadeira castidade. Vem, Espírito Santo, sobre nós. Derrama sobre os nossos corpos mortais o desejo de sermos mais santos, o desejo de sermos mais puros, o desejo de sermos mais consagrados a Ti. Espírito Santo de Deus, vem nesse momento sobre as nossas genitais, porque eu sei que todo o nosso corpo foi feito à imagem e semelhança de Deus. Senhor, filhos que não conseguem mais enxergar as suas genitais com olhos de santidade, mas somente como prostituição, no poder do Teu nome, eu estou abençoando cada um desses Teus filhos, para que possam sentir a Tua presença. Espírito Santo de Deus, Espírito Santo de Deus, o Sebalabá, Sindarabá, Sindarabá. Onde o Espírito de Deus está, milagres acontecem. Onde o Espírito acontece. sejam dados a Ti, Senhor, por essa palavra que vai entrando no nosso coração, vai nos dando o desejo de santidade. Obrigado, Senhor, porque eu sou um padre. Obrigado porque eu sou um religioso. Obrigado, Senhor, porque foi tão difícil para mim viver essa palavra, que é uma palavra árdua para muitas pessoas que estão vivendo na prostituição. Obrigado, Senhor, porque o meu corpo é consagrado a Ti. Obrigado, Senhor, porque eu consigo renunciar de ter uma esposa. Obrigado, Senhor, porque eu sou capaz de renunciar de ter sexo, e sobretudo sexo desregrado, para viver com o meu corpo consagrado para Ti. Obrigado porque eu posso, nesse momento, dizer para os Teus fiéis que é possível consagrar os impulsos da carne, consagrar a carne, o corpo, para viver a Tua palavra. Obrigado por esse milagre que já aconteceu na minha vida, que eu tenho certeza, Senhor, vai acontecer na vida de muitos jovens, de muitos homens casados, de muitas mulheres casadas. Obrigado pela unção dessa noite, pelo milagre dessa noite. Obrigado porque nós vencemos Satanás com Teu Espírito Santo.
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0: Ô, povo amado de Deus, essas pregações são de tocar corações mesmo, graças a Deus, né? Você está ouvindo Jovem Coragem? São pregações que tocam, gente, tá? O padre vai para o intervalo e eu volto com você. Depois tem momentos fortes de espiritualidade e bênção ainda para você.

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1: 21 horas e 31 minutos.
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0: É isso aí, povo amado de Deus. Jovem coragem pra você, trazendo curas, libertações, palavra que transforma. Você crê que a palavra de Deus pode mudar a vida de alguém? Sim ou não? É por isso que o padre faz do Jovem Coragem um momento de cura interior. Tem pregação, tem palavra profética para você. Gente, você vai acompanhando agora momentos de espiritualidade que marcaram, viu? Marcaram essa Santa Missa onde o padre gravou essa pregação. E gostaria que você acompanhasse comigo. Diga assim comigo: obrigado, Senhor.
1: Obrigado, Senhor.
0: Por eu estar aqui nessa noite.
1: Por eu estar aqui nessa noite.
0: Vamos cantando o canto do Espírito Santo e sentindo já a unção que o Senhor vai derramando para nós nessa noite.

0: cantar bem suave assim. Onde o Espírito de Deus está?
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0: Vamos voltar agora ao ministério. Onde o Espírito de Deus está?
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0: milagres acontecem.
1: Milagres acontecem.
0: Onde o Espírito de Deus está, a glória permanece.
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0: Deixa eu perguntar para você: quem é que acredita que realmente onde o Espírito de Deus está, milagres acontecem, a glória permanece? Quem acredita realmente nisso? Levante a mão assim para o Espírito Santo de Deus. Permaneça com as duas mãos estendidas agora. Se você puder, filho, feche os teus olhos, porque o que acontece toda sexta-feira aqui não é visível, é invisível. O que acontece toda sexta-feira nessa igreja não é substancial, é transcendental. Nós não podemos ver, mas nós podemos sentir. E se você foi perceber, filho, até o clima aqui dentro já mudou, porque nós já invocamos a Santíssima Trindade. O clima aqui dentro já é outro, porque nós já invocamos o Espírito Santo de Deus. Oh, canta lá, basuda lá. Eu creio, Senhor. Diga, eu creio, Senhor.
2: Eu creio, Senhor.
0: Na tua presença.
2: Na tua presença.
0: Aonde teu Espírito está?
2: Aonde o teu Espírito está?
0: Milagres podem acontecer.
2: Milagres podem acontecer.
0: Cante mais uma vez isso com o ministério.

0: tua alma pro teu Deus ouvir.
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0: Posso ouvir só as mulheres cantando isso?
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0: Tá sentindo a unção do Espírito Santo, filha?
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0: Antes de eu pedir para os homens me ajudarem a cantar, eu sinto assim uma filha de Deus, uma mulher. Filha, nós nem começamos direito a missa. E você cantou. Quando você cantou onde o Espírito de Deus está, milagres acontecem. Você teve uma vontade de chorar, como se o Espírito Santo dissesse para você: essa é a tua noite, filha. Essa é a tua noite, é a noite do teu milagre. É a noite onde você vai sair daqui maravilhada. É a noite onde você vai sair daqui resolvendo a tua vida. Você que cantou, filha, já teve uma emoção. Essa emoção não é por acaso. É o Espírito Santo de Deus já agindo na tua vida. E eu confirmo Jesus dizendo: o Espírito Santo hoje vai te trazer o milagre que você precisa. Por isso eu quero pedir mais uma vez para as mulheres cantar, por favor, porque eu quero ver essa filha cantando com a alma. Essa filha que precisa de um milagre. É milagre que você veio buscar, filha. E é milagre que você vai levar.
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0: Isso, eu quero ver só as mulheres cantando com a alma. Ouça isso, Senhor.
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0: Os homens comigo, onde o Espírito.
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0: Cante com fé, filho.

O Senhor me dá uma imagem para você, filho. O Senhor me dá uma imagem de uma pena. Uma pena que vai caindo assim levemente. Ela demora para chegar no chão. O Senhor está dizendo assim: o que você está precisando hoje é de paz. Você está precisando acalmar teu coração. E o Senhor está dizendo para você, homem, que sente, parece que até que uma brisa bate no teu rosto. Hoje você vai experimentar a suavidade do meu espírito. A suavidade do meu espírito.

do jeito. Se você quer cantar, cante. Se você quer orar em línguas, ore. Se você quer murmurar esse canto, murmure. Feche teus olhos, igreja. Está vendo já o derramamento do Espírito Santo entre nós? E essa não é a hora de ficar reparando no irmão. Essa não é a hora. Essa hora é a hora de receber. O Senhor me dá uma imagem de uma água que cai, e algumas pessoas apenas estão debaixo dessa cachoeira de água. É uma água quente. É uma água quente que sai até fumaça. Imaginou você com esse frio debaixo de uma cachoeira de água quente? Que delícia! Corra para debaixo, filho, dessa água, dessa unção que o Senhor está derramando sobre nós. Há uma suavidade tão grande nessa igreja. Vai reparando o irmão orando perto de você. Vai reparando o irmão orando, o irmão clamando. Tem pessoas aqui que recentemente adquiriram o dom da oração em línguas. Vai exercitando, filho. Se você não sabe orar, vai imitando quem está do teu lado. Aqui quem entra nessa igreja, entra para abrir o coração. Quem entrou daquela porta para dentro, entrou para abrir o coração para Jesus. Você não está aqui por acaso. O Senhor me mostra algumas pessoas que estão com dificuldade de abrir o coração para Jesus. Você está com peso nesse momento, porque você não está bem. Você não está bem. Eu quero pedir, quais são as pessoas que não estão conseguindo abrir o coração, porque estão com peso, estão talvez tão cheio, tão carregado de problemas, que você não está conseguindo nem sentir a presença de Deus? Levanta tua mão direita. Pessoas que talvez estejam assim, não conseguem sentir a presença de Deus. Posso pedir para você que está perto dessa pessoa aí, filho? Você que está perto dessa pessoa com a mão erguida, põe a mão no ombro dessa pessoa ou na cabeça dessa pessoa. Você que está cheio do Espírito Santo, mas do teu lado tem alguém com a mão erguida, como se estivesse gritando por socorro. Ele não está conseguindo orar direito. Põe a mão no ombro dessa pessoa, na cabeça dessa pessoa, em nome de Jesus. Seja usado por Deus agora. Não precisa ir o servo até lá. É você mesmo que Jesus quer. Põe a mão aí sobre o ombro dessa pessoa agora, para ajudar essa pessoa a orar. E vai orando do teu jeito. Isso. Vai orando do teu jeito. Vai orando. Yeah.

uma paz e uma unção vai caindo sobre cada um de nós. É uma unção. O Senhor me coloca no coração uma alegria que vem do nada. Uma alegria que vem do nada.

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1: Que maravilha, que bacana, né, gente? Sentir Jesus tocando dessa maneira. Obrigado, viu, você que acompanhou o Jovem Coragem. O programa está chegando no finalzinho, mas o padre não pode deixar de dar uma bênção especial para você. Tem um copinho com água aí? Hein? Carteira de trabalho, chave do carro e da casa? O padre abençoa, filho. Aproveite essa bênção. Vamos rezar?

Obrigado, Senhor, por todos aqueles que acompanharam o programa Jovem Coragem de hoje. Eu sinto pessoas que estavam necessitadas, Senhor. A Tua graça chega. Aonde a palavra chega, palavra de cura, palavra que Teu filho acompanhou e foi forte. Que essa bênção também possa penetrar no íntimo da alma. Eu traço o sinal da cruz, abençoando em nome do Pai, do Filho e do Espírito Santo. Amém. Ô, Filho de Deus, fique na paz.

0: te conhecer por dentro e em tua chave escura e libertação encontrar. Deus, nós encontramos a esperança no teu coração. Quanto mais entramos, Senhor, no teu coração, mais esperança nós temos. A tua palavra nos garante, Senhor. No livro de Romanos, capítulo 5. Nos garante que quanto mais perto do teu coração, mais sofredores neste mundo nós seremos. Mas nós sabemos, Senhor, que diante da tribulação a nossa alma em ti se fortalece, e a tribulação gera paciência. E a paciência, Deus, comprovada, ela comprovada, o final da tribulação, ela começa na...
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2: 21 horas e 59 minutos.

Mas que triste é a situação da população atingida pelos terremotos na Venezuela. Foram 2 terremotos, um atrás do outro, dos grandes. Muitos mortos, muita gente desaparecida, talvez embaixo de escombros. Muitos feridos, prédios destruídos, edificações danificadas,

0: Numa hora como essa, o único consolo é a solidariedade que se levanta de muitos lados. O Brasil, por exemplo, logo se prontificou a enviar insumos, equipes de saúde, ajuda humanitária. O Papa, junto com a sua preocupação e suas orações, enviou 100 mil euros para a igreja na Venezuela como uma primeira ajuda emergencial às vítimas do terremoto. Os salesianos na Venezuela tiveram grandes danos estruturais em algumas de suas obras. Ontem, o superior-geral, o padre Fábio Attardi, manifestou proximidade aos religiosos, jovens e familiares. Disse ele: "Nesse momento de grande provação, vocês não estão sozinhos. Estamos unidos a vocês na oração e na solidariedade concreta, pedindo a Deus que ajude nos esforços de socorro e reconstrução." A família salesiana acompanha com atenção a evolução da situação e está se mobilizando para apoiar as ações de socorro e assistência. Preces e solidariedade é o pouco que todos nós podemos fazer no momento. Estamos começando o nosso Tempo de Paz. E para iniciar bem o nosso encontro de hoje, busquemos as luzes do alto, peçamos a bênção de Deus e lhe consagremos esta sexta-feira. Reze comigo. Eu te adoro, meu Deus, e te amo de todo o coração. Agradeço-te por me teres criado, feito cristão e conservado até hoje. Ofereço-te as ações deste dia. Faz que sejam todas segundo a tua santa vontade, para a maior glória tua. Preserva-me do pecado e de todo o mal. Esteja tua graça sempre comigo e com todos os meus caros. Assim seja. Mensagem do Venerável Dom Antônio Lustosa. O homem se ilude facilmente. Diz ele: "Não obedeço porque sou independente." A verdade é que deixa de obedecer porque se deixou escravizar por alguma paixão. É o amor próprio, é o egoísmo, é qualquer sentimento baixo que o detém e não deixa obedecer. Se ele soubesse libertar-se realmente, ele cumpriria a vontade de Deus manifestada na obediência. Não há liberdade mais doce e dignificante do que a de quem voluntariamente se submete à vontade perfeitíssima de Deus. Diz-nos o Filho de Deus: "Meu alimento é fazer a vontade de quem me enviou." Nutria-se, pois, Jesus de obediência. Eis o alimento de Deus. Sagrado Coração de Jesus, temos confiança em vós. E esta é a palavra que está iluminando esta sexta-feira. Jesus estendeu a mão, tocou nele e disse: "Eu quero, fica limpo." Mateus 8, versículo 3.
1: De Tupanciritã, Rio Grande do Sul. Eu ouço a meditação da palavra com o padre João Carlos há uns... que eu comecei assim todos os dias mesmo, fazia uns 4 meses. Antes eu olhava algum vídeo, algum dia eu escutava, outro não, mas agora sim eu peguei firme para todos os dias. Em vez de eu ler na Bíblia, eu prefiro ouvir a meditação com ele, que é mais esclarecedor, porque a gente sozinha, às vezes, a gente não interpreta bem como deve ser. É uma beleza, é um crescimento espiritual muito grande que a gente adquire, quando a gente pega mesmo, assim, firme, todos os dias. E é uma benção de Deus, né? A gente fazer, ter por hábito, assim, né? da gente ler ou então ouvir o Evangelho, que a gente sozinha não consegue muitas vezes. E todas as pessoas que conseguem acompanhar essa meditação, é quase que impossível, né? A não ter um crescimento espiritual, porque a gente chega a viajar no tempo através dessa explicação que o padre João Carlos faz. ele toca profundo mesmo no coração da gente. Que Deus abençoe, dando esta clareza espiritual para o padre João Carlos, conforme ele tem até os dias de hoje. Que continue sempre iluminando os caminhos do povo que precisa tanto crescer espiritualmente.
0: Mas que bom, Sulema, que você agora pegou ritmo na palavra. Isso é muito importante. Veja bem, a leitura orante da palavra de Deus que nós procuramos praticar nos ensina a ler, ouvir a palavra, procurar compreender a mensagem, rezar essa palavra que é importante para que ela entre na nossa vida, em nossas ações, em nossas atitudes. Aí sim, a gente vai crescendo segundo a palavra. 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

0: A congregação salesiana acompanha com profunda preocupação e viva apreensão a dramática situação vivida na Venezuela após os dois fortes terremotos que atingiram o país na tarde do dia 24 de junho, dia de São João, provocando numerosas vítimas, graves danos estruturais e severas interrupções nas comunicações e nos serviços essenciais. Os terremotos e a solidariedade. As comunicações com as áreas mais próximas ao epicentro estão em grande parte comprometidas, o que torna extremamente difícil o contato direto. Em diversas regiões, o fornecimento de energia elétrica segue ausente ou instável, enquanto equipes de resgate atuam em condições complexas para chegar às pessoas afetadas e avaliar a extensão dos danos. Há registros de desabamento de edifícios e os primeiros balanços da tragédia apontam para dezenas de mortos e centenas de feridos, embora os números ainda sejam provisórios e tendam a aumentar à medida que avançam as operações de busca e o acesso às áreas mais atingidas. O Papa Leão XIV destinou 100 mil euros para a igreja na Venezuela como uma primeira ajuda emergencial às vítimas do terremoto. Será dada atenção constante às necessidades do povo venezuelano, que serão atendidas nos próximos dias, conforme a orientação da igreja local. Na província dos Salesianos da Venezuela, com sede em Caracas, foram registrados danos em diversas obras salesianas. Não houve danos à vida dos religiosos. Os Salesianos da Venezuela lançaram um apelo pela mobilização de recursos financeiros destinados à ajuda emergencial e ao apoio às primeiras ações de assistência e reconstrução. O reitor-mor dos Salesianos de Dom Bosco, Padre Fábio Attardi, manifestou prontamente a sua proximidade. Disse ele: acompanhamos com profunda preocupação a situação na Venezuela. Nesse momento de grande provação, vocês não estão sozinhos. Estamos unidos a vocês na oração e na solidariedade concreta, pedindo a Deus que ajude nos esforços de socorro e reconstrução. Nestes momentos de dor e incerteza, a família salesiana em todo o mundo expressa solidariedade concreta e espiritual aos co-irmãos, aos jovens e a todas as pessoas afetadas, e acompanha com atenção a evolução da situação e se mobiliza para apoiar as ações de socorro e assistência. Nós estamos acompanhando com preocupação a situação provocada pelos terremotos que ocorreram quarta-feira à noite na Venezuela. Pergunto: você já passou por alguma situação de calamidade pública? E o que foi que lhe ajudou nessa situação?
1: Você tem uma linha direta com a nossa produção. Salve aí o zap do nosso programa Tempo de Paz. 81-9964-4899. É o número para a sua participação. 81-9964-4899.

0: forma eu conheci através da rádio, da Dom Bosco, eu acompanhando o padre. Eu já tinha assim, uma vocação para que eu pudesse ajudar, como eu já procurava ajudar outras rádios, né? E comecei a ajudar com muito prazer, com muito carinho. E espero que eu possa novamente estar ajudando todas as vezes que a rádio precisar, tá certo? É um prazer enorme ter vocês como meus amigos. E, enfim, é uma maravilha esse programa, essa Fundação da AMA. Que Deus abençoe a todos vocês, que Jesus ilumine mais e mais.
1: Muito obrigado, Francisco, por sua mensagem, por seu apoio, por sua audiência. Deus o abençoe. Hora de cantar, cantar a fé e a comunhão com Deus. Quando eu quero falar com Deus.

0: Hora de oração e solidariedade. Cantamos isso em Quando Eu Quero Falar com Deus. E este 26 de junho é Dia Nacional do Diabetes e Dia Internacional contra o Abuso e Tráfico Ilícito de Drogas. E já vamos nos preparando para dar as boas-vindas à Rádio Caminhando na Luz 87,9 da cidade de Cuité, na Paraíba, que a partir de segunda-feira transmite conosco o programa Tempo de Paz. E você me acompanha hoje na Rede Vida de Televisão, na Santa Missa, às 19 horas, e no programa Frente a Frente, às 22 horas. E já estamos de olho na agenda do mês de julho. Passeio dos Ouvintes a Bezerros, que fica a 107 quilômetros do Recife, no dia 5. Partida com os jovens missionários para a missão em Macapá, no Amapá, no dia 8. Show no Recife, na Festa do Carmo, no dia 15. Show em Manacapuru, no Amazonas, dia 19. Show em União dos Palmares, em Alagoas, dia 22.
1: Padre João Carlos, me chamo Leiliane Marques, faço parte da Capela de São José, aqui no bairro do Totó, e escuto pela rádio Recife FM. Abraços!
2: Meu nome é Patrícia, sou aqui de Campina Grande, na Paraíba, e ouço sempre seu programa pela Rádio Amanhecer.
3: Eu sou Francisca, sou de Fortaleza, e assisto o seu programa pelo Tempo de Paz, pela Rádio Dom Bosco.
4: Meu nome é Sinara, da cidade de Barbalha, bairro Malvina. Eu escuto pela rádio Padre Cício.
5: Padre João Carlos, sou a Lídia, falo de Pix do Piauí. Falo da Rádio Cultura FM.
6: Padre João Carlos, estou na escuta do seu maravilhoso programa aqui na cidade de Santana, no estado do Amapá, através da Rádio São José.
0: 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Nós estamos acompanhando com preocupação a situação provocada pelos terremotos que ocorreram quarta-feira à noite na Venezuela. Pergunto, você já passou por alguma situação de calamidade pública? E o que foi que lhe ajudou nessa situação? Enquanto você providencia sua participação, a gente vai para um breve intervalo, mas volta já.
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0: Ontem rodou a notícia de que na cidade de Monte Alegre, em Sergipe, um homem entrou na igreja e quebrou as imagens e danificou peças do presbitério. Foi numa cidade onde eu estive recentemente, num show em Monte Alegre. Assim me comuniquei com o padre de lá, o padre Diego de Souza, para me informar sobre o que aconteceu e para apresentar também a minha solidariedade. Ele respondeu com esse áudio.
14: Padre João Carlos, estou bem, graças a Deus. Entregamos tudo ao coração de Jesus para que seja tudo resolvido. Mas graças a Deus, só apenas danos materiais. Não, ninguém ferido, teve nada com ninguém, graças a Deus. Tinha as pessoas lá na adoração na hora, mas o jovem não fez nada contra as pessoas, apenas quebrou as imagens da igreja. Obrigado, conto com as vossas orações. Deus abençoe o Senhor.
0: Ao padre Diego e à sua comunidade paroquial em Monte Alegre, a nossa solidariedade. Que esse triste episódio traga uma forte experiência de unidade na comunidade e fortalecimento da fé. E nós estamos acompanhando com preocupação a situação provocada pelos terremotos que aconteceram quarta-feira à noite na Venezuela, foi na noite de São João. Pergunto, você já passou por alguma situação parecida, uma situação de calamidade pública? E me diga, o que é que ajudou você nessa ocasião?
8: 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Tempo de
0: Paz. Você já passou por alguma situação de calamidade pública? E o que foi que ajudou você nessa ocasião? E a nossa primeira participação vem de Belém do Pará. É o Jorge Luiz, da ponta da linha. Oi, Jorge.
15: Padre João Carlos, Pai de Cristo. Sobre essa situação de calamidade, eu participei de uma campanha de doação de mantimentos para o Sul, uma vez que teve uma enchente lá no Sul. Isso no fim dos anos 80, e teve uma campanha aqui em Belém chamada SOS Sul, que nós estávamos numa praça que fica em frente à Basílica de Nossa Senhora de Nazaré, onde tem o Círio de Nazaré, num estande que tinha lá, recebendo doações de todo o povo paraense, de Belém também, de todo o interior, todo o estado, em apoio à situação calamitosa que estava lá no Sul.
0: Olha que bela experiência, Jorge, você está nos contando. Você participou então dessa campanha em favor dos estados do Sul. Bom, eu sei que foi 2024 essa última tragédia, não foi? Foi no Rio Grande do Sul. Sei que foi quase 500 municípios alagados, problemas muito sérios, muitas mortes, pessoas desaparecidas e tudo mais. Mas também houve na década de 80, 83, 84, Santa Catarina, Rio Grande do Sul, Paraná, foi centenas de cidades em estado de calamidade pública, milhares de pessoas desabrigadas. E vocês aí em Belém do Pará fizeram uma bela campanha para os irmãos do Sul. E você participou então como voluntário?
15: Eu ajudei junto com o pessoal como voluntário. E foi uma campanha bonita, a gente se sente valorizado, a gente se sente bem, a gente se sente está ajudando o próximo, uma situação complicada. E eu fiz parte dessa campanha para receber os donativos e tudo que a gente imagina que o povo lá do Sul precisava no momento. E foi um negócio muito bonito, a gente fez muito bem em ajudar. Acabando esse período, nós fomos até o aeroporto de Belém para pessoalmente entregar os mantimentos até um avião que ia partir para o Sul, para levar mantimentos para os flagelados lá do Sul. Foi um negócio muito bonito, muito reconfortante para mim, valeu muito a pena.
0: Jorge, você está de parabéns por sua atitude de solidariedade, de serviço, de voluntariado. Ficamos agradecidos, Jorge, por sua partilha.
15: Muito obrigado e fique na paz de Cristo.
0: Nós estamos conversando aqui sobre a solidariedade, sobretudo se você já passou por alguma situação de calamidade. O que foi que lhe ajudou nessa situação? Vamos ouvir agora Marlene, que está em São Paulo, no bairro da Lapa. Oi, Marlene.
16: Sua bênção, Padre João Carlos.
0: Deus a abençoe.
16: No seu programa pela rádio 9 de julho. Uma calamidade assim que nem foi lá na Venezuela, não passei, mas por enchente já passei, padre. Dirigindo, fiquei com muito medo, padre. Nossa, o senhor visse que coisa horrível, a água subia, sabe? Você precisava dar um jeito de sair dali. Mas eu consegui, através de muita oração, pedindo a Deus que me mantivesse calma, para que eu conseguisse sair do lugar. Aí quando eu vi um carro com várias crianças dentro, que eles iam por um caminho assim, um chama, mais seguro, eu segui e consegui sair do lugar.
0: Então, Marlene, nessa situação de enchente, você dirigindo o carro nesse alagamento, você foi ajudada pela oração. A oração lhe manteve calma e lhe fez ver possibilidade de saída. E bom, agradecemos a sua partilha.
16: Obrigada, padre, pela sua ajuda e que Deus abençoe e ajude aquelas pessoas todas, porque é muito triste isso, viu, padre?
0: Com certeza, Marlene. O que está valendo nessa hora é a oração e a solidariedade. Muito obrigado por sua participação. Quem entra agora na conversa é a Silvinha, de Camaragibe, Pernambuco. Oi, Silvinha.
17: Oi, padre João Carlos.
0: Estamos por aqui, Silvinha, conversando sobre solidariedade nas calamidades públicas em situações como essa da Venezuela.
17: Padre, duas situações que foram muito tristes aqui em Camaragibe e também na nossa cidade vizinha, São Lourenço. Foi uma grande enchente que houve em 75. Eu era muito jovem ainda e foi muita coisa triste. A gente ficou ilhado dentro de Recife e São Lourenço da Mata. Ficamos no meio, né, Camaragibe. E muita gente perdeu muitas coisas, perderam móveis, houve até gente que perdeu a vida.
0: Ô, Silvinha, essa enchente de 75, estou vendo aqui, foi uma tragédia muito grande, né? Foi em julho, olha, em julho. 1975. Chuvas intensas, transbordamento dos rios, é o rio Capibaribe, rio Beberibe, e deixou cerca de 80% da área urbana submersa no Recife. Meu Deus do céu! Resultou que 107 pessoas perderam a vida e 350 mil desabrigados entre moradores da capital e da região metropolitana, como é o caso aí de Camaragibe, São Lourenço. Foi uma tragédia sem tamanho. Meu Deus do céu.
17: E outra foi uma queda d'água que tinha aqui na Vila da Fábrica. Eu não me recordo muito bem o ano, mas foi entre 95 e 80. E essa queda d'água, ela rompeu por causa de uma draga que estava limpando lá, e nessa noite choveu muito e rompeu ela. Foi muito triste. Há uma comunidade chamada Baixinha, lá na Vila da Fábrica, Aldeia de Baixo, aquela Nazaré ali na Primavera, foram tudo atingidos por essa enchente que derrubou casas, muita gente morreram. Dizem que até hoje tem gente desaparecida, ainda que ninguém encontrou. Foi duas situações muito tristes que aconteceu aqui em Camaragibe. Graças a Deus com a nossa família não, mas com muitos amigos e parentes.
0: Uma grande lição que nós podemos aprender, Silvinha, nas tragédias é que nós somos uma única comunidade. Nós, na verdade, somos membros de um único corpo social. Quando um é atingido, todos somos atingidos, né? Se há uma perda humana numa comunidade, se há um desabrigado, isso nos faz sofrer, isso traz prejuízo para nós, não é? Não podemos não sentir essa mesma dor, por isso a solidariedade, né? A oração, estarmos juntos, sentirmos próximos, atingidos também por essas situações. Muito obrigado, Silvinho, por compartilhar conosco essas histórias.
17: Grande abraço.
0: Quem está na ponta da linha para conversar com a gente é o irmão Hugo. Ele é um irmão laçalista, educador de juventude, e fala de Altamira, no Pará. Irmão Hugo, seja bem-vindo.
18: Olá, Padre João Carlos Ribeiro. Respondendo à sua pergunta, se já passei por situações calamitosas, tipo terremotos aí na Venezuela. Eu morei 2 anos em Santiago do Chile, 2014 e 2015. É um país que está entre as duas cordilheiras do Pacífico e dos Andes. Então, é um país que os terremotos lá são, ou os tremores de terra são diários.
0: Então, no Chile, irmão Hugo, são frequentes os terremotos?
18: Mas quando são de baixa densidade, às vezes a gente nem nota. Mas eu já me peguei à noite, às vezes acordando, com a cama um pouco sacudindo um pouco mais forte. Então lá o país ele está já, as construções são bem mais firmes. A Catedral de Santiago, por exemplo, lá tem umas paredes que é 3 vezes o tamanho dos edifícios em outros países ou que não estão sujeitos a essas situações.
0: O irmão Hugo, o que é que lhe ajudou nesse clima tenso de terremotos no Chile?
18: Nesse momento ali também eu aprendi assim a ter paciência, a controlar a ansiedade, a pedir a ajuda de Deus para que as pessoas que estavam em situações mais calamitosas não perdessem a confiança e mantivessem a tranquilidade.
0: Uma boa lição, irmão Hugo, para todos nós que enfrentamos problemas e que precisamos sempre ser solidários com quem está enfrentando problemas como esse da Venezuela. Uma grande lição, confiança em Deus, é isso que nós vamos cantar.

0: Confiar em Deus, isso pode fazer muita diferença no enfrentamento dos problemas e dificuldades que temos na vida. 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Jesus estendeu a mão, tocou nele e disse: "Eu quero, fica limpo." Mateus 8, versículo 3, palavra que vamos meditar no próximo bloco. Por favor, prepare água para a bênção. A gente volta já.
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5: 22 horas e 41 minutos.
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0: Jesus estendeu a mão, tocou nele e disse: "Eu quero, fica limpo." Vamos abrir o livro da Palavra de Deus, hoje em Mateus, no capítulo 8. Tendo Jesus descido do monte, numerosas multidões o seguiam. Eis que um leproso se aproximou e se ajoelhou diante dele, dizendo: "Senhor, se queres, tu tens o poder de me purificar." Jesus estendeu a mão, tocou nele e disse: "Eu quero, fica limpo." No mesmo instante, o homem ficou curado da lepra. Então Jesus lhe disse: "Olha, não digas nada a ninguém, mas vai mostrar-te ao sacerdote e fazer a oferta que Moisés ordenou para servir de testemunho para eles." Palavra da Salvação. Jesus estendeu a mão, tocou nele e disse: "Eu quero, fica limpo." Mateus 8, versículo 3. Podemos olhar a história do leproso de muitos pontos de vista. Mas hoje eu queria convidar você a pensar que você é o leproso da história do Evangelho. Então você é o leproso dessa história, combinado? Então vamos lá. O leproso se aproximou de Jesus, se ajoelhou aos seus pés e pediu para ser purificado. Três gestos simbólicos importantes: aproximar-se, ajoelhar-se e implorar o favor de Deus. Muita gente quer uma graça, mas não se aproxima de Deus, não se ajoelha e não pede a graça. Vou me explicar. Você aproximou-se de Jesus. Aproximar-se é buscar Deus. Diz lá o texto da Escritura: buscai o Senhor enquanto se deixa encontrar. Buscar a Deus é procurar encontrá-lo na oração, na meditação, na audição de sua palavra. Lê-se assim no livro do Deuteronômio: quando então buscares o Senhor teu Deus, o encontrarás, se o buscares de todo o teu coração e com toda a tua alma. Então, a sua primeira atitude como leproso foi aproximar-se. Agora eu vou lhe dizer uma coisa, foi muita coragem de sua parte, porque por causa de sua doença, a lepra, não lhe era permitido aproximar-se de pessoas sadias, como você fez. Você passou por cima dessa norma social. Você ultrapassou a faixa amarela e foi ao encontro de Jesus. Sim, é verdade, Jesus vinha passando com a multidão. Na verdade, é Ele que vem ao nosso encontro. Mas é preciso a gente se aproximar, vencendo as barreiras que pretendem impedir esse encontro. Você aproximou-se e ajoelhou-se diante de Jesus. Ajoelhar-se é um ato de adoração em todas as religiões. Ajoelhar-se, prostrar-se, é o reconhecimento da grandeza de Deus presente em Jesus. É um reconhecimento de sua divindade. Buscar a Deus não para que Deus faça a nossa vontade, mas para que a vontade de Deus se cumpra em nossa vida. Maria expressou esse sentimento ao dizer: eis aqui a serva do Senhor, faça-se em mim segundo a tua palavra. Ajoelhar-se é um gesto de adoração, de humildade, de reconhecimento da grandeza de Deus e da disposição de estar a seu serviço. Você aproximou-se, ajoelhou-se e fez um pedido a Jesus: Senhor, se queres, tu tens o poder de me purificar. Foi um pedido feito num contexto de quem se aproximou, de quem o está buscando, de quem se ajoelhou, isto é, de quem presta ao Senhor um culto de adoração, reconhecendo o seu Senhor. E o seu pedido foi humilde: se queres, você disse, se for de sua vontade. É, muita gente pede coisas importantes a Deus, mas não o busca para andar em seus caminhos. Nem é um adorador desse Deus fiel que vem ao nosso encontro. Mas você pediu bem, e Jesus atendeu você. Ele estendeu a mão, tocou em você e disse: eu quero, fica limpo. E no mesmo instante você ficou livre da lepra. Vamos guardar a mensagem. Jesus vinha com a multidão. Deus toma sempre a dianteira, dá sempre o primeiro passo. E você, superando as barreiras que o mundo cria para nos manter à distância de Deus, aproximou-se de Jesus. Com espírito de fé e de adoração, reconhecendo em Jesus o Salvador que o Pai nos enviou, você pediu-lhe uma coisa importante. Pediu que se realizasse antes de tudo a vontade dele em sua vida. Bom, se você não pediu, já sabe como fazê-lo. E você sabe como terminou a história. Jesus estendeu a mão, tocou nele e disse: eu quero, fica limpo. Mateus 8, versículo 3. Cinco segundos para você falar com Deus. Senhor Jesus, o leproso somos nós. A lepra é um sinal de nossa condição de pecadores. E é do pecado que nos purificas com a tua vinda e com o teu amor. Dá-nos, Senhor, a graça de não esquecermos que a Ti e a Tua cruz devemos a vida nova e a comunhão que hoje temos com Deus, nosso Pai. Que em todas as nossas necessidades nós nos aproximemos de Ti com espírito de fé e peçamos o Teu favor, desejosos de realizar, antes de tudo, a Tua santa vontade. Seja o Teu santo nome bendito hoje e sempre. Amém. Por favor, incline um pouco a sua cabeça. Vou invocar a bênção de Deus sobre você. O Senhor te abençoe e te guarde. O Senhor tenha misericórdia de ti. O Senhor te dê a paz. E te abençoe o Deus Todo-Poderoso, Pai e Filho e Espírito Santo. Amém. Vamos viver a palavra. No seu diário espiritual, no seu caderno de anotações, lembrando que você é o leproso, escreva uma breve oração a Jesus. E agora vamos abençoar a água. Apresente aí a sua água.
7: Eu te peço desta água que tu tens. És água viva, meu Senhor.
0: Nós te bendizemos, Senhor, pela restauração que nos concedeste em Cristo Jesus. No batismo, nós fomos sepultados da morte com Ele. E com Ele, ressuscitamos para a vida. Senhor, abençoa, santifica esta água. Em nome do Pai, e do Filho, e do Espírito Santo. Amém.

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0: Maria Iraneide da Silva Gonçalves, da cidade de Carnaúba, no Rio Grande do Norte, ouvinte da Rádio Rural FM. Marionete Bento da Silva, de Fortaleza, ouvinte da FM Dom Bosco. Cícera do Nascimento, de Juazeiro do Norte, ouvinte da FM Padre Cícero. Lídia Luzia de Picos, no Piauí, ouvinte da Rádio Cultura FM. Tarcísio de Lucena Ribeiro, do Recife, ouvinte da Recife FM. Contemplados com vagas para a Segunda Bíblica para estudar o livro do Apocalipse. Rafael Marquinskis, de Joinville, Santa Catarina, ouvinte da Rádio Web Vitral Católica. Vandeleia Paranhas, de Água Boa, Minas Gerais, ouvinte da Rádio Liberdade FM. Eliane Maria da Silva Gonçalves, de Itaubim, Minas Gerais, ouvinte pela Rádio Amanhecer. Sheila Andrade, do Cabo de Santo Agostinho, em Pernambuco, ouvinte do programa pelo Spotify. Marlene Garcia Soares, de São Paulo, capital, ouvinte pela Rádio 9 de Julho. Contemplados com a Bíblia Sagrada, Teresinha de Jesus Souza, de Paraipaba, no Ceará, ouvinte da FM Padre Cícero. Ademir Aparecido Zisgorini, de Jiparaná, Rondônia, ouvinte da Rádio Alternativa FM. E todo mundo já está informado. No YouTube nos encontramos semanalmente na Segunda Bíblica, às 8 da noite, estudando o livro do Apocalipse. Quinta-feira, dia eucarístico, tem a Santa Missa às 11 horas pelo rádio e pelo YouTube, celebrada na Basílica Salesiana do Sagrado Coração de Jesus, no Recife. E todos os dias o Terço Mariano em rede com diversas emissoras às 18 horas. Noite de Paz é a programação religiosa à disposição das emissoras das 10 às 6 da manhã, com a participação do radialista Brendo Carvalho. Bendigamos a Deus pelo encontro de hoje. Obrigado, Senhor, pois Teu é o reino, o poder e a glória para sempre. Até amanhã, se Deus quiser.
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3: 23 horas e 3 minutos.
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Tem vezes que a nossa vida se agita. Tem vezes que são muitas tempestades. Mas mesmo na tempestade, você deve louvar a Deus. Mesmo na tempestade, você deve louvar a Deus. Deus não te abandonou no meio da tempestade, não, não, não. Mesmo quando você perde alguém que você ama, você deve louvar a Deus. Ou seja, eu não deixo de louvar, porque uma coisa ruim aconteceu. Não é que você louva a Deus pela dificuldade. Não é que você louva a Deus, eu te louvo porque eu estou desempregado, não. Eu te louvo porque eu estou doente, não. Mas mesmo na tempestade eu te louvo. Mesmo que se agite um mar, eu te louvo. Você está entendendo? Ou seja, nada faz você parar de louvar. E deixa eu falar uma coisa para você muito importante. Você pode perder muitas coisas. Você pode perder um emprego. Você pode perder saúde. Você pode perder pessoas. Mas você não perde Jesus. As coisas passam. As pessoas passam. Mas Jesus permanece. E por isso nós estamos cantando: pois somente eu tenho a Ti. Tu és a minha herança. Eu te louvo em verdade, Jesus. Convido você a cantar comigo mais uma vez essa canção. E que você louve. E que você louve. Neste momento mais difícil que você está vivendo da sua vida, talvez. Que você louve.

muitas pessoas agora estão louvando em verdade. O Senhor me mostra libertações acontecendo agora. Pessoas que estão soltando um choro nesta hora. Está havendo libertação na sua alma. Por quê? Porque você começou a louvar. Porque você começou a louvar mesmo diante da tempestade. E quando você louva diante das tempestades, a libertação. Eu me lembro agora quando Pedro, ou melhor, quando Paulo e Silas louvavam na prisão. Louvavam na prisão, louvavam na dificuldade. E o Senhor os libertou. Porque quando você louva, Deus te liberta. Quando você louva, Deus te transforma. Liberta agora, liberta agora. Liberta um grande louvor ao Senhor nesta hora.

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4: Deus abençoe você e toda a sua família. Que alegria estar aqui com você, começando mais um programa Eu Seguirei. Eu tenho certeza de que Deus vai falar muito ao seu coração através deste programa. Olha, se você pode, eu já quero convidar você a pegar a sua Bíblia, porque hoje nós vamos meditar a palavra de Deus. A palavra de Deus é o nosso alimento, a palavra de Deus que é o nosso sustento. Eu tenho certeza que essa palavra vai mover seu coração. Olha, aqui você vai ouvir a palavra de Deus, aqui você vai poder cantar. São minutos que ficaremos juntos, onde você vai fazer uma experiência com Deus. Lembrando que tudo que você ouvir aqui, depois fica registrado no meu canal do YouTube, Frei Gilson / Som do Monte, no meu Instagram, no meu Facebook, todos com o mesmo nome, Frei Gilson / Som do Monte, para que você possa também compartilhar essa palavra com os seus amigos, tá bom? Então, vamos escutar a palavra de Deus.
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4: Quando você está sujo, o que, que você faz? Você toma um banho. Né? Se o teu corpo está sujo, você toma um banho. Você se lava, você se purifica, você se limpa. Se suas mãos estão sujas, você lava suas mãos. Para nós é muito fácil lavar, limpar o nosso exterior. Mas e a tua alma? Quem é que pode limpar a sua alma? E eu digo para você que só Deus pode limpar e purificar o teu coração. Só Deus pode limpar e purificar a sua alma. E eu quero dizer a você que Deus quer fazer isto. Então, meu irmão, preste atenção no que eu vou lhe dizer agora. Pode acontecer que uma pessoa seja linda por fora. Jesus mesmo falou isso, né? Sepulcros caiados, vós sois bonitos por fora, formosos por fora, mas por dentro, podridão. Sepulcro caiado. Por fora, formosos. Por dentro, são podres. Então, meu irmão, pode acontecer que por fora você está lindo, cheiroso, formoso, mas por dentro está podre. Por dentro está cheirando mal. Por dentro não está nada bom. Pode acontecer. E o que faz a sua alma cheirar mal é pecado. O pecado faz sua alma cheirar mal. O pecado faz a sua alma, em alguns casos, até morrer. Perder o estado da graça de Deus. Vamos meditar sobre isso? Em nome do Pai, do Filho e do Espírito Santo. Amém. Mateus capítulo 8, versículo de 1 a 4. Tendo Jesus descido do monte, numerosas multidões o seguiam. Eis que um leproso se aproximou e se ajoelhou diante dele, dizendo: Senhor, se queres, tu tens o poder de me purificar. Jesus estendeu a mão, tocou nele e disse: Eu quero, fica limpo. No mesmo instante, o homem ficou curado da lepra. Então Jesus lhe disse: Olha, não digas nada a ninguém, mas vai, mostra-te ao sacerdote, faz a oferta que Moisés ordenou, para servir de testemunho para eles. Palavra da salvação. São João Crisóstomo, sobre esse texto, diz assim: O Senhor não se contentou em dizer eu quero ser curado, mas estendeu a sua mão e tocou o leproso. Jesus poderia só ter dito eu quero ser curado e ele ficaria curado. Mas veja que no Evangelho diz que Jesus não só disse, mas tocou. Isso é muito digno de consideração. Porque além de limpar o leproso com o seu querer e sua palavra, acrescenta também o contato de sua mão. Por quê? Porque além de purificar pelo poder da sua palavra, e só o poder da sua palavra era capaz de purificar aquele homem, por que que Jesus quer tocá-lo? Segundo meu parecer, São João Crisóstomo, não é por outro motivo, senão porque quis mostrar também aqui que ele não estava sob a lei, mas acima da lei. E que doravante para os puros, todas as coisas são puras. Olha que bonito. Para São João Crisóstomo, Jesus tocando aquele homem, Jesus estava mostrando que ele não está sob a lei, mas ele está acima da lei. Porque a lei dizia que não podia tocar em leproso. Olha que interessante. A lei dizia que não podia tocar em leproso, porque você tocando em leproso, você se contaminava. Jesus está acima da lei, ele toca o leproso para dizer, eu estou acima da lei, eu toco o leproso, para dizer, não é ele que vai me, ele não vai me contaminar, mas sou eu que vou purificá-lo. Então Jesus tocando o leproso não é contaminado pelo leproso, mas Jesus tocando o leproso purifica o leproso. O Senhor dá a entender que não cura como servo, mas como Senhor. E não havia nada de inconveniente em tocar o leproso, porque não foi a mão que se manchou com a lepra, mas o corpo do leproso é que ficou limpo com o contato da sua mão divina. Essa mão de Jesus precisa também me tocar. Sabe, irmão e irmã, agora eu falo com você que é católico. Nós, católicos, temos uma graça gigante, uma graça imensa, que é comungar Cristo. Você que é católico, nós acreditamos que a hóstia consagrada, isto é o meu corpo, isto é o meu sangue. Portanto, quando nós comungamos, é o próprio corpo e sangue de Cristo que nos toca. Então, assim como a mão de Cristo tocou esse leproso e purificou esse leproso, nós precisamos acreditar que o corpo de Cristo, quando nos toca, nós também somos purificados. Sim, isso acontece com a Eucaristia. Isso acontece na Eucaristia. É tão verdade que eu estou falando que o Catecismo da Igreja Católica ensina que na missa os pecados veniais, eles são perdoados. Olha que bonito isso. Pecados veniais são perdoados na hora da missa. Se você está arrependido, se você pede perdão, Deus perdoa os pecados veniais na missa. Há uma purificação acontecendo ali. Abra sua Bíblia no Salmo 50, versículo 9. Aspergi-me com um ramo de sopa e ficarei puro. Lavai-me e me tornarei mais branco do que a neve. Deus quer purificar você. Deus quer purificar o meu coração. Deus quer nos curar. A pergunta é se eu quero ser curado. Esse leproso, ele queria ser curado. Abra sua Bíblia em 2 Coríntios, capítulo 7, versículo 1. Depositários de tais promessas, caríssimos, purifiquemo-nos de toda a imundície da carne e do espírito, realizando plenamente nossa santificação no temor de Deus. Esse versículo é muito importante. Purificar toda a minha vida de toda a imundície da carne e do espírito. Eu preciso ser curado do meu pecado. Só Jesus pode fazer isto. Lembre-se, você também que é católico, que a confissão é o lugar onde nós curamos, pedimos para Jesus curar o nosso pecado. Eucaristia e confissão devem andar sempre na nossa vida. Eu quero ser curado. Eu quero ser curado. Em nome do Pai, do Filho e do Espírito Santo. Amém.
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4: Resposta a essa palavra, eu quero convidar você agora a cantar comigo.
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2: O programa de hoje está bom demais e eu quero lembrar você, se você quiser ouvir mais pregações, mais meditação da palavra, basta você me acompanhar no meu canal do YouTube, Frei Gilson barra Som do Monte, no meu Instagram, no meu Facebook, no meu TikTok, e lá você vai encontrar muito mais palavra de Deus para você.
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2: Nós vamos terminar este programa rezando. Eu quero clamar agora por você, quero clamar pela sua família. Senhor Deus, libera agora o Teu Espírito Santo sobre cada pessoa que acompanha este programa. Vem, Espírito Santo, enche todos os que estão acompanhando este programa agora. Libera, Senhor, para esta pessoa o que ela mais precisa, para o corpo e para a alma. Libera, Senhor, curas e libertações em nome de Jesus para esta pessoa que assiste, que acompanha, que escuta e para toda a sua família. Eu clamo a Tua poderosa bênção. Visita agora com bênção de proteção. A bênção que só o Senhor pode dar. Abençoe-vos o Deus Todo-Poderoso, Pai e Filho e Espírito Santo. Amém.
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Ao final desta quarta-feira, nossos corações se unem em oração e no Salmo 30, versículo 2, fazemos nossa oração. Senhor, eu ponho em vós minha esperança, que eu não fique envergonhado eternamente, porque sois justo, defendei-me e libertai-me. Toda a nossa esperança está em Deus. Após as batalhas deste dia, o nosso coração repousa nele, porque temos esperança, e sabemos que não seremos envergonhados eternamente, porque Deus nos prepara o céu. E assim queremos viver nele e por ele todos os dias de nossa vida. Iniciemos esta oração da noite, em nome do Pai, e do Filho, e do Espírito Santo. Amém. Anjo da guarda, minha doce companhia, não me desampare, nem de noite nem de dia, até que me entregues nos braços da Virgem Maria. Sob a proteção de nosso anjo da guarda, ao encerrar os trabalhos deste dia, ouçamos a palavra de Deus. Leitura da carta de São Paulo aos Romanos, capítulo 6, versículos de 1 a 4. Que diremos então? Permaneçamos no pecado para que a graça aumente? De modo algum. Nós que já morremos para o pecado, como ainda viveremos nele? Acaso ignorais que todos nós, batizados no Cristo Jesus, é na sua morte que fomos batizados? Pelo batismo, fomos sepultados juntamente com ele na morte, para que, como Cristo foi ressuscitado dos mortos por meio da glória do Pai, assim também nós caminhemos em uma vida nova. Palavra do Senhor. Graças a Deus. A leitura de hoje de São Paulo deve ser compreendida à luz da frase que ouvimos ontem: onde aumentou o pecado, superabundou a graça. Alguns vão justificar assim: ah, então quanto mais pecado tiver, mais eu vou receber depois a graça de Deus. Por isso, então, eu tenho que pecar bastante para depois receber muito a graça de Deus. E é exatamente, na leitura que ouvimos hoje, a resposta de São Paulo: de maneira alguma. Uma vez que nós fomos batizados, nós morremos para o pecado. E agora não podemos continuar vivendo para o pecado. Nem mesmo com a desculpa de dizer: ah, quanto mais eu pecar, depois eu vou lá, me confesso e ganho muito mais graças de Deus. Se o pecado acontece na minha vida, não deve ser pura e simplesmente porque eu penso desta forma. É porque às vezes eu fui tentado e não fui forte o suficiente. Mas não posso justificar o meu pecado dizendo que eu quero mais graça de Deus e utilizo o pecado como um meio para alcançar a graça. De maneira alguma. Com São Paulo nós entendemos que a partir do momento em que estamos batizados, nós devemos nos esforçar por viver na graça de Deus. Na graça e pela graça de Deus uma vida nova. Se caímos por conta da concupiscência que há dentro de nós, se caímos por conta das tentações, nós devemos nos levantar com a força da graça de Deus e lutar constantemente para não cair novamente. E lembrando que nós não somos autossuficientes, que sozinhos nós não conseguimos, precisamos todos os dias pedir a graça de Deus. Só Deus, com sua graça, pode nos fortalecer na luta contra o pecado e na perseverança da vida nova. Façamos agora um exame de consciência ao final deste dia. Disse Jesus: amai-vos uns aos outros, como eu vos amei. Tenho amado meus irmãos como Jesus nos ensinou? Durante este dia, falei mal das pessoas, menti ou incentivei fofocas?

Nesta quarta-feira, unidos no amor e inspirados na promessa de Nossa Senhora, a Santa Matilde, rezemos as três Ave-Marias pedindo a perseverança final até o último dia de nossas vidas e que Maria, Nossa Mãe, nos livre de cair em pecado mortal. Pelo poder que o Pai Eterno te concedeu, ó Maria, rezemos. Ave Maria, cheia de graça, o Senhor é convosco. Bendita sois vós entre as mulheres, e bendito é o fruto do vosso ventre, Jesus. Santa Maria, Mãe de Deus, rogai por nós, pecadores, agora e na hora de nossa morte. Amém. Pela sabedoria que Deus Filho te concedeu, rezemos. Ave Maria, cheia de graça, o Senhor é convosco. Bendita sois vós entre as mulheres, e bendito é o fruto do vosso ventre, Jesus. Santa Maria, Mãe de Deus, rogai por nós, pecadores, agora e na hora de nossa morte. Amém. Pelo amor que o Espírito Santo te concedeu, rezemos. Ave Maria, cheia de graça, o Senhor é convosco. Bendita sois vós entre as mulheres, e bendito é o fruto do vosso ventre, Jesus. Santa Maria, Mãe de Deus, rogai por nós, pecadores, agora e na hora de nossa morte. Amém. Por vossa conceição imaculada, ó Maria, purificai nosso corpo e santificai nossa alma. Oremos. Ó Deus, que iluminais a noite e fazeis brilhar a luz depois das trevas, concedei-nos passar esta noite livres do tentador e, ao raiar um novo dia, dar-vos graças em vossa presença. Isto vos pedimos por Cristo nosso Senhor. Amém. O Senhor esteja convosco. Ele está no meio de nós. A nossa proteção está no nome do Senhor, que fez o céu e a terra. O Senhor Jesus Cristo esteja contigo para te proteger. Esteja à tua frente para te conduzir e atrás de ti para te guardar. Olhe por ti, te conserve e te abençoe nesta noite. Amém. E a bênção de Deus Todo-Poderoso, Pai e Filho e Espírito Santo, desça sobre vós e permaneça para sempre. Amém. Com Deus me deito, com Deus me levanto, com a graça divina do Espírito Santo. Abençoada noite a você e sua família.

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1: 23 horas e 41 minutos.

0: Em nome do Pai, do Filho e do Espírito Santo.
1: Amém.
0: Pai nosso, que estais nos céus, santificado seja o vosso nome. Venha a nós o vosso reino. Seja feita a vossa vontade, assim na terra como no céu. O pão nosso de cada dia nos dai hoje. Perdoai-nos as nossas ofensas, assim como nós perdoamos a quem nos tem ofendido. E não nos deixeis cair em tentação, mas livrai-nos do mal. Amém.
2: Ave Maria, cheia de graça, o Senhor é convosco. Bendita sois vós entre as mulheres. Bendito é o fruto do vosso ventre, Jesus. Santa Maria, Mãe de Deus, rogai por nós, pecadores, agora e na hora de nossa morte. Amém.
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4: Creio em Deus, Pai Todo-Poderoso, Criador do céu e da terra, e em Jesus Cristo, seu único Filho, nosso Senhor, que foi concebido pelo poder do Espírito Santo, nasceu da Virgem Maria, padeceu sob Pôncio Pilatos, foi crucificado, morto e sepultado, desceu à mansão dos mortos, ressuscitou ao terceiro dia, subiu aos céus, está sentada à direita de Deus Pai Todo-Poderoso, donde há de vir a julgar os vivos e os mortos. Creio no Espírito Santo, na Santa Igreja Católica, na comunhão dos santos, na remissão dos pecados, na ressurreição da carne, na vida eterna. Amém.
5: Nesta primeira dezena, nós colocamos aos pés de Jesus misericordioso a sua vida, suas intenções, suas necessidades mais profundas do íntimo do seu coração. Nos unimos às almas do purgatório, rezamos pela conversão dos pecadores do mundo inteiro, pela conversão da nossa família. Eterno Pai,
6: eu vos ofereço o corpo e o sangue, a alma e a divindade de vosso diletíssimo Filho, nosso Senhor Jesus Cristo, em expiação dos nossos pecados e os do mundo inteiro.
5: Pela sua dolorosa paixão,
7: tende misericórdia de nós e do mundo inteiro.
5: Pela sua dolorosa paixão,
7: tende misericórdia de nós e do mundo inteiro.
5: Pela sua dolorosa paixão,
7: tende misericórdia de nós e do mundo inteiro.
5: Pela sua dolorosa paixão,
7: tende misericórdia de nós e do mundo inteiro.
5: Pela sua dolorosa paixão,
7: tende misericórdia de nós e do mundo inteiro.
5: Pela sua dolorosa paixão,
7: tende misericórdia de nós e do mundo inteiro.
5: Pela sua dolorosa paixão,
7: tende misericórdia de nós e do mundo inteiro.
5: Pela sua dolorosa paixão,
7: tende misericórdia de nós e do mundo inteiro.
5: Pela sua dolorosa paixão,
7: tende misericórdia de nós e do mundo inteiro.
5: Pela sua dolorosa paixão,
7: tende misericórdia de nós e do mundo inteiro.
3: Nesta segunda dezena, nós rezamos por você que está doente, por você no leito do hospital, por você que traz uma doença incurável, e com você dizemos: Jesus, eu confio em vós. Convidamos você agora a abandonar-se inteiramente na misericórdia de Jesus que o envolve agora. Nós colocamos aos pés de Jesus todos os enfermos, aqueles que nós conhecemos e amamos, e especialmente rezamos por aqueles enfermos esquecidos, pelos quais ninguém mais reza, e por isso rezamos com imensa confiança. Eterno Pai,
6: eu vos ofereço o corpo e o sangue, a alma e a divindade de vosso diletíssimo Filho, nosso Senhor Jesus Cristo, em expiação dos nossos pecados e os do mundo inteiro.
3: pela sua dolorosa paixão.
5: Tende misericórdia de nós e do mundo inteiro.
3: Pela sua dolorosa paixão.
5: Tende misericórdia de nós e do mundo inteiro.
3: Pela sua dolorosa paixão.
5: Tende misericórdia de nós e do mundo inteiro.
3: Pela sua dolorosa paixão.
5: Tende misericórdia de nós e do mundo inteiro.
3: Pela sua dolorosa paixão.
5: Tende misericórdia de nós e do mundo inteiro.
3: Pela sua dolorosa paixão.
5: Tende misericórdia de nós e do mundo inteiro.
3: Pela sua dolorosa paixão.
5: Tende misericórdia de nós e do mundo inteiro.
3: Pela sua dolorosa paixão.
5: Tende misericórdia de nós e do mundo inteiro.
3: Pela sua dolorosa paixão.
5: Tende misericórdia de nós e do mundo inteiro.
3: Pela sua dolorosa paixão.
5: Tende misericórdia de nós e do mundo inteiro. Nesta terceira dezena, nós apresentamos a Jesus misericordioso toda e qualquer forma de desespero. Nós pedimos que o sangue e água que jorram do diletíssimo coração de Jesus envolva agora, na paz que vem do Senhor, toda e qualquer pessoa que se sente em desespero, as famílias, os doentes, os agonizantes deste dia, os endividados, que recebam agora, no nome de Jesus, do coração misericordioso de Jesus, a paz que o mundo não conhece. Rezemos agora com imensa confiança. É Jesus misericordioso quem nos visita. Eterno Pai,
4: eu vos ofereço o corpo e o sangue, a alma e a divindade de vosso diletíssimo Filho, nosso Senhor Jesus Cristo, em expiação dos nossos pecados e os do mundo inteiro.
5: Pela sua dolorosa paixão,
3: tende misericórdia de nós e do mundo inteiro.
5: Pela sua dolorosa paixão,
3: tende misericórdia de nós e do mundo inteiro.
5: Pela sua dolorosa paixão,
3: tende misericórdia de nós e do mundo inteiro.
5: Pela sua dolorosa paixão,
3: tende misericórdia de nós e do mundo inteiro.
5: Pela sua dolorosa paixão,
3: tende misericórdia de nós e do mundo inteiro.
5: Pela sua dolorosa paixão,
3: tende misericórdia de nós e do mundo inteiro.
5: Pela sua dolorosa paixão,
3: tende misericórdia de nós e do mundo inteiro.
5: Pela sua dolorosa paixão,
3: tende misericórdia de nós e do mundo inteiro.
5: Pela sua dolorosa paixão,
3: tende misericórdia de nós e do mundo inteiro.
5: Pela sua dolorosa paixão,
3: tende misericórdia de nós e do mundo inteiro. Nesta quarta dezena, nós apresentamos a Jesus as necessidades mais íntimas de cada um de nós. E por isso agora você apresenta a sua necessidade. Fale com Jesus agora, que ouve-nos em oração. Porque Jesus tudo pode, nós queremos também nesta dezena pedir por nossas famílias e em especial por todos aqueles que precisam de um trabalho. Jesus, nós pedimos por todo pai de família, por toda mãe de família, por todo jovem que precisa trabalhar. Nós pedimos, Senhor, que tua divina misericórdia, unida à tua divina providência, abra os caminhos para todos os trabalhadores que precisam hoje de um emprego. Rezemos com imensa confiança. Eterno Pai,
4: eu vos ofereço o corpo e o sangue, a alma e a divindade de vosso diletíssimo Filho, nosso Senhor Jesus Cristo, em expiação dos nossos pecados e os do mundo inteiro.
3: Pela sua dolorosa paixão,
5: tende misericórdia de nós e do mundo inteiro.
3: Pela sua dolorosa paixão,
5: tende misericórdia de nós e do mundo inteiro.
3: Pela sua dolorosa paixão,
5: tende misericórdia de nós e do mundo inteiro.
3: Pela sua dolorosa paixão,
5: tende misericórdia de nós e do mundo inteiro.
3: Pela sua dolorosa paixão,
5: tende misericórdia de nós e do mundo inteiro.
3: Pela sua dolorosa paixão,
5: tende misericórdia de nós e do mundo inteiro.
3: Pela sua dolorosa paixão,
7: paixão.
5: Tende misericórdia de nós e do mundo inteiro.
7: Pela sua dolorosa paixão.
5: Tende misericórdia de nós e do mundo inteiro.
7: Pela sua dolorosa paixão.
5: Tende misericórdia de nós e do mundo inteiro.
7: Pela sua dolorosa paixão.
5: Tende misericórdia de nós e do mundo inteiro. Nesta quinta dezena, nós apresentamos a Jesus tudo aquilo que para nós não tem solução aos olhos humanos. Nesta dezena nós rezamos por aquilo que é impossível aos nossos olhos, mas não é para Jesus. Pedimos a Jesus pelas curas físicas, por todas aquelas enfermidades que diante da medicina não há cura, por todos os desenganados, por todos aqueles que passam nesse exato momento por muitas aflições e provações na própria carne. Nós pedimos, Jesus, cura, libertação, restauração, pelo poder da tua infinita misericórdia. Jesus, tu és a nossa solução. Nós pedimos por todas as causas impossíveis, pedimos a tua presença, pedimos a tua fortaleza e nós convidamos nesse instante você que reza conosco, que de maneira especial recorra à intercessão de Santa Faustina, aquela que foi e é a secretária da Divina Misericórdia. Jesus disse a Santa Faustina: peçam muito, muito mesmo, porque o meu desejo é dar muito. Faça seu pedido e reze com um coração feliz e repleto de confiança. Eterno Pai,
1: eu vos ofereço o corpo e o sangue, a alma e a divindade de vosso diletíssimo Filho, nosso Senhor Jesus Cristo, em expiação dos nossos pecados e os do mundo inteiro.
5: Pela sua dolorosa paixão,
7: tende misericórdia de nós e do mundo inteiro.
5: Pela sua dolorosa paixão,
7: tende misericórdia de nós e do mundo inteiro.
5: Pela sua dolorosa paixão,
7: tende misericórdia de nós e do mundo inteiro.
5: Pela sua dolorosa paixão,
7: tende misericórdia de nós e do mundo inteiro.
5: Pela sua dolorosa paixão,
7: tende misericórdia de nós e do mundo inteiro.
5: Pela sua dolorosa paixão,
7: tende misericórdia de nós e do mundo inteiro.
5: Pela sua dolorosa paixão,
7: tende misericórdia de nós e do mundo inteiro.
5: Pela sua dolorosa paixão,
7: tende misericórdia de nós e do mundo inteiro.
5: Pela sua dolorosa paixão,
7: tende misericórdia de nós e do mundo inteiro.
5: Pela sua dolorosa paixão,
7: tende misericórdia de nós e do mundo inteiro.
1: Deus Santo, Deus Forte, Deus Imortal, tende piedade de nós e do mundo inteiro. Deus Santo, Deus Forte, Deus Imortal, tende piedade de nós e do mundo inteiro. Deus Santo, Deus Forte, Deus Imortal, tende piedade de nós e do mundo inteiro.
7: Em nome do Pai, do Filho e do Espírito Santo.
5: Amém.

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Nós nos divertimos, nos emocionamos e cantamos centenas de músicas que louvam ao Senhor. Agora é hora de agradecer a você pela sua audiência e, sobretudo, a Deus pela oportunidade de estarmos aqui trabalhando na missão de levar o Evangelho a toda criatura. Obrigado, Senhor. Boa noite, meu Pai.

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1: 23 horas e 59 minutos.
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3: Bom dia, minha amiga. Bom dia, meu amigo. Comece o Dia Feliz neste sábado, 27 de junho. Desejo um sábado maravilhoso, cheio da bênção, da paz, da alegria, da força de Deus. Que realmente seu dia seja especial e você faça a diferença. Que as pessoas, ao se aproximarem de você, encontrem realmente a presença de Deus. E é isso que eu desejo para você. Muita bênção, muita saúde, muita paz. Vamos fazer nossa oração? Inspirai-nos, ó Deus, para que em vós comece e termine tudo o que fizemos. Amém. O evangelho de hoje está em Mateus capítulo 8, versículos de 5 a 17. Naquele tempo, quando Jesus entrou em Cafarnaum, um oficial romano aproximou-se dele, suplicando: Senhor, o meu empregado está de cama, lá em casa, sofrendo terrivelmente com uma paralisia. Jesus respondeu: Vou curá-lo. O oficial disse: Senhor, eu não sou digno de que entres em minha casa. Dize uma só palavra e o meu empregado ficará curado. Pois eu também sou subordinado e tenho soldados debaixo de minhas ordens. E digo a um vai, e ele vai. E a outro vem, e ele vem. E digo ao meu escravo, faz isto, e ele faz. Quando ouviu isso, Jesus ficou admirado e disse aos que o seguiam: Em verdade vos digo, nunca encontrei em Israel alguém que tivesse tanta fé. Eu vos digo, muitos virão do Oriente e do Ocidente e se sentarão à mesa no reino dos céus, junto com Abraão, Isaque e Jacó, enquanto os herdeiros do reino serão jogados para fora, nas trevas, onde haverá choro e ranger de dentes. Então Jesus disse ao oficial: Vai, e seja feito como tu creste. Naquela mesma hora o empregado ficou curado. Entrando Jesus na casa de Pedro, viu a sogra dele deitada e com febre. Tocou-lhe a mão, e a febre a deixou. Ela se levantou e pôs-se a servi-lo. Quando caiu a tarde, levaram a Jesus muitas pessoas possuídas pelo demônio. Ele expulsou os espíritos com sua palavra e curou todos os doentes, para que se cumprisse o que foi dito pelo profeta Isaías: Ele tomou as nossas dores e carregou as nossas enfermidades. Aqui, no primeiro momento, minha amiga, meu amigo, nós vemos a atitude do oficial, esse clamor: Senhor, cura o meu servo. Mas esse reconhecimento também do oficial: eu não sou digno de que entres em minha casa. Atitude de humildade, de reconhecimento de sua condição e, acima de tudo, a fé. Dize uma só palavra e meu empregado ficará curado.

0: Minha amiga, meu amigo, aqui nós vemos um homem de fé, um homem que nos ensina, porque ele intercede por um outro, reconhece a sua condição e manifesta a sua fé. Que nós aprendamos, pois Jesus quer curar nossas feridas, nossas dores. Confiemos, sejamos intercessores, tenhamos humildade de reconhecer nossa condição, mas acima de tudo, tenhamos fé. E Deus age. Reze comigo.
1: Pai nosso que estás nos céus, santificado seja o vosso nome, venha a nós o vosso reino, seja feita a vossa vontade, assim na terra como no céu. O pão nosso de cada dia nos dai hoje, perdoai-nos as nossas ofensas, assim como nós perdoamos a quem nos tem ofendido. E não nos deixeis cair em tentação, mas livrai-nos do mal. Amém. Ave Maria, cheia de graça, o Senhor é convosco. Bendita sois vós entre as mulheres, bendito é o fruto do vosso ventre, Jesus. Santa Maria, Mãe de Deus, rogai por nós, pecadores, agora e na hora de nossa morte. Amém. Glória ao Pai, ao Filho e ao Espírito Santo.
2: Como era no princípio, agora e sempre. Amém.
0: Vamos pedir a bênção da água, Deus eterno e todo-poderoso, que tendo escolhido a água, fonte de vida e pureza, para nos dar a graça batismal, quisestes também aparecer no rio Paraíba, a imagem da Virgem Imaculada. Abençoai esta água e fazei que ela nos recorde o nosso batismo, para que, purificados de nossas faltas, vivamos como cristãos, membros da vossa igreja, e cheguemos um dia à vida eterna. Por Cristo Senhor nosso. Amém. Um grande abraço do Padre Sandro Henrique, diretamente da casa do glorioso mártir São Sebastião, em Alpinópolis, Ventania, Minas Gerais. E que Deus nos abençoe, em nome do Pai, do Filho e do Espírito Santo. Amém. Um beijo no seu coração.
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1: Uma mulher mal vestida entrou em uma loja de luxo. A vendedora a olhou dos pés à cabeça sem piedade. Chegou perto dela e perguntou se precisava de ajuda. A senhora idosa sorriu e disse: "Sim, preciso de um vestido." A vendedora pensou em como a mulher pudesse ter decidido entrar naquele tipo de loja. Mas a mulher continuou: "A minha única neta irá se casar. Preciso de um vestido elegante. Eu queria que ela ficasse orgulhosa de mim. Que vestido deveria comprar? Você quer que eu peça para nossa especialista em casamentos te atender?" respondeu a vendedora. A mulher disse que sim e seguiu a vendedora em uma sala cheia de vestidos elegantes. "Por que você a trouxe aqui?" disse a consultora de casamentos para a vendedora. "Ela precisa de um vestido para um casamento?" respondeu a vendedora, escondendo um sorriso. A consultora, com um olhar arrogante, pediu para a mulher se sentar na escrivaninha, na frente dela. "Primeiramente, preciso saber quanto a senhora precisa gastar", disse a consultora. "Estou economizando desde quando a minha neta anunciou a data do casamento na primavera. Aqui, devo ter uns 300 reais, pode contar se quiser." A consultora contou rapidamente o dinheiro. "São 305 reais. Se quiser, pode ir até a nossa outra loja que vende vestidos mais baratos. Ali, a senhora pode encontrar vestidos de 200 reais. "Eu já fui, mas me disseram de vir aqui, dizendo que você saberia me ajudar." Naquele momento, a senhora viu um vestido azul e foi até ele. E antes que a consultora se desse por conta, já estava na frente do espelho com ele na mão. "Eu gosto deste, é muito bonito." A consultora sentiu na hora um misto de frustração, simpatia e raiva. Como poderia dizer para aquela mulher pobre que aquele vestido custava 1.200 reais? Os sapatos teriam sido outros 200 reais. Uma jovem esposa vestida elegantemente viu toda a cena. A sua família era privilegiada e havia dito a ela que poderia gastar o quanto quisesse para o próprio casamento. Vendo o que estava acontecendo, interrompeu a consultora antes que ela falasse com a senhora sobre o vestido. "Poderia vir aqui um momento?" disse para a consultora, chamando-a em um canto da sala. "Dê a ela o vestido e o sapato que quiser. Para o pagamento, pode colocar tudo na minha conta e diga para ela que é um presente." "Mas por quê?" disse a consultora. "Você nem a conhece." "Será o meu presente de casamento feito para mim mesma. Nunca conheci as minhas avós. E enquanto caminharei até o altar, pensarei nela e farei de conta que é minha avó."

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4: Maravilha! Estamos chegando com mais um Adoração Católica. Como você está? Espero que esteja bem e que o nosso Deus esteja sempre com você. O Adoração Católica já está no ar. Sejam bem-vindos.
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5: Ei, você que está sofrendo. Sim, você que perdeu alguém. Você que está na solidão. Você que está na depressão. Preste atenção. Sua presença é real. Entregue sua vida, problemas. Fale com Deus. Ele vai ajudar.

0: Ele te quer sorrindo. Tenha certeza que Ele ama muito você.
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nesta noite, a encher o nosso coração de paz, de alegria. Solta a sua voz, canta comigo.

0: salva de palmas para Jesus. Pode ser mais forte.
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Erga os seus braços para o céu, para que nos venha o poder do Altíssimo, para nos fortalecer, para dar força àquele que está triste, alegria ao que hoje necessita de um novo tempo, coragem ao que está desanimado. Hoje o Senhor quer renovar dentro do nosso coração o compromisso com a vida e nos tornar ressurretos. Eleve as suas mãos. Tome posse dessa vitória.

0: salva de palmas para esse Deus maravilhoso.
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2: Uma melhor que a outra aqui no Adoração Católica. Não toque no seu rádio, voltamos já.
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4: Meia-noite e 36 minutos.
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0: Seu santo nome, belo e majestoso, é a alegria de toda a terra. Como as alturas do Zafon é o Monte Sião, a cidade do grande rei. Salmos 48, 2. Querido e amado ouvinte, refletindo sobre a grandiosa manifestação de Deus na criação do corpo humano, esta máquina considerada a mais incrível do universo. Sem dúvida, o sistema de processamento de informações mais complexo existente, conhecido, é o corpo humano. Se tomarmos todos os processos de informação humana juntos, ou seja, os conscientes, linguagem, controlado por informação, movimentos voluntários deliberados e inconscientes, funções controladas por informação dos órgãos, sistema hormonal, isso envolve o processamento de 10 elevado a 24 bits por dia. Esse número astronomicamente alto é maior por um fator de 1 milhão, ou seja, é 1 milhão de vezes maior do que o conhecimento humano total de 10 elevado a 18 bits armazenados em todas as bibliotecas do mundo. Isso não é incrível? A complexidade deste corpo humano que se autodefende, desse corpo que se autorregula, que se autorregenera, que pensa, que se cuida, que mesmo fazendo tantos erros, cometendo tantos pecados, ainda assim reflete a magnífica criação e a imagem do Deus Supremo Todo-Poderoso Criador. Por si só, tais informações nos remetem ao nosso Pai. Não há como compreender essa natureza do corpo humano sem imaginar um Criador fantástico e incrível. O centro de controle do corpo humano é o cérebro humano. É de longe o sistema de gerenciamento de informações mais complexo do universo. Ficamos maravilhados com determinadas máquinas, robôs, criações do ser humano. Mas quando paramos para pensar sobre a complexidade do corpo humano, do cérebro, do coração, do pulmão, do olho, do ouvir, do sentir, do olfato, do amor, é realmente motivo para ter só um direcionamento. Deus existe! Nossa fé não é em vão. E há um Pai fantástico que está torcendo para que venhamos a tomar as atitudes corretas e andar sobre o caminho da sua vontade. Ó Deus, quão maravilhoso és tu, querido Pai.
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2: Uma palavra com o Pai.
0: Deus querido e maravilhoso, rendemos graças a Ti, Pai. Sobretudo porque, além de nos dar a oportunidade da vida, também o Senhor nos deu a liberdade. Erramos na escolha pelo pecado, mas o Senhor também nos deu a oportunidade de redenção através do sangue de Jesus Cristo. E é por Ele e nele que aqui pedimos perdão pelas nossas falhas, Pai. Conscientes e inconscientes, pela nossa insistência no erro. E sabemos que o Senhor nos perdoa, o Senhor é misericordioso, Pai, sua misericórdia se renova a cada manhã. Só podemos dizer obrigado e, unidos, milhares de ouvintes agora, pedir, Pai, esteja conosco neste dia e no dia de amanhã e em nossas vidas, Pai. Obrigado, Senhor. Amém.
2: Que privilégio ter a mesma mão que fez o universo e espalhou as estrelas, escrevendo seu nome no livro da vida. Louve a Deus por isso e declare agora Cristo como seu Senhor e Salvador, buscando a partir daqui o perdão e uma vida correta. Deus alegra-se por todo aquele que assim desejar de todo o coração.

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2: Estamos de volta com o Adoração Católica. Aumente o som e venha adorar.
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0: Obrigado, Senhor. Glórias sejam dadas a Ti, Senhor. Obrigado, meu Deus. Bendito sejas o Teu santo nome. Vá aplaudindo o nome do Senhor, porque grandes coisas Ele fez em nosso favor. Obrigado, meu Deus. Obrigado, Senhor. Força nessa palma para o Senhor. Ele é digno de todo louvor e de toda adoração. Aleluia, Senhor.
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2: Essas são as últimas de hoje do Adoração Católica. Aqui, ouvimos as mais lindas canções no segmento católico. Voltaremos na próxima edição.
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4: Uma hora e dois minutos.
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6: Olá, ouvintes. Você já parou para pensar que absolutamente tudo nesse mundo foi criado com um propósito ou com uma missão? Jamais uma empresa ou um inventor criou algo e depois perguntou: para que isso serve mesmo, hein? Tudo, gente, tudo. Do avião ao mísero pegador de roupas, tudo foi criado com um propósito. Agora pensa no seguinte: por que você acha que justamente você seria criado sem propósito algum? Todos nós fomos criados com um propósito, com uma missão. Ninguém veio a esse mundo por acaso. Deus criou você com um propósito. Deus tem

0: tem uma missão para você cumprir aqui nessa terra. Se você ainda não descobriu qual o teu chamado, qual o teu propósito e qual a tua missão, busque a Deus que Ele vai te mostrar. E nos próximos 1 minuto com Deus, nós vamos falar sobre esse assunto, tá bom? Então, lembre-se sempre disso, você não está aqui por acaso, você não veio a esse mundo por um acidente. Tudo é propósito de Deus e Deus tem propósitos poderosos na tua vida. Há uma missão que você precisa cumprir aqui. Então levante-se e vá executar o chamado de Deus na sua vida. Deus te abençoe. Até o nosso próximo momento.
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0: 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Sejam bem-vindos.
1: Oi, Conexão Católica no ar. J Luna, sua boa companhia, mais um super programa pra você, com muita luz, com muita paz na sua caminhada, pensando positivamente sempre. As melhores músicas você tem aqui, viu? As melhores composições, os top artistas você encontra no Conexão Católica. Chegamos, aumenta o volume aí, tô na área.
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1: Opa, já tô de volta com mais Conexão Católica. Segura aí.
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0: 1 hora e 25 minutos.
1: Pai, dou graças por me dares uma nova perspectiva. Renova minha visão para vê-la e caminhar contigo. Olá, querido amigo do Pão Diário. Que bom que você está aí para acompanhar a nossa mensagem de esperança e encorajamento do dia. Hoje vou ler o texto de Patricia Rainbow com o título Mova Sua Cerca. O padre do vilarejo não podia dormir. Durante a Segunda Guerra Mundial, ele disse a um grupo de soldados que eles não poderiam enterrar o companheiro deles no cemitério da igreja. Apenas os membros daquela igreja podiam ser sepultados ali. Então, os soldados enterraram o companheiro do lado de fora. Na manhã seguinte, os soldados não encontraram mais a sepultura. O que aconteceu? O túmulo desapareceu, disse um soldado ao reverendo. O soldado estava confuso, mas o pároco explicou: ainda está lá? Arrependi-me de ter dito não, e ontem, à noite mesmo, movi a cerca. Deus também pode dar uma nova perspectiva para os desafios de nossa vida, se nós a buscarmos. Foi essa a mensagem do profeta Isaías ao povo de Israel. Em vez de olhar para trás para o resgate no Mar Vermelho, eles precisavam mudar de visão, ver Deus fazendo novos milagres, abrindo novos caminhos. Esqueçam tudo isso, Deus os exortou, pois estou prestes a realizar algo novo, conforme Isaías 43, versículos 18 e 19. Ele é a nossa fonte de esperança nas adversidades. Sim, farei rios na terra seca, para que meu povo escolhido se refresque. Renovados por uma nova visão, também podemos ver a nova direção de Deus em nossa vida. Que possamos olhar com novos olhos para enxergar os seus novos caminhos. Em seguida, com coragem, pisemos em novos solos para segui-lo. Querido amigo, a qual novo solo Deus o conduziu? E o que você fará estando nele? Pense nisso. Eu sou Clarice Fogaça e essa foi a nossa mensagem do dia.

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1: De volta com mais Conexão Católica. Aumenta o volume aí.
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1: Opa, já tô de volta com mais Conexão Católica. Segura aí.
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3: 1:46.
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5: do dia. Esse é mais um versículo do dia. Que o nosso Deus venha preencher o seu coração. Mas o fruto do Espírito é amor, gozo, paz, longanimidade, benignidade, bondade, fé, mansidão, temperança. Contra essas coisas não há lei. Gálatas 5, 22-23.
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1: Conexão Católica de volta com você. Participe! Bom estar ao seu lado sempre com o melhor da música, passando as melhores mensagens aqui no Super Conexão Católica. Voltei!
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0: 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Assim foi hoje mais um Conexão Católica com seu amigo brother Locuta J. Lu. Obrigado pelo carinho, pela sua audiência. Valeu, tchau, tchau. Muita paz.
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0: 2 horas e 4 minutos.
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2: Ouça com atenção. Vem mais uma verdade eterna, assim diz a Bíblia. Examinai tudo, retende o bem. 1 Tessalonicenses 5:21. Fique conosco, tem mais fé, mais esperança no caminho.
1: Voltaremos a qualquer momento com mais. Assim diz a Bíblia.
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1: Muito obrigado pela sua companhia. É sempre bom ter você aqui comigo. Vamos nessa. Está no ar o Unção Católica.
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1: Sempre com os melhores louvores pra você. Depois do intervalo, tem mais. Não saia daí.
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3: 2:20.
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5: Sabendo, amados irmãos, que a vossa eleição é de Deus. 1 Tessalonicenses 1:4. Muitas pessoas querem saber a respeito de sua eleição antes de olharem para Cristo, mas isso não pode ser compreendido desse modo. A eleição somente pode ser descoberta olhando para Jesus. Hebreus 12:2. Se você deseja estar convicto de sua própria eleição, você deve assegurar seu coração diante de Deus, como vemos em 1 João 3:19. Você se sente um perdido e culpado pecador? Vá logo para a cruz de Cristo e diga isso a Jesus, e diga-lhe que você leu na Bíblia: o que vem a mim, de maneira nenhuma o lançarei fora. João 6:37. Diga-lhe que ele disse: esta é uma palavra fiel e digna de toda a aceitação, que Cristo Jesus veio ao mundo para salvar os pecadores. 1 Timóteo 1:15. Olhe para Jesus e creia nele, e você fará prova da sua eleição imediatamente, pois tão certo como crês, tão certo és eleito. Se você se entregar inteiramente a Cristo e confiar nele, então você é um dos escolhidos de Deus. Mas se você parar e disser: eu quero saber primeiro se sou eleito, você não sabe o que pede. Vá para Jesus, esteja você tão culpado como nunca esteve antes. Abandone todo o curioso questionamento sobre a eleição. Vá direto para Cristo e se esconda em suas feridas, e conhecerás a tua eleição. A promessa de que o Espírito Santo será dado a você lhe permitirá ser capaz de dizer: eu sei em quem tenho crido, e estou certo de que é poderoso para guardar o meu depósito até aquele dia. 2 Timóteo 1:12. Cristo estava no Conselho Eterno. Ele pode dizer se você foi escolhido ou não, mas você não pode descobrir isso de nenhuma outra maneira. Vá e coloque a sua confiança nele, e sua resposta será: porquanto com amor eterno te amei, por isso com benignidade te atraí. Jeremias 31:3. Não haverá qualquer dúvida sobre o fato de você ter sido escolhido quando você o tiver escolhido. Filhos são, através da eleição de Deus, aqueles que em Jesus Cristo crerem.
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1: Opa! De volta com Unção Católica. Vem comigo.
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2: Unção Católica encerrando esse bloco. Depois do intervalo, voltaremos com mais pra você. Segura aí.
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4: 2:40.
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6: Eu te ajudo, diz o Senhor. Neste dia, ouçamos o Senhor Jesus falando a cada um de nós. Eu ajudo você. Ajudá-lo é fácil para mim. Pense no que já fiz. Não o ajudei? Ora, eu cumpri com meu sangue. Morri por você. Se já fiz as coisas maiores, não farei as menores? Falar com você é somente uma das menores coisas que posso fazer. Já fiz muito e ainda farei mais. Antes de o mundo existir, eu lhe escolhi. Fiz uma aliança em seu benefício. Por causa de você, deixei de lado a minha glória e me tornei homem. Dei a minha vida por você. E se fiz tudo isso, certamente o ajudarei agora. Eu lhe darei aquilo que já conquistei por você. Se você precisasse de ajuda milhares de vezes, eu a daria. Você pouco necessita em comparação com o que estou disposto a dar. Necessitar significa muito para você. Dar não é difícil para mim. Ajudá-lo? Não tema. Se houvesse uma formiga à porta de seu celeiro pedindo ajuda, não lhe arruinaria dar-lhe um punhado de seu trigo. Você não passa de um inseto à porta de minha infinita suficiência. Eu ajudarei. Ó, minha alma, isto não é suficiente? Você precisa de mais força do que a onipotência da Trindade? Quer mais sabedoria do que a do Pai? Mais amor do que o revelado pelo Filho e mais poder do que o manifestado nas influências do Espírito Santo? Traga até aqui a sua jarra vazia. Certamente esta fonte a encherá. Não perca tempo. Junte suas necessidades e traga-as até aqui. Seu vazio, suas tristezas, suas deficiências. Veja, este rio de Deus tem abundância para você. O que mais você pode desejar? Prossiga, minha alma, na força que tem. O Deus eterno é o seu ajudador. Não temas, estou contigo. Ó, não te deixes desanimar. Sou teu Deus, e só por isso eu continuo a te ajudar.
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2: 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De volta com Unção Católica. Vem comigo.
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2: Essas são as últimas de hoje do nosso Unção Católica. Na próxima edição, voltaremos com mais pra você. Obrigado e até lá.
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0: O período anterior ao casamento pode ser maravilhoso para o casal. Também é, no entanto, o mais crítico para a definição das questões que podem ser problemas conjugais em potencial. Daqui a instantes, mais ideias sobre esse assunto na edição de hoje de Valor para a Família. Meu nome é Rosa Maria, trazendo até você Valor para a Família, um programa de conselhos práticos com o psicólogo e conselheiro familiar, Dr. Dobson. Doutor, o que o senhor acha de aconselhamento pré-matrimonial?
1: Sabe, Rosa Maria, eu penso que todo casal de noivos, mesmo aqueles que parecem feitos exatamente um para o outro, deveria passar por algumas sessões de aconselhamento, pelo menos de 6 a 10, com um conselheiro profissional ou um pastor capaz de prepará-los para o ministério.
0: Uhum.
1: O propósito principal desses encontros é identificar as convicções e expectativas básicas de cada futuro cônjuge e investigar possíveis áreas de conflito. Coisas como: onde vocês vão morar depois de casados? Já fizeram planejamento familiar? Quantos filhos planejam ter? Que igreja vocês vão frequentar? Como vocês vão decidir questões financeiras?
0: É, com certeza a lista é infindável, não é, doutor?
1: E vai haver muitas surpresas durante o aconselhamento.
0: Claro.
1: Alguns casais subitamente descobrem problemas sérios que não haviam aparecido até então e concordam em adiar ou até mesmo cancelar o casamento.
0: Uhum.
1: Outros conseguem entender e superar os problemas, dando sequência aos seus planos de casamento com maior confiança. Todo mundo se beneficia com experiências assim. Há um famoso conselheiro matrimonial e escritor, Norman Wright, que é provavelmente o guru do aconselhamento pré-matrimonial. Ele fez várias observações importantes sobre esse assunto.
0: É, quais, por exemplo?
1: Os casais não deveriam anunciar o noivado ou escolher a data do casamento antes de completarem pelo menos metade das sessões de aconselhamento. Assim, podem romper seu compromisso discretamente se problemas ou conflitos insolúveis aparecerem.
0: Bem, no próximo programa, nós vamos continuar com outras observações sobre aconselhamento pré-matrimonial. Até lá, se você está pensando em se casar em breve, pode começar a pensar sobre uma série de encontros com seu futuro cônjuge e um conselheiro matrimonial de sua confiança. Talvez os seus pais possam lhe dar essa série de encontros como um presente de noivado. Seria um investimento sábio no seu futuro.

0: Bíblia para este momento abençoado na nossa programação. Vamos juntos colocar nas santas chagas de Jesus o nosso pedido de oração, a nossa intenção. Prepare o seu ambiente de oração com as fotos, as roupas de família e, de modo particular, lembrando dos enfermos. Traga os nomes por quem vamos interceder e pedir cura e libertação de todos os sofrimentos e dores.
1: Por tuas chagas, Senhor, fomos curados.
2: Queridos filhos e filhas, é sábado. Louvado seja Deus pela semana que passou. E juntos, vamos na hora da misericórdia rezar o terço das santas chagas, que tanto bem nos faz, levando-nos a contemplar onde Jesus esteve, por tanto nos amar. Rezemos. Em nome do Pai, e do Filho, e do Espírito Santo. Amém. Creio em Deus Pai Todo-Poderoso, Criador do céu e da terra, e em Jesus Cristo, seu único Filho, nosso Senhor, que foi concebido pelo poder do Espírito Santo, nasceu da Virgem Maria, padeceu sob Pôncio Pilatos, foi crucificado, morto e sepultado, desceu à mansão dos mortos, ressuscitou ao terceiro dia, subiu aos céus, está sentado à direita de Deus Pai Todo-Poderoso, de onde há de vir julgar os vivos e os mortos. Creio no Espírito Santo, na Santa Igreja Católica, na comunhão dos santos, na remissão dos pecados, na ressurreição da carne, na vida eterna. Amém. Ó Jesus, divino Redentor, tende misericórdia de nós e do mundo inteiro. Deus Santo, Deus Forte, Deus Imortal, tende piedade de nós e do mundo inteiro. Graça, misericórdia, meu Jesus, nos perigos presentes, cobri-nos com vosso preciosíssimo sangue. Pai eterno, tende misericórdia de nós, pelo sangue de Jesus Cristo, vosso Filho unigênito. Tende misericórdia de nós, vos suplicamos. Amém. No primeiro mistério do terço das Santas Chagas, contemplamos a ressurreição de Jesus. Como fruto desta devoção, peçamos por todos aqueles que estão precisando de uma renovação em sua vida, uma efusão de um novo Pentecostes, um novo vigor, novo ânimo. Rezemos. Eterno Pai, eu vos ofereço as santas chagas de nosso Senhor Jesus Cristo, para curar as de nossas almas.
3: Meu Jesus, perdão e misericórdia.
0: Pelos méritos de vossas santas chagas.
3: Meu Jesus, perdão e misericórdia.
0: Pelos méritos de vossas santas chagas.
3: Meu Jesus, perdão e misericórdia.
0: Pelos méritos de vossas santas chagas.
3: Meu Jesus, perdão e misericórdia.
0: Pelos méritos de vossas santas chagas.
3: Meu Jesus, perdão e misericórdia.
0: Pelos méritos de vossas santas chagas.
3: Meu Jesus, perdão e misericórdia.
0: Pelos méritos de vossas santas chagas.
3: Meu Jesus, perdão e misericórdia.
0: Pelos méritos de vossas santas chagas.
3: Meu Jesus, perdão e misericórdia.
0: Pelos méritos de vossas santas chagas.
3: Meu Jesus, perdão e misericórdia.
0: Pelos méritos de vossas santas chagas.
3: Meu Jesus, perdão e misericórdia.
0: Pelos méritos de vossas santas chagas.
2: No segundo mistério do terço das Santas Chagas, contemplamos: Jesus aparece pela terceira vez aos discípulos e manda-os jogar a rede para o outro lado. Como fruto deste mistério e desta devoção, peçamos por todos os que estão paralisados pelo medo, que possam sentir a força do ressuscitado para continuar a lutar. Eterno Pai, eu vos ofereço as santas chagas de nosso Senhor Jesus Cristo, para curar as de nossas almas.
4: Meu Jesus, perdão e misericórdia.
0: Pelos méritos de vossas santas chagas.
4: Meu Jesus, perdão e misericórdia.
0: Pelos méritos de vossas santas chagas.
4: Meu Jesus, perdão e misericórdia.
0: Pelos méritos de vossas santas chagas.

0: Meu Jesus, perdão e misericórdia.
1: Pelos méritos de vossas santas chagas.
0: Meu Jesus, perdão e misericórdia.
1: Pelos méritos de vossas santas chagas.
0: Meu Jesus, perdão e misericórdia.
1: Pelos méritos de vossas santas chagas.
0: Meu Jesus, perdão e misericórdia.
1: Pelos méritos de vossas santas chagas.
0: Meu Jesus, perdão e misericórdia.
1: Pelos méritos de vossas santas chagas.
0: Meu Jesus, perdão e misericórdia.
1: Pelos méritos de vossas santas chagas.
0: Meu Jesus, perdão e misericórdia.
1: Pelos méritos de vossas santas chagas.
2: No terceiro mistério do terço das santas chagas, contemplamos o primado de Pedro. Tu me amas? Apascenta minhas ovelhas. Rezemos, como fruto desse mistério e dessa devoção, por todos aqueles que, se sentindo fracos e fragilizados, tenham a coragem de levantar, retomar a cruz e seguir Jesus, que na sua infinita misericórdia é capaz de nos perdoar sempre. Eterno Pai, eu vos ofereço as santas chagas de nosso Senhor Jesus Cristo para curar as de nossas almas.
3: Meu Jesus, perdão e misericórdia.
1: Pelos méritos de vossas santas chagas.
3: Meu Jesus, perdão e misericórdia.
1: Pelos méritos de vossas santas chagas.
3: Meu Jesus, perdão e misericórdia.
1: Pelos méritos de vossas santas chagas.
3: Meu Jesus, perdão e misericórdia.
1: Pelos méritos de vossas santas chagas.
3: Meu Jesus, perdão e misericórdia.
1: Pelos méritos de vossas santas chagas.
3: Meu Jesus, perdão e misericórdia.
1: Pelos méritos de vossas santas chagas.
3: Meu Jesus, perdão e misericórdia.
1: Pelos méritos de vossas santas chagas.
3: Meu Jesus, perdão e misericórdia.
1: Pelos méritos de vossas santas chagas.
3: Meu Jesus, perdão e misericórdia.
1: Pelos méritos de vossas santas chagas.
3: Meu Jesus, perdão e misericórdia.
1: Pelos méritos de vossas santas chagas.
2: No quarto mistério do terço das santas chagas, contemplamos a ascensão do Senhor. Como fruto desse mistério, rezemos pelo Papa, pela Igreja, pelos ministros ordenados, pelos leigos, para que se sintam motivados. Ide e fazei discípulos meus todos os povos. Dai-nos, Senhor, a graça da missão, da missionaridade. Eterno Pai, eu vos ofereço as santas chagas de nosso Senhor Jesus Cristo, para curar as de nossas almas.
4: Meu Jesus, perdão e misericórdia.
1: Pelos méritos de vossas santas chagas.
4: Meu Jesus, perdão e misericórdia.
1: Pelos méritos de vossas santas chagas.
4: Meu Jesus, perdão e misericórdia.
1: Pelos méritos de vossas santas chagas.
4: Meu Jesus, perdão e misericórdia.
1: Pelos méritos de vossas santas chagas.
4: Meu Jesus, perdão e misericórdia.
1: Pelos méritos de vossas santas chagas.
4: Meu Jesus, perdão e misericórdia.
1: Pelos méritos de vossas santas chagas.
4: Meu Jesus, perdão e misericórdia.
1: Pelos méritos de vossas santas chagas.
4: Meu Jesus, perdão e misericórdia.
1: Pelos méritos de vossas santas chagas.
4: Meu Jesus, perdão e misericórdia.
1: Pelos méritos de vossas santas chagas.
4: Meu Jesus, perdão e misericórdia.
1: Pelos méritos de vossas santas chagas.
2: No quinto mistério do terço das santas chagas, contemplamos Jesus envia o Espírito Santo. Como fruto deste mistério e desta contemplação, nós pedimos, Senhor, dai-nos a graça de um novo Pentecostes, de um reavivamento da nossa fé e da unção do Espírito Santo em nós. Eterno Pai, eu vos ofereço as santas chagas de nosso Senhor Jesus Cristo para curar as de nossas almas.
5: Meu Jesus, perdão e misericórdia.
1: Pelos méritos de vossas santas chagas.
5: Meu Jesus, perdão e misericórdia.
1: Pelos méritos de vossas santas chagas.
5: Meu Jesus, perdão e misericórdia.
1: Pelos méritos de vossas santas chagas.
5: Meu Jesus, perdão e misericórdia.
1: Pelos méritos de vossas santas chagas.
5: Meu Jesus, perdão e misericórdia.
1: Pelos méritos de vossas santas chagas.
5: Meu Jesus, perdão e misericórdia.
1: Pelos méritos de vossas santas chagas.
5: Meu Jesus, perdão e misericórdia.
1: Pelos méritos de vossas santas chagas.
5: Meu Jesus, perdão e misericórdia.
1: Pelos méritos de vossas santas chagas.
5: Meu Jesus, perdão e misericórdia.
1: Pelos méritos de vossas santas chagas.
5: Meu Jesus, perdão e misericórdia.
1: Pelos méritos de vossas santas chagas.
2: Rezemos três vezes. Eterno Pai, eu vos ofereço as santas chagas de nosso Senhor Jesus Cristo para curar as de nossas almas. Eterno Pai, eu vos ofereço as santas chagas de nosso Senhor Jesus Cristo para curar as de nossas almas. Eterno Pai, eu vos ofereço as santas chagas de nosso Senhor Jesus Cristo para curar as de nossas almas. Amém. Queridos filhos e filhas, tendo rezado o terço das santas chagas, vamos agora fazer a oração de todos os dias, que é a novena das santas chagas de nosso Senhor Jesus Cristo. Rezemos. Por suas santas chagas, suas chagas gloriosas, o Cristo Senhor me proteja e me guarde. Senhor Jesus, foste levado na cruz para que por vossas santas chagas sejam curadas as de nossas almas. Eu vos louvo e agradeço pelo vosso ato redentor. Carregaste em vosso próprio corpo os meus pecados e de toda a humanidade. Nas vossas santas chagas, coloco minhas intenções, minhas preocupações, ansiedades e angústias, minhas enfermidades físicas e psíquicas, meus sofrimentos, dores, alegrias e necessidades. Em vossas santas chagas, Senhor, coloco minha família. Envolvei, Senhor, a mim e meus familiares, protegendo-nos do mal. Coloque a sua intenção. Senhor, ao mostrar vossas santas chagas gloriosas a Tomé e o mandando tocar em vosso lado aberto, o curaste da incredulidade. Eu vos peço, Senhor, permita-me refugiar em vossas santas chagas e, por mérito desses sinais de vosso amor, curai a minha falta de fé. Ó Jesus, pelos méritos de vossa paixão, morte e ressurreição, dai-me a graça de viver os frutos da nossa redenção. Amém.

0: consagrado.
1: Sábado. Obrigado a você que rezou comigo. Rezou. Ligou 0 operadora 41-3221-6070. 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Ainda dá tempo. 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Filhos queridos, no coração de Jesus não tem erro, viu? Mas não tem mesmo. Nele nós podemos confiar. Filhos queridos, você pode permanecer. Se tua rádio não transmite, você pode ir lá no site e ouvir a rádio ao vivo. Escute esse testemunho, por favor.
2: Sou Tatiane, moro em São Mateus do Maranhão. E é com uma alegria imensa dar um grande testemunho de vida. Estava passando por um momento de grandes tribulações na vida, tanto espiritual, quanto no matrimônio, sim, quanto financeiro. Passando por um momento de saúde. Sou uma pessoa que vivo com dependência de remédios, tenho crises convulsivas. E eu estava num momento de descoberta desse problema de saúde. E, padre, no momento eu, de angústia, peguei um pequeno radinho e comecei a procurar alguma coisa para ouvir, alguma coisa para me distrair. Padre, quando de repente apareceu a sua voz: filha, para e me escuta. Padre, eu tomei um susto, parei e fiquei. Padre, o senhor foi na alma. O senhor falou coisas, não me recordo o dia, não me recordo. Padre, suas palavras naquele momento me tocaram e fizeram com que eu retornasse à minha fé na igreja, na minha comunidade. Padre, me tornei uma líder de comunidade.
1: Amém, que coisa linda.
2: E a cada dia que passa, eu me sinto uma pessoa mais feliz, mais agradecida. Eu sou uma católica praticante.
1: Deus
2: seja
1: louvado.
2: Sou uma católica que estou dentro da igreja, padre. Obrigada e que Deus lhe abençoe. Amém.
1: Meu grande abraço, Tatiane, é isso que nós queremos. O que a obra evangelizar é preciso quer, que a pessoa se torne um líder. Se na sua comunidade, ela disse, eu me tornei uma liderança dentro da minha igreja, que coisa mais linda. Este programa não é para chamar para o padre Reginaldo, é para chamar para Jesus Cristo, para colocar a pessoa a serviço da comunidade. Louvado seja Deus, Tatiane. Bíblia aberta, cartilha de oração.

0: Mateus 8, 5 a 17. Que as caravanas venham em paz e voltem em paz, as caravanas que já estão chegando na igreja de Guadalupe. Jesus entrou em Cafarnaum, um centurião, dirigindo-se a ele, fez-lhe uma súplica: Senhor, meu servo está em casa, de cama, paralítico, sofrendo muito. Jesus disse: eu irei até lá e o curarei. O centurião respondeu: Senhor, eu não sou digno de que entreis em minha morada. Dize uma só palavra e meu servo será curado. Dirigindo-se ao centurião, Jesus disse: vai, tudo será feito conforme a sua fé. Na mesma hora o servo ficou curado. Palavra da salvação, glória a vós, Senhor. Essa cena evangélica tem vários pontos. Primeiro, Jesus conversa com um centurião. Engraçado, né? Centurião é romano, que num primeiro momento não podia ser discípulo. Mas para você ver que fé em Jesus não tem raça, não tem credo, não tem estado social, nada. Todos estão possibilitados de ter fé em Jesus. O centurião confessou-se indigno de receber Jesus em sua casa, não porque vivesse na pobreza, mas por uma questão de reconhecer que Jesus era digno e ele se sentia indigno. Acolher alguém em casa é sinal de profunda comunhão. É interessante que Jesus diz: vai, tudo será feito segundo a tua fé. Isso mostra que às vezes Deus não age, não porque não queira, mas porque nos falta fé. Vou repetir a frase de Jesus: vai, tudo será feito conforme a tua fé. Então hoje, Sagrado Coração de Jesus, aumentai a minha fé. Sagrado Coração de Jesus, fazei com que meu coração tenha um amor vivo por Deus. Espírito Santo, renova-me, santifica-me, proteja-me, ampara-me.
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0: Como é que foi sua semana? Difícil? O que você quer colocar no coração de Jesus hoje? Que tal você colocar as coisas difíceis que você enfrentou? Desaforos, brigas, frustrações. Diga: Jesus, não são as melhores coisas, mas eu tenho que colocar no teu coração, porque eu quero perdoar pessoas que me fizeram malcriação. Coloca no coração de Jesus e diga: eu perdoo, Senhor. Claro, coloque as coisas boas também, as vitórias, as conquistas. Pelo menos diga: obrigado, Senhor, pela semana que eu tive. Obrigado, Senhor, pelas coisas boas que me aconteceram.
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0: Escutou? O coração de Jesus me dá força, me acalma. Sagrado Coração de Jesus, nós colocamos toda a humanidade, a igreja e a nossa vida no teu coração.
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0: Ó meu Sagrado Coração de Jesus.
1: Ó meu Sagrado Coração de Jesus.
0: Filhos queridos, nós terminamos hoje o nono dia. Segunda-feira, eu espero você para um novo novenário. Padre, amanhã tem hora da misericórdia? Como não? Abençoe, Senhor, a água, a roupa dos enfermos, as fotos de família. Mas antes de eu dar a bênção, pensa num nome, numa pessoa que você quer colocar no coração de Jesus hoje. Pensa numa pessoa. Eu te entrego, Senhor, esta pessoa. Deixo-a guardada no teu coração. Em nome do Pai, do Filho, do Espírito Santo. Amém.

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4: 3:22.
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2: 3:41.
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4: Bom dia, ouvintes da Rádio Barroso Mix. Estamos iniciando os 15 minutos com Deus, nos colocando na presença do Senhor. Eu sou o Altair Show e te convido a rezar comigo.
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6: Ó Deus, em meu auxílio, socorrei-me sem demora. Glória ao Pai, ao Filho e ao Espírito Santo, como era no princípio, agora e sempre. Amém. Abri os meus lábios, ó Senhor, e minha boca anunciará vosso louvor. Vinde, exultemos de alegria no Senhor, aclamemos o rochedo que nos salva. Ao seu encontro caminhemos com louvores e com cantos de alegria os celebremos. Na verdade, o Senhor é o grande Deus, o grande Rei, muito maior que os deuses todos. Tem nas mãos as profundezas dos abismos e as alturas das montanhas lhe pertencem. O mar é dele, pois foi ele quem o fez, e a terra firme suas mãos a modelaram. Vinde, adoremos e prostemo-nos por terra, e ajoelhemos ante o Deus que nos criou. Porque Ele é o nosso Deus, nosso pastor, e nós somos o seu povo e seu rebanho, as ovelhas que conduz com sua mão. Oxalá ouvisseis hoje a sua voz, não fecheis os corações como em Meriba, como em Massa no deserto aquele dia em que outrora vossos pais me provocaram, apesar de terem visto as minhas obras. 40 anos desgostou-me aquela raça, e eu disse, eis um povo transviado. Seu coração não conheceu os meus caminhos, e por isso lhe jurei na minha ira, não entrarão no meu repouso prometido. Glória ao Pai, ao Filho e ao Espírito Santo, como era no princípio, agora e sempre. Amém. Pelo sinal da Santa Cruz, livrai-nos, Senhor nosso Deus, dos nossos inimigos. Em nome do Pai, do Filho e do Espírito Santo. Amém. O Senhor que encaminha os nossos corações para o amor de Deus e a constância de Cristo esteja conosco. Bendito seja Deus que nos reuniu no amor de Cristo.
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0: Espírito Santo. Vinde, Espírito Santo, enchei os corações dos vossos fiéis e acendei neles o fogo do vosso amor. Enviai o vosso Espírito e tudo será criado, e renovareis a face da terra. Oremos, ó Deus, que instruís os corações dos vossos fiéis com a luz do Espírito Santo. Fazei que apreciemos retamente todas as coisas segundo o mesmo Espírito e gozemos da sua consolação. Por Cristo Senhor nosso. Amém. Santo anjo do Senhor, meu zeloso e guardador, se a ti me confiou a piedade divina, sempre me rege, me guarda, me governa, ilumina. Amém. Oração do Ângelus. O anjo do Senhor anunciou a Maria e ela concebeu do Espírito Santo. Eis aqui a serva do Senhor, faça-se em mim segundo a vossa palavra. E o Verbo se fez carne e habitou entre nós. Ave Maria, cheia de graça, o Senhor é convosco. Bendita sois vós dentre as mulheres e bendito é o fruto do vosso ventre, Jesus. Santa Maria, Mãe de Deus, rogai por nós, pecadores, agora e na hora de nossa morte. Amém. Oremos, infundi, Senhor, vos rogamos a graça em nossos corações, para que nós, conhecendo pela anunciação do anjo a encarnação de Jesus Cristo, vosso Filho, por sua paixão e morte de cruz, cheguemos à glória da ressurreição. Pelo mesmo Cristo, nosso Senhor. Amém.
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0: coração do creio. Creio em Deus Pai Todo-Poderoso, Criador do céu e da terra, e em Jesus Cristo, seu único Filho, nosso Senhor, que foi concebido pelo poder do Espírito Santo, nasceu da Virgem Maria, padeceu sob Pôncio Pilatos, foi crucificado, morto e sepultado, desceu à mansão dos mortos, ressuscitou ao terceiro dia, subiu aos céus, está sentado à direita de Deus Pai Todo-Poderoso, onde há de vir julgar os vivos e os mortos. Creio no Espírito Santo, na Santa Igreja Católica, na comunhão dos santos, na remissão dos pecados, na ressurreição da carne, na vida eterna. Amém. Rezemos a oração que Jesus Cristo nos ensinou. Pai nosso que estais no céu, santificado seja o vosso nome. Venha a nós o vosso reino, seja feita a vossa vontade, assim na terra como no céu. O pão nosso de cada dia nos dai hoje. Perdoai as nossas ofensas, assim como nós perdoamos a quem nos tem ofendido. E não nos deixeis cair em tentação, mas livrai-nos do mal. Amém. Oferecimento de si mesmo. Recebei, Senhor, minha liberdade inteira. Recebei minha memória, minha inteligência e toda a minha vontade. Tudo que tenho ou possuo de vós me veio. Tudo vos devolvo e entrego sem reservas, para que a vossa vontade tudo governe. Dai-me somente vosso amor e vossa graça, e nada mais vos peço, pois já serei bastante rico. Amém. Oração dos sete passos para a vida. Senhor, eu te agradeço por ter nascido para ser feliz. Eu busco em minha vida a felicidade que vem de ti. Senhor, eu te agradeço por ter a família como a base da vida. E vivamos nos doando uns aos outros a cada momento. Senhor, eu te agradeço por minha vida estar em minhas mãos. Eu saiba cuidar, valorizando esse precioso dom. Senhor, eu te agradeço por me dar o sentido da vida. Eu caminho iluminado pela graça da tua presença. Senhor, eu te agradeço por eu poder decidir a minha vida e as escolhas que eu fizer seja segundo a tua vontade. Senhor, eu te agradeço por ter me feito uma pessoa capaz, que eu tenha fé para superar todos os obstáculos. Senhor, eu te agradeço por ser livre para viver, que eu viva acolhendo, amando e cuidando de toda a vida. Amém. Consagração a Nossa Senhora Aparecida. Ó Maria Santíssima, pelos méritos de nosso Senhor Jesus Cristo, em vossa querida imagem de Aparecida, espalhais inúmeros benefícios sobre todo o Brasil. Eu, embora indigno de pertencer ao número de vossos filhos e filhas, mas cheio do desejo de participar dos benefícios de vossa misericórdia, prostrado a vossos pés, consagro-vos o meu entendimento para que sempre pense no amor que mereceis. Consagro-vos a minha língua para que sempre vos louve e propague a vossa devoção. Consagro-vos o meu coração para que, depois de Deus, vos ame sobre todas as coisas. Recebei-me, ó incomparável, vós que o Cristo crucificado deu-nos por mãe, no ditoso número de vossos filhos e filhas. Acolhei-me debaixo de vossa proteção. Socorrei-me em todas as minhas necessidades espirituais e temporais, sobretudo na hora da minha morte. Abençoai-me, ó celestial cooperadora, e com vossa poderosa intercessão fortalecei-me em minha fraqueza, a fim de que, servindo-vos fielmente nesta vida, possa louvar-vos, amar-vos, dar-vos graças no céu por toda a eternidade. Assim seja. Oração da Salve Rainha. Salve Rainha, Mãe de Misericórdia, vida, doçura e esperança, nosso salve. A vós bradamos, degredados filhos de Eva, a vós suspiramos, gemendo e chorando neste vale de lágrimas. Eia, pois, advogada nossa, esses vossos olhos misericordiosos a nós volvei, e depois desse desterro nos mostrai Jesus. Bendito o fruto do vosso ventre, ó clemente, ó piedosa, ó doce sempre Virgem Maria. Rogai por nós, Santa Mãe de Deus, para que sejamos dignos das promessas de Cristo. Novena perpétua das Santas Chagas. Por suas santas chagas, suas chagas gloriosas, o Cristo Senhor me proteja e me guarde. Senhor Jesus, foste levado na cruz para que por vossas santas chagas sejam curadas as de nossas almas. Eu vos louvo e agradeço pelo vosso ato redentor. Carregastes em vosso próprio corpo os meus pecados de toda a humanidade. Nas vossas santas chagas coloco as minhas intenções, minhas preocupações, ansiedades e angústias, minhas enfermidades físicas e psíquicas, meus sofrimentos, dores, alegrias e necessidades. Em vossas santas chagas, Senhor, coloco a minha família. Envolvei, Senhor, a mim e as meus familiares, protegendo-nos do mal. Senhor, ao mostrar vossas santas chagas gloriosas a Tomé e o mandaste tocar em vosso lado aberto, o curaste da incredulidade. Eu vos peço, Senhor, permita-me refugiar em vossas santas chagas e, por mérito desses sinais de amor, curai a minha falta de fé. Ó Jesus, pelos méritos de vossa paixão, morte e ressurreição, dai-me a graça de viver os frutos da nossa redenção. Amém.
1: Agradeça a Deus, faça o seu agradecimento.

0: Maria,
1: louvemos ao Senhor
0: através do Magnífica.
2: Cântico de Maria. A minha alma engrandece o Senhor e se alegrou meu espírito em Deus, meu Salvador. Pois ele viu a pequenez de sua serva, desde agora as gerações hão de chamar-me de bendita. O Poderoso fez em mim maravilhas e santo é o seu nome. Seu amor de geração em geração chega a todos os que o respeitam. Demonstrou o poder de seu braço, dispersou os orgulhosos. Derrubou os poderosos de seus tronos e os humildes exaltou. De bem saciou os famintos e despediu sem nada os ricos. Acolheu Israel, seu servidor, fiel ao seu amor, como havia prometido aos nossos pais, em favor de Abraão e de seus filhos para sempre. Glória ao Pai, ao Filho e ao Espírito Santo, como era no princípio, agora e sempre. Amém. O Senhor esteja conosco, Ele está no meio de nós. E por intercessão de Nossa Mãe Maria Santíssima, abençoe-nos o Deus Todo-Poderoso, em nome do Pai, do Filho e do Espírito Santo. Amém. A alegria do Senhor seja a nossa força. Vamos em paz e que o Senhor nos acompanhe. Graças a Deus.
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0: Estamos chegando nesse sábado mariano, sábado em que nos colocamos na presença da Virgem Maria. Sábado é próprio de Nossa Senhora, essa mãezinha que nos acompanhou durante toda essa semana. Obrigado a você, querido ouvinte da Rádio Barroso Mix, que nos acompanha, que foi fiel. Você que não conseguiu seguir a semana toda, que tal você passar a semana toda rezando na madrugada aqui o nosso Santo Rosário? Vamos ver a turma da alegria, como é que eles estão? Tudo bem, pessoal?
1: 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Caipirinha convertido e pervertido.
0: Eu sou convertido. Foi muito bom passar essa semana com você. Hoje é o dia próprio de nossa mãezinha do céu. Sábado é mariano, sábado é o dia de nos colocarmos mais intensamente em oração juntinho à mãezinha do céu. E tenho certeza que você já alcançou muitas graças rezando com a gente, rezando, se colocando na presença de Deus. Fala, pervertido!
2: Mabrado, eu tô até se acostumado com essa ideia de rezar de madrugada. Nossa Senhora tem sido muito boa pra mim. Fala, papai.
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0: Muito bem, turma da alegria, parabéns, vocês estão chegando aí no sábado, estão aí cumprindo essa primeira semana, né? Essa primeira semana rezando juntinho comigo e vamos seguir à frente, toda semana estamos juntos em oração. E você já tá com seu terço na mão? Porque o meu já está aqui, vamos rezar então, galera.

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2: 3 horas e 59 minutos.

realizando milagres. Esse Jesus que se tornou o pão vivo na Eucaristia para nos alimentar a cada momento, a cada dia. Nos mistérios dolorosos, junto com Nossa Senhora, vamos contemplar este Cristo que padece numa cruz, se entrega totalmente para nos salvar. Nos mistérios gloriosos contemplaremos a vitória de Jesus sobre a cruz. Esse Jesus que vive e reina, caminha no meio de nós. E com Nossa Senhora, com o Santo Terço na mão, também vamos vencer todos os momentos de dificuldade que vierem em nossa vida. Seja bem-vindo, meu amigo e minha amiga, a esse momento especial de contemplação dos santos mistérios de Jesus e Maria, através desse Santo Rosário, que a partir de agora iremos rezar com muita fé e com muita devoção. Porque através de Maria chegaremos ao seu Filho Jesus. Rezemos com muita fé.

em Deus Pai Todo-Poderoso, Criador do céu e da terra, e em Jesus Cristo, seu único Filho, nosso Senhor, que foi concebido pelo poder do Espírito Santo, nasceu da Virgem Maria, padeceu sob Pôncio Pilatos, foi crucificado, morto e sepultado, desceu à mansão dos mortos, ressuscitou ao terceiro dia, subiu aos céus, está sentado à direita de Deus Pai Todo-Poderoso, donde há de vir a julgar os vivos e os mortos. Creio no Espírito Santo, na Santa Igreja Católica, na comunhão dos santos, na remissão dos pecados, na ressurreição da carne.

Pai nosso que estais no céu, santificado seja o vosso nome. Venha a nós o vosso reino, seja feita a vossa vontade, assim na terra como no céu. O pão nosso de cada dia nos dai hoje. Perdoai as nossas ofensas, assim como nós perdoamos a quem nos tem ofendido. E não nos deixeis cair em tentação, mas livrai-nos.

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1: Mistérios gozosos ou da alegria, a alegria da manifestação da nova vida. Esses mistérios contemplam o evento da vinda de Jesus, a encarnação do Espírito Crístico e a sua passagem pela terra.
0: Contemplemos o primeiro mistério gozoso.
1: No primeiro mistério gozoso, contemplamos a anunciação do Arcanjo São Gabriel à Nossa Senhora.

Pai nosso que estais no céu, santificado seja o vosso nome. Venha a nós o vosso reino, seja feita a vossa vontade, assim na terra como no céu. O pão nosso de cada dia nos dai hoje, perdoai as nossas ofensas, assim como nós perdoamos a quem nos tem ofendido. E não nos deixeis cair em tentação, mas livrai-nos do mal. Amém. Ave Maria, cheia de graça, o Senhor é convosco. Bendita sois vós dentre as mulheres, e bendito é o fruto do vosso ventre, Jesus. Santa Maria, Mãe de Deus, rogai por nós, pecadores, agora e na hora de nossa morte. Amém. Ave Maria, cheia de graça, o Senhor é convosco. Bendita sois vós dentre as mulheres, e bendito é o fruto do vosso ventre, Jesus. Santa Maria, Mãe de Deus, rogai por nós, pecadores, agora e na hora de nossa morte. Amém. Ave Maria, cheia de graça, o Senhor é convosco. Bendita sois vós dentre as mulheres, e bendito é o fruto do vosso ventre, Jesus. Santa Maria, Mãe de Deus, rogai por nós, pecadores, agora e na hora de nossa morte. Amém. Ave Maria, cheia de graça, o Senhor é convosco. Bendita sois vós dentre as mulheres, e bendito é o fruto do vosso ventre, Jesus. Santa Maria, Mãe de Deus, rogai por nós, pecadores, agora e na hora de nossa morte. Amém. Ave Maria, cheia de graça, o Senhor é convosco. Bendita sois vós dentre as mulheres, e bendito é o fruto do vosso ventre, Jesus. Santa Maria, Mãe de Deus, rogai por nós, pecadores, agora e na hora de nossa morte. Amém. Ave Maria, cheia de graça, o Senhor é convosco. Bendita sois vós dentre as mulheres, e bendito é o fruto do vosso ventre, Jesus. Santa Maria, Mãe de Deus, rogai por nós, pecadores, agora e na hora de nossa morte. Amém. Ave Maria, cheia de graça, o Senhor é convosco. Bendita sois vós dentre as mulheres, e bendito é o fruto do vosso ventre, Jesus. Santa Maria, Mãe de Deus, rogai por nós, pecadores, agora e na hora de nossa morte. Amém. Ave Maria, cheia de graça, o Senhor é convosco. Bendita sois vós entre as mulheres, e bendito é o fruto do vosso ventre, Jesus. Santa Maria, Mãe de Deus, rogai por nós, pecadores, agora e na hora de nossa morte. Amém. Ave Maria, cheia de graça, o Senhor é convosco. Bendita sois vós dentre as mulheres, e bendito é o fruto do vosso ventre, Jesus. Santa Maria, Mãe de Deus, rogai por nós, pecadores, agora e na hora de nossa morte. Amém. Ave Maria, cheia de graça, o Senhor é convosco. Bendita sois vós dentre as mulheres, e bendito é o fruto do vosso ventre, Jesus. Santa Maria, Mãe de Deus, rogai por nós, pecadores, agora e na hora de nossa morte. Amém. Glória ao Pai, ao Filho e ao Espírito Santo, como era no princípio, agora e sempre. Amém. Ó meu Jesus, perdoai-nos e livrai-nos do fogo do inferno. Levai as almas todas para o céu e socorrei principalmente aquelas que mais precisarem da vossa misericórdia. Sagrada Família, rogai por nós. Nossa Senhora Aparecida, rogai por nós. Enchei-vos do Espírito Santo de Deus.

No segundo mistério gozoso, contemplamos a visitação de Nossa Senhora, a sua prima Santa Isabel.

Pai nosso que estais no céu, santificado seja o vosso nome. Venha a nós o vosso reino, seja feita a vossa vontade, assim na terra como no céu. O pão nosso de cada dia nos dai hoje, perdoai as nossas ofensas, assim como nós perdoamos a quem nos tem ofendido. E não nos deixeis cair em tentação, mas livrai-nos do mal. Amém. Ave Maria, cheia de graça, o Senhor é convosco. Bendito sois vós dentre as mulheres, e bendito é o fruto do vosso ventre, Jesus. Santa Maria, Mãe de Deus, rogai por nós, pecadores, agora e na hora de nossa morte. Amém. Ave Maria, cheia de graça, o Senhor é convosco. Bendita sois vós dentre as mulheres, e bendito é o fruto do vosso ventre, Jesus. Santa Maria, Mãe de Deus, rogai por nós, pecadores, agora e na hora de nossa morte. Amém. Ave Maria, cheia de graça, o Senhor é convosco. Bendita sois vós dentre as mulheres, e bendito é o fruto do vosso ventre, Jesus. Santa Maria, Mãe de Deus, rogai por nós, pecadores, agora e na hora de nossa morte. Amém. Ave Maria, cheia de graça, o Senhor é convosco. Bendita sois vós dentre as mulheres, e bendito é o fruto do vosso ventre, Jesus. Santa Maria, Mãe de Deus, rogai por nós, pecadores, agora e na hora de nossa morte. Amém. Ave Maria, cheia de graça, o Senhor é convosco. Bendita sois vós dentre as mulheres, e bendito é o fruto do vosso ventre, Jesus. Santa Maria, Mãe de Deus, rogai por nós, pecadores, agora e na hora de nossa morte. Amém. Ave Maria, cheia de graça, o Senhor é convosco. Bendita sois vós dentre as mulheres, e bendito é o fruto do vosso ventre, Jesus. Santa Maria, Mãe de Deus, rogai por nós, pecadores, agora e na hora de nossa morte. Amém. Ave Maria, cheia de graça, o Senhor é convosco. Bendita sois vós dentre as mulheres, e bendito é o fruto do vosso ventre, Jesus. Santa Maria, Mãe de Deus, rogai por nós, pecadores, agora e na hora de nossa morte. Amém. Ave Maria, cheia de graça, o Senhor é convosco. Bendita sois vós entre as mulheres, e bendito é o fruto do vosso ventre, Jesus. Santa Maria, Mãe de Deus, rogai por nós, pecadores, agora e na hora de nossa morte. Amém. Ave Maria, cheia de graça, o Senhor é convosco. Bendita sois vós dentre as mulheres, e bendito é o fruto do vosso ventre, Jesus. Santa Maria, Mãe de Deus, rogai por nós, pecadores, agora e na hora de nossa morte. Amém. Ave Maria, cheia de graça, o Senhor é convosco. Bendita sois vós dentre as mulheres, e bendito é o fruto do vosso ventre, Jesus. Santa Maria, Mãe de Deus, rogai por nós, pecadores, agora e na hora de nossa morte. Amém. Glória ao Pai, ao Filho, ao Espírito Santo, como era no princípio, agora e sempre. Amém. Ó meu Jesus, perdoai-nos e livrai-nos do fogo do inferno, levai as almas todas para o céu e socorrei principalmente aquelas que mais precisarem da vossa misericórdia. Sagrada Família, rogai por nós. Nossa Senhora Aparecida, rogai por nós. Enchei-vos do Espírito Santo de Deus.

Pai nosso que estais no céu, santificado seja o vosso nome. Venha a nós o vosso reino, seja feita a vossa vontade, assim na terra como no céu. O pão nosso de cada dia nos dai hoje, perdoai as nossas ofensas, assim como nós perdoamos a quem nos tem ofendido. E não nos deixeis cair em tentação, mas livrai-nos do mal. Amém. Ave Maria, cheia de graça, o Senhor é convosco. Bendita sois vós dentre as mulheres, e bendito é o fruto do vosso ventre, Jesus. Santa Maria, Mãe de Deus, rogai por nós, pecadores, agora e na hora de nossa morte. Amém. Ave Maria, cheia de graça, o Senhor é convosco. Bendita sois vós dentre as mulheres, e bendito é o fruto do vosso ventre, Jesus. Santa Maria, Mãe de Deus, rogai por nós, pecadores, agora e na hora de nossa morte. Amém. Ave Maria, cheia de graça, o Senhor é convosco. Bendita sois vós dentre as mulheres, e bendito é o fruto do vosso ventre, Jesus. Santa Maria, Mãe de Deus, rogai por nós, pecadores, agora e na hora de nossa morte. Amém. Ave Maria, cheia de graça, o Senhor é convosco. Bendita sois vós dentre as mulheres, e bendito é o fruto do vosso ventre, Jesus. Santa Maria, Mãe de Deus, rogai por nós, pecadores, agora e na hora de nossa morte. Amém. Ave Maria, cheia de graça, o Senhor é convosco. Bendita sois vós dentre as mulheres, e bendito é o fruto do vosso ventre, Jesus. Santa Maria, Mãe de Deus, rogai por nós, pecadores, agora e na hora de nossa morte. Amém. Ave Maria, cheia de graça, o Senhor é convosco. Bendita sois vós dentre as mulheres, e bendito é o fruto do vosso ventre, Jesus. Santa Maria, Mãe de Deus, rogai por nós, pecadores, agora e na hora de nossa morte. Amém. Ave Maria, cheia de graça, o Senhor é convosco. Bendita sois vós dentre as mulheres, e bendito é o fruto do vosso ventre, Jesus. Santa Maria, Mãe de Deus, rogai por nós, pecadores, agora e na hora de nossa morte. Amém. Ave Maria, cheia de graça, o Senhor é convosco. Bendita sois vós entre as mulheres, e bendito é o fruto do vosso ventre, Jesus. Santa Maria, Mãe de Deus, rogai por nós, pecadores, agora e na hora de nossa morte. Amém. Ave Maria, cheia de graça, o Senhor é convosco. Bendita sois vós dentre as mulheres, e bendito é o fruto do vosso ventre, Jesus. Santa Maria, Mãe de Deus, rogai por nós, pecadores, agora e na hora de nossa morte. Amém. Ave Maria, cheia de graça, o Senhor é convosco. Bendita sois vós dentre as mulheres, e bendito é o fruto do vosso ventre, Jesus. Santa Maria, Mãe de Deus, rogai por nós, pecadores, agora e na hora de nossa morte. Amém. Glória ao Pai, ao Filho e ao Espírito Santo, como era no princípio, agora e sempre. Amém. Ó meu Jesus, perdoai-nos e livrai-nos do fogo do inferno. Levai as almas todas para o céu e socorrei principalmente aquelas que mais precisarem da vossa misericórdia. Sagrada Família, rogai por nós. Nossa Senhora Aparecida, rogai por nós. Enchei-vos do Espírito Santo de Deus.

Quarto mistério gozoso, contemplamos a apresentação de Jesus no templo. Pai nosso que estais no céu, santificado seja o vosso nome. Venha a nós o vosso reino, seja feita a vossa vontade, assim na terra como no céu. O pão nosso de cada dia nos dai hoje, perdoai as nossas ofensas, assim como nós perdoamos a quem nos tem ofendido. E não nos deixeis cair em tentação, mas livrai-nos do mal. Amém. Ave Maria, cheia de graça, o Senhor é convosco. Bendita sois vós dentre as mulheres, e bendito é o fruto do vosso ventre, Jesus. Santa Maria, Mãe de Deus, rogai por nós, pecadores, agora e na hora de nossa morte. Amém. Ave Maria, cheia de graça, o Senhor é convosco. Bendita sois vós dentre as mulheres, e bendito é o fruto do vosso ventre, Jesus. Santa Maria, Mãe de Deus, rogai por nós, pecadores, agora e na hora de nossa morte. Amém. Ave Maria, cheia de graça, o Senhor é convosco. Bendita sois vós dentre as mulheres, e bendito é o fruto do vosso ventre, Jesus. Santa Maria, Mãe de Deus, rogai por nós, pecadores, agora e na hora de nossa morte. Amém. Ave Maria, cheia de graça, o Senhor é convosco. Bendita sois vós dentre as mulheres, e bendito é o fruto do vosso ventre, Jesus. Santa Maria, Mãe de Deus, rogai por nós, pecadores, agora e na hora de nossa morte. Amém. Ave Maria, cheia de graça, o Senhor é convosco. Bendita sois vós dentre as mulheres, e bendito é o fruto do vosso ventre, Jesus. Santa Maria, Mãe de Deus, rogai por nós, pecadores, agora e na hora de nossa morte. Amém. Ave Maria, cheia de graça, o Senhor é convosco. Bendita sois vós dentre as mulheres, e bendito é o fruto do vosso ventre, Jesus. Santa Maria, Mãe de Deus, rogai por nós, pecadores, agora e na hora de nossa morte. Amém. Ave Maria, cheia de graça, o Senhor é convosco. Bendita sois vós dentre as mulheres, e bendito é o fruto do vosso ventre, Jesus. Santa Maria, Mãe de Deus, rogai por nós, pecadores, agora e na hora de nossa morte. Amém. Ave Maria, cheia de graça, o Senhor é convosco. Bendita sois vós entre as mulheres, e bendito é o fruto do vosso ventre, Jesus. Santa Maria, Mãe de Deus, rogai por nós, pecadores, agora e na hora de nossa morte. Amém. Ave Maria, cheia de graça, o Senhor é convosco. Bendita sois vós dentre as mulheres, e bendito é o fruto do vosso ventre, Jesus. Santa Maria, Mãe de Deus, rogai por nós, pecadores, agora e na hora de nossa morte. Amém. Ave Maria, cheia de graça, o Senhor é convosco. Bendita sois vós dentre as mulheres, e bendito é o fruto do vosso ventre, Jesus. Santa Maria, Mãe de Deus, rogai por nós, pecadores, agora e na hora de nossa morte. Amém. Glória ao Pai, ao Filho e ao Espírito Santo, como era no princípio, agora e sempre. Amém. Ó meu Jesus, perdoai-nos e livrai-nos do fogo do inferno, levai as almas todas para o céu e socorrei principalmente aquelas que mais precisarem da vossa misericórdia. Sagrada Família, rogai por nós. Nossa Senhora Aparecida, rogai por nós. Enchei-vos do Espírito Santo de Deus.

0: contemplaremos o quinto mistério gozoso.
1: No quinto mistério gozoso, contemplamos o encontro de Jesus no templo, falando e escutando sobre as coisas de seu Pai.

Pai nosso que estais no céu, santificado seja o vosso nome. Venha a nós o vosso reino, seja feita a vossa vontade, assim na terra como no céu. O pão nosso de cada dia nos dai hoje, perdoai as nossas ofensas, assim como nós perdoamos a quem nos tem ofendido. E não nos deixeis cair em tentação, mas livrai-nos do mal. Amém. Ave Maria, cheia de graça, o Senhor é convosco. Bendita sois vós dentre as mulheres, e bendito é o fruto do vosso ventre, Jesus. Santa Maria, Mãe de Deus, rogai por nós, pecadores, agora e na hora de nossa morte. Amém. Ave Maria, cheia de graça, o Senhor é convosco. Bendita sois vós dentre as mulheres, e bendito é o fruto do vosso ventre, Jesus. Santa Maria, Mãe de Deus, rogai por nós, pecadores, agora e na hora de nossa morte. Amém. Ave Maria, cheia de graça, o Senhor é convosco. Bendita sois vós dentre as mulheres, e bendito é o fruto do vosso ventre, Jesus. Santa Maria, Mãe de Deus, rogai por nós, pecadores, agora e na hora de nossa morte. Amém. Ave Maria, cheia de graça, o Senhor é convosco. Bendita sois vós dentre as mulheres, e bendito é o fruto do vosso ventre, Jesus. Santa Maria, Mãe de Deus, rogai por nós, pecadores, agora e na hora de nossa morte. Amém. Ave Maria, cheia de graça, o Senhor é convosco. Bendita sois vós dentre as mulheres, e bendito é o fruto do vosso ventre, Jesus. Santa Maria, Mãe de Deus, rogai por nós, pecadores, agora e na hora de nossa morte. Amém. Ave Maria, cheia de graça, o Senhor é convosco. Bendita sois vós dentre as mulheres, e bendito é o fruto do vosso ventre, Jesus. Santa Maria, Mãe de Deus, rogai por nós, pecadores, agora e na hora de nossa morte. Amém. Ave Maria, cheia de graça, o Senhor é convosco. Bendita sois vós dentre as mulheres, e bendito é o fruto do vosso ventre, Jesus. Santa Maria, Mãe de Deus, rogai por nós, pecadores, agora e na hora de nossa morte. Amém. Ave Maria, cheia de graça, o Senhor é convosco. Bendita sois vós entre as mulheres, e bendito é o fruto do vosso ventre, Jesus. Santa Maria, Mãe de Deus, rogai por nós, pecadores, agora e na hora de nossa morte. Amém. Ave Maria, cheia de graça, o Senhor é convosco. Bendita sois vós dentre as mulheres, e bendito é o fruto do vosso ventre, Jesus. Santa Maria, Mãe de Deus, rogai por nós, pecadores, agora e na hora de nossa morte. Amém. Ave Maria, cheia de graça, o Senhor é convosco. Bendita sois vós dentre as mulheres, e bendito é o fruto do vosso ventre, Jesus. Santa Maria, Mãe de Deus, rogai por nós, pecadores, agora e na hora de nossa morte. Amém. Glória ao Pai, ao Filho e ao Espírito Santo, como era no princípio, agora e sempre. Amém. Ó meu Jesus, perdoai-nos e livrai-nos do fogo do inferno, levai as almas todas para o céu e socorrei principalmente aquelas que mais precisarem da vossa misericórdia. Sagrada Família, rogai por nós. Nossa Senhora Aparecida, rogai por nós. Enchei-vos do Espírito Santo de Deus.

mistérios luminosos ou da luz, a vida que manifesta a luz. Esses mistérios contemplam a vida pública de Jesus, trazendo a luz ao mundo.

Pai nosso que estais no céu, santificado seja o vosso nome. Venha a nós o vosso reino, seja feita a vossa vontade, assim na terra como no céu. O pão nosso de cada dia nos dai hoje, perdoai as nossas ofensas, assim como nós perdoamos a quem nos tem ofendido. E não nos deixeis cair em tentação, mas livrai-nos do mal. Amém. Ave Maria, cheia de graça, o Senhor é convosco. Bendita sois vós dentre as mulheres, e bendito é o fruto do vosso ventre, Jesus. Santa Maria, Mãe de Deus, rogai por nós, pecadores, agora e na hora de nossa morte. Amém. Ave Maria, cheia de graça, o Senhor é convosco. Bendita sois vós dentre as mulheres, e bendito é o fruto do vosso ventre, Jesus. Santa Maria, Mãe de Deus, rogai por nós, pecadores, agora e na hora de nossa morte. Amém. Ave Maria, cheia de graça, o Senhor é convosco. Bendita sois vós dentre as mulheres, e bendito é o fruto do vosso ventre, Jesus. Santa Maria, Mãe de Deus, rogai por nós, pecadores, agora e na hora de nossa morte. Amém. Ave Maria, cheia de graça, o Senhor é convosco. Bendita sois vós dentre as mulheres, e bendito é o fruto do vosso ventre, Jesus. Santa Maria, Mãe de Deus, rogai por nós, pecadores, agora e na hora de nossa morte. Amém. Ave Maria, cheia de graça, o Senhor é convosco. Bendita sois vós dentre as mulheres, e bendito é o fruto do vosso ventre, Jesus. Santa Maria, Mãe de Deus, rogai por nós, pecadores, agora e na hora de nossa morte. Amém. Ave Maria, cheia de graça, o Senhor é convosco. Bendita sois vós dentre as mulheres, e bendito é o fruto do vosso ventre, Jesus. Santa Maria, Mãe de Deus, rogai por nós, pecadores, agora e na hora de nossa morte. Amém. Ave Maria, cheia de graça, o Senhor é convosco. Bendita sois vós dentre as mulheres, e bendito é o fruto do vosso ventre, Jesus. Santa Maria, Mãe de Deus, rogai por nós, pecadores, agora e na hora de nossa morte. Amém. Ave Maria, cheia de graça, o Senhor é convosco. Bendita sois vós entre as mulheres, e bendito é o fruto do vosso ventre, Jesus. Santa Maria, Mãe de Deus, rogai por nós, pecadores, agora e na hora de nossa morte. Amém. Ave Maria, cheia de graça, o Senhor é convosco. Bendita sois vós dentre as mulheres, e bendito é o fruto do vosso ventre, Jesus. Santa Maria, Mãe de Deus, rogai por nós, pecadores, agora e na hora de nossa morte. Amém. Ave Maria, cheia de graça, o Senhor é convosco. Bendita sois vós dentre as mulheres, e bendito é o fruto do vosso ventre, Jesus. Santa Maria, Mãe de Deus, rogai por nós, pecadores, agora e na hora de nossa morte. Amém. Glória ao Pai, ao Filho e ao Espírito Santo, como era no princípio, agora e sempre. Amém. Ó meu Jesus, perdoai-nos e livrai-nos do fogo do inferno. Levai as almas todas para o céu e socorrei principalmente aquelas que mais precisarem da vossa misericórdia. Sagrada Família, rogai por nós. Nossa Senhora Aparecida, rogai por nós. Enchei-vos do Espírito Santo de Deus.

Pai nosso que estais no céu, santificado seja o vosso nome. Venha a nós o vosso reino, seja feita a vossa vontade, assim na terra como no céu. O pão nosso de cada dia nos dai hoje, perdoai as nossas ofensas, assim como nós perdoamos a quem nos tem ofendido. E não nos deixeis cair em tentação, mas livrai-nos do mal. Amém. Ave Maria, cheia de graça, o Senhor é convosco. Bendito sois vós dentre as mulheres, e bendito é o fruto do vosso ventre, Jesus. Santa Maria, Mãe de Deus, rogai por nós, pecadores, agora e na hora de nossa morte. Amém. Ave Maria, cheia de graça, o Senhor é convosco. Bendito sois vós dentre as mulheres, e bendito é o fruto do vosso ventre, Jesus. Santa Maria, Mãe de Deus, rogai por nós, pecadores, agora e na hora de nossa morte. Amém. Ave Maria, cheia de graça, o Senhor é convosco. Bendita sois vós dentre as mulheres, e bendito é o fruto do vosso ventre, Jesus. Santa Maria, Mãe de Deus, rogai por nós, pecadores, agora e na hora de nossa morte. Amém. Ave Maria, cheia de graça, o Senhor é convosco. Bendita sois vós dentre as mulheres, e bendito é o fruto do vosso ventre, Jesus. Santa Maria, Mãe de Deus, rogai por nós, pecadores, agora e na hora de nossa morte. Amém. Ave Maria, cheia de graça, o Senhor é convosco. Bendita sois vós dentre as mulheres, e bendito é o fruto do vosso ventre, Jesus. Santa Maria, Mãe de Deus, rogai por nós, pecadores, agora e na hora de nossa morte. Amém. Ave Maria, cheia de graça, o Senhor é convosco. Bendita sois vós dentre as mulheres, e bendito é o fruto do vosso ventre, Jesus. Santa Maria, Mãe de Deus, rogai por nós, pecadores, agora e na hora de nossa morte. Amém. Ave Maria, cheia de graça, o Senhor é convosco. Bendita sois vós dentre as mulheres, e bendito é o fruto do vosso ventre, Jesus. Santa Maria, Mãe de Deus, rogai por nós, pecadores, agora e na hora de nossa morte. Amém. Ave Maria, cheia de graça, o Senhor é convosco. Bendita sois vós entre as mulheres, e bendito é o fruto do vosso ventre, Jesus. Santa Maria, Mãe de Deus, rogai por nós, pecadores, agora e na hora de nossa morte. Amém. Ave Maria, cheia de graça, o Senhor é convosco. Bendita sois vós dentre as mulheres, e bendito é o fruto do vosso ventre, Jesus. Santa Maria, Mãe de Deus, rogai por nós, pecadores, agora e na hora de nossa morte. Amém. Ave Maria, cheia de graça, o Senhor é convosco. Bendita sois vós dentre as mulheres, e bendito é o fruto do vosso ventre, Jesus. Santa Maria, Mãe de Deus, rogai por nós, pecadores, agora e na hora de nossa morte. Amém. Glória ao Pai, ao Filho e ao Espírito Santo, como era no princípio, agora e sempre. Amém. Ó meu Jesus, perdoai-nos e livrai-nos do fogo do inferno, levai as almas todas para o céu e socorrei principalmente aquelas que mais precisarem da vossa misericórdia. Sagrada Família, rogai por nós. Nossa Senhora Aparecida, rogai por nós. Enchei-vos do Espírito Santo de Deus.

Pai nosso que estais no céu, santificado seja o vosso nome. Venha a nós o vosso reino, seja feita a vossa vontade, assim na terra como no céu. O pão nosso de cada dia nos dai hoje, perdoai as nossas ofensas, assim como nós perdoamos a quem nos tem ofendido. E não nos deixeis cair em tentação, mas livrai-nos do mal. Amém. Ave Maria, cheia de graça, o Senhor é convosco. Bendito sois vós dentre as mulheres, e bendito é o fruto do vosso ventre, Jesus. Santa Maria, Mãe de Deus, rogai por nós, pecadores, agora e na hora de nossa morte. Amém. Ave Maria, cheia de graça, o Senhor é convosco. Bendita sois vós dentre as mulheres, e bendito é o fruto do vosso ventre, Jesus. Santa Maria, Mãe de Deus, rogai por nós, pecadores, agora e na hora de nossa morte. Amém. Ave Maria, cheia de graça, o Senhor é convosco. Bendita sois vós dentre as mulheres, e bendito é o fruto do vosso ventre, Jesus. Santa Maria, Mãe de Deus, rogai por nós, pecadores, agora e na hora de nossa morte. Amém. Ave Maria, cheia de graça, o Senhor é convosco. Bendita sois vós dentre as mulheres, e bendito é o fruto do vosso ventre, Jesus. Santa Maria, Mãe de Deus, rogai por nós, pecadores, agora e na hora de nossa morte. Amém. Ave Maria, cheia de graça, o Senhor é convosco. Bendita sois vós dentre as mulheres, e bendito é o fruto do vosso ventre, Jesus. Santa Maria, Mãe de Deus, rogai por nós, pecadores, agora e na hora de nossa morte. Amém. Ave Maria, cheia de graça, o Senhor é convosco. Bendita sois vós dentre as mulheres, e bendito é o fruto do vosso ventre, Jesus. Santa Maria, Mãe de Deus, rogai por nós, pecadores, agora e na hora de nossa morte. Amém. Ave Maria, cheia de graça, o Senhor é convosco. Bendita sois vós dentre as mulheres, e bendito é o fruto do vosso ventre, Jesus. Santa Maria, Mãe de Deus, rogai por nós, pecadores, agora e na hora de nossa morte. Amém. Ave Maria, cheia de graça, o Senhor é convosco. Bendita sois vós entre as mulheres, e bendito é o fruto do vosso ventre, Jesus. Santa Maria, Mãe de Deus, rogai por nós, pecadores, agora e na hora de nossa morte. Amém. Ave Maria, cheia de graça, o Senhor é convosco. Bendita sois vós dentre as mulheres, e bendito é o fruto do vosso ventre, Jesus. Santa Maria, Mãe de Deus, rogai por nós, pecadores, agora e na hora de nossa morte. Amém. Ave Maria, cheia de graça, o Senhor é convosco. Bendita sois vós dentre as mulheres, e bendito é o fruto do vosso ventre, Jesus. Santa Maria, Mãe de Deus, rogai por nós, pecadores, agora e na hora de nossa morte. Amém. Glória ao Pai, ao Filho e ao Espírito Santo, como era no princípio, agora e sempre. Amém. Ó meu Jesus, perdoai-nos e livrai-nos do fogo do inferno. Levai as almas todas para o céu e socorrei principalmente aquelas que mais precisarem da vossa misericórdia. Sagrada Família, rogai por nós. Nossa Senhora Aparecida, rogai por nós. Enchei-vos do Espírito Santo de Deus.

Pai nosso que estais no céu, santificado seja o vosso nome. Venha a nós o vosso reino, seja feita a vossa vontade, assim na terra como no céu. O pão nosso de cada dia nos dai hoje, perdoai as nossas ofensas, assim como nós perdoamos a quem nos tem ofendido. E não nos deixeis cair em tentação, mas livrai-nos do mal. Amém. Ave Maria, cheia de graça, o Senhor é convosco. Bendito sois vós dentre as mulheres, e bendito é o fruto do vosso ventre, Jesus. Santa Maria, Mãe de Deus, rogai por nós, pecadores, agora e na hora de nossa morte. Amém. Ave Maria, cheia de graça, o Senhor é convosco. Bendita sois vós dentre as mulheres, e bendito é o fruto do vosso ventre, Jesus. Santa Maria, Mãe de Deus, rogai por nós, pecadores, agora e na hora de nossa morte. Amém. Ave Maria, cheia de graça, o Senhor é convosco. Bendita sois vós dentre as mulheres, e bendito é o fruto do vosso ventre, Jesus. Santa Maria, Mãe de Deus, rogai por nós, pecadores, agora e na hora de nossa morte. Amém. Ave Maria, cheia de graça, o Senhor é convosco. Bendita sois vós dentre as mulheres, e bendito é o fruto do vosso ventre, Jesus. Santa Maria, Mãe de Deus, rogai por nós, pecadores, agora e na hora de nossa morte. Amém. Ave Maria, cheia de graça, o Senhor é convosco. Bendita sois vós dentre as mulheres, e bendito é o fruto do vosso ventre, Jesus. Santa Maria, Mãe de Deus, rogai por nós, pecadores, agora e na hora de nossa morte. Amém. Ave Maria, cheia de graça, o Senhor é convosco. Bendita sois vós dentre as mulheres, e bendito é o fruto do vosso ventre, Jesus. Santa Maria, Mãe de Deus, rogai por nós, pecadores, agora e na hora de nossa morte. Amém. Ave Maria, cheia de graça, o Senhor é convosco. Bendita sois vós dentre as mulheres, e bendito é o fruto do vosso ventre, Jesus. Santa Maria, Mãe de Deus, rogai por nós, pecadores, agora e na hora de nossa morte. Amém. Ave Maria, cheia de graça, o Senhor é convosco. Bendita sois vós entre as mulheres, e bendito é o fruto do vosso ventre, Jesus. Santa Maria, Mãe de Deus, rogai por nós, pecadores, agora e na hora de nossa morte. Amém. Ave Maria, cheia de graça, o Senhor é convosco. Bendita sois vós dentre as mulheres, e bendito é o fruto do vosso ventre, Jesus. Santa Maria, Mãe de Deus, rogai por nós, pecadores, agora e na hora de nossa morte. Amém. Ave Maria, cheia de graça, o Senhor é convosco. Bendita sois vós dentre as mulheres, e bendito é o fruto do vosso ventre, Jesus. Santa Maria, Mãe de Deus, rogai por nós, pecadores, agora e na hora de nossa morte. Amém. Glória ao Pai, ao Filho e ao Espírito Santo, como era no princípio, agora e sempre. Amém. Ó meu Jesus, perdoai-nos e livrai-nos do fogo do inferno. Levai as almas todas para o céu e socorrei principalmente aquelas que mais precisarem da vossa misericórdia. Sagrada Família, rogai por nós. Nossa Senhora Aparecida, rogai por nós. Enchei-vos do Espírito Santo de Deus.

Pai nosso que estais no céu, santificado seja o vosso nome. Venha a nós o vosso reino, seja feita a vossa vontade, assim na terra como no céu. O pão nosso de cada dia nos dai hoje, perdoai as nossas ofensas, assim como nós perdoamos a quem nos tem ofendido. E não nos deixeis cair em tentação, mas livrai-nos do mal. Amém. Ave Maria, cheia de graça, o Senhor é convosco. Bendita sois vós dentre as mulheres, e bendito é o fruto do vosso ventre, Jesus. Santa Maria, Mãe de Deus, rogai por nós, pecadores, agora e na hora de nossa morte. Amém. Ave Maria, cheia de graça, o Senhor é convosco. Bendita sois vós dentre as mulheres, e bendito é o fruto do vosso ventre, Jesus. Santa Maria, Mãe de Deus, rogai por nós, pecadores, agora e na hora de nossa morte. Amém. Ave Maria, cheia de graça, o Senhor é convosco. Bendita sois vós dentre as mulheres, e bendito é o fruto do vosso ventre, Jesus. Santa Maria, Mãe de Deus, rogai por nós, pecadores, agora e na hora de nossa morte. Amém. Ave Maria, cheia de graça, o Senhor é convosco. Bendita sois vós dentre as mulheres, e bendito é o fruto do vosso ventre, Jesus. Santa Maria, Mãe de Deus, rogai por nós, pecadores, agora e na hora de nossa morte. Amém. Ave Maria, cheia de graça, o Senhor é convosco. Bendita sois vós dentre as mulheres, e bendito é o fruto do vosso ventre, Jesus. Santa Maria, Mãe de Deus, rogai por nós, pecadores, agora e na hora de nossa morte. Amém. Ave Maria, cheia de graça, o Senhor é convosco. Bendita sois vós dentre as mulheres, e bendito é o fruto do vosso ventre, Jesus. Santa Maria, Mãe de Deus, rogai por nós, pecadores, agora e na hora de nossa morte. Amém. Ave Maria, cheia de graça, o Senhor é convosco. Bendita sois vós dentre as mulheres, e bendito é o fruto do vosso ventre, Jesus. Santa Maria, Mãe de Deus, rogai por nós, pecadores, agora e na hora de nossa morte. Amém. Ave Maria, cheia de graça, o Senhor é convosco. Bendita sois vós entre as mulheres, e bendito é o fruto do vosso ventre, Jesus. Santa Maria, Mãe de Deus, rogai por nós, pecadores, agora e na hora de nossa morte. Amém. Ave Maria, cheia de graça, o Senhor é convosco. Bendita sois vós dentre as mulheres, e bendito é o fruto do vosso ventre, Jesus. Santa Maria, Mãe de Deus, rogai por nós, pecadores, agora e na hora de nossa morte. Amém. Ave Maria, cheia de graça, o Senhor é convosco. Bendita sois vós dentre as mulheres, e bendito é o fruto do vosso ventre, Jesus. Santa Maria, Mãe de Deus, rogai por nós, pecadores, agora e na hora de nossa morte. Amém. Glória ao Pai, ao Filho e ao Espírito Santo, como era no princípio, agora e sempre. Amém. Ó meu Jesus, perdoai-nos e livrai-nos do fogo do inferno. Levai as almas todas para o céu e socorrei principalmente aquelas que mais precisarem da vossa misericórdia. Sagrada Família, rogai por nós. Nossa Senhora Aparecida, rogai por nós. Enchei-vos do Espírito Santo de Deus.

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pecadores, agora e na hora de nossa morte. Amém. Ave Maria, cheia de graça, o Senhor é convosco. Bendita sois vós dentre as mulheres, e bendito é o fruto do vosso ventre, Jesus. Santa Maria, Mãe de Deus, rogai por nós, pecadores, agora e na hora de nossa morte. Amém. Ave Maria, cheia de graça, o Senhor é convosco. Bendita sois vós dentre as mulheres, e bendito é o fruto do vosso ventre, Jesus. Santa Maria, Mãe de Deus, rogai por nós, pecadores, agora e na hora de nossa morte. Amém. Ave Maria, cheia de graça, o Senhor é convosco. Bendita sois vós dentre as mulheres, e bendito é o fruto do vosso ventre, Jesus. Santa Maria, Mãe de Deus, rogai por nós, pecadores, agora e na hora de nossa morte. Amém. Ave Maria, cheia de graça, o Senhor é convosco. Bendita sois vós dentre as mulheres, e bendito é o fruto do vosso ventre, Jesus. Santa Maria, Mãe de Deus, rogai por nós, pecadores, agora e na hora de nossa morte. Amém. Ave Maria, cheia de graça, o Senhor é convosco. Bendita sois vós dentre as mulheres, e bendito é o fruto do vosso ventre, Jesus. Santa Maria, Mãe de Deus, rogai por nós, pecadores, agora e na hora de nossa morte. Amém. Ave Maria, cheia de graça, o Senhor é convosco. Bendita sois vós dentre as mulheres, e bendito é o fruto do vosso ventre, Jesus. Santa Maria, Mãe de Deus, rogai por nós, pecadores, agora e na hora de nossa morte. Amém. Ave Maria, cheia de graça, o Senhor é convosco. Bendita sois vós entre as mulheres, e bendito é o fruto do vosso ventre, Jesus. Santa Maria, Mãe de Deus, rogai por nós, pecadores, agora e na hora de nossa morte. Amém. Ave Maria, cheia de graça, o Senhor é convosco. Bendita sois vós dentre as mulheres, e bendito é o fruto do vosso ventre, Jesus. Santa Maria, Mãe de Deus, rogai por nós, pecadores, agora e na hora de nossa morte. Amém. Ave Maria, cheia de graça, o Senhor é convosco. Bendita sois vós dentre as mulheres, e bendito é o fruto do vosso ventre, Jesus. Santa Maria, Mãe de Deus, rogai por nós, pecadores, agora e na hora de nossa morte. Amém. Glória ao Pai, ao Filho e ao Espírito Santo, como era no princípio, agora e sempre. Amém. Ó meu Jesus, perdoai-nos e livrai-nos do fogo do inferno. Levai as almas todas para o céu e socorrei principalmente aquelas que mais precisarem da vossa misericórdia. Sagrada Família, rogai por nós. Nossa Senhora Aparecida, rogai por nós. Enchei-vos do Espírito Santo de Deus.

Pai nosso que estais no céu, santificado seja o vosso nome. Venha a nós o vosso reino, seja feita a vossa vontade, assim na terra como no céu. O pão nosso de cada dia nos dai hoje, perdoai as nossas ofensas, assim como nós perdoamos a quem nos tem ofendido. E não nos deixeis cair em tentação, mas livrai-nos do mal. Amém. Ave Maria, cheia de graça, o Senhor é convosco. Bendita sois vós dentre as mulheres, e bendito é o fruto do vosso ventre, Jesus.

Santa Maria, Mãe de Deus, rogai por nós, pecadores, agora e na hora de nossa morte. Amém. Ave Maria, cheia de graça, o Senhor é convosco. Bendita sois vós dentre as mulheres, e bendito é o fruto do vosso ventre, Jesus. Santa Maria, Mãe de Deus, rogai por nós, pecadores, agora e na hora de nossa morte. Amém. Ave Maria, cheia de graça, o Senhor é convosco. Bendita sois vós dentre as mulheres, e bendito é o fruto do vosso ventre, Jesus. Santa Maria, Mãe de Deus, rogai por nós, pecadores, agora e na hora de nossa morte. Amém. Ave Maria, cheia de graça, o Senhor é convosco. Bendita sois vós dentre as mulheres, e bendito é o fruto do vosso ventre, Jesus. Santa Maria, Mãe de Deus, rogai por nós, pecadores, agora e na hora de nossa morte. Amém. Ave Maria, cheia de graça, o Senhor é convosco. Bendita sois vós dentre as mulheres, e bendito é o fruto do vosso ventre, Jesus. Santa Maria, Mãe de Deus, rogai por nós, pecadores, agora e na hora de nossa morte. Amém. Ave Maria, cheia de graça, o Senhor é convosco. Bendita sois vós dentre as mulheres, e bendito é o fruto do vosso ventre, Jesus. Santa Maria, Mãe de Deus, rogai por nós, pecadores, agora e na hora de nossa morte. Amém. Ave Maria, cheia de graça, o Senhor é convosco. Bendita sois vós dentre as mulheres, e bendito é o fruto do vosso ventre, Jesus. Santa Maria, Mãe de Deus, rogai por nós, pecadores, agora e na hora de nossa morte. Amém. Ave Maria, cheia de graça, o Senhor é convosco. Bendita sois vós entre as mulheres, e bendito é o fruto do vosso ventre, Jesus. Santa Maria, Mãe de Deus, rogai por nós, pecadores, agora e na hora de nossa morte. Amém. Ave Maria, cheia de graça, o Senhor é convosco. Bendita sois vós dentre as mulheres, e bendito é o fruto do vosso ventre, Jesus. Santa Maria, Mãe de Deus, rogai por nós, pecadores, agora e na hora de nossa morte. Amém. Ave Maria, cheia de graça, o Senhor é convosco. Bendita sois vós dentre as mulheres, e bendito é o fruto do vosso ventre, Jesus. Santa Maria, Mãe de Deus, rogai por nós, pecadores, agora e na hora de nossa morte. Amém. Glória ao Pai, ao Filho e ao Espírito Santo, como era no princípio, agora e sempre. Amém. Ó meu Jesus, perdoai-nos e livrai-nos do fogo do inferno, levai as almas todas para o céu e socorrei principalmente aquelas que mais precisarem da vossa misericórdia. Sagrada Família, rogai por nós. Nossa Senhora Aparecida, rogai por nós. Enchei-vos do Espírito Santo de Deus.

Pai nosso que estais no céu, santificado seja o vosso nome. Venha a nós o vosso reino, seja feita a vossa vontade, assim na terra como no céu. O pão nosso de cada dia nos dai hoje, perdoai as nossas ofensas, assim como nós perdoamos a quem nos tem ofendido. E não nos deixeis cair em tentação, mas livrai-nos do mal. Amém. Ave Maria, cheia de graça, o Senhor é convosco. Bendita sois vós dentre as mulheres, e bendito é o fruto do vosso ventre, Jesus. Santa Maria, Mãe de Deus, rogai por nós, pecadores, agora e na hora de nossa morte. Amém. Ave Maria, cheia de graça, o Senhor é convosco. Bendita sois vós dentre as mulheres, e bendito é o fruto do vosso ventre, Jesus. Santa Maria, Mãe de Deus, rogai por nós, pecadores, agora e na hora de nossa morte. Amém. Ave Maria, cheia de graça, o Senhor é convosco. Bendita sois vós dentre as mulheres, e bendito é o fruto do vosso ventre, Jesus. Santa Maria, Mãe de Deus, rogai por nós, pecadores, agora e na hora de nossa morte. Amém. Ave Maria, cheia de graça, o Senhor é convosco. Bendita sois vós dentre as mulheres, e bendito é o fruto do vosso ventre, Jesus. Santa Maria, Mãe de Deus, rogai por nós, pecadores, agora e na hora de nossa morte. Amém. Ave Maria, cheia de graça, o Senhor é convosco. Bendita sois vós dentre as mulheres, e bendito é o fruto do vosso ventre, Jesus. Santa Maria, Mãe de Deus, rogai por nós, pecadores, agora e na hora de nossa morte. Amém. Ave Maria, cheia de graça, o Senhor é convosco. Bendita sois vós dentre as mulheres, e bendito é o fruto do vosso ventre, Jesus. Santa Maria, Mãe de Deus, rogai por nós, pecadores, agora e na hora de nossa morte. Amém. Ave Maria, cheia de graça, o Senhor é convosco. Bendita sois vós dentre as mulheres, e bendito é o fruto do vosso ventre, Jesus. Santa Maria, Mãe de Deus, rogai por nós, pecadores, agora e na hora de nossa morte. Amém. Ave Maria, cheia de graça, o Senhor é convosco. Bendita sois vós entre as mulheres, e bendito é o fruto do vosso ventre, Jesus. Santa Maria, Mãe de Deus, rogai por nós, pecadores, agora e na hora de nossa morte. Amém. Ave Maria, cheia de graça, o Senhor é convosco. Bendita sois vós dentre as mulheres, e bendito é o fruto do vosso ventre, Jesus. Santa Maria, Mãe de Deus, rogai por nós, pecadores, agora e na hora de nossa morte. Amém. Ave Maria, cheia de graça, o Senhor é convosco. Bendita sois vós dentre as mulheres, e bendito é o fruto do vosso ventre, Jesus. Santa Maria, Mãe de Deus, rogai por nós, pecadores, agora e na hora de nossa morte. Amém. Glória ao Pai, ao Filho e ao Espírito Santo, como era no princípio, agora e sempre. Amém. Ó meu Jesus, perdoai-nos e livrai-nos do fogo do inferno. Levai as almas todas para o céu e socorrei principalmente aquelas que mais precisarem da vossa misericórdia. Sagrada Família, rogai por nós. Nossa Senhora Aparecida, rogai por nós. Enchei-vos do Espírito Santo de Deus.

Pai nosso que estais no céu, santificado seja o vosso nome. Venha a nós o vosso reino, seja feita a vossa vontade, assim na terra como no céu. O pão nosso de cada dia nos dai hoje, perdoai as nossas ofensas, assim como nós perdoamos a quem nos tem ofendido. E não nos deixeis cair em tentação, mas livrai-nos do mal. Amém. Ave Maria, cheia de graça, o Senhor é convosco. Bendita sois vós dentre as mulheres, e bendito é o fruto do vosso ventre, Jesus. Santa Maria, Mãe de Deus, rogai por nós, pecadores, agora e na hora de nossa morte. Amém. Ave Maria, cheia de graça, o Senhor é convosco. Bendita sois vós dentre as mulheres, e bendito é o fruto do vosso ventre, Jesus. Santa Maria, Mãe de Deus, rogai por nós, pecadores, agora e na hora de nossa morte. Amém. Ave Maria, cheia de graça, o Senhor é convosco. Bendita sois vós dentre as mulheres, e bendito é o fruto do vosso ventre, Jesus. Santa Maria, Mãe de Deus, rogai por nós, pecadores, agora e na hora de nossa morte. Amém. Ave Maria, cheia de graça, o Senhor é convosco. Bendita sois vós dentre as mulheres, e bendito é o fruto do vosso ventre, Jesus. Santa Maria, Mãe de Deus, rogai por nós, pecadores, agora e na hora de nossa morte. Amém. Ave Maria, cheia de graça, o Senhor é convosco. Bendita sois vós dentre as mulheres, e bendito é o fruto do vosso ventre, Jesus. Santa Maria, Mãe de Deus, rogai por nós, pecadores, agora e na hora de nossa morte. Amém. Ave Maria, cheia de graça, o Senhor é convosco. Bendita sois vós dentre as mulheres, e bendito é o fruto do vosso ventre, Jesus. Santa Maria, Mãe de Deus, rogai por nós, pecadores, agora e na hora de nossa morte. Amém. Ave Maria, cheia de graça, o Senhor é convosco. Bendita sois vós dentre as mulheres, e bendito é o fruto do vosso ventre, Jesus. Santa Maria, Mãe de Deus, rogai por nós, pecadores, agora e na hora de nossa morte. Amém. Ave Maria, cheia de graça, o Senhor é convosco. Bendita sois vós entre as mulheres, e bendito é o fruto do vosso ventre, Jesus. Santa Maria, Mãe de Deus, rogai por nós, pecadores, agora e na hora de nossa morte. Amém. Ave Maria, cheia de graça, o Senhor é convosco. Bendita sois vós dentre as mulheres, e bendito é o fruto do vosso ventre, Jesus. Santa Maria, Mãe de Deus, rogai por nós, pecadores, agora e na hora de nossa morte. Amém. Ave Maria, cheia de graça, o Senhor é convosco. Bendita sois vós dentre as mulheres, e bendito é o fruto do vosso ventre, Jesus. Santa Maria, Mãe de Deus, rogai por nós, pecadores, agora e na hora de nossa morte. Amém. Glória ao Pai, ao Filho e ao Espírito Santo, como era no princípio, agora e sempre. Amém. Ó meu Jesus, perdoai-nos e livrai-nos do fogo do inferno. Levai as almas todas para o céu e socorrei principalmente aquelas que mais precisarem da vossa misericórdia. Sagrada Família, rogai por nós. Nossa Senhora Aparecida, rogai por nós. Enchei-vos do Espírito Santo de Deus.

Pai nosso que estais no céu, santificado seja o vosso nome. Venha a nós o vosso reino, seja feita a vossa vontade, assim na terra como no céu. O pão nosso de cada dia nos dai hoje, perdoai as nossas ofensas, assim como nós perdoamos a quem nos tem ofendido. E não nos deixeis cair em tentação, mas livrai-nos do mal. Amém. Ave Maria, cheia de graça, o Senhor é convosco. Bendita sois vós dentre as mulheres, e bendito é o fruto do vosso ventre, Jesus. Santa Maria, Mãe de Deus, rogai por nós, pecadores, agora e na hora de nossa morte. Amém. Ave Maria, cheia de graça, o Senhor é convosco. Bendita sois vós dentre as mulheres, e bendito é o fruto do vosso ventre, Jesus. Santa Maria, Mãe de Deus, rogai por nós, pecadores, agora e na hora de nossa morte. Amém. Ave Maria, cheia de graça, o Senhor é convosco. Bendita sois vós dentre as mulheres, e bendito é o fruto do vosso ventre, Jesus. Santa Maria, Mãe de Deus, rogai por nós, pecadores, agora e na hora de nossa morte. Amém. Ave Maria, cheia de graça, o Senhor é convosco. Bendita sois vós dentre as mulheres, e bendito é o fruto do vosso ventre, Jesus. Santa Maria, Mãe de Deus, rogai por nós, pecadores, agora e na hora de nossa morte. Amém. Ave Maria, cheia de graça, o Senhor é convosco. Bendita sois vós dentre as mulheres, e bendito é o fruto do vosso ventre, Jesus. Santa Maria, Mãe de Deus, rogai por nós, pecadores, agora e na hora de nossa morte. Amém. Ave Maria, cheia de graça, o Senhor é convosco. Bendita sois vós dentre as mulheres, e bendito é o fruto do vosso ventre, Jesus. Santa Maria, Mãe de Deus, rogai por nós, pecadores, agora e na hora de nossa morte. Amém. Ave Maria, cheia de graça, o Senhor é convosco. Bendita sois vós dentre as mulheres, e bendito é o fruto do vosso ventre, Jesus. Santa Maria, Mãe de Deus, rogai por nós, pecadores, agora e na hora de nossa morte. Amém. Ave Maria, cheia de graça, o Senhor é convosco. Bendita sois vós entre as mulheres, e bendito é o fruto do vosso ventre, Jesus. Santa Maria, Mãe de Deus, rogai por nós, pecadores, agora e na hora de nossa morte. Amém. Ave Maria, cheia de graça, o Senhor é convosco. Bendita sois vós dentre as mulheres, e bendito é o fruto do vosso ventre, Jesus. Santa Maria, Mãe de Deus, rogai por nós, pecadores, agora e na hora de nossa morte. Amém. Ave Maria, cheia de graça, o Senhor é convosco. Bendita sois vós dentre as mulheres, e bendito é o fruto do vosso ventre, Jesus. Santa Maria, Mãe de Deus, rogai por nós, pecadores, agora e na hora de nossa morte. Amém. Glória ao Pai, ao Filho e ao Espírito Santo, como era no princípio, agora e sempre. Amém. Ó meu Jesus, perdoai-nos e livrai-nos do fogo do inferno. Levai as almas todas para o céu e socorrei principalmente aquelas que mais precisarem da vossa misericórdia. Sagrada Família, rogai por nós. Nossa Senhora Aparecida, rogai por nós. Enchei-vos do Espírito Santo de Deus.

mistérios gloriosos ou da glória. A glória de cumprir integralmente o propósito de Deus. Esses mistérios contemplam a glorificação, a vida eterna de Jesus e de Maria no reino de Deus.

Pai nosso que estais no céu, santificado seja o vosso nome. Venha a nós o vosso reino, seja feita a vossa vontade, assim na terra como no céu. O pão nosso de cada dia nos dai hoje, perdoai as nossas ofensas, assim como nós perdoamos a quem nos tem ofendido. E não nos deixeis cair em tentação, mas livrai-nos do mal. Amém. Ave Maria, cheia de graça, o Senhor é convosco. Bendita sois vós dentre as mulheres, e bendito é o fruto do vosso ventre, Jesus. Santa Maria, Mãe de Deus, rogai por nós, pecadores, agora e na hora de nossa morte. Amém. Ave Maria, cheia de graça, o Senhor é convosco. Bendita sois vós dentre as mulheres, e bendito é o fruto do vosso ventre, Jesus. Santa Maria, Mãe de Deus, rogai por nós, pecadores, agora e na hora de nossa morte. Amém. Ave Maria, cheia de graça, o Senhor é convosco. Bendita sois vós dentre as mulheres, e bendito é o fruto do vosso ventre, Jesus. Santa Maria, Mãe de Deus, rogai por nós, pecadores, agora e na hora de nossa morte. Amém. Ave Maria, cheia de graça, o Senhor é convosco. Bendita sois vós dentre as mulheres, e bendito é o fruto do vosso ventre, Jesus. Santa Maria, Mãe de Deus, rogai por nós, pecadores, agora e na hora de nossa morte. Amém. Ave Maria, cheia de graça, o Senhor é convosco. Bendita sois vós dentre as mulheres, e bendito é o fruto do vosso ventre, Jesus. Santa Maria, Mãe de Deus, rogai por nós, pecadores, agora e na hora de nossa morte. Amém. Ave Maria, cheia de graça, o Senhor é convosco. Bendita sois vós dentre as mulheres, e bendito é o fruto do vosso ventre, Jesus. Santa Maria, Mãe de Deus, rogai por nós, pecadores, agora e na hora de nossa morte. Amém. Ave Maria, cheia de graça, o Senhor é convosco. Bendita sois vós dentre as mulheres, e bendito é o fruto do vosso ventre, Jesus. Santa Maria, Mãe de Deus, rogai por nós, pecadores, agora e na hora de nossa morte. Amém. Ave Maria, cheia de graça, o Senhor é convosco. Bendita sois vós entre as mulheres, e bendito é o fruto do vosso ventre, Jesus. Santa Maria, Mãe de Deus, rogai por nós, pecadores, agora e na hora de nossa morte. Amém. Ave Maria, cheia de graça, o Senhor é convosco. Bendita sois vós dentre as mulheres, e bendito é o fruto do vosso ventre, Jesus. Santa Maria, Mãe de Deus, rogai por nós, pecadores, agora e na hora de nossa morte. Amém. Ave Maria, cheia de graça, o Senhor é convosco. Bendita sois vós dentre as mulheres, e bendito é o fruto do vosso ventre, Jesus. Santa Maria, Mãe de Deus, rogai por nós, pecadores, agora e na hora de nossa morte. Amém. Glória ao Pai, ao Filho e ao Espírito Santo, como era no princípio, agora e sempre. Amém. Ó meu Jesus, perdoai-nos e livrai-nos do fogo do inferno. Levai as almas todas para o céu e socorrei principalmente aquelas que mais precisarem da vossa misericórdia. Sagrada Família, rogai por nós. Nossa Senhora Aparecida, rogai por nós. Enchei-vos do Espírito Santo de Deus.

Pai nosso que estais no céu, santificado seja o vosso nome. Venha a nós o vosso reino, seja feita a vossa vontade, assim na terra como no céu. O pão nosso de cada dia nos dai hoje, perdoai as nossas ofensas, assim como nós perdoamos a quem nos tem ofendido. E não nos deixeis cair em tentação, mas livrai-nos do mal. Amém. Ave Maria, cheia de graça, o Senhor é convosco. Bendita sois vós dentre as mulheres, e bendito é o fruto do vosso ventre, Jesus. Santa Maria, Mãe de Deus, rogai por nós, pecadores, agora e na hora de nossa morte. Amém. Ave Maria, cheia de graça, o Senhor é convosco. Bendita sois vós dentre as mulheres, e bendito é o fruto do vosso ventre, Jesus. Santa Maria, Mãe de Deus, rogai por nós, pecadores, agora e na hora de nossa morte. Amém. Ave Maria, cheia de graça, o Senhor é convosco. Bendita sois vós dentre as mulheres, e bendito é o fruto do vosso ventre, Jesus. Santa Maria, Mãe de Deus, rogai por nós, pecadores, agora e na hora de nossa morte. Amém. Ave Maria, cheia de graça, o Senhor é convosco. Bendita sois vós dentre as mulheres, e bendito é o fruto do vosso ventre, Jesus. Santa Maria, Mãe de Deus, rogai por nós, pecadores, agora e na hora de nossa morte. Amém. Ave Maria, cheia de graça, o Senhor é convosco. Bendita sois vós dentre as mulheres, e bendito é o fruto do vosso ventre, Jesus. Santa Maria, Mãe de Deus, rogai por nós, pecadores, agora e na hora de nossa morte. Amém. Ave Maria, cheia de graça, o Senhor é convosco. Bendita sois vós dentre as mulheres, e bendito é o fruto do vosso ventre, Jesus. Santa Maria, Mãe de Deus, rogai por nós, pecadores, agora e na hora de nossa morte. Amém. Ave Maria, cheia de graça, o Senhor é convosco. Bendita sois vós dentre as mulheres, e bendito é o fruto do vosso ventre, Jesus. Santa Maria, Mãe de Deus, rogai por nós, pecadores, agora e na hora de nossa morte. Amém. Ave Maria, cheia de graça, o Senhor é convosco. Bendita sois vós entre as mulheres, e bendito é o fruto do vosso ventre, Jesus. Santa Maria, Mãe de Deus, rogai por nós, pecadores, agora e na hora de nossa morte. Amém. Ave Maria, cheia de graça, o Senhor é convosco. Bendita sois vós dentre as mulheres, e bendito é o fruto do vosso ventre, Jesus. Santa Maria, Mãe de Deus, rogai por nós, pecadores, agora e na hora de nossa morte. Amém. Ave Maria, cheia de graça, o Senhor é convosco. Bendita sois vós dentre as mulheres, e bendito é o fruto do vosso ventre, Jesus. Santa Maria, Mãe de Deus, rogai por nós, pecadores, agora e na hora de nossa morte. Amém. Glória ao Pai, ao Filho e ao Espírito Santo, como era no princípio, agora e sempre. Amém. Ó meu Jesus, perdoai-nos e livrai-nos do fogo do inferno. Levai as almas todas para o céu e socorrei principalmente aquelas que mais precisarem da vossa misericórdia. Sagrada Família, rogai por nós. Nossa Senhora Aparecida, rogai por nós. Enchei-vos do Espírito Santo de Deus.

Pai nosso que estais no céu, santificado seja o vosso nome. Venha a nós o vosso reino, seja feita a vossa vontade, assim na terra como no céu. O pão nosso de cada dia nos dai hoje, perdoai as nossas ofensas, assim como nós perdoamos a quem nos tem ofendido. E não nos deixeis cair em tentação, mas livrai-nos do mal. Amém. Ave Maria, cheia de graça, o Senhor é convosco. Bendita sois vós dentre as mulheres, e bendito é o fruto do vosso ventre, Jesus. Santa Maria, Mãe de Deus, rogai por nós, pecadores, agora e na hora de nossa morte. Amém. Ave Maria, cheia de graça, o Senhor é convosco. Bendita sois vós dentre as mulheres, e bendito é o fruto do vosso ventre, Jesus. Santa Maria, Mãe de Deus, rogai por nós, pecadores, agora e na hora de nossa morte. Amém. Ave Maria, cheia de graça, o Senhor é convosco. Bendita sois vós dentre as mulheres, e bendito é o fruto do vosso ventre, Jesus. Santa Maria, Mãe de Deus, rogai por nós, pecadores, agora e na hora de nossa morte. Amém. Ave Maria, cheia de graça, o Senhor é convosco. Bendita sois vós dentre as mulheres, e bendito é o fruto do vosso ventre, Jesus. Santa Maria, Mãe de Deus, rogai por nós, pecadores, agora e na hora de nossa morte. Amém. Ave Maria, cheia de graça, o Senhor é convosco. Bendita sois vós dentre as mulheres, e bendito é o fruto do vosso ventre, Jesus. Santa Maria, Mãe de Deus, rogai por nós, pecadores, agora e na hora de nossa morte. Amém. Ave Maria, cheia de graça, o Senhor é convosco. Bendita sois vós dentre as mulheres, e bendito é o fruto do vosso ventre, Jesus. Santa Maria, Mãe de Deus, rogai por nós, pecadores, agora e na hora de nossa morte. Amém. Ave Maria, cheia de graça, o Senhor é convosco. Bendita sois vós dentre as mulheres, e bendito é o fruto do vosso ventre, Jesus. Santa Maria, Mãe de Deus, rogai por nós, pecadores, agora e na hora de nossa morte. Amém. Ave Maria, cheia de graça, o Senhor é convosco. Bendita sois vós entre as mulheres, e bendito é o fruto do vosso ventre, Jesus. Santa Maria, Mãe de Deus, rogai por nós, pecadores, agora e na hora de nossa morte. Amém. Ave Maria, cheia de graça, o Senhor é convosco. Bendita sois vós dentre as mulheres, e bendito é o fruto do vosso ventre, Jesus. Santa Maria, Mãe de Deus, rogai por nós, pecadores, agora e na hora de nossa morte. Amém. Ave Maria, cheia de graça, o Senhor é convosco. Bendita sois vós dentre as mulheres, e bendito é o fruto do vosso ventre, Jesus. Santa Maria, Mãe de Deus, rogai por nós, pecadores, agora e na hora de nossa morte. Amém. Glória ao Pai, ao Filho e ao Espírito Santo, como era no princípio, agora e sempre. Amém. Ó meu Jesus, perdoai-nos e livrai-nos do fogo do inferno. Levai as almas todas para o céu e socorrei principalmente aquelas que mais precisarem da vossa misericórdia. Sagrada Família, rogai por nós. Nossa Senhora Aparecida, rogai por nós. Enchei-vos do Espírito Santo de Deus.

Pai nosso que estais no céu, santificado seja o vosso nome. Venha a nós o vosso reino, seja feita a vossa vontade, assim na terra como no céu. O pão nosso de cada dia nos dai hoje, perdoai as nossas ofensas, assim como nós perdoamos a quem nos tem ofendido. E não nos deixeis cair em tentação, mas livrai-nos do mal. Amém. Ave Maria, cheia de graça, o Senhor é convosco. Bendita sois vós dentre as mulheres, e bendito é o fruto do vosso ventre, Jesus. Santa Maria, Mãe de Deus, rogai por nós, pecadores, agora e na hora de nossa morte. Amém. Ave Maria, cheia de graça, o Senhor é convosco. Bendita sois vós dentre as mulheres, e bendito é o fruto do vosso ventre, Jesus. Santa Maria, Mãe de Deus, rogai por nós, pecadores, agora e na hora de nossa morte. Amém. Ave Maria, cheia de graça, o Senhor é convosco. Bendita sois vós dentre as mulheres, e bendito é o fruto do vosso ventre, Jesus. Santa Maria, Mãe de Deus, rogai por nós, pecadores, agora e na hora de nossa morte. Amém. Ave Maria, cheia de graça, o Senhor é convosco. Bendita sois vós dentre as mulheres, e bendito é o fruto do vosso ventre, Jesus. Santa Maria, Mãe de Deus, rogai por nós, pecadores, agora e na hora de nossa morte. Amém. Ave Maria, cheia de graça, o Senhor é convosco. Bendita sois vós dentre as mulheres, e bendito é o fruto do vosso ventre, Jesus. Santa Maria, Mãe de Deus, rogai por nós, pecadores, agora e na hora de nossa morte. Amém. Ave Maria, cheia de graça, o Senhor é convosco. Bendita sois vós dentre as mulheres, e bendito é o fruto do vosso ventre, Jesus. Santa Maria, Mãe de Deus, rogai por nós, pecadores, agora e na hora de nossa morte. Amém. Ave Maria, cheia de graça, o Senhor é convosco. Bendita sois vós dentre as mulheres, e bendito é o fruto do vosso ventre, Jesus. Santa Maria, Mãe de Deus, rogai por nós, pecadores, agora e na hora de nossa morte. Amém. Ave Maria, cheia de graça, o Senhor é convosco. Bendita sois vós entre as mulheres, e bendito é o fruto do vosso ventre, Jesus. Santa Maria, Mãe de Deus, rogai por nós, pecadores, agora e na hora de nossa morte. Amém. Ave Maria, cheia de graça, o Senhor é convosco. Bendita sois vós dentre as mulheres, e bendito é o fruto do vosso ventre, Jesus. Santa Maria, Mãe de Deus, rogai por nós, pecadores, agora e na hora de nossa morte. Amém. Ave Maria, cheia de graça, o Senhor é convosco. Bendita sois vós dentre as mulheres, e bendito é o fruto do vosso ventre, Jesus. Santa Maria, Mãe de Deus, rogai por nós, pecadores, agora e na hora de nossa morte. Amém. Glória ao Pai, ao Filho e ao Espírito Santo, como era no princípio, agora e sempre. Amém. Ó meu Jesus, perdoai-nos e livrai-nos do fogo do inferno. Levai as almas todas para o céu e socorrei principalmente aquelas que mais precisarem da vossa misericórdia. Sagrada Família, rogai por nós. Nossa Senhora Aparecida, rogai por nós. Enchei-vos do Espírito Santo de Deus.

Pai nosso que estais no céu, santificado seja o vosso nome. Venha a nós o vosso reino, seja feita a vossa vontade, assim na terra como no céu. O pão nosso de cada dia nos dai hoje, perdoai as nossas ofensas, assim como nós perdoamos a quem nos tem ofendido. E não nos deixeis cair em tentação, mas livrai-nos do mal. Amém. Ave Maria, cheia de graça, o Senhor é convosco. Bendita sois vós dentre as mulheres, e bendito é o fruto do vosso ventre, Jesus. Santa Maria, Mãe de Deus, rogai por nós, pecadores, agora e na hora de nossa morte. Amém. Ave Maria, cheia de graça, o Senhor é convosco. Bendita sois vós dentre as mulheres, e bendito é o fruto do vosso ventre, Jesus. Santa Maria, Mãe de Deus, rogai por nós, pecadores, agora e na hora de nossa morte. Amém. Ave Maria, cheia de graça, o Senhor é convosco. Bendita sois vós dentre as mulheres, e bendito é o fruto do vosso ventre, Jesus. Santa Maria, Mãe de Deus, rogai por nós, pecadores, agora e na hora de nossa morte. Amém. Ave Maria, cheia de graça, o Senhor é convosco. Bendita sois vós dentre as mulheres, e bendito é o fruto do vosso ventre, Jesus. Santa Maria, Mãe de Deus, rogai por nós, pecadores, agora e na hora de nossa morte. Amém. Ave Maria, cheia de graça, o Senhor é convosco. Bendita sois vós dentre as mulheres, e bendito é o fruto do vosso ventre, Jesus. Santa Maria, Mãe de Deus, rogai por nós, pecadores, agora e na hora de nossa morte. Amém. Ave Maria, cheia de graça, o Senhor é convosco. Bendita sois vós dentre as mulheres, e bendito é o fruto do vosso ventre, Jesus. Santa Maria, Mãe de Deus, rogai por nós, pecadores, agora e na hora de nossa morte. Amém. Ave Maria, cheia de graça, o Senhor é convosco. Bendita sois vós dentre as mulheres, e bendito é o fruto do vosso ventre, Jesus. Santa Maria, Mãe de Deus, rogai por nós, pecadores, agora e na hora de nossa morte. Amém. Ave Maria, cheia de graça, o Senhor é convosco. Bendita sois vós entre as mulheres, e bendito é o fruto do vosso ventre, Jesus. Santa Maria, Mãe de Deus, rogai por nós, pecadores, agora e na hora de nossa morte. Amém. Ave Maria, cheia de graça, o Senhor é convosco. Bendita sois vós dentre as mulheres, e bendito é o fruto do vosso ventre, Jesus. Santa Maria, Mãe de Deus, rogai por nós, pecadores, agora e na hora de nossa morte. Amém. Ave Maria, cheia de graça, o Senhor é convosco. Bendita sois vós dentre as mulheres, e bendito é o fruto do vosso ventre, Jesus. Santa Maria, Mãe de Deus, rogai por nós, pecadores, agora e na hora de nossa morte. Amém. Glória ao Pai, ao Filho e ao Espírito Santo, como era no princípio, agora e sempre. Amém. Ó meu Jesus, perdoai-nos e livrai-nos do fogo do inferno. Levai as almas todas para o céu e socorrei principalmente aquelas que mais precisarem da vossa misericórdia. Sagrada Família, rogai por nós. Nossa Senhora Aparecida, rogai por nós. Enchei-vos do Espírito Santo de Deus.

0: Vamos agora louvar a nossa mãe. Infinitas graças vos damos, soberana rainha, pelos benefícios que todos os dias recebemos de vossas mãos liberais. Dignai-vos agora e para sempre tomarmos debaixo de vosso poderoso amparo. Para mais vos obrigar, vos saudamos com uma salve, rainha.
1: Salve, rainha.
2: Salve, Rainha, Mãe de Misericórdia, vida, doçura, esperança nossa, salve. A vós bradamos, degredados filhos de Eva, a vós suspiramos, gemendo e chorando neste vale de lágrimas. Eia, pois, advogada nossa, esses vossos olhos misericordiosa nós volvei. E depois desse desterro, mostrai-nos Jesus. Bendito é o fruto do vosso ventre. Ó clemente, ó piedosa, ó doce sempre Virgem Maria, rogai por nós, Santa Mãe de Deus, para que sejamos dignos das promessas de Cristo.

0: Meu amigo, minha amiga, estamos chegando ao final do nosso Santo Rosário. Deus abençoe a sua vida, a sua família. Que por intercessão de Nossa Senhora, possa o Deus da vida te abençoar. Em nome do Pai, do Filho e do Espírito Santo. Amém.
1: Como foi bom, meu amigo, como foi bom, minha amiga, rezar com você nessa madrugada. Fizemos aí esse caminho de oração juntinho com a Mãezinha do Céu e seu Filho Jesus. Passamos aí pelos principais mistérios da vida de Jesus e Maria. É isso aí, meu amigo e minha amiga. Desejo a você um dia abençoado na graça de Deus. Que Nossa Senhora e seu Filho Jesus possa continuar iluminando a sua vida. E vamos se manter fiel, hein? Vamos se manter fiéis aí à madrugada de oração com Altair Show, Santo Rosário, todos os dias. Eu e a turma da alegria aqui, como você ouviu, tá bom? Reze, reze o Santo Rosário todos os dias. Tem essa devoção especial, nossa Mãezinha do Céu. Um bom dia pra você.

0: 5:55.
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2: Nem sempre você terá respostas para todas as perguntas. Haverá momentos em que será preciso caminhar apenas pela confiança. Deus conhece caminhos que você ainda não consegue enxergar. Mesmo quando as circunstâncias parecem difíceis, Ele continua cuidando de cada detalhe. Não permita que a preocupação ocupe o lugar da fé. Continue avançando com a certeza de que Deus sabe exatamente para onde está conduzindo sua vida. Confiar em Deus é descansar mesmo quando o caminho ainda não está totalmente claro.
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4: Bom dia. 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
2: Rádio Barroso Mix informa a hora certa.
3: 5 horas e 59 minutos.
4: Bom dia!

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1: Olá, ouvinte da Ave Maria. Seja bem-vindo, seja bem-vinda, amigo e amiga ouvinte, a este momento de comunhão. É hora de silenciar os ruídos do mundo e agradecer tudo o que vivemos até aqui. Este dia nos lembra do maior milagre do amor, a Eucaristia, o pão repartido que sustenta nossa caminhada. Maria foi o primeiro sacrário vivo, aquela que carregou e ofereceu o pão da vida ao mundo. Quando aprendemos a agradecer, até os pedaços pequenos de alegria se multiplicam em nossa vida. Que a nossa jornada seja sempre uma busca por partilha e generosidade com os irmãos. Neste dia, rezamos por todos os sacerdotes e ministros que trazem o pão do céu. Colocamos nas intenções as famílias que hoje enfrentam a escassez do pão material em suas mesas e as instituições que combatem a fome. Que nunca nos falte o pão do sustento, o pão do amor e o pão da dignidade. Voltando nossos corações para aquela que nos deu o autor da vida, rezemos com profunda gratidão.

Ave Maria, cheia de graça, o Senhor é convosco. Bendita sois vós entre as mulheres e bendito é o fruto do vosso ventre, Jesus. Santa Maria, Mãe de Deus, rogai por nós, pecadores, agora e na hora de nossa morte. Amém.

louvado seja o Sagrado Coração de Jesus. Hoje, às 19 horas, até amanhã, 19 horas, estaremos nas 24 horas da presença do Senhor. Talvez você não possa estar comigo fisicamente, mas você pode mandar as suas intenções. www.padrereginaldomanzotti.com.br. Agora, reze comigo. Pai, Filho e Espírito Santo. Amém. Ó meu Jesus, no seu sagrado coração, eu confio as minhas intenções no despertar deste dia. Sagrado coração de Jesus, fonte de todas as graças e merecimentos, onde procurarei tesouro que contém todas as riquezas de vossa clemência e bondade? Onde baterei, a não ser na porta do vosso coração? Ó Sagrado Coração de Jesus, nesta manhã, venho pedir consolação quando na aflição, proteção quando perseguido. Venho pedir, ó Sagrado Coração de Jesus, nesta manhã, força quando oprimido de tristeza. No teu coração, Jesus, encontro luz quando estou envolvido em trevas de dúvida e incredulidade. No despertar deste dia, Sagrado Coração de Jesus, eu venho reafirmar a minha confiança em vós. Doce Coração de Jesus, sede o meu amor. Doce Coração de Maria, sede a minha salvação. Sagrado Coração de Jesus, me proteja em todos os caminhos e decisões a serem tomadas hoje. Mas não permita, ó meu Jesus, que decisões tomadas me afaste do teu coração. Ao contrário, infunda-me vosso Espírito Santo, para que os sentimentos cultivados em mim sejam sentimentos de amor, justiça e ternura, que eu possa, ó Sagrado Coração de Jesus, ter o meu coração semelhante ao vosso. E se preciso for, ó Sagrado Coração de Jesus, arranque este coração de pedra e coloque um coração capaz de amar. Sagrado Coração de Jesus, eu consagro este dia a vós. Amém. Pai nosso que estais no céu, santificado seja o vosso nome. Venha a nós o vosso reino, seja feita a vossa vontade, assim na terra como no céu. O pão nosso de cada dia nos dai hoje. Perdoai-nos nas nossas ofensas, assim como nós perdoamos a quem nos tem ofendido. E não nos deixeis cair em tentação, mas livrai-nos do mal. Amém. Um bom dia no coração de Jesus a todos.

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0: sagrado,
1: sábado. Obrigado a você que rezou comigo. Rezou, ligou 0 operadora 41 3221 6070. Daqui a pouco, às 19 horas, nós vamos estar com a rádio transmitindo às 19 horas a missa de abertura das 24 horas. Ainda dá tempo. Vai lá no site www.padrereginaldomanzotti.com.br. Dá tempo. Nossa equipe está lá salvando todos os nomes para levar na presença de Jesus. www.padrereginaldomanzotti.com.br. Filhos queridos, no coração de Jesus não tem erro, viu? Mas não tem mesmo. Nele nós podemos confiar. Filhos queridos, você pode permanecer. Se tua rádio não transmite, você pode ir lá no site e ouvir a rádio ao vivo. Escute esse testemunho, por favor.
2: Sou Tatiane, moro em São Mateus do Maranhão. E é com uma alegria imensa dar um grande testemunho de vida. Estava passando por um momento de grandes tribulações na vida, tanto espiritual, quanto no matrimônio, quanto financeiro. Passando por um momento de saúde. Sou uma pessoa que vivo com dependência de remédios, tenho crises convulsivas. E eu estava num momento de descoberta desse problema de saúde. E, padre, no momento eu, de angústia, peguei um pequeno radinho e comecei a procurar alguma coisa para ouvir, alguma coisa para me distrair. Padre, quando de repente apareceu a sua voz: filha, para e me escuta. Padre, eu tomei um susto, parei e fiquei. Padre, o senhor foi na alma. O senhor falou coisas, não me recordo o dia, não me recordo. Padre, suas palavras naquele momento me tocaram e fizeram com que eu retornasse a minha fé na igreja, na minha comunidade. Padre, me tornei uma líder de comunidade.
1: Amém, que coisa linda.
2: E a cada dia que passa, eu me sinto uma pessoa mais feliz, mais agradecida. Eu sou uma católica praticante.
1: Deus
2: seja
1: louvado.
2: Sou uma católica que estou dentro da igreja, padre. Obrigada e que Deus lhe abençoe. Amém.
1: Meu grande abraço, Tatiane, é isso que nós queremos. O que a obra evangelizar é preciso quer, que a pessoa se torne um líder. Se na sua comunidade, ela disse, eu me tornei uma liderança dentro da minha igreja, que coisa mais linda. Este programa não é para chamar para o padre Reginaldo, é para chamar para Jesus Cristo, para colocar a pessoa a serviço da comunidade. Louvado seja Deus, Tatiane. Bíblia aberta, cartilha de oração.

0: Mateus 8, 5 a 17. Que as caravanas venham em paz e voltem em paz, as caravanas que já estão chegando na igreja de Guadalupe. Jesus entrou em Cafarnaum, um centurião, dirigindo-se a ele, fez-lhe uma súplica: Senhor, meu servo está em casa, de cama, paralítico, sofrendo muito. Jesus disse: eu irei até lá e o curarei. O centurião respondeu: Senhor, eu não sou digno de que entreis em minha morada. Dize uma só palavra e meu servo será curado. Dirigindo-se ao centurião, Jesus disse: vai, tudo será feito conforme a sua fé. Na mesma hora o servo ficou curado. Palavra da salvação, glória a vós, Senhor. Essa cena evangélica tem vários pontos. Primeiro, Jesus conversa com um centurião. Engraçado, né? Centurião é romano, que num primeiro momento não podia ser discípulo. Mas para você ver que fé em Jesus não tem raça, não tem credo, não tem estado social, nada. Todos estão possibilitados de ter fé em Jesus. O centurião confessou-se indigno de receber Jesus em sua casa, não porque vivesse na pobreza, mas por uma questão de reconhecer que Jesus era digno e ele se sentia indigno. Acolher alguém em casa é sinal de profunda comunhão. É interessante que Jesus diz: vai, tudo será feito segundo a tua fé. Isso mostra que às vezes Deus não age, não porque não queira, mas porque nos falta fé. Vou repetir a frase de Jesus: vai, tudo será feito conforme a tua fé. Então hoje, Sagrado Coração de Jesus, aumentai a minha fé. Sagrado Coração de Jesus, fazei com que meu coração tenha um amor vivo por Deus. Espírito Santo, renova-me, santifica-me, proteja-me, ampara-me.
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0: Como é que foi sua semana? Difícil? O que você quer colocar no coração de Jesus hoje? Que tal você colocar as coisas difíceis que você enfrentou? Desaforos, brigas, frustrações. Diga: Jesus, não são as melhores coisas, mas eu tenho que colocar no teu coração, porque eu quero perdoar pessoas que me fizeram malcriação. Coloca no coração de Jesus e diga: eu perdoo, Senhor. Claro, coloque as coisas boas também, as vitórias, as conquistas. Pelo menos diga: obrigado, Senhor, pela semana que eu tive. Obrigado, Senhor, pelas coisas boas que me aconteceram.
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0: Escutou? O coração de Jesus me dá força, me acalma. Sagrado Coração de Jesus, nós colocamos toda a humanidade, a igreja e a nossa vida no teu coração.
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0: Ó meu Sagrado Coração de Jesus.
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0: Filhos queridos, nós terminamos hoje o nono dia. Segunda-feira eu espero você para um novo novenário. Padre, amanhã tem hora da misericórdia? Como não? Abençoe, Senhor, a água, a roupa dos enfermos, as fotos de família. Mas antes de eu dar a bênção, pensa num nome, numa pessoa que você quer colocar no coração de Jesus hoje. Pensa numa pessoa. Eu te entrego, Senhor, esta pessoa. Deixo-a guardada no teu coração. Em nome do Pai, do Filho, do Espírito Santo. Amém.

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0: Filhos e filhas, a novena é perpétua, é contínua. Mas hoje nós vamos para o nono dia. E eu convido você a mandar as suas intenções, 41-3221-6060. Rezemos. Por suas santas chagas, suas chagas gloriosas, o Cristo Senhor me proteja e me guarde. Senhor Jesus, foste levado na cruz, para que por vossas santas chagas sejam curadas as de nossas almas. Eu vos louvo e agradeço pelo vosso ato redentor. Carregaste em vosso próprio corpo os meus pecados e de toda a humanidade. Nas vossas santas chagas coloco as minhas intenções, minhas preocupações, ansiedades e angústias, minhas enfermidades físicas e psíquicas, meus sofrimentos, dores, alegrias e necessidades. Em vossas santas chagas, Senhor, coloco minha família. Envolvei, Senhor, a mim e meus familiares, protegendo-nos do mal. Senhor, ao mostrar vossas santas chagas gloriosas a Tomé, e o mandando tocar em vosso lado aberto, curaste da incredulidade. Eu vos peço, Senhor, permita-me refugiar em vossas santas chagas, e por mérito desses sinais de vosso amor, curai a minha falta de fé. Ó Jesus, pelos méritos de vossa paixão, morte e ressurreição, dai-me a graça de viver os frutos da nossa redenção. Filhos e filhas, de novena em novena, graças e bênçãos são derramadas. Você acredita nisso? Inclusive, quero estimular, mande o seu testemunho, que eu quero soltar aqui, para todo o Brasil, o seu testemunho, a sua graça recebida. Mas agora, acompanhe este.
1: Eu tenho uma doença degenerativa nos ossos. Já fiz quatro cirurgias nos tornozelos. E duas nos olhos, uma no coração. Com as orações de Jesus das Santas Chagas, eu estou aqui para dar meu testemunho, que eu alcancei a graça. Estou bem. Hoje, ali no momento de oração, eu recebi que uma pessoa que tinha doença degenerativa estava sendo curada. Agradeço muito a Jesus da Santa Chaga, a minha família que ficou em Minas, meus filhos, meus netos, meu esposo. Jesus da Santa Chagas, graça alcançada, graça testemunhada. Toca o sino, sacristão.
0: 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E pelas redes sociais, os aplicativos, o mundo inteiro, a devoção cresce. 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
2: Na obra Evangelizar é preciso, estamos comprometidos a levar a palavra de Deus a quem mais precisa e transformar, por meio da fé e da ação, a realidade de muitos. Para nos guiar nesse caminho de evangelização, contamos com os 5 carismas, que são a base do nosso trabalho. Entre eles está a devoção a Jesus das Santas Chagas. Somos devotos também de Nossa Senhora do Carmo, Madrinha da Obra, a São José Providenciai, nosso protetor, e a São Pio de Pietrelcina, nosso intercessor. Nessa caminhada, reconhecemos a grandeza desse gesto de sacrifício que nos lembra da paixão infinita do Senhor por nós. Os carismas são os pilares que sustentam nossa missão junto a Cristo, hoje e sempre, porque evangelizar é preciso.
0: 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E vamos à bênção da casa. Que a vossa divina bênção os acompanhe. Que o Espírito Santo ilumine os seus pensamentos e que seu poder haja por eles em toda parte. Tudo que se encontra nesta casa, os que nela entram, os que dela saem, que Jesus, nas suas santas chagas, nos abençoe e vos preserve do mal, para que nenhuma desgraça se aproxime de vós. O Senhor vos abençoe e vos guarde. Que Ele faça seu rosto brilhar sobre vós. Que Ele se compadeça de vós e vos dê a paz. Em nome do Pai, do Filho e do Espírito Santo. Amém.

0: Rádio Barroso Mix informa a hora certa.
1: 6:31.
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Ô, gente, sabe que quando a gente... as coisas começam a dar errado na vida da gente, a gente tem a impressão de que Deus nos abandonou, de que Deus não está mais perto da gente. E a gente diz assim, meu Deus, o que está acontecendo na minha vida? Eu digo uma coisa para você e quero que você guarde isso. Primeiro, Deus nunca nos abandona. Nunca, nunca. Deus nunca nos abandona. Ele está sempre ao meu lado. E sempre me protegendo e sempre me dando força. Ora, então, por que de repente acontecem coisas ruins na minha vida? Guarde isso que eu vou dizer para você. Deus só permite que uma coisa ruim aconteça na vida da gente se dali ele pode tirar uma coisa muito boa e melhor. Se de repente você passa por momentos difíceis, tenha certeza de uma coisa. É passageiro. Essa tempestade vai passar. E tenha certeza de uma outra coisa. Deus lhe prepara algo muito grande e muito bom. Confia nisso? Confia verdadeiramente. Deus tem muito para lhe dar.

0: Preste atenção nesse diálogo. Preste atenção nesta conversa. Vó, por que as pessoas sofrem?
1: Como é, minha neta?
0: É, por que as pessoas, elas sofrem? É, por que as pessoas grandes vivem bravas, irritadas, sempre preocupadas com alguma coisa?
1: É, bem, minha filha, muitas vezes porque elas foram ensinadas a viver assim.
0: Vó! Oi, minha neta. Como é que as pessoas podem ser ensinadas, então, a viver mal?
1: Não consigo entender. Na minha escola, a professora só me ensina coisas boas.
0: É que elas não percebem que foram convencidas a ser infelizes.
1: E não conseguem mudar o que as torna assim.
0: Você não está entendendo, né, minha netinha?
1: Não, vovó, não estou entendendo nada.
0: Então, olha, você lembra da historinha do patinho feio?
1: Lembro, disse a neta.
0: Pois bem, o patinho se considerava feio porque era diferente. Isso o deixava muito, muito triste e perturbado. Tão infeliz que um dia ele resolveu ir embora e viver sozinho. Só que o lago que ele procurou para nadar havia congelado e estava muito frio. Quando ele olhou para o seu reflexo no lago, ele percebeu que ele era, na verdade, um maravilhoso cisne. E assim se juntou aos seus iguais, aos outros cisnes. Cisnes, e viveram felizes para sempre. Você conhece a história.
1: Sim, disse a netinha, mas o que isso tem a ver com a tristeza das pessoas?
0: Bem, preste atenção então. Quando nascemos, fomos separados da nossa natureza cisne.
1: É, ficamos como patinhos, tentando aceitar o que os outros dizem que está certo.
0: Então passamos muito tempo tentando virar patos, enquanto a gente é cisne.
1: É por isso que as pessoas grandes são sempre irritadas, vovó? Disse a neta.
0: É por isso. Viu como você é esperta?
1: E a neta então disse: então é só a gente perceber que é cisne e que tudo dará certo?
0: Na verdade, minha filha, encontrar o nosso verdadeiro espelho não é tão fácil assim. Você lembra que aquele cisnezinho precisava fazer para poder se enxergar?
1: O que, vovó?
0: Ele primeiro precisou parar de tentar ser um pato. Primeira coisa, isso significa parar de tentar ser quem a gente não é. Depois, ele aceitou ficar um tempo sozinho para se encontrar.
1: Por isso ele passou muito frio, não é, vovó?
0: Passou frio, fome e ficou sozinho no inverno, disse aquela senhora.
1: É por isso que o papai anda tão sozinho e bravo?
0: Não entendi, minha filha, disse aquela senhora.
1: Meu pai está sempre bravo, sempre quieto com a música e a televisão dele, não conversa comigo. Ouvi outro dia e ele estava chorando no banheiro.
0: Vó, o papai que é um cisne, ele pensa então que é um pato, vovó?
1: Todos nós somos assim, minha querida. Em parte, todos nós somos assim. Um dia, ele vai descobrir quem ele é de verdade.
0: Vai, minha filha, vai. Mas quando estamos no inverno, quando estamos no sofrimento, quando estamos na dor, não podemos desistir, nem esperar que o espelho venha até nós. Temos que ter humildade e procurar ajuda até encontrarmos. E aí então a gente vira cisne. Nós já somos cisnes. Apenas temos que deixar que o cisne venha para fora e tenha espaço para viver e para se manifestar. Aí, aquela velha senhora pergunta para a netinha: peraí, onde você vai?
1: Ah, vou contar para o papai que ele é um cisne muito bonito e que precisa aparecer.
0: A boa avó apenas sorriu, percebendo que a sua netinha havia entendido a história.

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1: Deus nosso Pai, suplicamos a vossa bênção de amor. Suplicamos, Senhor, a vossa graça e pedimos neste momento, dai-nos, Senhor, a vossa bênção. Tirai do nosso coração a aflição, a angústia, o sofrimento. Tirai de nós, Senhor, tudo aquilo que nos aflige, para que possamos encontrar verdadeiramente a paz que vem de vós. Pedimos, Pai de bondade, pedimos para que possais nos acolher na vossa ternura. Enchei o nosso coração de esperança. Dai-nos sempre, Senhor, combater contra toda injustiça. Libertai-nos dos vícios. Libertai-nos, Senhor, de todas as amarras e cadeias. Pedimos a vossa bênção neste momento para nossa casa e o nosso lar. Mas pedimos por aquele que está sofrendo com uma doença, por aqueles que estão fazendo um tratamento de quimioterapia, por aqueles que estão sendo submetidos a algum exame, por aqueles que neste momento, Senhor, choram a saudade de alguém que partiu. Abençoai-nos, Senhor, para que possamos encontrar consolo e conforto. Dai-nos a vossa bênção neste momento, Senhor. Em nome do Pai, do Filho e do Espírito Santo. Amém.
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1: Rádio Barroso Mix informa a hora certa.
2: 6:45.
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2: Deus abençoe você e toda a sua família. Que alegria estar aqui com você, começando mais um programa Eu Seguirei. Eu tenho certeza de que Deus vai falar muito ao seu coração através deste programa. Olha, se você pode, eu já quero convidar você a pegar a sua Bíblia, porque hoje nós vamos meditar a palavra de Deus. A palavra de Deus é o nosso alimento, a palavra de Deus que é o nosso sustento. Eu tenho certeza que essa palavra vai mover seu coração. Olha, aqui você vai ouvir a palavra de Deus, aqui você vai poder cantar. São minutos que ficaremos juntos, onde você vai fazer uma experiência com Deus. Lembrando que tudo que você ouvir aqui, depois fica registrado no meu canal do YouTube, Frei Gilson / Som do Monte, no meu Instagram, no meu Facebook, todos com o mesmo nome, Frei Gilson / Som do Monte. Para que você possa também compartilhar essa palavra com os seus amigos, tá bom? Então, vamos escutar a palavra de Deus.
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2: Mateus capítulo 8, versículo de 11 a 12, diz algo muito forte. Eu vos digo, muitos virão do Oriente e do Ocidente e se sentarão à mesa do reino do céu junto com Abraão, Isaac e Jacó, enquanto os herdeiros do reino serão jogados para fora, nas trevas onde haverá choro e ranger de dentes. Eu não sei se você está entendendo o que eu li aqui. Os herdeiros do reino vão ser jogados fora. Os herdeiros do reino vão ser jogados nas trevas. Os herdeiros do reino irão para o lugar onde haverá choro e ranger de dentes. E enquanto muitos outros vão para o céu, vão se sentar junto com Abraão. Por quê que estes foram rejeitados? Por que que os herdeiros não herdaram o reino dos céus? É sobre isso que nós vamos meditar. Gostaria que você ficasse até o final. Em nome do Pai, do Filho e do Espírito Santo. Amém. Mateus capítulo 8, versículo de 5 a 17. Naquele tempo, quando Jesus entrou em Cafarnaum, o oficial romano aproximou-se dele suplicando, Senhor, o meu empregado está de cama, lá em casa, sofrendo terrivelmente com uma paralisia. Jesus respondeu, vou curá-lo. O oficial disse, Senhor, eu não sou digno de que entres em minha casa. Dize uma só palavra e o meu empregado ficará curado, pois eu também sou subordinado e tenho soldados debaixo de minhas ordens. E eu digo a um, vai, ele vai, a outro vem, ele vem, e digo ao meu escravo, faz isto, e ele faz. Quando ouviu isso, Jesus ficou admirado e disse aos que o seguiam, em verdade vos digo, nunca encontrei em Israel alguém que tivesse tanta fé. Eu vos digo, muitos virão do Oriente e do Ocidente e se sentarão à mesa do reino do céu junto com Abraão, Isaac e Jacó, enquanto os herdeiros do reino serão jogados para fora nas trevas onde haverá choro e ranger de dentes. Então Jesus disse ao oficial, vai e seja feito como tu creste. E naquela mesma hora o empregado ficou curado. Entrando Jesus na casa de Pedro, viu a sogra dele deitada e com febre, tocou-lhe a mão e a febre a deixou. Ela se levantou e pôs-se a servi-lo. Quando caiu a tarde, levaram a Jesus muitas pessoas possuídas pelo demônio. Ele expulsou os espíritos com sua palavra e curou todos os doentes, para que se cumprisse o que foi dito pelo profeta Isaías. Ele tomou as nossas dores e carregou as nossas enfermidades. Palavra da salvação. Santo Agostinho, sobre esse texto, diz: observai como aquilo que ouvistes no Evangelho, como algo futuro, já aconteceu agora. Jesus elogia a fé do centurião, cuja carne era estranha, cujo espírito pertencia à casa da fé. Foi a ele que ele disse: muitos virão do Oriente e do Ocidente e sentarão à mesa com Abraão, Isaac e Jacó no reino dos céus, enquanto os filhos do reino serão lançados nas trevas exteriores. Que filhos? Que filhos de qual reino? Ele está falando do povo da aliança que recebeu a lei. A eles foram enviados os profetas. A eles foi dado o templo e o sacerdócio. Eles celebraram as antecipações das coisas vindouras. No entanto, aquelas coisas que eles celebrariam em figuras, eles não a reconhecem em presença efetiva. Olha que interessante. Existe um povo que foi o povo da promessa, o povo que foi destinado a tudo isto, que acreditaram na figura, que acreditaram no que o Antigo Testamento tinha dito, mas quando chegou a presença, quando chegou Jesus, a consumação, a perfeição de tudo, quando chegou Jesus para cumprir tudo que o Antigo Testamento tinha falado, eles não acreditaram. É por isso que eles serão lançados nas trevas exteriores, ali haverá choro e ranger de dentes. É estranho, não é? Que sejam eles mandados embora, enquanto os cristãos sejam chamados do Oriente e do Ocidente para o banquete celestial, para sentar-se com Abraão, Isaac e Jacó, cujo pão é justiça e cujo cálice é a sabedoria. Então, este é o mistério. Aqueles para os quais Jesus veio não o aceitaram, mas os de fora, os de longe, vão aceitar Jesus. Os pagãos vão se converter, mas aquele povo a qual Deus tinha preparado, muitos deles o rejeitaram. João capítulo 1, versículo 11. Veio para o que era seu, mas os seus não receberam. Então Jesus veio para o que era seu, mas os seus não o receberam. A graça foi oferecida, mas foi rejeitada. Irmão, você não pode, você precisa entender que na sua vida também é assim. Enquanto você está vivendo, a graça está sendo oferecida a você. Não rejeite esta graça. Não rejeite o Evangelho. Não rejeite, não rejeite, não rejeite. Para você que é católico, não rejeite os sacramentos. Gálatas capítulo 3, versículo 7. Sabei, pois, só os que têm fé é que são filhos de Abraão. Então, quem vai se sentar à mesa ao lado de Abraão? Os que têm fé. Os que têm fé em quem? Em Jesus. E fé é aderir à pessoa de Jesus e à sua palavra. Coisas que eles não faziam, não aderiam a Jesus, não aderiam à sua palavra. Abra sua Bíblia em Mateus, capítulo 21, versículo 43, essa palavra é forte. Por isso vos digo, será tirado de vós o reino de Deus e será dado a um povo que produzirá os frutos dele. Olha que forte essa palavra. Jesus dizendo, por isso eu vos digo, será tirado de vós o reino de Deus, será tirado de vós o reino de Deus e será dado a um povo que produzirá os frutos dele. Tirado porque você não aceitou. Tirado porque você não quis. Tirado porque você não se abriu. Tirado porque você desperdiçou. Não posso desperdiçar a graça que me é oferecida. Não posso desperdiçar a graça que me é oferecida. Pai, Filho e Espírito Santo. Amém.
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2: Resposta a essa palavra, eu quero convidar você agora a cantar comigo.
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Toque agora, Senhor, o coração de tantas pessoas que estão vivendo a solidão, estão se sentindo sozinhas. Toca, Senhor, o coração agora de pessoas depressivas, que estão com uma tristeza que não sabe de onde vem. Toca, Senhor, o coração de tantas pessoas que estão vivendo o medo do futuro, o medo do amanhã. Toca, Senhor, agora o coração de tantas pessoas ansiosas que não conseguem viver o momento de hoje, não têm confiança em Ti. Queremos confiar em Ti.

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1: O programa de hoje está bom demais e eu quero lembrar você, se você quiser ouvir mais pregações, mais meditação da palavra, basta você me acompanhar no meu canal do YouTube, Frei Gilson / Som do Monte, no meu Instagram, no meu Facebook, no meu TikTok e lá você vai encontrar muito mais palavra de Deus para você.
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1: Nós vamos terminar este programa rezando. Eu quero clamar agora por você, quero clamar pela sua família. Senhor Deus, libera agora o Teu Espírito Santo sobre cada pessoa que acompanha este programa. Vem, Espírito Santo, enche todos os que estão acompanhando este programa agora. Libera, Senhor, para esta pessoa o que ela mais precisa, para o corpo e para a alma. Libera, Senhor, curas e libertações em nome de Jesus para esta pessoa que assiste, que acompanha, que escuta e para toda a sua família. Eu clamo a Tua poderosa bênção. Visita agora com bênção de proteção. A bênção que só o Senhor pode dar. Abençoe-vos o Deus Todo-Poderoso, Pai e Filho e Espírito Santo. Amém.
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0: 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Tá difícil, não está dando pra aguentar? Põe na mão de Jesus Cristo que ele vai te ajudar. Tchê, tchê, tchê, tchê. Eu sou Gilson Fernandes e estamos chegando com o nosso programa pra alegar aí o seu dia, a sua vida, através do nosso sertanejo católico. E eu não estou sozinho, eu estou sempre muito bem acompanhado com o Pai, com o Filho, com o Espírito Santo. E claro, com ela, a cantora sertaneja católica Adriana Gil.
1: Alô, povo de Deus! Louvado seja Deus por mais esse programa que se inicia. E é sempre uma alegria estar com vocês. Que a paz do Senhor, o amor de Maria e a alegria do Espírito Santo esteja conosco. E hoje teremos muita coisa boa nesse programa.
0: Nosso programa tá chique na graça. Teremos charadinha bíblica. Nosso desafio de hoje é sobre a ressurreição de Jesus.
1: Não pode faltar a nossa história para pensar. E o tema será o poder da escolha.
0: Teremos a dica do dia, nosso mascotinho pé de pano passando por aqui trazendo muitos abraços na sua sacolinha.
1: Teremos também o nosso zap zap mensagem sertaneja.
0: Muita música sertaneja católica e também sertanejo mensagem.
1: Teremos também nosso momento de oração e muita reflexão.
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1: Ser feliz não é ter um céu sem tempestades, caminhos sem acidentes, trabalhos sem fadigas, relacionamentos sem decepções. Ser feliz é encontrar força no perdão, esperança nas batalhas e amor nos desencontros. Ser feliz não é apenas comemorar o sucesso, mas aprender lições nos fracassos. Ser feliz não é apenas ter júbilo nos aplausos, mas encontrar alegria no anonimato. E quando você errar o caminho, recomece tudo de novo, pois assim você será cada vez mais apaixonado pela vida e descobrirá que ser feliz não é ter uma vida perfeita, mas usar as perdas para refinar a paciência, usar as falhas para esculpir a serenidade, usar os obstáculos para abrir as janelas da inteligência.
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0: Não acaba não, mundão! E vamos passar para vocês agora, ligadinho aqui no nosso programa, os nossos contatos, começando pelo nosso WhatsApp. Anote aí, 12992416448.
1: E vamos repetir bem devagarinho, porque teve gente que falou que não está conseguindo anotar o número do nosso WhatsApp. Então vou falar bem devagar. Anote aí. 12992416448.
0: E além do nosso zap zap, você também pode seguir as nossas redes sociais, isso mesmo, Instagram, Facebook, YouTube, é só procurar arroba mensagem sertaneja. E também tem e-mail.
1: mensagensertaneja@gmail.com. E olha, se você ainda não conseguiu anotar o número do WhatsApp, nas redes sociais tem lá, viu gente? É só procurar lá na descrição que tem o número do nosso WhatsApp lá. Aí você anota calmamente. E aproveita para seguir e curtir as postagens, hein?
0: WhatsApp! E olha o nosso primeiro zap zap do programa de hoje. É da Marilise, lá de Piedade, São Paulo.
1: E ela diz que nos escuta e que o Mensagem Sertaneja é uma bênção.
0: Ô, Marilise, obrigado pela sua audiência, pelo seu carinho. Que Deus te abençoe, você e toda a sua família. E a primeira canção do programa vai para você. Vamos ouvir Toninho e Jonas, Reza, Confia e Espera.
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0: Você é livre para fazer as suas escolhas, mas é prisioneiro das consequências. Tchê, tchê, tchê, tchê! E agora nós vamos para a dica do dia com a Adriana Gil.
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2: Gente, a leitura é fonte de conhecimento e sabedoria. Para nós católicos, podemos dizer que os livros de espiritualidade nos põem asas para nos elevar para mais perto de Deus. A dica de livro de hoje é o Diário de Santa Faustina. Este é um dos livros mais conhecidos entre os católicos de todo o mundo. Santa Faustina escreveu esse diário a pedido do próprio Jesus, que revelou a ela a devoção à Divina Misericórdia. A obra evidencia a sua profunda espiritualidade e o seu alto grau de união com Deus. O Diário de Santa Faustina é nossa dica de hoje para quem deseja aprofundar-se na espiritualidade da misericórdia. No próximo programa, tem mais dicas para você.
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0: WhatsApp! E o Zap Zap agora chega com pedido musical. É o pedido musical que chegou da Maria, lá de Paulo Afonso, na Bahia.
2: Ela disse que está sempre ligada aqui no programa e que gostaria de ouvir Hashtag Hoje Tem com o Padre Reginaldo Manzotti. Maria, antes de tocar a música para você, quero mandar o nosso abraço, o nosso carinho, o nosso muito obrigado pela sua mensagem. Que Deus abençoe você, a sua família e todo o povo aí de Paulo Afonso, na Bahia.
0: E vamos ouvir Padre Reginaldo Manzotti. Hashtag Hoje Tem.
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4: 7:14.
5: Que bom estar aqui com você neste momento especial do nosso programa. Seja muito bem-vindo. Que Deus te abençoe e te guarde neste dia de hoje. Porque uma certeza o Padre Alessandro traz para você nesta reflexão agora. Deus não nos criou para a infelicidade. Deus nos criou para sermos felizes e realizados. Você é um ato de amor da criação. A queda, meus irmãos, ela é humana, mas o levantar é divino. As coisas tristes acontecem e precisamos refletir sobre elas. É assim na minha vida e na vida de cada um de nós. Quando as coisas tristes acontecem, é porque nós estamos sem Jesus Cristo. As pessoas que estão cheias de Jesus transbordam alegria pelos olhos, pelo sorriso. Ali Deus se faz presente. Se você se considera caído, lembrem-se sempre que a queda, o pecado, ele é humano, mas o levantar é divino. Você é uma criatura amada de Deus. Então não aceite a derrota, não aceite a tristeza, a depressão, a solidão, porque tudo isso não vem de Deus. Não fique longe de Deus. Tenha coragem sempre de manifestar a alegria e o amor de Deus na sua vida. E agora deixe o Padre rezar por você. Eu quero te abençoar agora por intercessão de Nossa Senhora. Que Deus possa realmente te abençoar, fazendo de você um homem feliz, uma mulher feliz, um homem realizado, uma mulher realizada. Pois eis que eu faço nova todas as coisas. Hoje o Senhor te renova com a graça dele, com a bênção dele e com a proteção dele. Em nome do Pai e do Filho e do Espírito Santo. Amém.
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2: Chique na graça, estamos de volta com o nosso programa Mensagem Sertaneja, com o melhor da música sertaneja católica e também do sertanejo Mensagem.
3: E você já conhece a nossa campanha 1 mais 1?
2: Não.
3: Ah, acredito que seja a primeira vez que você está por aqui, né? Então explica para eles, Gilson Fernandes, o que é a campanha 1 mais 1.
2: A campanha 1 mais 1 é o seguinte: gostou do programa? Tá curtindo? Tá chique na graça? Então você convida mais alguém para conhecer também o nosso programa e assim a gente vai aumentando a nossa rede de evangelização. E você passa a ser também um evangelizador.
3: E fazer parte da família Mensagem Sertaneja.
2: WhatsApp! E olha o zap zap da Verinha lá de Capelinha, Minas Gerais.
3: E ela pediu para mandar um alô e diz que está sempre ligadinha aqui no programa.
2: Alô, Verinha, aquele abraço, que Deus te abençoe e derrame muitas bênçãos aí na sua vida e da sua família, tá bom? Para você vai a próxima canção. Vamos ouvir Padre Alessandro Campos. Amar como Jesus amou.
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0: Cristo! A vida é resultado de nossas escolhas. Tchê, tchê, tchê, tchê! Você ouviu o Padre Alessandro Campos? Amar como Jesus amou.
1: E agora chegou o momento da nossa história para pensar. E como sempre, eu tenho uma pergunta para fazer para você. Você já se viu diante de escolhas na sua vida? Quem nunca? Então é sobre isso, sobre escolhas de vida e o poder que elas têm, é que vamos falar hoje na nossa história para pensar.
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0: A todo instante fazemos escolhas em nossas vidas. Até mesmo o fato de não escolher já é uma escolha. Escolhemos sair ou ficar em casa. Escolhemos terminar o trabalho hoje ou deixar para amanhã. Se queremos andar com fulano ou ciclano. Tudo na vida é uma questão de escolha. O fato é que as escolhas têm consequências. Todas as escolhas têm consequências. O que precisamos avaliar é que ao decidirmos seguir um caminho, realizar um sonho, conquistar uma meta, iremos pagar um preço por isso. É uma escolha. Podemos perder algo, mas também podemos ganhar algo. Vamos pensar?
1: A dica é que você reflita sobre as suas atitudes. Procure ser menos impulsivo e perceba que não existe o certo e o errado. Tudo é uma questão de valorização pessoal e uma avaliação sobre o que se ganha e o que se perde com cada escolha que fazemos. Quero aqui apenas alertá-lo que, se estiver consciente das consequências, talvez sua vida comece a ter resultados mais acertados a cada dia. Lembre-se, todas as escolhas têm consequências. Então, reflita antes de agir. E creia, você terá mais liberdade de dizer sim ou não para os eventos de sua vida. E com certeza irá se arrepender bem menos de resultados diferentes dos esperados. Lembre-se, a escolha é sua.
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0: What's up? E olha o zap zap na área. E agora é áudio que chega pra gente lá da Natane, de Pau Brasil, na Bahia. Vamos ouvir.
3: Oi, pessoal do Mensagem Sertaneja. Sou Natane, da cidade de Pau Brasil, na Bahia. O programa Mensagem Sertaneja, sem dúvidas, é o melhor programa. Nos proporciona muitas emoções ao tocar músicas e mensagens que nos fazem voltar à infância. Quero pedir a música da Adriana Gil, A Escolha é Sua, e oferecer para toda a minha família e para os apresentadores Adriana Gil e Gilson Fernandes. Um beijo, amo vocês.
1: Natane, você sabe que você mora no meu coração, né? Um grande beijo para você, para sua família, para todo o pessoal aí de Pau Brasil, na Bahia. Nosso muito obrigado por sua mensagem, pelo seu carinho. E vamos oferecer para você a nossa próxima canção.
0: Vamos ouvir Adriana Gil, A Escolha é Sua.
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3: 7:30.
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6: Tinha um casal de noivo, eles conseguiram despistar o noivado todo, mas eles estavam preocupados. A mulher tinha um mau hálito que nada tirava o cheiro da boca da mulher. Ela passava limão, ela escovava, fazia gargarejo, mas nada, mas era uma coisa de louco. Padre, como que ela namorou esse homem durante esse tempo todo? 4 bala house, 2 em cima, 2 embaixo, pra despistar. Mesmo assim, de vez em quando o namorado sentia, não falava pra agradar. Só que o namorado tinha um defeito. Ele tinha um chulé. Misericórdia. Ele tirava a meia e fazia pra Rosa, sem a Rosa. Era na hora. Mas como que eu vou casar? Eu tenho chulé. Aí a mãe dele, preocupa, não, meu bem. Dia que você for casar, manda a sua mulher se preparar no banheiro. E você coloca o lençol no joelho. Quer dizer, o seu pé tá escondido. E a mulher perguntou pra mãe dela, mãe, o que eu faço? A mãe, não minta. Chegue perto do seu marido e fale com ele na lua de mel. Meu bem, tenho que te contar uma coisa hoje aqui, ó. Essa é a mulher que você casou. Quer, quer, não quer? Vou arrumar quem quer. Fala a verdade pra ele. Nisso, o namorado, o noivo, foi no banheiro primeiro, depois do casamento, tirou a meia e plá, ela até colou no azulejo. Plá, ficou colada. Ele saiu com ele e falou, bem, pode ir você. Ela foi. Ah, eu vou ter que contar a verdade. A hora que ele estava deitado, ela deitou do lado dele e disse, meu bem. Aí ele, oi. Eu vou te contar uma verdade. Não precisa, eu já sei. Você comeu minha meia, não foi verdade? O que que a história quer passar, gente? Defeito todo mundo? Tem. Se você ficar esperando a pessoa perfeita, você vai morrer sozinho.
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1: Música certa.

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2: Tchê, alô, turma! Estamos de volta com o nosso programa Mensagem Sertaneja. Esse programa chique na graça. Esse programa é diferenciado.
3: O importante é sair evangelizado.
2: E você já conhece a nossa caravana Mensagem Sertaneja? Ainda não? Então vai uma dica para você.
3: Tem festa aí na sua cidade, na sua paróquia? Peça para os organizadores entrar em contato conosco pelo nosso WhatsApp 12 99241 6448 e passaremos todas as informações de como levar Adriana Gil, Gilson Fernandes, nosso mascotinho Pé de Pano e todas as atrações que temos aqui no programa Mensagem Sertaneja ao vivo aí na festa da sua cidade.
2: E agora chegou a hora de aumentar o nosso conhecimento sobre a Palavra de Deus. É a hora da nossa charadinha bíblica.
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3: E é sempre muito bom aumentar o nosso conhecimento sobre os ensinamentos de Jesus, sobre o que Deus nos deixou como manual da vida. Então vamos à nossa charadinha de hoje. Jesus foi visto por cerca de quantas pessoas depois de sua ressurreição? Opção A, 12. Opção B, 40. Opção C, 500. A charadinha de hoje está difícil, hein? Vou repetir para você, preste atenção. Jesus foi visto por cerca de quantas pessoas depois de sua ressurreição? Opção A, 12. Opção B, 40. Opção C, 500. E a gente vai dar um tempinho para você pensar. E enquanto você pensa, é lógico, a gente não para com a música boa aqui no programa Mensagem Sertaneja.
2: E Adriana Gil, quero aproveitar e mandar um abraço para o nosso parceiro, o Edu Santos, e todos os ouvintes lá da Rede Novo Milênio de Salvador, na Bahia. Para vocês, meus irmãos, vai a próxima canção. Vamos ouvir Roselis com participação de Álvaro e Daniel. Estou apaixonado!
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0: Eu sou quem eu sou hoje, por causa das escolhas que eu fiz ontem. Tchê, tchê, tchê, tchê. Você ouviu? Roselis, com participação de Álvaro e Daniel. Estou apaixonado. E agora chegou a hora da resposta da nossa charadinha bíblica.
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2: Antes da resposta, vamos relembrar a nossa charadinha de hoje. Jesus foi visto por cerca de quantas pessoas depois da sua ressurreição? Opção A, 12. Opção B, 40. Opção C, 500. E a resposta certa é... Opção C, 500 pessoas. Segundo São Paulo, Jesus teria aparecido a mais de 500 pessoas depois da ressurreição. Segundo as Escrituras, apareceu a Cefas e em seguida aos 12. Depois apareceu a mais de 500 irmãos de uma vez, dos quais a maior parte ainda vive e alguns já são mortos. Depois apareceu a Tiago, em seguida a todos os apóstolos. E por último de todos, apareceu também a mim. Este relato de São Paulo está em 1 Coríntios, capítulo 15, versículo de 3 a 8. E essa foi a nossa charadinha bíblica de hoje, aumentando cada dia mais o nosso conhecimento sobre a palavra de Deus.
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0: What's up? E no zap zap do Mensagem Sertaneja, agora a mensagem da Malúcia Alves de Aracaju, no Sergipe. E ela disse que ama o programa. E também a Adriana Ju, ela disse que gosta muito das suas canções, mas a que ela mais gosta é o Terço das Mulheres. E pediu, se possível, também tocar essa canção.
2: Então o programa de hoje está recheado de Adriana Gil. Já teve
0: Chique
2: a escolha sua.
0: Graça.
2: Já teve a escolha sua e agora é lógico que a gente vai atender o pedido da Marlúcia com muito carinho. E eu agradeço, Marlúcia, por gostar das minhas músicas, do nosso trabalho de evangelização, por estar sempre conosco no programa Mensagem Sertaneja. Deus abençoe, minha irmã, e que Nossa Senhora proteja você e toda a sua família.
0: Vamos ouvir Adriana Gil, Hino do Terço das Mulheres.
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0: já já tem mais. Mensagem Sertaneja, fique ligado.
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3: 7:45.
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5: Porque nós precisamos ser atraídos pelo amor. Porque tem gente, se for pelo medo, para pensar, pelo medo, a pessoa age forçado. E nós sabemos que até um parto feito com fórceps é perigoso. Até um parto, quando ele é provocado com ferro, ele é perigoso. É melhor quando a natureza age. E a natureza nossa é amar aquele que nos amou. Nós vivemos um mundo onde a palavra amor está desgastado, gente. É só o amor que cura.
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0: Estamos de volta com o programa Mensagem Sertaneja. Segura, Cristão!
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7: Não aprenda para ser melhor que os outros. Aprenda para evoluir, para se superar cada vez mais. Não é por se comparar com alguém que você se sentirá realizado, mas sim por olhar para trás e ver que conseguiu mudar para algo mais positivo. Aprender é essencial para cometermos menos erros e determinante para o nosso sucesso pessoal. Mas é preciso sabermos direcionar essa mesma aprendizagem com o intuito de não nos tornarmos arrogantes e presunçosos.
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8: Tchê, tchê, tchê, tchê! Estamos de volta com o nosso programa Mensagem Sertaneja. E aproveito para trazer um abraço carinhoso para essa rádio maravilhosa, para essa equipe abençoada que está levando o nosso programa Mensagem Sertaneja aí para você, para sua casa, para o seu rádio, para o seu trabalho. Gente, muito obrigado! Nossas orações e nosso carinho! E para você que está ouvindo, compartilhe, curta, e assim você também estará ajudando na evangelização.
7: E antes da próxima música, eu quero mandar um abraço para o Fábio Júnior, de Conselheiro Lafaiete, Minas Gerais, que nos mandou uma mensagem pelo Facebook da Adriana Gil. Ele disse que escuta o programa Mensagem Sertaneja através da rádio Queluz, de Conselheiro Lafaiete, e que retransmite a Rede Milícia Sati. Ô Fábio, muito obrigada aí pelo carinho da sua mensagem, que Deus abençoe você, sua família, e fica aí ligadinho no programa Mensagem Sertaneja, viu? Um abraço, fica com Deus, e a próxima canção vai pra você.
8: Vamos ouvir Zezé de Camargo e Luciano. Quem é ele?
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0: Devemos guiar pelo que é bom, mesmo que nem sempre seja a decisão mais fácil. Tchê, tchê, tchê, tchê, você ouviu? Zezé de Camargo Luciano, quem é ele?
1: E olha o nosso mascotinho Pé de Pano passando por aqui com a sua sacolinha repleta de abraços para distribuirmos. E vamos começar pelo Lorival Monteiro de Vigia de Nazaré, no Pará.
0: Um abraço para Luciana de Caçador, Santa Catarina.
1: Para Cássia Fiorim de Vista Alegre do Alto, São Paulo.
0: Para o Leonardo França de Itapororoca, Paraíba.
1: Para o José Oliveira de Americana, São Paulo.
0: Para Zilda Brigatti, de Taquaral, Goiás.
1: Para Maria Aparecida Meirelles, de Pirapetinga, Minas Gerais.
0: Para esse povo abençoado vai a próxima canção. Vamos ouvir Ulisses e Moisés. Maria passa na frente.
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1: Não acaba não, mundão. Felicidade é a combinação de fé com escolhas bem feitas. Tchê, tchê, tchê, tchê. Você ouviu? Ulisses e Moisés. Maria passa na frente.
2: E o nosso programa tá bom demais. Mas, mesmo sendo bom, acaba. E chegamos ao final do programa de hoje.
1: Não tem problema. Temos um encontro marcado no próximo programa, que vai ser chique na graça também.
2: Principalmente se você estiver aí ligadinho do outro lado. Então, contamos com a sua presença no próximo programa.
1: E faça parte da nossa campanha Um Mais Um. Convide mais alguém, claro.
2: Agradecemos a Deus. Agradecemos a toda a equipe da rádio que nos acolhe, que leva o programa Mensagem Sertaneja a tantos corações. E agradecemos principalmente a você, que está sempre conosco, ouvindo as reflexões, as canções e partilhando da família Mensagem Sertaneja.
1: E agora chegou o nosso momento de oração. Hoje, com o nosso querido padre Reginaldo Manzotti.

0: Senhor Deus, nós te pedimos que todas essas músicas tocadas, essa mensagem de Deus cantada em verso e prosa, possa tocar todos os corações, que todos os ouvintes possam se abrir à graça de Deus e que as bênçãos de Deus misericordioso e bondoso, que nos vem pelas cinco chagas de Jesus, abençoe a todo e cada ouvinte, ao doente dando saúde, ao desesperado a esperança e a fé, e àqueles que se encontram em meio à tribulação, força para superar. Que Deus abençoe a você, Adriana Gil, Gilson Fernandes e a todos os ouvintes do Mensagem Sertaneja. Em nome do Pai, do Filho e do Espírito Santo. Amém.
1: Alô, Cowboys de Cristo, muito obrigada pela sua companhia. Que Deus abençoe, que Nossa Senhora proteja cada um de vocês.
2: Obrigado a você que esteve ligadinho aqui no Mensagem Sertaneja. Até o próximo programa, se Deus quiser. Salve Maria!
1: Salve Maria!
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0: 8 horas e 1 minuto.
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0: Top de 5 segundos.

amados. Deus abençoe, bom dia. E lembrando, músicas hoje, sábado musical, mas músicas de louvor, de adoração, de intimidade. Nosso querido Pandinha, é o Pandinha que vai escolher, hein? Músicas de louvor, de intimidade com Deus.

0: ter deixado. Mas eu obedeço, eu não sou acima da lei. Seja qual for o seu problema, juntos.
1: Seja qual for o seu problema,
0: fale com quem?
1: Fale com Deus, Ele vai ajudar você.
0: Belo, após a dor vem o quê?
1: Após a dor vem a alegria.
0: Para você, Belo, que você se acorda.

está bom, mas ele merece o melhor. Vamos cantar com coração outra e com a voz. Para Jesus, meu pensamento vive em você. Bem forte, juntos.

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1: Por favor, preste atenção.

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1: Felicidade. O que é felicidade? Onde pode ser encontrada? No fundo dos nossos corações, sabemos que ela está nas coisas mais simples. Na pureza das atitudes, nas alegrias compartilhadas. Cultive cada vez mais esse estado de plenitude que o faz ver a vida com os olhos da alegria, sentindo gratidão por cada amanhecer. Para que esses sentimentos se façam cada vez mais presentes, procure cultivar os pensamentos positivos, de empoderamento e incentivo. A conversa interior é muito importante para atrair coisas boas para perto de nós. Assim, a felicidade é multiplicada.
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5: Criança.

0: abraço, irmã.
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2: Crianças, vamos brincar?

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1: Vamos aprender uma música para amar Jesus?
2: Vamos! Ei, gente, vamos dar o primeiro passo?
1: Isso!
3: Primeiro passo para amar Jesus!
4: É ser amado por Jesus!
1: É isso mesmo, crianças! O primeiro passo para quem quer saber amar é deixar-se ser amado por Jesus! Ei! Vamos cantar juntos?

0: perdoar e deixar-se amar. Como é importante isso. É assim, de um Deus simples como as crianças são simples.
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2: 8 horas e 43 minutos.
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5: E abençoai, santificai, exorcizai. Atenção para a agenda, é verdade, a nossa agenda. Hoje, então, nós temos a missa da Rede Vida, aniversário da Rede Vida, 20 de junho hoje, 31 anos. Nossa, nós temos várias pessoas lá participando, os padres da Rede Vida. Vai ser uma bênção imperdível. Espero vocês. Depois temos o nosso, logo após a missa, tem um momento de fé, mas temos também algumas participações, Silvio Brito entre elas, né? Nossa, vai ser uma bênção, os tenores que cantam, e espero vocês, e com muito carinho também. Lembrando a missa da Globo amanhã, 5h45, mas 20 para 6 eu acho que eu vou entrar no ar, tá na grade horária, 5h45, e com carinho às 9 da manhã, essa missa que é fantástica. Você pode acompanhar pelas redes sociais, né, ou pelo YouTube, que é até mais fácil, ou pelas redes sociais. É em nome do Pai, do Filho e do Espírito Santo. Amém!

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4: 9 horas, em ponto.
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9: Olá, povo de Deus, seja muito bem-vindo, seja muito bem-vinda à programação desta rádio. Estamos chegando com o programa Forró em Deus, um programa de forró católico, um programa de forró cristão. Toda semana temos esse encontro marcado com você, com o melhor do forró. O forró que evangeliza, o forró que te leva ao céu. Programa Forró em Deus, uma produção da Rádio Missão Católica de Garrafão do Norte, no Pará. Sempre comigo, J. Oliveira, seu amigão de toda semana. Estamos começando o nosso programa em nome do Pai, do Filho e do Espírito Santo. E vamos com a primeira sequência de hoje.

Para você conectado com a gente, um grande abraço, uma boa sintonia. Esse é o programa Forró em Deus, o seu programa de forró católico. Para você participar e interagir, é simples, é fácil. Mande uma mensagem para o nosso zap 73981026.

4969 ou você pode participar pelo Instagram. Segue a página da Rádio Missão Católica no Instagram e por lá também você pode fazer o seu toque de oferecimento. Vamos de mais músicas aqui no programa Forró em Deus. Esse é o primeiro bloco.

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2: 9:15.
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6: E assim a gente vai seguindo com o nosso programa, agradecendo a sua audiência, agradecendo a sua companhia, desejando uma ótima sintonia para todos vocês, que a paz de Jesus, o amor de Maria, esteja com você e permaneça para sempre.

Muito forró legal, muito forró cristão aqui na programação desta rádio maravilhosa. Abraçando você que nos ouve pela rádio Missão Católica de Garrafão do Norte no Pará, geradora do programa Forró em Deus. Essas e outras rádios estão exibindo o nosso programa. Para você que nos acompanha por essas rádios, pode mandar mensagem para o nosso WhatsApp 73981024969, dizer por qual rádio você ouve o nosso programa. Com certeza a gente manda o seu alô, a gente manda o seu abraço. Registra aqui a sua audiência.

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1: Finalizamos mais um bloco do programa pra você. Um grande abraço. Já já retorno com você.
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1: Iniciando mais um bloco do programa. Vamos de mais músicas. Chegando mais uma sequência legal.

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E a gente vai finalizando o programa de hoje, agradecendo a sua audiência, agradecendo a sua companhia. Próxima semana a gente retorna com você com mais um programa Forró em Deus. Fiquem todos com Deus, com Nossa Senhora, e até o nosso próximo encontro. Deixando o convite para você acessar o nosso site, acesse o site da nossa rádio e fique por dentro da programação completa da nossa rádio.

0: Rádio Barroso Mix informa a hora certa. 9 horas e 52 minutos.
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2: Maria passa na frente e vai abrindo estradas e caminhos, abrindo portas e portões, abrindo casas e corações. A mãe indo na frente, os filhos estão protegidos e seguem seus passos. Ela leva todos os filhos sob sua proteção. Maria passa na frente e resolve aquilo que somos incapazes de resolver. Mãe, cuida de tudo que não está ao nosso alcance. Tu tens poderes para isso. Vai, mãe. Vai acalmando, serenando e amansando os corações. Vai acabando com ódio, rancores, mágoas e maldições. Vai terminando com dificuldades, tristezas e tentações. Vai tirando os teus filhos das perdições. Maria, passa na frente e cuida de todos os detalhes. Cuida, ajuda e proteja a todos os teus filhos. Maria, tu és a mãe e também a porteira. Vai abrindo o coração das pessoas e as portas nos caminhos. Maria, eu te peço, passa na frente e vai conduzindo, levando, ajudando e curando os filhos que precisam de ti. Ninguém pode dizer que foi decepcionado por ti depois de ter chamado ou invocado. Só tu, com o poder de teu filho, pode resolver as coisas difíceis e impossíveis. Nossa Senhora, faço essa oração pedindo a tua proteção. Ave Maria, cheia de graça, o Senhor é convosco. Bendita sois vós entre as mulheres, e bendito é o fruto do vosso ventre, Jesus. Santa Maria, Mãe de Deus, rogai por nós, pecadores, agora e na hora de nossa morte. Amém. Se você orou comigo nesta manhã, pegue seu copo com água e seja abençoado.
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Louvado seja nosso Senhor Jesus Cristo. Sacristão, toca a corneta, toque os carrilhões. Hoje é hoje, o dia hoje e amanhã das 24 horas na presença do Senhor. Toca os carrilhões, sacristão, porque nós vamos celebrar as 24 horas na presença do Senhor, celebrando. Um dia na presença do Senhor é como mil anos, este é o intuito. Querido povo de Deus, portanto, se programa a partir de hoje às 19 horas até amanhã, 24 horas na presença do Senhor. E nós estamos em pleno nono dia da novena do Sagrado Coração de Jesus. Sagrado Coração de Jesus, tende piedade de nós. E hoje também é dia de Nossa Senhora do Perpétuo Socorro. Tudo isso aqui no Experiência de Deus. E eu repito, é hoje e amanhã, 24 horas na presença do Senhor. Sagrado Coração de Jesus, nono dia e dia de Nossa Senhora do Perpétuo Socorro. Quero saudar a todos a partir da Rádio Evangelizar, de onde tudo começa. As rádios irmãs, cujos nomes cito neste momento. Sim, é nesse espírito, o povo alegre, as caravanas que já estão chegando, as que vão chegar, o povo que passará a noite em oração, você que me acompanha pela TV Evangelizar, está vendo imagens dos anos anteriores, às 24 horas na presença do Senhor, TV Evangelizar, sinal digital em todo o país, em várias cidades, canal aberto, pelo YouTube, Padre Manzotti Oficial, você também vai poder acompanhar às 24 horas pelo YouTube Padre Manzotti Oficial, isso mesmo, nós vamos transmitir todas as 24 horas de oração e pelo aplicativo da Associação Evangelizar é Preciso e todas as plataformas digitais.

Isso, uma igreja renovada, povo santo reunido. Ânimo, gente, coragem, é um dia da graça. Muitas bênçãos serão derramadas, muitas bênçãos serão

O meu empregado está de cama lá em casa, sofrendo terrivelmente com uma paralisia. Jesus respondeu: vou curá-lo. Um alto funcionário, um oficial romano, disse: Senhor, meu empregado está de cama, lá em casa, sofrendo terrivelmente com uma paralisia. Você tem alguém doente em casa? Terrivelmente doente e está de cama? Seja paralisia, seja uma idade avançada e doente, seja pelo câncer, uma ferida que não sara. O que você tem dentro da sua casa? Tem alguma outra enfermidade que não seja física? Pode ser ela afetiva, espiritual? Jesus disse e diz: vou curá-lo. O oficial romano disse: Senhor, eu não sou digno de que entres em minha casa. Dize uma só palavra e meu empregado ficará curado. Pois eu também sou subordinado e tenho soldados sob as minhas ordens. Eu digo a um: vai, ele vai. Diz outro: vem, ele vem. Eu digo a um escravo: faz isso, ele faz. Quando ouviu isso, Jesus ficou admirado e disse aos que o seguiam: em verdade eu vos digo, nunca encontrei em Israel alguém que tivesse tanta fé. Eu vos digo, muitos virão do Oriente e do Ocidente e se sentarão à mesa do Reino dos Céus junto com Abraão, Isaac e Jacó. Enquanto os herdeiros do Reino dos Céus serão jogados fora nas trevas, onde haverá choro e ranger de dentes. E Jesus disse ao oficial: vai, seja feito como tu creste. E naquela mesma hora o empregado ficou curado. Filhos amados, hoje ainda é o nono dia do Sagrado Coração de Jesus, fechando este mês, o mês de junho inteiro que nós proclamamos ser do Sagrado Coração de Jesus. Eu repito, ainda é o nono dia. Então se coloque diante do Senhor, faça como esse oficial romano e diga: Senhor, na minha casa tem alguém que está enfermo, gravemente enfermo, cure-o. E o Senhor, se encontrar fé em nosso coração, irá dizer: vai, seja feito conforme você crê. Senhor, hoje que vamos celebrar as 24 horas em oração, atende a nossa prece. Eu digo para você, a melhor forma de que sua intenção chegue nas 24 horas, tem várias formas, é ligar 0800 410 6060. Fale com os nossos atendentes, nossas moças, rapazes, que vão acolher sua intenção e levarão até a missa de abertura e ficará no altar do Senhor às 24 horas. Você pode fazê-lo pelo 41-3221-6060. Manda um WhatsApp: esta é minha intenção para as 24 horas. E hoje, ainda mais, por intercessão de Nossa Senhora do Perpétuo Socorro, Nossa Senhora do Perpétuo Socorro, intercede por nós. Leve até o teu Filho Jesus as nossas preces, as nossas súplicas. Senhor, nós queremos estar na tua presença. Nós queremos estar rezando, clamando, intercedendo. Eu já coloco como intenção todas as caravanas, os motoristas que vão conduzir os ônibus, as vans, as pessoas que virão para o santuário para as 24 horas, na ida e na volta, todos aqueles que vão pregar.

0: Ah, padres, leigos, missionários da obra evangelizar é preciso, religiosos, religiosas, Senhor, que os frutos sejam abundantes, que os frutos sejam imensos. Amado povo de Deus, nós só começamos, e eu vou para o intervalo e eu volto já, volte comigo.
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0: Filhos queridos, eu retorno falando para que suas intenções cheguem com certeza nas 24 horas de oração que começa hoje às 19 horas. Ligue 0800 410 6060, mande um WhatsApp 41 3221 6060. Então hoje, fique atento pela TV Evangelizar, pelo aplicativo, pelo YouTube Padre Manzotti. Inicio hoje com a missa às 19 horas, missa de abertura, estarei presidindo. Você sabe a programação. Depois da missa, segue pregações, adoração ao Santíssimo Sacramento, missa meia-noite, também presido, depois adoração, missa Santíssimo Sacramento, às 6 horas da manhã, depois às 8 horas para todo o Brasil, 9 horas, adoração, missa, 11 horas, adoração, missa, à tarde, nós teremos o Terço das Santas Chagas, adoração ao Santíssimo Sacramento, e encerramento com a missa às 18 horas. Tudo isso, meus irmãos, várias missas, repito, hoje às 19 horas, meia-noite, 6 horas, pela TV às 8, no Santuário às 9, às 11, às 18, todo intercalado com pregações e adoração ao Santíssimo Sacramento, pela TV Evangelizar, pela Parabólica Digital, pelo aplicativo da Obra Evangelizar, pelo YouTube Padre Manzotti. Não perca as 24 horas deste ano, não perca, não perca. Muitas graças Deus reserva para nós, ainda mais por intercessão de Nossa Senhora do Perpétuo Socorro. Escute esse testemunho, por favor.
1: Meu nome é Terezinha da Conceição Lima Silvestrini. Eu quero dar um testemunho.
0: Sim.
1: Pelo milagre que eu alcancei na vida do meu neto, que sofreu um acidente amanhã fazia 8 dias. Ele estava com o caminhão carregado com caixas d'água para banhar café na zona rural e deixar o caminhão na descida.
0: Meu
1: o
0: Deus.
1: Caminhão não aguentou o peso das caixas. Uma delas caiu em cima dele.
0: Misericórdia.
1: Chamaram o SAMU, teve que transportar ele para a cidade mais perto da nossa, porque
0: certo.
1: A nossa não tem recurso.
0: Sim.
1: Teve que ir de helicóptero. Chegando no hospital, fizeram tomografia, todo tipo de exame. Graças à Santa Chagra, não quebrou
0: Louvado
1: nada. Não teve nada grave, nada na cabeça. Apenas teve
0: Santa
1: um corte profundo.
0: Jesus.
1: Que aí teve que ficar lá no hospital em observação.
0: Sim.
1: Mas graças a Deus está em casa, sentindo bem. Não tem nada grave. Eu estou agradecendo a Santa Chaga, ao anjo da guarda dele.
0: Amém.
1: Que guardou e protegeu ele. Obrigado, Santa Chaga.
0: Amém. Graça recebida, graça testemunhada. Toca o sino, sacristão. A Terezinha de algum lugar do Brasil. Aline, bom dia, que a paz de Jesus esteja com você, Aline.
2: Bom dia, padre, tudo bem?
0: Deus abençoe. Você fala
2: Amém.
0: De onde?
2: Padre, eu sou aqui de Limeira.
0: Limeira, meu abraço a Limeira, com grande prazer. Como que você me acompanha em Limeira, São Paulo?
2: Eu acompanho pelo aplicativo.
0: Tá certo, diga lá, minha filha.
2: Ô, padre, eu queria uma oração pro meu filho Miguel.
0: Tá.
2: O ano passado a gente descobriu que ele tem lúpus, né?
0: Tá.
2: E ele tem epilepsia também, graças a Deus está controlado. Mas a tempestade vem, né? Vem
0: Sim.
2: um pouquinho, mas tem que curar, assim, pra gente entender e aprender, né?
0: Verdade.
2: O que é verdadeiro lúpus, né?
0: Entendi.
2: Tem, ele dá muito em mulheres, né? Mas infelizmente meu filho tem esse... essa doença que é autoimune, né?
0: Certo.
2: E não é fácil, cada dia é uma luta.
0: Se
2: você não sabe se tá bem, como tá, se tem um desânimo. E aí a gente baqueia também tudo junto, né? E não é fácil, meu menino tem 12 anos.
0: Entendi.
2: E
0: como
2: é
0: que
2: difícil, né?
0: Como que ele lida? Você falou que não é fácil pra você. E ele, como é que ele lida com esse lúpus?
2: O padre, ele tá em tratamento de medicação, né? Então pra ele, como ele toma remédio pra epilepsia, então pra ele é normal.
0: Entendi.
2: Ele sabe que ele tem uma doença.
0: Certo.
2: Ele sabe.
0: Mas
2: só que assim, essa...
0: Pode falar.
2: Essa doença, ele sabe que ele tem um tratamento, não tem cura. Então a gente deixou bem claro pra ele desde o início que ele tem um tratamento. Cura, entendi. Ele não tem cura, mas se Deus quiser, ele vai ser curado.
0: E é possível conviver com isso. Que bom que ele está tranquilo e que você esteja tranquila para poder ajudá-lo a conviver com isso, não é verdade, Aline?
2: Sim, às vezes, padre, a gente desbaqueia tanto, a gente chora depois quando a gente está... É um desespero muito grande, que a gente não quer que ele passe por tudo isso, né? Se dasse para mim estar no lugar dele, eu passaria com ele. Mas é difícil, porque quando ele fez uma cirurgia com 8 meses do rim, que ele teve que fazer a correção do rim, né? Não foi tão difícil como lidar agora, depois de 12 anos, a gente descobrir que ele tem essa doença de autoimune. Então é muita medicação. Semana passada a gente teve que correr com ele na medical de novo para fazer alguns exames, porque ele estava com infecção de urina.
0: É Miguel.
2: E é bem complicado,
0: né? É o Miguel o nome dele, né?
2: Miguel Gordinho de Carvalho.
0: Você pode ter certeza, levarei no altar do Senhor nas 24 horas de oração. E Aline, você sabe que a medicina ela está progredindo muito. E eu não estou dizendo isso só para te confortar momentaneamente. Mesmo sobre a questão do lúpus, a medicina está se desenvolvendo muito. E não vai demorar muito que eles vão encontrar um remédio, uma vacina, que possa a pessoa conviver melhor com isso. Não pense assim. É o fim. Não super...
2: Ah, não, padre. Eu não penso que é o fim, mas graças a Deus, de verdade, igual que eu sempre digo para todo mundo, graças a Deus que eu tenho o Miguel da forma que ele é.
0: Certo.
2: E agradeço muito, de verdade.
0: Isso.
2: De todos os detalhinhos que ele é, não me arrependo, assim, de jeito nenhum.
0: Entendi.
2: De não ter ele. Eu preferia ter 1000 vezes ele do jeito que ele é.
0: Tá bom.
2: Sabe? E eu queria oração também, padre. Se o padre puder... colocar o nome do meu marido, Douglas de Souza Carvalho.
0: Tá.
2: Ele também tem um link trans, sabe? E tá um pouco difícil também, que nasce umas pelotas no corpo dele.
0: Tá bom.
2: De água, assim, sabe? É bem complicado.
0: Anotei aqui. O Miguel e o nome Douglas. Quem mais?
2: O meu filho Wesley Gustavo.
0: Tá.
2: E queria deixar também o nome de uma amiga minha, Solange, e a família dela.
0: Tá certo.
2: E, padre, aqui em julho, eu vou me casar.
0: Opa, sério?
2: Depois de 20 anos, padre.
0: Que notícia maravilhosa. Vocês vivem juntos há 20 anos.
2: 20 anos, padre.
0: E em julho, que dia de julho?
2: Dia 25.
0: Deus seja.
2: No dia aniversário do meu marido, você acredita?
0: Oh, coisa boa. Isso é uma notícia maravilhosa. Assim vocês vão poder comungar, vão poder participar inteiramente da missa. Não que não pudesse antes, mas podem comungar. Que coisa boa. E mais do que isso também, que mostra uma estabilidade na vida matrimonial de vocês. Louvado seja Deus. Que notícia maravilhosa. Parabéns, Aline.
2: Obrigada, viu, padre? Ô, padre.
0: Oi.
2: Deixa eu te perguntar uma coisa, meu filho. Será que você poderia me presentear com uma Bíblia?
0: Claro, filha. Vou te dar como presente de casamento. Tá
2: que
0: bom?
2: Legal, padre.
0: Então,
2: obrigada,
0: viu? Fique na linha que eles vão pegar o seu nome e eu vou mandar para você uma Bíblia. Não vou fazer dedicatória, porque Bíblia a gente não faz dedicatória. Mas lhe dou com muito carinho como obra evangelizar, como um presente de casamento seu e do Douglas. Olha aí, gente, Aline de Limeira, São Paulo, Rádio Magnífica FM e a Diocese Vacante, meu grande abraço a todos aí. Filhos e filhas, hoje 24 horas na presença do Senhor. Então, que tal você hoje, à noite, não marque nada, pelo contrário, esteja em casa, com a televisão ligada, no YouTube, fazendo as 24 horas, amanhã o dia todo estaremos em oração. Gente, todos os anos, é graça sobre graça, bênção sobre bênção, testemunhos são dados imensos, de graças recebidas nas 24 horas na presença do Senhor. Eu vou para o intervalo, eu volto já, volto com a leitura orante, volte comigo.
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0: 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Mas antes, povo de Deus, não esqueça, mande as suas intenções para as 24 horas. Combinado? Bíblia aberta, cartilha de oração.
1: Bem-vindo à palavra de Deus.
0: Lá bem-vindo à palavra de Deus. Primeiro Coríntios, capítulo 5, versículo 1. Primeiro Coríntios, capítulo 5, versículo 1. Agora, estão dizendo que entre vocês há imoralidade sexual. Eita, padre! Não, não sou eu, não. É São Paulo escrevendo à comunidade de Corinto. Lembre que a comunidade de Corinto era um pouco libertina. E um dos motivos tinha dois grandes portos. E sabemos que onde tem porto, existe sempre uma certa facilidade para uma imoralidade. Então veja lá, agora, estão dizendo que há entre vocês uma imoralidade sexual tão grande que nem mesmo os pagãos seriam capazes de praticar. Nossa, o que será? Fiquei sabendo que certo homem está tendo relações com a própria madrasta. Eita! Fiquei sabendo que um certo homem está tendo relações com a própria madrasta. Versículo 2. Como é que vocês podem estar tão orgulhosos? Pelo contrário, vocês deviam ficar muito tristes e expulsar do meio de vocês quem faz estas coisas. Veja, Paulo é um homem extremamente misericordioso, mas jamais conivente com o pecado. Então, como agir neste caso, quando é notório e público? Vocês não deveriam estar orgulhosos. Ao contrário, vocês deveriam estar tristes e expulsar do meio de vocês quem está fazendo essas coisas. Imagina se Paulo vivesse hoje, olhando para as nossas comunidades. Hã? Pensa nisso. Versículo 3:4. Quanto a mim, ainda que não esteja presente aí pessoalmente, estou com vocês em espírito. E agindo como se eu estivesse ali, já julguei. Olha aí, olha a coragem de Paulo. já julguei, pela autoridade de nosso Senhor Jesus Cristo. O homem que está fazendo esta coisa horrível, quando vocês se reunirem, estarei com vocês em espírito. Então, pelo poder de nosso Senhor Jesus Cristo, que estará presente conosco, entreguem esse homem a Satanás, para que o seu corpo seja destruído, mas seu espírito seja salvo no dia do Senhor. Padre, Paulo não foi por demais severo. Jesus nunca foi conivente com o pecado. Sempre tentou salvar o pecador. Mas aqui parece-me que era algo cristalizado. A comunidade já tinha chamado a atenção: não é justo que você fique com a sua madrasta. Não te faz lembrar João Batista, que disse a Herodes: não está certo você ficar com a sua cunhada? Sim, aconteceu isso. Qual foi o preço de João Batista? Teve o pescoço, a cabeça cortada e apresentada numa bandeja de prata. Então, ser cristão não é só conivente com o erro. Existem realidades que bradam aos céus. É preciso conversão. A misericórdia não é para permanecer no erro. A misericórdia é para que a pessoa se converta. Entenda bem. Eu pergunto: e hoje? Os escândalos de hoje. Sim, escândalos. São Tomás de Aquino vai dizer que um dos pontos que pode ferir a fé é o escândalo na comunidade. Versículo 6. Não está certo que vocês estejam orgulhosos. Vocês conhecem aquele ditado: um pouco de fermento fermenta toda a massa. Joga fora este velho fermento do pecado para ficarem completamente puros. Qual seria o nosso fermento do pecado que precisaríamos jogar fora? Pensemos nas comunidades, nas nossas paróquias: fuxico, mentira, vanglória, que mais? Apego aos bens materiais, indiferença com os mais necessitados. Mas e agora pense, tá bom, eu dei nome aos bois, mas na minha vida e na tua vida, qual é este fermento velho que eu preciso jogar fora? Que você precisa jogar fora? Senhor, Paulo está falando de uma realidade de Corinto, mas eu também carrego fermento velho, e este fermento velho pode levedar, fazer crescer o mal em mim. Dai-me, Senhor, consciência do que é este fermento velho em minha vida. Ajude-me a tirar esse fermento velho e chegar à cura. Paulo continua: aí vocês serão como massa nova e sem fermento, como vocês de fato já são. Senhor, iluminai-me. Qual é o fermento velho que eu preciso tirar da minha vida? O que eu preciso extirpar? Esta foi a leitura orante de hoje. 1 Coríntios capítulo 5, do versículo 1 ao versículo 7. Eu volto já.
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0: E volto na alegria de dizer que nós estamos nas 24 horas na presença do Senhor. Sim, povo de Deus, quero contagiá-lo para esta noite. Olha, e tudo começou porque uma vez eu li num texto, um salmo, já vou dizer o salmo depois. Um dia na presença do Senhor vale mais do que 1000 anos. E você vai pensar assim, mas padre, por que passar uma noite, um dia todo na presença de Deus? Deus não precisa disso. Eu já respondo sim, Deus não precisa disso. Eu preciso, você precisa. E, gente, antes da pandemia, e eu lembro que fui em muitos velórios, que a gente passava a noite acordado. Sim, depois da pandemia mudou um pouco. Não só na pandemia, mas depois. Agora eles retêm o corpo e ficam horas. Parece que entrou no comum da história. Mas antes, passava-se a noite inteira em vigília aguardando. E como é difícil. Nossa, você fica ali, dorme, não dorme. Mas foi exatamente isso, 24 horas na presença do Senhor. Por isso, em casa, se programe. Hoje, a partir das 19 horas, TV Evangelizar, Rádio Evangelizar, YouTube Padre Manzotti, missa 19 horas, missa meia-noite, missa 6 da manhã, 8, 9, 11, 18, encerramento com a coroação da imagem do Sagrado Coração de Jesus. Não perca, TV Evangelizar, canal aberto, parabólica digital todo o Brasil e pelo YouTube Padre Manzotti. Salmo 84 diz: um dia na presença do Senhor vale mais do que 1000 anos. Eu já vou atender Bartolina, que a paz de Jesus esteja com você, Bartolina.
1: Louvado seja nosso Senhor Jesus Cristo, a sua bênção, Padre.
0: Para sempre seja louvado, Deus abençoe. Você fala de onde, querida?
1: Eu falo de Mato Grosso, Várzea Grande, Cristo Rei.
0: Meu abraço a Várzea Grande, Cristo Rei, Mato Grosso. Pois não, filha?
1: Eu participo da Rádio Difusora Bom Jesus de Cuiabá.
0: Ah, é verdade, você me acompanha. Meu abraço pela Rádio Difusora Bom Jesus. Vamos lá.
1: Eu participava também da missa na TV, mas não consigo hoje pegar mais. Não sei qual que é o canal que pega a missa ao vivo na TV aqui em Cuiabá.
0: Você tem parabólica digital, filha?
1: Não tenho.
0: Ah,
1: eu é TV aberta.
0: TV aberta. Ainda não temos em Cuiabá, em Várzea Grande. Diga lá, Bartolina.
1: Ô, padre Reginaldo, em primeiro lugar, eu quero agradecer muito a vida que o senhor leva muitas pessoas a reconhecer quanto Deus é grande, Deus é maravilhoso na nossa vida.
0: Louvado seja Deus para ele.
1: Eu acompanho o senhor desde o começo que eu conheci este programa, nunca eu me abandonei. Eu faço o texto da Santa Chaga, eu assisto a novena das 9 às 10.
0: Certo.
1: Jesus Eucarístico na quinta-feira à noite, mas hoje também perdi esse horário, não sei no qual que está, mas sinto muito, mas fico pedindo a Deus.
0: Certo.
1: Em primeiro lugar, sou associada também.
0: Muito obrigado por ser associada, filha. É muito importante para nós.
1: E também eu já assinei no Livro Ouro, já fiz a minha participação.
0: Olha aí, que bom, querida. Muito obrigado. Nós estamos na última etapa do pagamento. Muito obrigado por ter aderido ao Livro Ouro.
1: Eu gostaria de poder mais uma vez, mas a minha situação é outra bem diferente, padre. Agora eu vou expor para o senhor o que acontece comigo.
0: O que está acontecendo?
1: Eu perdi a minha mãe em 2005, 16 anos, cuidando dela. Aí veio meu filho, que foi assaltado na Canção Nova, ficou 10 anos na cadeira de roda e eu fiquei cuidando dele de 2010 até 2020. Em 2020, ele faleceu no dia de Corpus Christi.
0: Certo.
1: No dia 12, dia de Santo Antônio, morreu o pai dele.
0: Meu Deus,
1: ele
0: quanta
1: morreu
0: perda.
1: Num dia, o pai no outro dia. Quando foi agora em 2024, eu perdi meu irmão com câncer. Agora em 2025, eu perdi meu esposo, ontem fez um ano. Então a minha trajetória de vida são assim. E agora estou lutando com a perca da visão da minha filha.
0: Entendi.
1: Mais uma cruz que o senhor está colocando, porque ele está colocando, ele sabe que eu tenho condição de cuidar.
0: É verdade.
1: E eu agradeço muito por essa situação. Mas eu quero pedir para o senhor uma coisa, eu quero pedir um terço da Santa Chaga para mim.
0: Mas não tenha dúvida que vou enviar, filha.
1: E eu, todos os boletos que o senhor manda, tanto do extra como do outro, eu vou, inclusive estou com dois aqui, quatro para me pagar para o senhor.
0: Tá certo, a obra agradece a sua doação, feita com generosidade, e a senhora me lembra aquela mulher que entrou no templo, aquela viúva que deu daquilo que lhe fazia falta. Deus seja bendito e a senhora seja recompensada em Deus pela sua generosidade. Mas eu queria saber o nome da sua filha.
1: Rosanil Aparecida Oliveira de Melo.
0: Desculpa, não consegui entender.
1: Rosanil Aparecida Oliveira de Melo.
0: Também,
1: ela perdeu a visão devido a descolamento da retina. Perdeu de uma vez, está perto de perder outro lado.
0: Meu Deus, vamos pedir por intercessão de Santa Luzia.
1: Sim, e também eu queria só fazer uma pergunta para o senhor.
0: Pois não.
1: Tenho tanto assim paixão pela Santa Chaga que eu gostaria de ter uma capelinha da Santa Chaga para me visitar os doentes no hospital e fazer o terço com eles. Será que eu poderia ter essa condição de merecer essa capelinha, padre?
0: Claro que sim, minha querida. E eu vou dizer uma coisa para a senhora. Às vezes tem pessoas que chegam e dizem assim: ó, padre, estou dando um dinheirinho para o senhor. Quando alguém precisar de uma capelinha, o senhor dê. Então, recentemente, uma pessoa me entregou um envelopinho, então eu vou mandar gratuitamente para a senhora. A senhora entendeu?
1: Entendi. Eu vou uma vez por semana, eu vou visitar nos hospitais de doentes, que lá estão esperando a visita de Jesus da Santa Chaga com a gota do sangue dele para curar.
0: Nossa,
1: os enfermos que estão lá sofrendo e sem às vezes ter ninguém por olhar, por rezar e por cuidar. Então eu quero ter essa obrigação, eu quero ter esse compromisso com Jesus de Santa Chaga.
0: Eu estou arrepiado aqui, filha. Estou arrepiado com o seu testemunho de vida, a sua luta com tudo que a senhora já perdeu. Mas ainda com a filha nesse estado e dizendo: obrigado, Senhor, eu aceito, eu vou carregar a cruz, e agora pedindo uma capelinha. Filha, eu vou mandar o terço com muito carinho, estou até embargado na voz, porque alma como da senhora é difícil de encontrar, viu? É uma
1: ainda
0: alma...
1: Mais um, eu vou dizer mais uma coisa para o senhor. Eu teve um prejuízo sem merecer de uma pessoa que me passou perna por mais de 60 mil reais que ainda estou pagando, e daí perdi, com tudo isso eu perdi a pensão do meu esposo, do meu filho, mas para mim não teve medida, nem teve sacrifício para me ajudar na terra prometida, porque eu sei que ali vai ter muita graça, vai ser muito milagre, vai ser muito prodígio para o mundo inteiro.
0: Meu Deus. Sem palavras, filha, sem palavras, fica com Deus, por favor. E ó, e achamos...
1: Eu quero que ore pelos meus processos, eu estou com meus processos, isso aí que eu já ia esquecendo de falar. Eu estou com vários processos para me receber, padre. E assim que resolver esses processos, mais um compromisso eu faço com o senhor.
0: Tá bom.
1: Na construção da casa de Jesus da Santa Chaga.
0: Filho, eu estou vendo aqui, ó, no livro Ouro, Bartolina Oliveira de Melo, de Várzea Grande. Reginaldo Joaquim Oliveira, Rosanil, Melo Ferreira, Adriana, em memória, Ronaldo Oliveira, tá aqui, ó. E pelos processos que estão na justiça para que sejam resolvidos logo.
1: Exatamente.
0: Tá aqui a sua doação, filha. O Brasil inteiro, o mundo inteiro tá vendo a sua doação. Olha,
1: Exatamente.
0: Eu tô emocionadíssimo com a senhora. Então fique na linha, que eu me comprometo pessoalmente de mandar a capelinha para a senhora e mandar o terço das Santas Chagas para a senhora.
1: Eu agradeço
0: Amém.
1: Muito a minha oração sempre pelo senhor, para que o senhor
0: Obrigado.
1: Tenha luz, tenha força, que o Espírito Santo vai te iluminando para o senhor cada vez mais salvar a alma das pessoas que estão necessitadas pela oração. Pela
0: eu
1: cura,
0: aceito as suas orações e acolho a sua bênção. Deus abençoe. Gente, que raridade encontrar pessoas como ela, né? Dona Bartolina, de Várzea Grande, Mato Grosso, Rádio Bom Jesus FM, Padre Renan da Cunha, eu volto já, volte comigo.
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8: Escute isso, gente.
9: Eu jogava em casa sobre influências de drogas. 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Bebida alcoólica por mais de 40 anos. E sempre encontrava minha esposa de joelho no chão, ouvindo o seu programa, rezando de madrugada. Ela me pediu, por favor, para escutar o seu programa. 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Caiu no primeiro dia da novena de Nossa Senhora de Lourdes.
8: Meu Deus.
9: Foi coisa de Deus.
8: Foi.
9: Que foi uma novena focada nas drogas.
8: Isso.
9: E na bebida alcoólica.
8: Isso.
9: Fiz ali um propósito com Deus, Padre. A partir daquele dia, sem uma gota de álcool. A partir daquele dia, sem drogas.
8: Meu Deus.
9: O meu testemunho é mais para agradecer a Deus que não desistiu de mim. Agradecer a minha esposa que não desistiu de mim. Graças alcançada. Graças testemunhadas.
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0: retornamos com as imagens das 24 horas na presença do Senhor dos anos anteriores. Então hoje, não esquece, a partir das 19 horas, a noite inteira, missa às meia-noite, às 6 da manhã, às 8, às 9, às 11, às 18, terminando com a coroação da imagem de Jesus no seu Sagrado Coração. Hoje, aniversário da Rádio Millennium FM de Pompeia, São Paulo, TV Irmã, Uma TV Lins, São Paulo. Amanhã, aniversário, Cidade FM, Alto Paraná, Paraná, Guama FM, São Miguel do Guamá, Pará, Liberdade FM, Itarema, Ceará, Regional FM, Milhã, Ceará, Netlin, Linhares, Espírito Santo, Max 90, Araçatuba, São Paulo, Noroeste, João Pinheiro, Minas Gerais. Filhos queridos, filhas amadas, quero lembrar também que é com grande alegria, dia 18 de julho, eu estarei em Guarapuava, 60 anos da Diocese de Guarapuava. Que dia, padre? 18 de julho, Guarapuava, 60 anos da Diocese de Guarapuava, no Centro de Eventos da Cidade dos Lagos. Centro de Evento da Cidade dos Lagos, às 17 horas, Santa Missa, presidida por Dom Hamilton Manuel da Silva, Bispo Diocesano. E depois, às 18h30, show de evangelização com a música. Isso mesmo, dia 18 de julho, organize caravanas. Eu dizia que hoje é dia, e é mesmo, de Nossa Senhora do Perpétuo Socorro. Nossa Senhora do Perpétuo Socorro é um título que os cristãos deram a Maria em homenagem e agradecimento à sua atenção constante e perpétua para com a humanidade, em contraste em constante aflição e apuros. Perpétuo Socorro quer dizer socorro eterno, socorro sempre, socorro constante, a cada instante, em todo momento que necessitamos. Nossa Senhora do Perpétuo Socorro é essa intercessão amorosa de Maria. O ícone de Nossa Senhora do Perpétuo Socorro é muito mais, muito, muito mais do que uma bela pintura. É um quadro que revela um pedaço do céu. Leva o observador à oração. O ícone de Nossa Senhora do Perpétuo Socorro é, sem dúvida, um olhar da mãe sobre nós, mas nos braços tendo o menino Jesus, dois arcanjos. A aparição do arcanjo com uma lança, a esponja com vinagre e a cruz, que foram mostradas ao menino, instrumentos da paixão, leva o menino assustado a correr nos braços da mãe e, devido ao movimento brusco, desamarra a sandália. Por isso, a sandália está caída. O menino se assusta com os instrumentos da cruz, abraça a mãe e uma sandália lhe cai dos pés. Maria o acolhe com ternura e lhe transmite segurança. O olhar de Nossa Senhora não se dirige ao menino, mas a nós. Mas a sua mão direita nos aponta para Jesus, o verdadeiro e perpétuo socorro. Nossa Senhora do Perpétuo Socorro, rogai por nós. E juntos agora, nono dia da novena do Sagrado Coração de Jesus. Ó Jesus, no seu Sagrado Coração eu confio as minhas intenções. Hoje, nono dia da novena, diga lá qual a sua intenção. Ainda é nono dia. Sagrado Coração de Jesus, fonte de todo bem e de toda graça, onde procurarei
1: a não ser no tesouro que contém todas as riquezas de vossa clemência e bondade? Onde baterei, a não ser a porta do vosso coração, pelo qual o próprio Pai vem a nós e nós vamos a Ele? A vós, pois, Sagrado Coração de Jesus, recorremos. Em vós, Sagrado Coração de Jesus, encontro consolação quando aflito, proteção quando perseguido, força quando oprimido de tristeza. No teu coração, Jesus, encontro luz quando envolto nas trevas da dúvida. Sagrado Coração de Jesus, eu tenho confiança em vós. Doce Coração de Jesus, sede o meu amor. Doce Coração de Maria, sede a minha salvação. Amado seja por toda parte o Sagrado Coração de Jesus. Sagrado Coração de Jesus, venha a nós o vosso reino. Sagrado Coração de Jesus, eu tenho confiança em vós. E por isso hoje, no nono dia, neste momento, faço o meu pedido.

0: 11 horas, em ponto.
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0: Queridos filhos e filhas, o Fé em Debate está começando. Um programa que tem por propósito fazer discípulos e missionários do Senhor com autenticidade, com a verdade, a partir da palavra de Deus, da tradição da Igreja. Seja bem-vindo e obrigado por estar aí sintonizado no Fé em Debate de hoje. Com grande alegria, quero saudar a todos que acompanham, pela Rádio Evangelizar AM 1060, AM 1430, Evangelizar FM 99.5, o sinal de Deus em todo lugar, e rede com 90,9, região norte de Santa Catarina, e as rádios irmãs, cujos nomes cito neste momento. Querido povo de Deus, você pode, e é você que faz este programa. Eu diria, a tua curiosidade, a tua dúvida, que faz acontecer esse programa. Às vezes nós colocamos temas onde temos convidados, mas a pedido dos nossos próprios ouvintes, nós temos aberto cada vez mais que a pergunta venha a partir do seu coração. Muita gente diz assim: padre, eu queria fazer a pergunta, mas às vezes não tenho a quem. Está aí a catequese permanente. Como você faz? Pode ligar. 0 operadora 41. Pode ligar, as linhas estão abertas. 3221 6070. E faça a sua pergunta. Repito: 0 operadora 41. 3221 6070. Nós estamos com o Facebook aberto. E você pode fazer sua pergunta. Vai lá, faça a sua pergunta, internautas. Interaja. Queridos filhos e filhas, o que as pessoas têm dito sobre o Fé em Debate? Escute.
1: Eu sou eu, fêmea aqui do...

Mas eu começo refletindo um sacramento que é muito importante e às vezes pouco falado: o sacramento da unção dos enfermos. A unção dos enfermos. E o texto bíblico que proponho é Tiago, capítulo 5, versículo 13. Seguintes, repito. Tiago é o clássico texto. Capítulo 5, versículo 13, seguintes. Alguém de vocês está sofrendo? Reze. Está alegre? Cante. Alguém de você está doente? Mande chamar os presbíteros da igreja para que rezem por ele, ungindo-o com óleo em nome do Senhor. A oração feita com fé salvará o doente. O Senhor o levantará e, se tiver pecado, será perdoado. Palavra do Senhor. Graças a Deus. Repito nessa proposta de leitura orante. E preste atenção porque já vou grifando. Pegou tua Bíblia? Faz favor, meu filho. Mas, padre, eu tenho que fazer almoço, seu padre. Só pegue a Bíblia agora, depois você escuta. Depois você só escuta. Tiago capítulo 5, versículo 13. Alguém de vocês está sofrendo? Reze. Está alegre? Cante. Olha que coisa mais linda. Você está sofrendo, meu filho, minha filha, Dona Maria, seu Joaquim, seu Zé? Está sofrendo? Quer um remédio, meu filho? Reze. Ah, padre, eu estou feliz, eu estou ótimo. Cante. Cantar dentro de casa. Quem canta os males espanta. Quem disse isso? Santo Agostinho. Cante, cantarole. Cante os hinos do Senhor. Cante música do padre Reginaldo. Não é só não. É verdade, cante, gente. Cante aqueles hinos bonitos que a gente cantava na igreja, as filhas de Maria, os filhos de José. Cante. É tão bom. Não cante só aquelas modinhas novas hoje, caraquecaero, que não sei o que lá, e xerexerém. Não. Cante as coisas boas da igreja. Cante. Cante mais dentro de casa. Gente, se soubesse como é bom isso, alguém chegar dentro da tua casa, teu marido chegar e te vê assobiando coisa boa. Sério. Alguém, é verdade, você está dentro de casa e alguém cantando, dá uma paz, parece que as coisas estão... Espanta o capeta, espanta a coisa ruim. Verdade, espanta aquele mau humor. Está cozinhando, está lá fritando, estralando o zuiudo, está lá cortando a verdura, canta! Você está lá trabalhando no quintal? Marido, canta. Gente, eu estou falando isso porque eu percebo que às vezes as pessoas ficam muito beiçudas. As pessoas ficam muito com cara azeda. Tem que levar a vida mais leve. Tem que levar a vida mais... Então, olha, é o conselho de São Tiago. Está sofrendo... O que, que é para fazer, sacristão? Reza. Está feliz? Canta. Ah, o sacristão canta. É um desespero, mas canta. É. É bonito de ver. Aqui a gente canta, a gente ri, a gente chora junto. Alguém de vocês está doente? Escutou? Está doente, meu filho? Chame um padre. Está doente? Chame um padre. Um padre da igreja. Por favor.

0: Ontem escutei uma palavra, nunca tinha ouvido falar, em inglês. Ô, sacristão, que é isso? Já? Alan, desculpa, Renata, desculpa. Eu escutei uma palavra, life coach. Até vou falar sobre isso depois. Voltamos já.
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3: 11 horas e 12 minutos.
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0: queridos filhos e filhas, você faz o Fé em Debate. Nós estamos com o Fé em Debate no ar. Eu quero lembrar que nós estamos no ar 24 horas com a Rádio Evangelizar, com uma programação católica na TV 24 horas, porque você nos ajuda. Então, aproveite hoje, ligue, é sábado, ligue. As linhas estão menos congestionadas. E ligue 0 operadora 41 3221 6060. Vamos fazer tocar lá, vamos fazer acordar o povo nesse sábado. Me ajuda lá, faz acordar o pessoal que está lá disposto a falar com você. 0 operadora 41 3221 6060, dígito 1. Filhos queridas, queridos, queridas, eu falava e retorno. Alan, Renata, prometo já atender vocês e depois eu volto à palavra de Deus. Que hoje, que nos inspira, é Tiago, capítulo 5, versículo 13, seguintes. Bom dia, Alan.
1: Bom dia, padre. Sua bênção.
0: Deus abençoe. Que bom. Tá animado, tá feliz. Você fala de onde?
1: Sempre, sempre.
0: Você fala
1: de Curitiba mesmo, padre.
0: Curitiba, meu abraço a Curitiba, região metropolitana. De que bairro você é, Alan?
1: Aqui do Uberaba, padre.
0: Uberaba. E você me escuta pela rádio?
1: Evangelizar é M1060.
0: Ei, coisa boa! Vai
1: todo
0: lá.
1: Todo sábado na escuta, padre, todo sábado.
0: Diga
1: padre,
0: lá.
1: Padre, eu tenho uma dúvida, padre. Uma coisa assim que eu sempre estou aí rezando com o senhor no Guadalupe, aqui próximo à minha casa, mas eu tenho uma dúvida assim na minha vida. Padre, o senhor fala que cantar uma música, mas o meu estilo musical é gostar de rock. Eu gosto de rock, Iron Maiden. O que o senhor pode me falar sobre isso?
0: Eu gosto também.
1: Que bom.
0: Eu gosto também, igual do Guns Roses.
1: Opa, padre. Então, eu não entendo inglês. Eu não falo inglês. Mas eu gosto muito de rock, padre. Assim, e tem o CD do padre também, sempre escuto quando para tocar no coração. Mas quando quero limpar a casa, dar uma limpada aqui, eu ligo rock. Estou escutando rock. Então, o senhor me autoriza.
0: Filho, eu vou dizer uma coisa para você. Existe, vou dizer assim, o grande problema... Gostar de rock é um gênero musical. É aquela guitarra mais mandada, é aquela bateria mais forte. É bom, não faz mal, não. Vou explicar qual é o problema. É verdade. É um pop rock, é um negócio legal, é bom. Os agudos, os backings, a dinâmica. O rock ele impulsiona, né? Alan, o problema é o seguinte. O problema... O rock pelo rock não é um problema. O problema, às vezes, é a letra. Você vai dizer, mas eu não entendo inglês. Mas quem entende sabe que tem umas letras, não só no rock. Em outras músicas, eu diria, a nossa música brasileira, não quero generalizar, mas as nossas músicas brasileiras estão bem pior do que o rock. Diga que não. Na matéria de conteúdo de música... Pelo amor de Deus, gente. Eu nem sei qual que é a modinha do momento, porque muda tão rápido, que é tão descartável, que eu não consigo acompanhar. Mas a nossa música brasileira, e de modo, eu respeito muito os sertanejos universitários, por favor, o Rochas Tentação, que agora é tudo moda, né? Vai criando nomes. Mas, pelo amor de Deus, a letra tá rasa, né?
1: Essa mulherada e bebida.
0: Não, não, não, pelo amor de Deus, não vai me falar de mulherada não, porque os homens estão sem vergonha, igualzinho. É homem e mulher que perderam o respeito. Mas, Alan, então o que eu quero te comparar? Eu estou respondendo a tua pergunta. O problema, o gênero musical rock é maravilhoso, eu gosto. O problema está no conteúdo da letra, você entende? Sim. Só que não é só a letra... horrível do rock, de alguns tipos de rock, é também da música brasileira. O problema, segundo, é que alguns cantores de rock, mas também não só, diziam, mas eu acredito que é mais uma questão de marketing, fazer pacto com o diabo. Nós sabemos do que nós estamos falando.
1: Eu sei.
0: Que mudia morcego, você lembra? Eu acredito que é marketing.
1: Você sabe, padre, cortando um pouquinho, é isso que eu quero falar com o senhor. Porque vai ter um show aqui em Curitiba, eu já comprei o ingresso. Mas é assim, a gente, como gosta de um tipo de música, a gente sim vai pelo rock mesmo.
0: Eu entendi. Nós estamos falando da mesma coisa.
1: Uhum.
0: Então, isso aí. Terceiro, eles estimulam uma vida um pouco tendenciosa. Mas não é só o rock. O pessoal, geralmente, o que a gente pede para evitar? Que a juventude, olhando para esses grandes ídolos, acha Sim. que é normal se drogar para cantar, usar baseado, ir para o...
1: Não, isso não, padre.
0: Não, filho, eu não estou falando para você, eu estou falando da posição da igreja em relação uhum. a esses grandes ídolos
1: uhum.
0: que morrem de overdose. Dá uma olhada, Elvis Presley, não tem nada contra, overdose. Ah, nem vem me dizer nome aqui, tem alguém querendo sofrer aqui, soprar, mas você sabe de tantas pessoas que morreram, overdose. Então, esse estilo de vida é condenável, terceiro ponto. Quarto ponto, eles, além de estimularem para esse tipo de uma vida que não convém a um cristão, quatro, eles usam a invocação maligna e principalmente as tatuagens que ferem a nossa fé. A tatuagem, se não, a tatuagem... de caveiras, a tatuagem de demônios, a tatuagem de gárgulas e etc, etc, etc, etc. Alan, o gênero musical rock não é um problema. Pode ouvir sem receio. O problema é tudo que decorre deles e de tantos outros artistas. Como eu disse, em todos os gêneros musicais. O estilo de vida que não convém, que não é um bom modelo para os jovens... parecer ser lícito o uso de drogas e, terceiro, de ter uma vida lasciva no que se refere à espiritualidade. Me fiz entender, Alan?
1: Sim, sim, padre. Então é só utilizar para que boa.
0: Escute o rock, né? Mas não siga a vida.
1: Não, exatamente, é isso que eu faço, padre.
0: Perfeito, meu filho. Vai com Deus e um bom rock and roll para você e teu coração de Jesus Cristo. Vai com Deus, meu filho. Escute... Não, Renata. Bom dia, Renata.
2: Pai. Sua bênção, padre.
0: Tudo bem, meu filho?
2: Tudo bem.
0: Como é que vai você?
2: Tudo bem.
0: Você fala de onde?
2: Falo do Rio.
0: Você me escuta pela rádio?
2: Catedral.
0: Estão transmitindo agora?
2: Não, hoje eu estou ouvindo pela Evangelizar.
0: Pela Evangelizar, pelo aplicativo, tá bom.
2: Da internet.
0: Diga lá, Renata.
2: Padre, sua benção. Eu outro dia até falei com o senhor no programa Experiência de Deus.
0: Isso.
2: Que eu não tinha coragem de fazer cirurgia, lembra? Que eu tinha medo.
0: Lembro, de fazer... claro que
2: hoje
0: lembro.
2: Eu não tenho medo, eu queria muito as suas orações, porque a situação mesmo é muito desesperadora. Aí eu fico pensando uma coisa. Se o meu mal for espiritual, por exemplo, ou a consequência, por exemplo, eu fiquei cega, eu acho que raramente pessoas com a minha enfermidade ficam cegas. E às vezes eu fico pensando se isso não é espiritual. Aí, outro dia, eu ouvi o senhor falando no programa...
0: Renata, eu sei que você esperou muito, mas uhum. você teria paciência de esperar um pouquinho mais e
2: tem
0: voltar
2: sim,
0: fazendo a pergunta?
2: Tenho sim.
0: Eu volto já, volte comigo no Fé em Debate.
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7: 11 horas e 23 minutos.
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0: Não me basta saber. 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Renata, você obrigado por ter esperado e desculpa de tê-la feito esperar. Eu vou resumindo para que você dê continuidade. Renata do Rio de Janeiro, ela disse, ela passou por uma enfermidade e teve uma doença e essa doença se agravou e ela ficou cega. Ela dizia: será que isso não é um mal espiritual? Passo para você a palavra, Renata.
1: Padre, aí é o seguinte, eu ouvi o senhor falando no programa sobre exorcismo e que existem padres católicos que exercem essa... fazem exorcismo. E eu tenho... se eu procurar um padre exorcista para tentar tirar o mal de mim, se o mal não sair, não tem uma passagem na Bíblia que diz... que eles voltam, o demônio volta com 7 piores. O meu medo é assim, eu procurar um exorcista, o mal não conseguir sair e ele voltar com 7 piores, ou seja, a situação se agravar mais ainda.
0: Renata, tem 3 coisas. Primeiro, pode ficar na linha, mas eu vou dizer as 3 coisas. Primeiro, você está pressupondo que a sua cegueira é um problema espiritual. A pergunta, e abro a linha: por que você acha que é um problema espiritual? Quem botou isso na tua cabeça?
1: Porque eu fico pensando assim, que a minha enfermidade é raríssimo alguém ficar cego, entendeu? Acontece, pode até acontecer de ficar, perder a visão periférica.
0: Por que você acha, por que você fez alguma coisa que faz você pensar que seja o mal espiritual? Alguém da tua família fez alguma coisa?
1: Eu não sei, eu não tenho conhecimento sobre isso. Não sei se alguém fez, eu
0: tá.
1: Não sei. E outra coisa. Não, eu fiz uma simpatia, mas há muito tempo atrás.
0: Tá.
1: E, inclusive, por exemplo, eu acendi uma vela vermelha.
0: Filho, não tem nada a ver. Eu na missa acendo vela vermelha, roxa, verde. Isso não tem nada a ver.
1: E botei os pedidos embaixo e comecei a pedir.
0: A cor da vela não quer dizer nada, minha filha. A cor da... Só se alguém coloca significado diferente. A igreja acende cor diferente. Agora, se alguém coloca significado diferente na cor, aí é outra coisa. Renata, a minha preocupação é a seguinte. Você começar a enveredar por esse lado, que é o mal espiritual. Não creio que você deveria ir por aí. Porém, não creio, repito com todas as letras, não creio que seria prudente você seguir por esse caminho. Aceitar a raridade do fato na tua vida. É raro, mas acontece. E aconteceu com você. E você tentar ser feliz, tentar reconstruir sua vida, mesmo nessa limitação. Esse é o primeiro ponto. Segundo ponto. Mas, padre, eu me sinto insegura. Quero procurar um exorcista. Você tem esse direito. Pode ir. E todo exorcista é muito sensato e vai te dar um atendimento e vai dar seu parecer. Mas aí existe o problema terceiro. E se eu procurar e não dar em nada e o diabo voltar? Bom, então você está partindo do princípio que você está com o diabo. Que eu não creio. Aí você diz, eu tenho que procurar um exorcista. Ótimo. Só que se eu procurar um exorcista, vai se fazer mal. Então percebe, Renato, que primeiro você precisa clareza. Que você está fechando todas as possibilidades. você abre e já coloca em contramão. Então você percebe que é um questionamento insaciável. Que Deus abençoe, Renata. Espero ter ajudado. Às vezes, o menos é mais. Que Deus abençoe. Dalva, bom dia.
2: Bom dia, padre. Acho que toda vez que eu falo com o senhor, coisa boa. Que maravilha.
0: Seja bem-vinda. Atenção. Você fala de onde?
2: Calcaia, Fortaleza.
0: Meu abraço a Calcaia.
2: A primeira vez que eu falei com o senhor foi para descobrir, conseguir a associação.
0: Já
2: me tornei.
0: Já se tornou? Oh, meu Deus. E olha que Fortaleza, nós temos o posto avançado que facilita bastante. Calcaia não é longe de Fortaleza, né? E aí nós temos a loja Evangelizar. Pois não, filha, diga lá.
2: Padre, é o seguinte,
0: Você me escuta por qual rádio? Peraí, eu atropelei tudo. Você me escuta por que rádio?
2: Pela Dom Bosco. Então, na semana eu pego a Jangadeiro, mas hoje é sábado, faz debate. Aí eu estava ali ouvindo e tentei no telefone até conseguir.
0: Então meu abraço a Dom Bosco. Pois não, Dalva.
2: Eu estava ouvindo, aí eu fechei enquanto falava com o senhor. Padre, é o seguinte, Padre Reginaldo, me tira uma dúvida. Porque eu já perguntei até uma pessoa da igreja. Na verdade, o texto, ele foi instituído por mais um mistério, que é o de luz, o luminoso.
0: É.
2: Às vezes, eu pergunto às pessoas, não, eu só conheço os três mistérios. Eu digo, um dia eu falo com o Cabo e o Padre Reginaldo, e ele vai, pelo menos, tirar essa dúvida. E muita gente que o escuta vai saber que o texto agora existe os quatro mistérios. Eu estou errada, padre?
0: Está certíssima, Dalva. E quer que eu explique um pouquinho?
2: Agora, o que é a minha dúvida com o senhor? Os dias. Porque quando minha mãe nos ensinou o texto, ela dizia que o doloso era terça e sexta, o glorioso quarta, sábado e domingo. E o gozoso, né, que era a infância de Jesus, quintas e segunda. E o luminoso, que eu sei, é na quinta-feira. E a distribuição desses mistérios está, na verdade, quais dias da semana?
0: Tá bom. Dalva, eu não vou segurar você na linha, mas vou responder e sua pergunta é muito, muito pertinente. Pode, mesmo que você desligue, eu vou explicar. Devagar. De fato, qual o objetivo do terço? O terço é para contemplar a vida de nosso Senhor Jesus Cristo. Portanto, cada terço contempla um momento da vida de Jesus. Os mistérios gozosos são da infância de Jesus. E depois eu falo que dias eles são celebrados. Depois dos gozosos vinham os dolorosos. E depois, os gloriosos. O Papa São João Paulo II hoje se deu conta de algo notório. Infância, dor e glória. Não está faltando uma lacuna? Está. Que é a vida pública de Jesus. Porque o terço contemplava a infância, a paixão, morte e a ressurreição. Mas e 3 anos da vida pública de Jesus? Na verdade, os maiores ensinamentos aconteceram ali. Então ele instituiu os mistérios luminosos. Então ficaram gozosos, luminosos, dolorosos e gloriosos. Eu volto dizendo o que é cada um e que dia se reza. Voltamos já.
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5: 11:33.
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5: Queridos filhos e filhas, o Fé em Debate está no ar. E a Dalva fez uma pergunta importante e vou responder. Veja o que é importante. Eu falava sobre os mistérios. Na segunda-feira se reza os gozosos, que a infância de Jesus. Primeiro mistério, a anunciação do anjo a Maria. Segundo, a visita de Maria à sua prima Isabel. Terceiro, a apresentação de Jesus no templo. Quarto, a apresentação de Jesus no templo. Quinto, a perda e o encontro do menino Jesus em Jerusalém. Na terça-feira, dolorosos. Os dolorosos significa a paixão de nosso Senhor Jesus Cristo, a agonia de Jesus no Horto das Oliveiras, a flagelação de Jesus na coluna, a coroação de espinhos, Jesus carrega a cruz no Calvário, crucificação, sofrimento e morte de Jesus. Quarta-feira, gloriosos. Os gloriosos, não é difícil. Ressurreição de Jesus, ascensão ao céu, descida do Espírito Santo, Assunção de Nossa Senhora, coroação da Virgem Maria. Agora, quinta-feira, e tão somente na quinta, ficaram os luminosos. Quais são os mistérios da luz? Primeiro, aí vem a novidade, os outros todo mundo já sabe. Primeiro mistério da luz, qual é? O batismo de Jesus. Anote, põe na colinha ali. Na quinta-feira, e tão somente na quinta-feira, os mistérios luminosos. Primeiro, o batismo de Jesus no Rio Jordão. Segundo mistério, as bodas de Caná. Bodas de Caná. Terceiro mistério, anúncio da conversão. Quarto mistério, transfiguração. Quinto mistério, instituição da Eucaristia. Vamos anotar? Vamos lá. De forma mais simples, para você pegar a palavra. Primeiro mistério, batismo de Jesus. Segundo mistério, bodas de Caná. Terceiro mistério, bem-aventuranças. Quarto mistério, transfiguração. Quinto mistério, instituição da Eucaristia. E aí, perguntava a filha, na sexta-feira volta os dolorosos, no sábado gozosos e no domingo gloriosos. Muito obrigado pela sua pergunta. E quem instituiu foi São João Paulo II, percebendo essa lacuna. Eu estava falando sobre life coach e muita gente, essa palavra é muito técnica. Tem gente que faz coach de administração, coach disso, coach daquilo. E agora, foi criado um tipo de, isso muito presente nos Estados Unidos, mas está chegando no Brasil, que tem muito da questão esotérica. Então eu estava dizendo, a que ponto nós chegamos? Onde você vai fazer um coach de espiritualidade? Gente, isso é catequese, isso é retiro, isso é encontro, isso é reflexão, isso é grupo de oração. Não parta por ali, não. É o começo, mas cuidado com esses modismos. Nós temos tudo. Vamos fazer um coach espiritual? Vá para o retiro. Quer fazer um coach espiritual? Vai confessar, meu filho. Eu volto no texto de Timóteo, mas antes, Maria Filomena, bom dia.
6: Bom dia, padre.
5: Deus abençoe, minha filha. Você fala
6: amém,
5: de onde?
6: Eu sou também. Da cidade de Crato, Ceará. Me escuto pela rádio Padre Cícero.
5: Meu abraço a Crato, Ceará, Dom Panico. E a Padre Cícero. Pois não, Maria.
6: Padre Edmilson, né? O nosso padre.
5: Sim, Padre Edmilson, meu abraço.
6: É. Padre, eu sou muito católica, praticante, mas eu tenho uma dúvida. Assim, que as pessoas dizem, todo dia eu rezo o ofício de Nossa Senhora. Eu sou muito devota de Nossa Senhora das Graças e de Nossa Senhora Aparecida. Então, as pessoas dizem que a gente não pode rezar o ofício todo dia, só no sábado e nas quartas-feiras. E que quem reza todo dia é sofredor. E eu tenho muito sofrimento, eu passo muitas angústias na vida, já passei muitas. Eu gostaria que o senhor me tirasse essa dúvida. Eu já liguei várias vezes e não consegui. Hoje, graças a Deus, estou muito feliz em falar com o senhor. Porque agora eu gostaria que o senhor me tirasse essa dúvida.
5: Mas não tenha dúvida. Vou explicar agora. Maria
6: pois
5: Filomena,
6: não,
5: vou por, em duas partes, mas me escuta por inteiro.
6: Pois não, me escuta.
5: A igreja, ela, não sei se você percebe, eu tento fazer aqui um pouco o que faz parte da tradição da igreja. Domingo é uma pequena Páscoa. Então, no domingo, a pessoa mais exaltada é Dominus, Domênica, Jesus. Segunda-feira é costume se rezar pelas almas. Na terça é se reza pelos doentes. Na quarta é Nossa Senhora. Na quinta é Eucaristia. Na sexta é a Misericórdia, Misericórdia. E no sábado, de novo, Nossa Senhora. Então, daí que vem alguém dizer para você que o ofício de Nossa Senhora é na quarta e no sábado.
6: Sim.
5: Mas Maria Filomena, isso é uma coisa. Agora, dizer que rezar o ofício todo dia de Nossa Senhora é sofredor, aí tem um erro. Louvado seja nosso Senhor Jesus Cristo e louvada seja nossa Mãe Maria Santíssima, porque você, Maria Filomena, faz o ofício de Nossa Senhora todo dia. Então não pare de fazer não, minha filha.
6: O sofrimento faz parte da vida, né?
5: O sofrimento faz parte. E você rezando, você sofre. Se você não rezar, aí, minha filha, você sofre mais ainda. Entendeu,
6: tá bom,
5: Maria Filomena? Então,
6: entendi, padre.
5: Às vezes as pessoas querem ajudar, estraga.
6: É verdade. Porque a gente é católica e às vezes quer desvirtuar um pouquinho, né?
5: Às vezes até tem boa vontade, mas às vezes não se expressa direito. Então, filha, continue rezando em paz e o sofrimento não vem por causa disso, não. E, ó, já que você reza o ofício de Nossa Senhora todo dia, pelo menos uma virgulazinha oferece para mim.
6: Ah, eu faço isso todo dia, padre. Eu sou devotíssimo, escuto todo dia seu programa quando eu não escuto pela manhã. Só durmo quando eu escuto todo.
5: Tá bom, querida.
6: Porque eu tenho uma irmã com Alzheimer, moro com ela sozinha. Preciso de muita oração também, né? Tenho depressão, mas é a vida, né? Deus me deu, Ele que está me cobrindo com um manto e Nossa Senhora também, né, padre?
5: Verdade, Maria Filomena. Deus abençoe a você de Crato e a todo o povo querido que me acompanha. Bom, eu continuo. E quero que você ligue 0-41-3221-6060 no dígito 2, diga o que você acha do Fé em Debate. Sério, pega agora. Você acha bom? Você acha edificante? E pode fazer sua pergunta. Veja, existe uma pergunta aqui que eu vou responder. O que fazer quando estamos na oração do Santíssimo e nos sentimos vazio? É a Cleusa que pergunta. Filha, primeira coisa, nós quando vamos adorar a Jesus não precisamos fazer muito. Adorar em espírito e verdade. O vazio é porque na adoração nós paramos a atividade. Então dá a sensação de inanição, de não fazer nada. Mas é parte da oração, esvaziar-se. E se estamos vazios, devemos parar de rezar? Absolutamente. Deve continuar. Porque rezar não é fazer algo para Deus, é deixar Deus fazer algo por nós. Eu volto já. Volte comigo.
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5: Filhos queridos e povo amado, estamos no Fé em Debate. Eu estou com a Thalita, é a última que eu atendo e depois vou amarrando dentro da proposta de hoje. Mas maravilhoso, rendeu muito. Toda pergunta é muito bem-vinda. Você, ligue 0 operadora 41 3221 6060 e o que você acha do Fé e Debate? Thalita, bom dia.
8: Tá.
5: Deus abençoe, Thalita.
8: Alô?
5: Alô, bom dia, Thalita.
8: Anitta.
5: Anitta.
8: Sim.
5: Desculpa, Anitta.
8: Tudo bem.
5: Seja bem-vinda. Você...
8: Alô?
5: Oi, você fala de onde?
8: Eu falo de Guarapuava.
5: Guarapuava. E me escuta pela rádio?
8: Aqui no momento estou escutando pela Cacique, mas tem a Cultura também.
5: Tome um abraço à Rádio Cultura, que transmite experiência de Deus, e parabéns à Rádio Cacique, que está agora transmitindo Fé em Debate. Meu abraço à Rádio Cacique, Cacique de Guarapuava. Pois não, Anitta, qual sua pergunta?
8: A minha pergunta é o seguinte, eu sou catequista aqui em Guarapuava.
5: Sim.
8: E daí tem uma pergunta que sempre se pergunta pra gente na catequese, que sendo catequese de adulto. E daí a pergunta é a seguinte, eles perguntaram para mim outro dia, por que rezar para os mortos? Se tem a passagem bíblica lá, que fala que os daqui não passam para lá, os de lá não passam para cá, né? Entendi. E daí eles perguntaram para mim, por que rezar pelos mortos?
5: Anitta.
8: Se eles vão ver, né, que está rezando para eles, se eles vão sentir, se já que não passa daqui para lá e de lá para cá, não passa também?
5: Uma coisa é não passar, outra coisa é rezar. Santa Teresinha dizia, pensar em alguém é rezar. Então, quando nós rezamos para os mortos, Anitta, não é que nós queremos passar para lá. O evangelho, que eu sei que você está citando, que é do Lázaro e do rico Pulão, ele tentou passar enquanto entidade ou físico. A oração, ela foge, forma espaço e tempo. A oração, ela, no sacrifício do Cristo, é um pedido à misericórdia de Deus. Então, os mortos sentem a misericórdia de Deus. Eles podem não sentir a minha oração, mas eles sentem pela misericórdia de Deus mais manifestada. E a única coisa que podemos fazer para os mortos é rezar. E isso está baseado em 2 Macabeus, quando se faz uma coleta e se manda para o templo de Jerusalém, para que se, dizendo assim, recebe essa oferta, para que reze e se faça orações e sacrifícios em favor dos mortos. Eu já vou dizer o texto de Macabeus. Não sei se eu me fiz entender. Fiz entender? É segundo Macabeus. Eu já te falo o versículo enquanto eu vou procurando aqui. É, segundo Macabeus 12:46 está esse texto, onde é uma tradição rezar pelos mortos. Nós não queremos passar para o lado de lá, mas nós queremos beneficiar com a intercessão dos méritos da paixão de Cristo e dos tesouros espirituais dos santos. Tá bom, querida?
8: Sim, já anotei aqui.
5: Que Deus abençoe, meu abraço carinhoso, Anitta de Guarapuava. Filhos queridos, eu termino esse momento fazendo a oração e a leitura da proposta de hoje. Alguém está sofrendo? Reze. Está alegre? Cante. Alguém de vocês está doente? Mande chamar os presbíteros da igreja para que rezem por ele, ungindo-o com óleo, o óleo da unção dos enfermos, ungindo em nome do Senhor. A oração feita com fé, repito, a oração feita com fé, salvará o doente. O Senhor o levantará, e se tiver pecados, será perdoado. Ó Deus, obrigado por nos deixar os sacramentos. Obrigado por nos deixar um remédio na nossa enfermidade do corpo e da alma. Fazei, Senhor, que busquemos na unção deste óleo santo, na presença do presbítero, para que esse óleo, como um sacramento da Tua presença, possa curar nossas enfermidades, porque a Tua promessa, o Senhor o levantará, e que como fruto desse sacramento, nossos pecados sejam perdoados. Senhor, fazei com que nós valorizemos mais esse sacramento de cura do corpo e da alma, que sejamos mais solícitos e abertos às graças que nos provém. Ó Deus, abençoai e santificai todos os que estão acompanhando. Abençoai e santificai aqueles que desejam, de forma séria, autêntica, seguir o Teu Evangelho. Tirai as dúvidas do coração, Senhor. Dai certezas, esperanças. Firmai o passo do discípulo no Teu seguimento. Firmai o coração na decisão e o olhar na eternidade. Mas não, Senhor, não permita que ao seguirmos firmemente o Teu caminho, esqueçamos de levar conosco os nossos irmãos. O Senhor esteja convosco. Ele está no meio de nós. Abençoe-vos Deus, Pai, Filho, Espírito Santo. Amém. Obrigado, Cleusa, Fernanda. Obrigado, sacristão, por evangelizar. 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

Queremos dar as boas-vindas a todos os presentes e nominamos nosso agradecimento àquele que presidirá esta celebração, Dom José Antônio Peruso, arcebispo da Arquidiocese de Curitiba. Também o padre João Maria Stesch, representando Dom Celso Marchiori, que é bispo da Diocese de São José dos Pinhais. Os padres aqui presentes, padre Anderson Rosa, padre Jorge Fortunato, padre Renato Henderson, padre Marcos Pulek, padre Dirley Moreira, padre Juarez Rangel, padre Marcos Honório, padre Cleberson Evangelista, frei Davi Fioravante, padre Luiz Alberto Kleiner, padre Kaique Mike Vieira, que é chanceler da Cúria de São José dos Pinhais, padre João Batista, reitor do Seminário de São José dos Pinhais, juntamente com mais 6 seminaristas, também o diácono Cleverson Martins e demais diáconos aqui presentes, as autoridades aqui presentes, o governador em exercício, senhor Darcy Piana, o secretário de Desenvolvimento Sustentável do Estado do Paraná, senhor Everton Souza, o coordenador do Comitê de Turismo Religioso do Paraná, senhor Eliseu Rocha, o senhor prefeito de Piraquara, Marcos Maurício de Souza Tesseroli Marquinhos, a primeira-dama de Piraquara, Ana Elizabeth Mazon de Souza Tesseroli, também os secretários municipais de Piraquara aqui presentes, o capitão Batiste do Corpo de Bombeiros, o vice-prefeito da cidade de Curitiba, senhor Paulo Martins, também o ex-prefeito da cidade de Piraquara, Josimar Froes, as autoridades convidadas, senhor Rafael Greca de Macedo, senhor Sandro Alex, senhor Alexandre Cury e a senhora Márcia Ussulac. Queridos irmãos, queridas irmãs, hoje nos reunimos em ação de graças pela quitação deste terreno, fruto da fé, da união e da generosidade de tantos doadores. Ao lado do altar está um livro ouro com o nome de todos os que contribuíram para esta conquista, sinal concreto de comunhão e partilha que hoje apresentamos ao Senhor com gratidão. Pedindo a Deus pela vida de cada uma dessas pessoas, com o coração exultante de alegria e esperança, iniciemos esta Santa Missa cantando.

0: Em nome do Pai, do Filho e do Espírito Santo.
1: Amém.
0: A graça de nosso Senhor Jesus Cristo, o amor do Pai e a comunhão do Espírito Santo estejam convosco.
2: Bendito seja Deus que nos reuniu no amor de Cristo.
0: Quero saudar todos os que aqui vieram, mas aqui de maneira muito grata, o governador Exercício, o senhor Darcy Piana, com ele todas as outras autoridades aqui presentes que vieram oferecer sua adesão a um projeto evangelizador que é ousado por um lado, mas que pode, por outro, ser um sinal vivo da catolicidade, do vigor do Evangelho em linguagem eclesial católica. Quero saudar o padre Reginaldo, os padres aqui presentes, diáconos, os irmãos e irmãs, todos que aqui vieram ou que acompanham pelo som e a imagem da TV Evangelizar. É um dia de gratidão, também de esperança. Olhar para o passado para manifestar nossa gratidão e olhar para o futuro para renovar nossos propósitos de fidelidade, por um lado, e renovar as disposições esperançosas, por outro. Para celebrar dignamente essa Eucaristia num lugar tão singular, a primeira vez que aqui se celebra. Que seja este lugar, pois, a expressão viva de uma disposição interior cultivada em viver, devotada em viver em reconciliação com Deus. Peçamos perdão.

0: Deus todo misericordioso, tenha compaixão de nós, perdoe os nossos pecados e conduza-nos à vida eterna.
1: Amém.

0: Temos, ó Deus, Pai de todos os dons, fonte de tudo o que temos e somos, ensinai-nos a reconhecer os benefícios da vossa imensa bondade e amar-vos de coração sincero e com todas as nossas forças. Por nosso Senhor Jesus Cristo, vosso Filho que é Deus, e convosco vive e reina, na unidade do Espírito Santo, por todos os séculos dos séculos.
1: Amém. Liturgia da Palavra. Cristo é a pedra angular da nossa fé. Ouçamos a palavra que nos chama a construir sobre Ele. Ouçamos.
2: Leitura da primeira carta de São Pedro. Caríssimos, aproximai-vos do Senhor, pedra viva, rejeitada pelos homens, mas escolhida e honrosa aos olhos de Deus. Do mesmo modo, também vós, como pedras vivas, formai um edifício espiritual, um sacerdócio santo, a fim de oferecer de sacrifícios espirituais agradáveis a Deus por Jesus Cristo. Com efeito, nas Escrituras se lê: eis que ponho em Sião uma pedra angular, escolhida e magnífica. Quem nela confiar não será confundido. A vós, portanto, que tendes fé, cabe a honra, mas para os que não creem, a pedra que os construtores rejeitaram tornou-se a pedra angular, pedra de tropeço e rocha que faz cair. Nela tropeçam os que não acolhem a palavra, esse é o destino deles. Mas vós sois a raça escolhida, o sacerdócio do reino, a nação santa, o povo que ele conquistou para proclamar as obras admiráveis daquele que vos chamou das trevas para a sua luz maravilhosa. Palavra do Senhor.
1: Graças a Deus. E o salmo para este dia, Salmo 23. Escolhi e santifiquei este lugar, todos. Escolhi e santifiquei este lugar.

Naquele tempo, Jesus começou a falar aos sumos sacerdotes, mestres da lei e anciãos, usando parábolas. Um homem plantou uma vinha, cercou-a e fez largar e construir uma torre de guarda. Depois, arrendou a vinha a alguns agricultores e viajou para longe. Na época da colheita, ele mandou um empregado aos agricultores para receber a sua parte dos frutos da vinha. Mas os agricultores pegaram o empregado, bateram nele e o mandaram de volta sem nada. Então, o dono da vinha mandou de novo mais um empregado. Os agricultores bateram na cabeça dele e o insultaram. Então, o dono mandou ainda outro, e eles o mataram. Trataram da mesma maneira muitos outros, batendo em uns e matando os outros. Restava-lhe ainda alguém, seu filho querido. Por último, ele mandou o filho até os agricultores, pensando: eles respeitarão o meu filho. Mas aqueles agricultores disseram uns aos outros: esse é o herdeiro, vamos matá-lo, e a herança será nossa. Então, agarraram o filho e o mataram, e o jogaram fora da vinha. Que fará o dono da vinha? Ele virá, destruirá os agricultores e entregará a vinha a outros. Por acaso não lestes na Escritura? A pedra que os construtores deixaram de lado tornou-se agora a mais importante. Isso foi feito pelo Senhor e é admirável aos seus olhos? Então, os chefes dos judeus procuravam prender Jesus, pois compreenderam que havia contado a parábola para eles. Porém, ficaram com medo da multidão e, por isso, deixaram Jesus e foram-se embora.

Uma vez mais, quero saudar as autoridades aqui presentes, há pouco mencionadas. Quero saudar os padres, aqueles desta diocese de São José dos Pinhais, os que representam Dom Celso Marchiori, meu irmão bispo, colega de seminário. Quero saudá-los. Também os irmãos e irmãs presentes aqui. E os que participam desde tantos lugares do nosso país, servindo-se das imagens e do som da TV Evangelizar. O momento pede brevidade, mas sem perder a solenidade. A primeira leitura faz recordar a terra como dom. O Evangelho, um lugar no qual a vinha do Senhor pode ser cultivada, era uma parábola. Tem grande força evocativa para um dia como este, de gratidão por ter se alcançado a totalidade das quitações do terreno. Então, um passado de gratidão, a bênção da pedra fundamental, um futuro de esforço, de esperança, mas que nos interpela a grandes reflexões sobre a fidelidade. Vamos lá. O dom da terra desde os tempos bíblicos não era apenas por uma questão agrária ou fundiária. Ainda não se conheciam as cidades. No tempo do Êxodo, por exemplo, algumas poucas, muito poucas cidades. A vida se desenvolvia no campo. Se não houvesse lugar onde plantar, não haveria vida a prosperar. Cada chuva, cada sol, cada nova estação, novo plantio e nova colheita, tudo era símbolo da proximidade de Deus. Era como se ele estivesse renovando o seu projeto de criação. E na criação renovada, o homem e a mulher aí colocados como centro, um bom lugar para darem uma resposta de fidelidade criativa a Deus. Assim foram as promessas também do Êxodo. O caminho do Êxodo foi assinalado, marcadamente assinalado, por idas, vindas, tropeços, quedas e renovações. Talvez tudo isso ocorra também aqui. Mas mais do que olhar ou interpretar partindo de sucessos, a grande hermenêutica eu sugiro, originada de esperanças e experiências bíblicas, é a gratidão de quem coloca Deus no centro. Se não, colocaremos alguma outra coisa no lugar dele. Às vezes o sucesso, o triunfo, a conquista. Nenhuma conquista é totalmente isenta de personalismos.
E os personalismos podem colocar no centro quem não é Deus. Gratidão porque Ele esteve próximo, tomou pela mão cada um dos que se empenharam, caminhou ao lado. E esperança, diferente de expectativa. A expectativa mira resultados. A esperança concentra-se em encontros. Não é o mesmo. Então, a grande esperança é a minha recomendação. Que todos os projetos para aqui encaminhados sempre coloquem no centro o próprio Deus Pai e o seu Filho que revelou a misericórdia dele, do Pai. Se isso faltar, o essencial estaria a escassear e muitas outras possibilidades poderiam ameaçar. Fidelidade não é observância de regras, de acordos, de hierarquizações. Fidelidade na sua raiz mais originária, o sentido é confiável, confiança. Deus não é apenas fiel porque cumpre suas promessas. Seria um Deus justiceiro também, cumpriria tudo. É confiável porque é possível fiar-se nele, ou seja, deixar-se sustentar por ele. Que não deixa sem respostas aqueles que neles, a ele se entregam e a ele se confiam. Então, Padre Reginaldo e toda a equipe, aqui está a coordenação de todas as decisões do projeto Evangelizar é Preciso. Justamente neste dia, uma recomendação de irmão, eu também estou vinculado à Associação Evangelizar. É um projeto nosso, qual que Deus aqui seja percebido, que sua palavra seja o centro unificador, que qualquer projeto gravite em torno àquilo que ele deseja para os seus filhos. E que ao seu espírito nos mantenha livres de vaidades que poderiam esvaziar a força evangelizadora de qualquer mensagem. É possível falar de Deus para usar o poder. É possível usar o nome dele para assegurar prestígios. E é possível invocar o nome dele para consolar quem vive ou experimenta dias ou vivências crucificantes. Que aqueles que precisarem dele, de Deus, se aqui vierem, nunca retornem sem ter percebido sua ternura solidária. É ele o centro. E as experiências purificadoras, por serem purificadoras, também têm aquele toque de despojamento. Não existe purificação de nada sem deixar algo para trás. Que tenhamos o discernimento para deixar de fora o que não ajuda a evangelizar.
e que multipliquem-se as sabedorias, para que todas as palavras aqui pronunciadas e desde aqui difundidas pelo som e imagem e todos os outros meios, que desde aqui sejam portadoras daquelas verdades nas quais até o silêncio de Deus seja eloquente. Trata-se, pois, de experiências de fé partilhadas, comunicadas, e que seja este lugar uma fonte de bênçãos. A palavra bênção, na sua origem mais primeva, está associada a carícias e a carinhos de Deus, que desde aqui expandam-se os carinhos de Deus e que desde aqui esta fonte de bênçãos renove a esperança de todos aqueles que querem ser discípulos, seguidores de Jesus. Esta é a, deveria ser a verdade unificadora de quaisquer outras causas. Que o Evangelho aqui seja a voz primeira e o eco último.

0: Ponhamo-nos em pé. E ao bom Deus, Pai misericordioso, façamos chegar as nossas preces, nossas súplicas de filhos, que percorrem os caminhos da terra prometida para chegar ao dom maior dele, que é a ressurreição para a comunhão plena com Jesus Cristo.
1: Ao final de cada prece, rezemos: Senhor, escutai a nossa prece.
2: Senhor, escutai a nossa prece.
1: Para que a Igreja no mundo inteiro continue a anunciar com coragem as obras admiráveis de Deus. Para que o Papa Leão XIV, o nosso arcebispo de Curitiba, Dom Peruso, e todo o clero sejam sempre fortalecidos pelo Espírito Santo para conduzir o povo de Deus sobre a rocha firme da fé, rezemos ao Senhor.
2: Senhor, escutai a nossa prece.
1: Por todos os milhares de devotos e benfeitores que com generosidade e desprendimento colaboraram com o livro ouro para a quitação deste terreno, para que o Senhor multiplique em suas vidas os frutos da providência divina e os recompense com saúde, paz e copiosas bênçãos, rezemos ao Senhor.
2: Senhor, escutai a nossa prece.
1: Para que este terreno, agora consagrado ao Senhor, através desta pedra fundamental, seja um canteiro de obras abençoado. Que os engenheiros, operários e todos os envolvidos nos trabalhos sejam protegidos de todo perigo e que cada etapa da construção seja conduzida pelo Espírito Santo, rezemos ao Senhor.
2: Senhor, escutai a nossa prece.
1: Para que todos nós, inspirados pela primeira carta de São Pedro, sejamos também pedras vivas na construção de um edifício espiritual e que este espaço físico que começa a ser erguido se torne no tempo oportuno um lugar de acolhida, oração, cura e libertação para o povo de Deus. Rezemos ao Senhor.
2: Senhor, escutai a nossa prece.
0: Esta terra prometida tem sua geografia. Está na diocese de São José dos Pinhais. Que este povo, esta diocese, seu bispo, Dom Celso, os padres que aqui estão desta diocese, que todos possam, também eles, olhar para o futuro com esperança e que possam eles, que possa essa diocese ser alcançada pelas bênçãos do alto. E também aqui uma súplica, um pedido, que tudo aqui, o que seja feito, tenha esse caráter de comunhão com a diocese local. Rezemos ao Senhor.
2: Senhor, escutai a nossa prece.
0: Ouvi, Senhor, estas nossas súplicas, acolhei as nossas esperanças, fazei-nos dóceis por vosso Espírito à verdade que de vós procede e criativos para levar a mensagem para a qual o Espírito Santo nos move e comove, por Cristo nosso Senhor.
3: Amém.
4: Querido povo de Deus, podem sentar, você que está em casa. Este ofertório é o dom que você deu através da sua colaboração nas 18 etapas. Inclusive pode no seu coração brotar o questionamento: por que eu não fui convidado para esse momento tão importante? Digo a vocês, queridos associados do Brasil, ainda não chegou o momento. Esta missa ainda requer que seja feito de forma mais reduzida, mas muito breve nós poderemos reunir milhares e milhares de pessoas para juntos celebrarmos. Colocando as nossas vidas no altar do Senhor, cantemos.

0: Orai, irmãos e irmãs, para que este nosso sacrifício seja acolhido por Deus Pai Todo-Poderoso.
1: Receba o Senhor por tuas mãos este sacrifício, para a glória do seu nome, para o nosso bem e de toda a sua santa igreja.
0: Senhor, ao oferecermos este sacrifício de louvor pelos benefícios recebidos, humildemente vos pedimos atribuir à glória do vosso nome o que a nós, sem mérito algum, nos concedestes. Por Cristo nosso Senhor.
1: Amém.
0: O Senhor esteja convosco.
1: Ele está no meio de nós.
0: Corações ao alto.
1: O nosso coração está em Deus.
0: Demos graças ao Senhor nosso Deus.
1: É nosso dever e nossa salvação.
0: Na verdade, é digno e justo. É nosso dever e salvação dar-vos graças sempre e em todo o lugar. Senhor, Pai Santo, Deus Eterno e Todo-Poderoso. Ainda que nossos louvores não vos sejam necessários, vós nos concedeis o dom de vos louvar. Nossos hinos de louvor não acrescentam nada à vossa infinita grandeza, mas nos ajudam a alcançar a salvação por Cristo Senhor nosso. Por isso, associados aos coros dos anjos, nós vos louvamos com alegria, cantando a uma só voz.

0: Verdade, ó Pai, vós sois santo, fonte de toda a santidade. Santificai, pois, estes dons, derramando sobre eles o vosso Espírito, a fim de que se tornem para nós o corpo e o sangue de nosso Senhor Jesus Cristo.
1: Enviai o vosso Espírito Santo,
0: estando para ser entregue e abraçando livremente a paixão, Jesus tomou o pão, pronunciou a bênção de ação de graças, partiu e o deu aos seus discípulos, dizendo: tomai todos e comei, isto é o meu corpo que será entregue por vós.

Do mesmo modo, no fim da ceia, ele tomou o cálice em suas mãos e, dando graças novamente, o entregou aos seus discípulos, dizendo: Tomai todos e bebei. Este é o cálice do meu sangue, o sangue da nova e eterna aliança, que será derramado por vós e por todos para a remissão dos pecados. Fazei isto em memória de mim.

0: Mistério da fé e do amor.
1: Todas as vezes que comemos deste pão e bebemos deste cálice, anunciamos, Senhor, a vossa morte, enquanto esperamos a vossa vinda.
0: Celebrando, pois, o memorial da morte e ressurreição do vosso Filho, nós vos oferecemos, ó Pai, o pão da vida e o cálice da salvação. E vos agradecemos porque nos tornastes dignos de estar aqui na vossa presença e vos servir.
2: Aceitai, ó Senhor, a nossa oferta.
0: Suplicantes vos pedimos que, participando do corpo e sangue de Cristo, sejamos reunidos pelo Espírito Santo num só corpo.
2: O Espírito nos una num só corpo.
3: Lembrai-vos, ó Pai, da vossa Igreja que se faz presente pelo mundo inteiro. Que ela cresça na caridade e comunhão com o Papa Leão XIV, com o nosso Bispo Celso, os bispos do mundo inteiro, os presbíteros diáconos e todos os ministros do vosso povo.
2: Lembrai-vos, ó Pai, da vossa Igreja.
4: Lembrai-vos também na vossa misericórdia dos nossos irmãos e irmãs que morreram na esperança da ressurreição. E todos os que partiram desta vida, acolhei-os junto a vós na luz da vossa face.
2: Concedei-lhes, ó Senhor, a luz eterna.
5: Enfim, nós vos pedimos, tende piedade de todos nós, dai-nos participar da vida eterna com a Virgem Maria, Mãe de Deus, sob o título de Nossa Senhora do Carmo, São José, seu esposo, os apóstolos, São Pio de Pietrelcina, intercessor, e todos os santos que neste mundo viveram na vossa amizade, a fim de vos louvarmos e glorificarmos por Jesus Cristo, vosso Filho.

com Cristo e em Cristo. A vós, Deus Pai Todo-Poderoso, na unidade do Espírito Santo, toda honra e toda glória por todos os séculos dos séculos.

0: falemos ao Pai desde este lugar, marcados por gratidão, olhando para o futuro, abertos à sua vontade. Pai nosso,
1: que estais nos céus, santificado seja o vosso nome. Venha a nós o vosso reino. Seja feita a vossa vontade, assim na terra como no céu. O pão nosso de cada dia nos dai hoje. Perdoai-nos as nossas ofensas, assim como nós perdoamos a quem nos tem ofendido. E não nos deixeis cair em tentação, mas livrai-nos do mal.
0: Livrai-nos de todos os males, ó Pai, e dai-nos hoje a vossa paz. Ajudados pela vossa misericórdia, sejamos sempre livres do pecado e protegidos de todos os perigos, enquanto aguardamos a feliz esperança e a vinda do nosso Salvador, Jesus Cristo.
2: Vosso é o reino, o poder e a glória para sempre.
0: Senhor Jesus Cristo, dissestes aos vossos apóstolos: eu vos deixo a paz, eu vos dou a minha paz. Não olheis os nossos pecados, mas a fé que anima a vossa igreja. Dai-lhe, segundo o vosso desejo, a paz e a unidade, vós que sois Deus, com o Pai e o Espírito Santo.
2: Amém.
0: A paz do Senhor esteja sempre convosco.
1: O amor de Cristo nos uniu.

0: Provai e vede como o Senhor é bom. Feliz de quem encontra nele o seu refúgio. Eis o Cordeiro de Deus que tira todo o pecado do mundo.
1: Senhor, eu não sou digno de que entreis em minha morada, mas dizei uma palavra e serei salvo.
2: Na Eucaristia, recebermos o corpo e sangue de Cristo, a pedra angular da Igreja. Cantemos.

0: sentados mesmo, vamos recordar quantas famílias venezuelanas estão a derramar lágrimas neste instante. Perderam-se muitos, os desaparecidos multiplicam-se em milhares, mas não é difícil antever como será o aparecimento. Muitos talvez estejam lá a perguntar por que isso. Talvez não consigam rezar. Então vamos nós no lugar deles, em favor deles, por eles, que nos momentos difíceis da história, sempre foi assim, também nos limites da história, Deus foi encontrado. Que no futuro sejam muitos a dizer, não sei onde encontrei tantas forças, só por Deus mesmo. Os sofridos que perseveraram repetem isso. Que eles sintam agora a proximidade do Deus providente. Pai nosso,
1: que estais nos céus, santificado seja o vosso nome. Venha a nós o vosso reino, seja feita a vossa vontade, assim na terra como no céu. O pão nosso de cada dia nos dai hoje. Perdoai-nos as nossas ofensas, assim como nós perdoamos a quem nos tem ofendido. E não nos deixeis cair em tentação, mas livrai-nos do mal.
0: Oremos. Ó Deus, vós nos destes como alimento espiritual o sacramento salutar do vosso Filho, que vos oferecemos em ação de graças. Confirmai-nos com os dons da fortaleza e da alegria, de tal modo que vos sirva.

0: Queridos padres, amigos, comunidade aqui, primeiramente, é um momento de grande alegria para a nossa diocese de São José dos Pinhais. No ano passado, nos reunimos com o padre Reginaldo e a sua equipe, numa profunda comunhão para esse momento. E nós, junto com Dom Celso, bispo desta diocese, com o colégio de consultores que se faz representar aqui hoje pelo padre Kaique, padre João Batista, da nossa diocese, estamos aqui para dizer que estamos felizes, estamos numa profunda comunhão, padre Reginaldo, com esta obra. Porque temos certeza absoluta, esta obra que é de Deus, fértil, que para a nossa diocese de São José dos Pinhais, assim como para a arquidiocese de Curitiba, darão muitos frutos no amanhã. Então hoje manifesto aqui a minha alegria em nome de Dom Celso. Hoje eles têm crisma pela manhã, à tarde, à noite, então não se pôde se fazer presente. Mas eu disse a ele, nós estaremos lá para manifestar hoje essa profunda comunhão e dizer que estamos juntos. Com toda certeza, a nossa diocese de São José dos Pinhais vai usar muito desse local. Estaremos muito presentes, padre Reginaldo. Então, meu carinho, peço a Deus que te dê muita saúde, para continuar com esse vigor, para continuar esta obra, e que essa obra realmente possa aqui na nossa diocese ser um caminho de luz para todos os nossos diocesanos de São José dos Pinhais e da Arquidiocese de Curitiba. Deus os abençoe. Muito obrigado.
1: Agora convido o excelentíssimo senhor Everton Souza para subir aqui, secretário do Desenvolvimento Sustentável do Estado do Paraná, para também fazer uso da palavra.
2: Bom dia a todos, uma saudação especial ao arcebispo Dom Peruso, ao padre Reginaldo Manzotti e a todas as autoridades religiosas aqui representadas. Governador Darcy Piana, nosso presidente da Assembleia Alexandre Cury, deputada Márcio Sulac, Marquinhos, nosso anfitrião também aqui em Piraquara, ex-secretário Rafael Greca, triprefeito de Curitiba, Dr. Paulo Martins, vice-prefeito de Curitiba. Então, para nós aqui hoje é um momento muito feliz, padre Reginaldo. Nós que temos conversado muito nesses últimos meses a respeito dessa grande obra. E aqui, hoje, no início do que vai ser esse projeto da Terra Prometida, me sinto muito feliz em representar aqui a equipe do Instituto Água e Terra, a equipe da SEDEST e a equipe do governador Ratinho.
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4: 13 horas e 9 minutos.
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Obrigado a cada um de vocês. Quero agradecer a todos vocês. Obrigado pelo carinho, obrigado pela presença de vocês, tá? Nessa noite tão especial. Realização de mais um sonho, de mais um DVD. Obrigado a todos vocês que participaram desse DVD, de mais um projeto, de mais um sonho. A todos os convidados, a todos os parceiros, a toda a imprensa, a todos os fãs, a todos os fã-clubes. Muito obrigado a vocês pelo carinho. Que Deus ilumine vocês. Obrigado, São Paulo!

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1: 13 horas e 32 minutos.
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1: 13:51.
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4: Olá, meus amigos. Está chegando Tarde Católica aqui na sua rádio. As canções católicas de um jeito todo especial para você. Como você está? Espero que esteja bem nessa tarde. Espero que as canções toquem no seu coração. Tarde Católica está no ar.
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1: Muito bem, gente. Essa foi top, hein? Já já tem mais aqui no Tarde Católica.
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1: Estamos de volta com as mais belas canções para você, aqui no Tarde Católica.
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anjo, defendei-nos no combate. Sede o nosso refúgio contra as maldades e ciladas do demônio. Ordene-lhe Deus, instantemente o pedimos. E vós, príncipe da milícia celeste, pela virtude divina, precipitai no inferno a Satanás e aos outros espíritos malignos que andam pelo mundo para perder as almas. Amém!

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1: Que canção incrível foi essa? Já já tem mais.
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3: Chegamos novamente com Tarde Católica. As canções católicas estão aqui. Vem que tá chegando mais aqui no Tarde Católica.
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1: Mais uma sequência incrível. Que pena que é a última, mas estaremos de volta na próxima. Fica com Deus e até a próxima.
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5: 14h59.
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7: Na presença das Santas Chagas de Jesus, convido você e sua família para este momento abençoado na nossa programação. Vamos juntos colocar nas Santas Chagas de Jesus o nosso pedido de oração, a nossa intenção. Prepare o seu ambiente de oração com as fotos, as roupas de família e, de modo particular, lembrando dos enfermos. Traga os nomes por quem vamos interceder e pedir cura e libertação de todos os sofrimentos e dores.
8: Por tuas chagas, Senhor, curados.
9: Queridos filhos e filhas, é sábado, louvado seja Deus pela semana que passou. E juntos, vamos na hora da misericórdia rezar o Terço das Santas Chagas, que tanto bem nos faz, levando-nos a contemplar onde Jesus esteve, por tanto nos amar. Rezemos.
10: Em nome do Pai e do Filho e do Espírito Santo. Amém. Creio em Deus Pai Todo-Poderoso, Criador do céu e da terra, e em Jesus Cristo, seu único Filho, nosso Senhor, que foi concebido pelo poder do Espírito Santo, nasceu da Virgem Maria, padeceu sob Pôncio Pilatos, foi crucificado, morto e sepultado, desceu à mansão dos mortos, ressuscitou ao terceiro dia, subiu aos céus, está sentado à direita de Deus Pai Todo-Poderoso, de onde há de vir julgar os vivos e os mortos. Creio no Espírito Santo, na Santa Igreja Católica, na comunhão dos santos, na remissão dos pecados, na ressurreição da carne, na vida eterna. Amém. Ó Jesus, Divino Redentor, tende misericórdia de nós e do mundo inteiro. Deus Santo, Deus Forte, Deus Imortal, tende piedade de nós e do mundo inteiro. Graça, misericórdia, meu Jesus, nos perigos presentes, cobri-nos com vosso preciosíssimo sangue. Pai eterno, tende misericórdia de nós, pelo sangue de Jesus Cristo, vosso Filho unigênito, tende misericórdia de nós, vos suplicamos. Amém. No primeiro mistério do texto das Santas Chagas, contemplamos a ressurreição de Jesus. Como fruto desta devoção, peçamos por todos aqueles que estão precisando de uma renovação em sua vida, uma efusão de um novo Pentecostes, um novo vigor, um novo ânimo. Rezemos. Eterno Pai, eu vos ofereço as santas chagas de nosso Senhor Jesus Cristo, para curar as de nossas almas.
11: Meu Jesus, perdão e misericórdia.
7: Pelos méritos de vossas santas chagas.
11: Meu Jesus, perdão e misericórdia.
7: Pelos méritos de vossas santas chagas.
11: Meu Jesus, perdão e misericórdia.
7: Pelos méritos de vossas santas chagas.
11: Meu Jesus, perdão e misericórdia.
7: Pelos méritos de vossas santas chagas.
11: Meu Jesus, perdão e misericórdia.
7: Pelos méritos de vossas santas chagas.
11: Meu Jesus, perdão e misericórdia.
7: Pelos méritos de vossas santas chagas.
11: Meu Jesus, perdão e misericórdia.
7: Pelos méritos de vossas santas chagas.
11: Meu Jesus, perdão e misericórdia.
7: Pelos méritos de vossas santas chagas.
11: Meu Jesus, perdão e misericórdia.
7: Pelos méritos de vossas santas chagas.
11: Meu Jesus, perdão e misericórdia.
7: Pelos méritos de vossas santas chagas.
10: No segundo mistério do texto das Santas Chagas, contemplamos: Jesus aparece pela terceira vez aos discípulos e manda-os jogar a rede para o outro lado. Como fruto deste mistério e desta devoção, peçamos por todos os que estão paralisados pelo medo, que possam sentir a força do ressuscitado para continuar a lutar. Eterno Pai, eu vos ofereço as santas chagas de nosso Senhor Jesus Cristo, para curar as de nossas almas.
12: Meu Jesus, perdão e misericórdia.
7: Pelos méritos de vossas santas chagas.
12: Meu Jesus, perdão e misericórdia.
7: Pelos méritos de vossas santas chagas.
12: Meu Jesus, perdão e misericórdia.
7: Pelos méritos de vossas santas chagas.
12: Meu Jesus, perdão e misericórdia.
7: Pelos méritos de vossas santas chagas.
12: Meu Jesus, perdão e misericórdia.
7: Pelos méritos de vossas santas chagas.
12: Meu Jesus, perdão e misericórdia.
7: Pelos méritos de vossas santas chagas.
12: Meu Jesus, perdão e misericórdia.
7: Pelos méritos de vossas santas chagas.
12: Meu Jesus, perdão e misericórdia.
7: Pelos méritos de vossas santas chagas.
12: Meu Jesus, perdão e misericórdia.
7: Pelos méritos de vossas santas chagas.
12: Meu Jesus, perdão e misericórdia.
7: Pelos méritos de vossas santas chagas.
10: No terceiro mistério do texto das Santas Chagas, contemplamos o primado de Pedro. Tu me amas? Apascenta minhas ovelhas. Rezemos. Como fruto desse mistério e dessa devoção, por todos aqueles que, se sentindo fracos e fragilizados, tenham a coragem de levantar, retomar a cruz e seguir Jesus, que na sua infinita misericórdia é capaz de nos perdoar sempre. Eterno Pai, eu vos ofereço as santas chagas de nosso Senhor Jesus Cristo para curar

0: chagas.
1: Meu Jesus, perdão e misericórdia.
0: Pelos méritos de vossas santas chagas.
1: Meu Jesus, perdão e misericórdia.
0: Pelos méritos de vossas santas chagas.
2: No quarto mistério do terço das santas chagas, contemplamos a ascensão do Senhor. Como fruto desse mistério, rezemos pelo Papa, pela Igreja, pelos ministros ordenados, pelos leigos, para que se sintam motivados. Ide e fazei discípulos meus todos os povos. Dai-nos, Senhor, a graça da missão, da missionaridade. Eterno Pai, eu vos ofereço as santas chagas de nosso Senhor Jesus Cristo, para curar as de nossas almas.
3: Meu Jesus, perdão e misericórdia.
0: Pelos méritos de vossas santas chagas.
3: Meu Jesus, perdão e misericórdia.
0: Pelos méritos de vossas santas chagas.
3: Meu Jesus, perdão e misericórdia.
0: Pelos méritos de vossas santas chagas.
3: Meu Jesus, perdão e misericórdia.
0: Pelos méritos de vossas santas chagas.
3: Meu Jesus, perdão e misericórdia.
0: Pelos méritos de vossas santas chagas.
3: Meu Jesus, perdão e misericórdia.
0: Pelos méritos de vossas santas chagas.
3: Meu Jesus, perdão e misericórdia.
0: Pelos méritos de vossas santas chagas.
3: Meu Jesus, perdão e misericórdia.
0: Pelos méritos de vossas santas chagas.
3: Meu Jesus, perdão e misericórdia.
0: Pelos méritos de vossas santas chagas.
3: Meu Jesus, perdão e misericórdia.
0: Pelos méritos de vossas santas chagas.
2: No quinto mistério do terço das santas chagas, contemplamos: Jesus envia o Espírito Santo. Como fruto deste mistério e desta contemplação, nós pedimos, Senhor, dai-nos a graça de um novo Pentecostes, de um reavivamento da nossa fé e da unção do Espírito Santo em nós. Eterno Pai, eu vos ofereço as santas chagas de nosso Senhor Jesus Cristo, para curar as de nossas almas.
4: Meu Jesus, perdão e misericórdia.
0: Pelos méritos de vossas santas chagas.
4: Meu Jesus, perdão e misericórdia.
0: Pelos méritos de vossas santas chagas.
4: Meu Jesus, perdão e misericórdia.
0: Pelos méritos de vossas santas chagas.
4: Meu Jesus, perdão e misericórdia.
0: Pelos méritos de vossas santas chagas.
4: Meu Jesus, perdão e misericórdia.
0: Pelos méritos de vossas santas chagas.
4: Meu Jesus, perdão e misericórdia.
0: Pelos méritos de vossas santas chagas.
4: Meu Jesus, perdão e misericórdia.
0: Pelos méritos de vossas santas chagas.
4: Meu Jesus, perdão e misericórdia.
0: Pelos méritos de vossas santas chagas.
4: Meu Jesus, perdão e misericórdia.
0: Pelos méritos de vossas santas chagas.
4: Meu Jesus, perdão e misericórdia.
0: Pelos méritos de vossas santas chagas.
2: Rezemos três vezes. Eterno Pai, eu vos ofereço as santas chagas de nosso Senhor Jesus Cristo, para curar as de nossas almas. Eterno Pai, eu vos ofereço as santas chagas de nosso Senhor Jesus Cristo, para curar as de nossas almas. Eterno Pai, eu vos ofereço as santas chagas de nosso Senhor Jesus Cristo, para curar as de nossas almas. Amém. Queridos filhos e filhas, tendo rezado o terço das santas chagas, vamos agora fazer a oração de todos os dias, que é a novena das santas chagas de nosso Senhor Jesus Cristo. Rezemos. Por suas santas chagas, suas chagas gloriosas, o Cristo Senhor me proteja e me guarde. Senhor Jesus, foste levado na cruz para que por vossas santas chagas sejam curadas as de nossas almas. Eu vos louvo e agradeço pelo vosso ato redentor. Carregaste em vosso próprio corpo os meus pecados e de toda a humanidade. Nas vossas santas chagas, coloco minhas intenções, minhas preocupações, ansiedades e angústias, minhas enfermidades físicas e psíquicas, meus sofrimentos, dores, alegrias e necessidades. Em vossas santas chagas, Senhor, coloco minha família. Envolvei, Senhor, a mim e meus familiares, protegendo-nos do mal. coloque a sua intenção.

Senhor, ao mostrar vossas santas chagas gloriosas a Tomé e o mandando tocar em vosso lado aberto, o curaste da incredulidade. Eu vos peço, Senhor, permita-me refugiar em vossas santas chagas e, por mérito desses sinais de vosso amor, curai a minha falta de fé. Ó Jesus, pelos méritos de vossa paixão, morte e ressurreição, dai-me a graça de viver os frutos da nossa redenção. Amém.

0: Sagrado
1: sábado. Obrigado a você que rezou comigo. Rezou, ligou 0 operadora 41 3221 6070. Daqui a pouco, às 19 horas, nós vamos estar com a rádio transmitindo às 19 horas a missa de abertura das 24 horas. Ainda dá tempo. Vai lá no site www.padrereginaldomanzotti.com.br. Dá tempo. Nossa equipe está lá salvando todos os nomes para levar na presença de Jesus. www.padrereginaldomanzotti.com.br. Filhos queridos, no coração de Jesus não tem erro, viu? Mas não tem mesmo. Nele nós podemos confiar. Filhos queridos, você pode permanecer. Se tua rádio não transmite, você pode ir lá no site e ouvir a rádio ao vivo. Escute esse testemunho, por favor.
2: Sou Tatiane, moro em São Mateus do Maranhão. E é com uma alegria imensa dar um grande testemunho de vida. Estava passando por um momento de grandes tribulações na vida, tanto espiritual, quanto no matrimônio, quanto financeiro. Passando por um momento de saúde. Sou uma pessoa que vivo com dependência de remédios, tenho crises convulsivas. E eu estava num momento de descoberta desse problema de saúde. E, padre, no momento eu, de angústia, peguei um pequeno radinho e comecei a procurar alguma coisa para ouvir, alguma coisa para me distrair. Padre, quando de repente apareceu a sua voz: filha, para e me escuta. Padre, eu tomei um susto, parei, fiquei. Padre, o senhor foi na alma. O senhor falou coisas, não me recordo o dia, não me recordo. Padre, suas palavras naquele momento me tocaram e fizeram com que eu retornasse a minha fé na igreja, na minha comunidade. Padre, me tornei uma líder de comunidade.
1: Amém, que
2: e
1: coisa
2: a cada
1: linda.
2: Dia que passa, eu me sinto uma pessoa mais feliz, mais agradecida. Eu sou uma católica praticante.
1: Deus
2: sou uma
1: seja
2: católica
1: louvado.
2: Que estou dentro da igreja, padre. Obrigada e que Deus lhe abençoe. Amém.
1: Meu grande abraço, Tatiane, é isso que nós queremos. O que a obra evangelizar é preciso quer, que a pessoa se torne um líder. Se na sua comunidade, ela disse, eu me tornei uma liderança dentro da minha igreja, que coisa mais linda. Este programa não é para chamar para o padre Reginaldo, é para chamar para Jesus Cristo, para colocar a pessoa a serviço da comunidade. Louvado seja Deus, Tatiane. Bíblia aberta, cartilha de oração.

0: Mateus 8, 5 a 17. Que as caravanas venham em paz e voltem em paz, as caravanas que já estão chegando na igreja de Guadalupe. Jesus entrou em Cafarnaum, um centurião, dirigindo-se a ele, fez-lhe uma súplica: Senhor, meu servo está em casa, de cama, paralítico, sofrendo muito. Jesus disse: eu irei até lá e o curarei. O centurião respondeu: Senhor, eu não sou digno de que entreis em minha morada. Dize uma só palavra e meu servo será curado. Dirigindo-se ao centurião, Jesus disse: vai, tudo será feito conforme a sua fé. Na mesma hora o servo ficou curado. Palavra da salvação, glória a vós, Senhor. Essa cena evangélica tem vários pontos. Primeiro, Jesus conversa com um centurião. Engraçado, né? Centurião é romano, que num primeiro momento não podia ser discípulo. Mas para você ver que fé em Jesus não tem raça, não tem credo, não tem estado social, nada. Todos estão possibilitados de ter fé em Jesus. O centurião confessou-se indigno de receber Jesus em sua casa, não porque vivesse na pobreza, mas por uma questão de reconhecer que Jesus era digno e ele se sentia indigno. Acolher alguém em casa é sinal de profunda comunhão. É interessante que Jesus diz: vai, tudo será feito segundo a tua fé. Isso mostra que às vezes Deus não age, não porque não queira, mas porque nos falta fé. Vou repetir a frase de Jesus: vai, tudo será feito conforme a tua fé. Então hoje, Sagrado Coração de Jesus, aumentai a minha fé. Sagrado Coração de Jesus, fazei com que meu coração tenha um amor vivo por Deus. Espírito Santo, renova-me, santifica-me, proteja-me, ampara-me.
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0: Como é que foi sua semana? Difícil? O que você quer colocar no coração de Jesus hoje? Que tal você colocar as coisas difíceis que você enfrentou? Desaforos, brigas, frustrações. Diga: Jesus, não são as melhores coisas, mas eu tenho que colocar no teu coração, porque eu quero perdoar pessoas que me fizeram malcriação. Coloca no coração de Jesus e diga: eu perdoo, Senhor. Claro, coloque as coisas boas também, as vitórias, as conquistas. Pelo menos diga: obrigado, Senhor, pela semana que eu tive. Obrigado, Senhor, pelas coisas boas que me aconteceram.
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0: Escutou? O coração de Jesus me dá força, me acalma. Sagrado Coração de Jesus, nós colocamos toda a humanidade, a igreja e a nossa vida no teu coração.
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0: Ó meu Sagrado Coração de Jesus.
1: Ó meu Sagrado Coração de Jesus.
0: Filhos queridos, nós terminamos hoje o nono dia. Segunda-feira eu espero você para um novo novenário. Padre, amanhã tem hora da misericórdia? Como não? Abençoe, Senhor, a água, a roupa dos enfermos, as fotos de família. Mas antes de eu dar a bênção, pensa num nome, numa pessoa que você quer colocar no coração de Jesus hoje. Pensa numa pessoa. Eu te entrego, Senhor, esta pessoa. Deixo-a guardada no teu coração. Em nome do Pai, do Filho, do Espírito Santo. Amém.

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Fortalecidos em nossa fé, nos unimos a você para rezarmos o sexto dia da novena do Preciosíssimo Sangue, esta novena que diariamente disponibilizamos aqui no canal do YouTube Padre Alex Nogueira. Vamos, com muita fé, rezar mais um dia, em nome do Pai, e do Filho, e do Espírito Santo. Amém. Pai de misericórdia, vos suplicamos pelo sangue derramado por vosso Filho, que perdoeis os nossos pecados e nos concedais, se for de vossa vontade, a graça que necessitamos.

0: Senhor Jesus Cristo, que descestes de junto do Pai à terra e derramastes vosso sangue precioso em remissão dos nossos pecados. Humildemente vos suplicamos que, no dia do juízo, mereçamos à vossa direita ouvir: Vinde, benditos de meu Pai, vós que viveis e reinais para sempre. Amém. Pai nosso que estais nos céus, santificado seja o vosso nome. Venha a nós o vosso reino. Seja feita a vossa vontade, assim na terra como no céu. O pão nosso de cada dia nos dai hoje. Perdoai-nos as nossas ofensas, assim como nós perdoamos a quem nos tem ofendido. E não nos deixeis cair em tentação, mas livrai-nos do mal. Amém. Ave Maria, cheia de graça, o Senhor é convosco. Bendita sois vós entre as mulheres, e bendito é o fruto do vosso ventre, Jesus. Santa Maria, Mãe de Deus, rogai por nós, pecadores, agora e na hora de nossa morte. Amém. Ave Maria, cheia de graça, o Senhor é convosco. Bendita sois vós entre as mulheres, e bendito é o fruto do vosso ventre, Jesus. Santa Maria, Mãe de Deus, rogai por nós, pecadores, agora e na hora de nossa morte. Amém. Ave Maria, cheia de graça, o Senhor é convosco. Bendita sois vós entre as mulheres, e bendito é o fruto do vosso ventre, Jesus. Santa Maria, Mãe de Deus, rogai por nós, pecadores, agora e na hora de nossa morte. Amém. Glória ao Pai, ao Filho e ao Espírito Santo, assim como era no princípio, agora e sempre, por todos os séculos dos séculos. Amém. Senhor, tende piedade de nós. Cristo, tende piedade de nós. Senhor, tende piedade de nós. Jesus Cristo, ouvi-nos. Jesus Cristo, atendei-nos. Deus Pai dos céus, tende piedade de nós. Deus Filho Redentor do mundo, tende piedade de nós. Deus Espírito Santo, tende piedade de nós. Santíssima Trindade, que sois um só Deus, tende piedade de nós. Sangue de Cristo, sangue do Filho Unigênito do Eterno Pai, salvai-nos. Sangue de Cristo, sangue do Verbo de Deus encarnado, salvai-nos. Sangue de Cristo, sangue do Novo e Eterno Testamento, salvai-nos. Sangue de Cristo, correndo pela terra na agonia, salvai-nos. Sangue de Cristo, manando abundante na flagelação, salvai-nos. Sangue de Cristo, gotejando na coroação de espinhos, salvai-nos. Sangue de Cristo, derramado na cruz, salvai-nos. Sangue de Cristo, preço da nossa salvação, salvai-nos. Sangue de Cristo, sem o qual não pode haver redenção, salvai-nos. Sangue de Cristo, que apagais a sede das almas e as purificais na Eucaristia, salvai-nos. Sangue de Cristo, torrente de misericórdia, salvai-nos. Sangue de Cristo, vencedor dos demônios, salvai-nos. Sangue de Cristo, fortaleza dos mártires, salvai-nos. Sangue de Cristo, virtude dos confessores, salvai-nos. Sangue de Cristo, que suscitais almas virgens, salvai-nos. Sangue de Cristo, força dos tentados, salvai-nos. Sangue de Cristo, alívio dos que trabalham, salvai-nos. Sangue de Cristo, consolação dos que choram, salvai-nos. Sangue de Cristo, esperança dos penitentes, salvai-nos. Sangue de Cristo, conforto dos moribundos, salvai-nos. Sangue de Cristo, paz e doçura dos corações, salvai-nos. Sangue de Cristo, penhor de eterna vida, salvai-nos. Sangue de Cristo, que libertais as almas do purgatório, salvai-nos. Sangue de Cristo, digno de toda honra e glória, salvai-nos. Cordeiro de Deus, que tirais o pecado do mundo, perdoai-nos, Senhor. Cordeiro de Deus, que tirais o pecado do mundo, ouvi-nos, Senhor. Cordeiro de Deus, que tirais o pecado do mundo, tende piedade de nós, Senhor. Redimiste-nos, Senhor, com o vosso sangue, e fizestes de nós um reino para o nosso Deus. Oremos. Todo-Poderoso e Eterno Deus, que constituístes o vosso unigênito Filho, Redentor do mundo, e quiseste ser aplacado com o seu sangue, concedei-nos a graça de venerar o preço da nossa salvação e de encontrar, na virtude que ele contém, defesa contra os males da vida presente, de tal modo que eternamente gozemos dos seus frutos no céu. Pelo mesmo Cristo, Senhor nosso, assim seja. Rezamos o sexto dia da novena ao Preciosíssimo Sangue. Continuemos com fidelidade. Amanhã vamos rezar com você o sétimo dia. Compartilhe com outras pessoas. E também eu peço aqui licenças e também desculpas, mas eu preciso fazer um pedido. Sabemos que estamos empreendendo a construção da igreja e do mosteiro Preciosíssimo Sangue já há alguns anos, e nós precisamos da sua generosa contribuição para continuar com a obra. O número do Pix é este que aparece aqui. Quando você faz a sua contribuição, perceba se vai aparecer o nome Mosteiro Preciosíssimo Sangue. Tomemos muito cuidado também com os golpes. Deus abençoe a sua generosidade. E a bênção de Deus Todo-Poderoso, Pai e Filho e Espírito Santo, desça sobre vós e permaneça para sempre. Amém. Fique na paz e na alegria que vem de Jesus.
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3: Pergunta do nosso Desafio Bíblico de hoje. Quantas asas possui um serafim? Serafim é um anjo, né? Quantas asas possui um serafim? Alternativa A, 2 asas. Alternativa B, 4 asas. Alternativa C, 6 asas. Tempo para a resposta. Olha aí a resposta do nosso desafio. Um serafim possui 6 asas. É a alternativa C, a correta.

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2: 15 horas e 33 minutos.
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4: Muito bem, queridos de Deus, chegando nesse final de semana, vencendo mais uma semana, não é verdade? Mais um final de semana por aqui, a gente vai chegando com a graça e a misericórdia, compartilhando por aqui muita música, música que abençoa, uma sequência para celebrar esse dia, esse final de semana abençoado. Se algum problema, alguma adversidade encontrou você no meio do caminho, que Deus possa fortalecer você, trazer conforto, alento e alegria. Pois afinal de contas, a alegria do Senhor é nossa força. E a gente traz aqui um momento para juntos compartilharmos o amor de Deus e a fraternidade ao próximo. E para começar bem esse final de semana, o nosso momento, que é o Canta Padre Zezinho. A canção de hoje, Ilumina, Ilumina.

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1: Com certeza, sua companhia é muito especial, faz a diferença aqui nessa programação. Ter o carinho da sua audiência sempre é muito importante. A gente faz esse programa aqui com carinho, pensando sempre na sua companhia, na sua audiência. Estar contigo aí é maravilhoso, faz esse programa ser importante, especial e ter uma razão de existência. Daqui a pouquinho, depois do intervalo, a gente está de volta. Fica por aí.
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4: 15 horas e 52 minutos.
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7: As nossas escolhas mostram os nossos valores, e os nossos valores mostram o que é felicidade para você. Você pode trair as pessoas, mas você não trai os seus valores. Interessante isso. E tudo que você faz, você tem inconscientemente uma escala de valor. Vou dar um exemplo pequeno. Para você, ser honesto é um valor. Ninguém precisa te olhar, ninguém precisa colocar uma câmera, ninguém precisa te vigiar. Se para você a honestidade é um valor, você nunca pegará um dinheiro que não é seu, porque na sua cabeça ser honesto é um valor. Se na sua cabeça o valor é ser esperto, então não importa o que você faz, você não está preocupado em fazer o certo, você está preocupado que eles não descubram o errado que você está fazendo. Por isso que tem gente que faz certas coisas e outras pessoas nunca fará o que muita gente tem feito. Por quê? Valor. Você não consegue trair o seu valor. Por isso que eu digo, para você mudar a sua vida, você tem que fazer uma escala de valor sólida. O que tem valor para mim? Deus, família, trabalho, saúde, estudo.

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2: Muito bem, queridos, que bom saber que você está aí com a gente nessa programação especial, abençoada. E a gente vai abrir mais uma sequência, trazendo agora o som do Roberto Carlos, nessa gravação linda, Nossa Senhora.
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1: Opa, que graça estar contigo diariamente aqui nesse programa. Mais um bloco que a gente vai fechando aqui com muito carinho, com essas músicas especiais, uma programação toda especial nessa emissora parceira que é abençoada. Olha, depois do intervalo, a gente traz mais uma sequência super especial para celebrar o amor de Deus, para celebrar a vida com Deus e para celebrar também a fraternidade ao nosso próximo. Fica por aí, daqui a pouquinho tem mais.
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4: Se você continuasse querendo guardar a sua vida para si mesmo, tua vida não deixará legado nenhum. Mal e mal, por algumas gerações, um sobrenome. Ainda quando você é homem, se for mulher, você tem que carregar o do marido. Estou errado? Você compreende que para seguir Jesus Cristo só tem a condição do serviço? Ele não quer pessoas para ficarem do lado dele honrosamente. Ele quer serviçais, não dele, da causa dele, não dos caprichos pessoais de um homem, mas de um crucificado, morto e sepultado, que ressuscitou.
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1: 16 horas e 17 minutos.
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3: Com certeza, esse programa vai marcando gerações. E a gente está de volta, trazendo mais uma belíssima sequência. Começando com essa canção do Padre Marcelo Rossi, com participação do Bruno Marrone em Troca de Paz.
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4: Em troca de paz. Ei, Bruno. Fantástico. Marrone.

0: corações estão sedentos por mais de Deus. Que bom ter tido a sua companhia em mais um programa. A gente chega ao fim hoje, mas a gente volta na próxima edição do Unção Católica, aguardando ansiosamente a sua companhia. Que Deus te abençoe, um abraço. Foi bom demais estar aqui com você nesses minutos. Obrigado pela companhia. Até a próxima, se Deus quiser. Saúde e paz, Deus no coração. O resto a gente corre atrás.
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3: Paz e bem a todos os ouvintes que estão em sintonia conosco neste dia, na meditação do Salmo 73. Não esqueçais até o fim a humilhação dos vossos pobres. Ó Senhor, por que razão nos rejeitastes para sempre e vos irais contra as ovelhas do rebanho que guiais? Recordai-vos deste povo que outrora adquiristes, desta tribo que remistes para ser a vossa herança, e do monte de Sião que escolhestes por morada. Não esqueçais até o fim a humilhação dos vossos pobres. Dirigi-vos até lá para ver quanta ruína. No santuário o inimigo destruiu todas as coisas, e rugindo como feras no local das grandes festas, lá puseram suas bandeiras vossos ímpios inimigos. Não esqueçais até o fim a humilhação dos vossos pobres. Pareciam lenhadores derrubando uma floresta, ao quebrarem suas portas com martelos e com malhos. Ó Senhor, puseram fogo mesmo em vosso santuário, rebaixaram, profanaram o lugar onde habitais. Não esqueçais até o fim a humilhação dos vossos pobres. Recordai vossa aliança, a medida transbordou, porque nos antros desta terra só existe violência. Que não se escondam envergonhados o humilde e o pequeno, mas glorifiquem em vosso nome o infeliz e o indigente. Não esqueçais até o fim a humilhação dos vossos pobres.
4: Não esqueçais até o fim a humilhação dos vossos pobres. Deus chamou toda a humanidade e fez uma opção preferencial pelos pobres, pelos simples, pelos indefesos, pelo órfão e pela viúva, aqueles que sempre estão excluídos e rejeitados pelos poderosos. Deus é o Deus da vida e quer a vida de todos os seres humanos. Não cabe a nós julgar quem tem o direito da vida e quem não tem. Não cabe a nós o direito de determinarmos quem tem ascensão na sociedade e quem não tem. Mas o homem todo orgulhoso e poderoso se coloca acima de Deus, explora o povo, destrói as famílias e, enfim, faz tudo aquilo que não é bom aos olhos de Deus. Mas nós, que somos filhos de Deus e que queremos construir um reino de justiça e de amor, precisamos acolher a todos estes como os verdadeiros representantes de Deus. Pensemos em tudo isso enquanto eu lhes digo. Até amanhã, se Deus quiser. Paz e bem.
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0: 16h40.
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2: Muito bem, queridos, chegando nesse final de semana, e aí, tudo certinho? Opa, graças a Deus. Que bom saber que você tá aí com a gente, nessa programação super abençoada, para levar até você muito amor de Deus, muita ousadia em Deus, em Cristo, para vencer mesmo todas as dificuldades. Nossa Conexão Católica tá chegando, hein? Você aí de pertinho, de longe, onde quer que esteja, que bom saber que você tá aí com a gente. Bora lá, para começar esse programa, a gente traz o som do Frei Gilson, Redenção.
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1: Muito bem, queridos e queridas, olha que sequência abençoada foi essa. Aplausos que merece. Tá chegando rápido o intervalo, daqui a pouquinho a gente está de volta, trazendo muito mais aqui na programação do nosso Conexão Católica, hein? Fica por aí.
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3: 16:58.
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6: Mais uma edição do nosso Positividade News chegando neste fim de semana, neste sábado. E olha que legal, gente, o príncipe William anunciou a venda de cerca de 20% das propriedades do histórico Ducado da Cornualha, patrimônio criado em 1337 para garantir renda ao herdeiro do trono britânico. A expectativa é arrecadar aproximadamente 500 milhões de libras esterlinas, né? Cerca de 3,7 bilhões de reais, valor que deverá ser investido ao longo da próxima década em projetos de moradia popular, recuperação ambiental e desenvolvimento de comunidades rurais no Reino Unido. Atualmente, o Ducado ocupa 128 mil acres espalhados por 19 condados britânicos e gera cerca de 20 milhões de libras por ano para a família real. Segundo William, a ideia é tornar o patrimônio mais útil para a população das regiões administradas pelo Ducado, financiando a construção de cerca de 12 mil moradias até 2040. Além de ações de preservação ambiental e fortalecimento das economias locais. A iniciativa acontece em meio ao aumento dos debates sobre transparência e gastos da monarquia britânica, especialmente após polêmicas envolvendo Prince Andrew. O diretor executivo do Ducado, Will Baxter, afirmou que a estrutura deve gerar impacto positivo direto nas comunidades atendidas. Poxa vida, que legal, gente. É, olha só. Então, o príncipe William, né, vendendo aí propriedades para construir casas populares. Que atitude nobre a dele, né? Parabéns aí pro príncipe William. Eu sou Kleber Salles, esse foi o nosso Positividade News.
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2: Olá, meu amigo, olá, amigo ouvinte. Padre Ezequiel falando com vocês. Momento Despertai por Amor. Muito bem-vindo a este momento e que seja uma inspiração para a sua vida. Eu gostaria de te convidar a curtir, a seguir a nossa página no Instagram. Procura lá Instagram Padre Ezequiel, especialmente nos stories a gente vai apresentando muito o nosso trabalho diariamente. Vamos falar hoje sobre metas e sucesso. Você sabe que as empresas têm metas. Nós temos metas, as organizações vão estabelecendo planejamentos com metas, com tempo, para terem resultados. O que nós podemos dizer das metas? Um famoso poema zen diz assim: o sábio não tem metas, só os ignorantes se deixam acorrentar. Será que está certo esse poema zen? Ou ainda, quem não tem metas é sábio? Provavelmente é falso, porque na vida nós precisamos ter metas, nós precisamos estabelecer objetivos para perseguir os nossos sonhos. Todos nós queremos isso, porque o ser humano também ele se realiza, ele encontra sentido na medida que ele vai dizendo: não, isso eu alcancei porque eu tive disciplina, porque eu me empenhei, porque eu persegui esse sonho, isso me realiza como pessoa. Certo é que a meta não deve te afogar num mundo de preocupações ou num mundo que te esgota as energias. Isso é diferente entre ter metas muito altas que te esgotam e metas realizáveis. Por isso, no curso da nossa vida, existe uma mudança também na questão das metas. As metas são importantes no primeiro momento, especialmente também para jovens, para que eles construam a sua identidade, para construir o seu eu. Um jovem sem disciplina e sem metas, o que ele vai ser? No que vai dar? Por isso, para construir o eu, para construir a autoconsciência, a meta na primeira metade da vida é muito importante. Vejam que depois, na segunda metade da vida, e as metas podem dar lugar às experiências. Ou seja, a pessoa percebe que ela deve se entregar mais à vida, porque ela já conquistou muita coisa, então agora eu preciso viver intensamente cada momento. Para o jovem que hoje também quer viver intensamente cada momento e muitas vezes não quer ter muitas metas, é importante perceber que a vida tem um tempo na vida que nós precisamos nos dedicar, nos empenhar mais. Mas a segunda metade da vida e a maturidade vai também nos colocando num ritmo mais espiritual, para que a vida também encontre naquilo que ela faz a sua plenitude. Por isso, também há um desapego daquilo que a pessoa possui e ela percebe que ela já alcançou muita coisa, por isso ela usufrui daquilo que ela alcançou. Por hoje, basta isso. Pensar sobre as metas e também as mudanças que o tempo vai fazendo em relação às próprias metas. Deus Pai de amor e de bondade, abençoai a cada um, a cada uma que está ouvindo agora, suas famílias, e dai a cada coração humano a sabedoria para fazer bem as coisas e para buscar o melhor da vida perseguindo sonhos. Em nome do Pai, do Filho e do Espírito Santo. Amém.
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7: Muito bem, queridos, voltamos. Olha quem está de volta. É o nosso programa Conexão Católica. E a gente vai seguindo, hein? Abrindo mais uma sequência. O padre Fábio de Melo tá vindo aí. Espírito Santo, faço nova todas as coisas.
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8: Que a luz do Cristo ressuscitado ilumine esse lugar, ilumine o nosso coração. ilumine a nossa vida. É sempre tempo de ressurreição para nós que acreditamos na força do sepulcro vazio.

0: Senhor. Glórias sejam dadas a Ti, Senhor. Obrigado, meu Deus, bendito sejas o Teu santo nome. Vá aplaudindo o nome do Senhor, porque grandes coisas Ele fez em nosso favor. Obrigado, meu Deus. Obrigado, Senhor. Força nessa palma para o Senhor. Ele é digno de todo louvor e de toda adoração.
1: Aleluia. 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
2: Exatamente, é o melhor da música católica por aqui. Olha que sequência foi essa. Maravilhosa. Daqui a pouco a gente está de volta trazendo muito mais. Fica por aí.
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4: 17 horas e 25 minutos.
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7: Mais um Positividade News. Dois irmãos de aproximadamente 7 e 5 anos emocionaram funcionários de uma loja em Afuá, no Pará, ao tentarem comprar um presente para a mãe, com apenas R$7 economizados por eles. Que coisa, hein? Sensibilizado com a inocência das crianças, especialmente quando a irmã entregou suas moedas para completar o valor, o lojista Matheus Rodrigues decidiu presentear os dois com a bolsa escolhida e ainda devolveu o dinheiro que haviam levado. O gesto comoveu milhares de pessoas nas redes sociais, onde o vídeo ultrapassou 1,5 milhão de visualizações. Conhecidos das crianças relataram que elas enfrentam uma rotina difícil, acordando de madrugada para estudar na zona rural. A atitude do comerciante transformou um simples momento de compra em uma lembrança inesquecível de generosidade, carinho e amor dos filhos pela mãe. Que lindo, né, gente? Que lição essas crianças ensinaram aqui pra gente no nosso Positividade News, né? Coisa linda. E também esse empresário, né? Parabéns aí pela atitude solidária, né? Foi solidário às crianças aí, deu de presente a bolsa que eles estavam querendo comprar, né? Maravilha! Eu sou Kleber Salles e volto na nossa próxima edição do Positividade News.
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12: Amados irmãos, amadas irmãs, iniciamos o programa Fé Católica e a nossa catequese é sobre a caridade conjugal. Ao falar da caridade conjugal, Karol Wojtyla, o futuro Papa João Paulo II, convida-nos a superar toda a dialética inútil, explicando que o amor-virtude se refere tanto ao amor efetivo como ao amor da concupiscência. Bento XVI, na Deus Caritas Est, reitera que o amor oblativo e o amor possessivo não podem ser separados um do outro, porque, em última análise, o amor é uma única realidade, ainda que com diferentes dimensões. De tempos em tempos, uma ou outra dimensão pode emergir mais. Onde, porém, as duas dimensões estão completamente separadas uma da outra, surge uma caricatura, ou, em todo caso, uma forma redutiva de amor. Quando falamos de concupiscência, não devemos nos referir apenas ao desejo sexual, mas também a qualquer forma de buscar o outro como um bem para mim. Para vencer a solidão, receber ajuda nas dificuldades, ter um espaço de total confiança. Essa forma de amor, que não é excluída no casamento, é uma maneira de expressar que eu não sou o salvador do outro, um doador onipotente e inesgotável do bem, mas que sou um ser necessitado que também preciso do outro, que também sou incompleto e frágil, e que, portanto, o outro é importante para mim, e eu lhe dou a possibilidade de se tornar fecundo ao me fazer o bem. Agir de outra forma seria uma espécie de autossuficiência, que pode facilmente se transformar em egocentrismo disfarçado, porque Satanás se disfarça de anjo de luz. Bento XVI afirma, sim, que o homem não pode viver exclusivamente no amor sacrificial e descendente. Não pode apenas dar, tem também de receber. Quem quer dar amor, tem de recebê-lo como uma dádiva. Nesse sentido, não podemos ignorar o fato de que, nas últimas décadas, no contexto do individualismo consumista pós-moderno, surgiram diversos problemas originados da busca excessiva e descontrolada pelo sexo, ou da simples negação da finalidade procriativa da sexualidade. Uma característica das últimas décadas é a negação explícita da finalidade unitiva da sexualidade e do próprio casamento. Isso ocorre principalmente devido à sensação de ansiedade, de estar constantemente ocupado, de querer mais tempo livre para si mesmo, de estar constantemente obcecado por viajar e explorar outras realidades. Consequentemente, o desejo de troca emocional pelas próprias relações sexuais, mas também pelo diálogo e cooperação, desaparece, sendo tudo isso visto como estressante. Meu abraço, amigo, a minha bênção, fiquem com Deus e até o próximo programa.
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2: Voltamos, voltamos, que bênção! Atenção, atenção, chegando mais uma sequência. A gente vai conferir agora o Ministério Adoração e Vida, com participação do Dunga, que entre o rei.
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1: Eu tenho certeza disso. Olha que sequência foi essa, abençoando a sua vida, a minha vida, de toda a nossa família. Obrigado pela companhia, pelo carinho. A gente vai encerrando mais um programa Conexão Católica. Obrigado mais uma vez, um forte abraço para você e a gente volta no próximo programa. Saúde, paz, Deus do coração, o resto a gente corre atrás. Tchau, tchau.
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1: Rádio Barroso Mix informa a hora certa.
2: 18 horas, a hora da Ave Maria.
3: Elevemos nosso pensamento a Deus e oremos. Louvemos ao Senhor. Louvemos ao Senhor desde os céus. Louvai-o nas alturas. Louvai-o todos os seus anjos. Louvai-o todos os seus exércitos. Louvai o sol e lua, todas as estrelas luzentes, as águas que estão sobre os céus. Louvemos o nome do Senhor. Ave Maria, cheia de graça, o Senhor é convosco. Bendita sois entre as mulheres. Bendito é o fruto de vosso ventre, Jesus. Santa Maria, Mãe de Deus, rogai por nós, pecadores,

0: O anjo do Senhor anunciou a Maria, e ela concebeu do Espírito Santo. Ave Maria, cheia de graça, o Senhor é convosco. Bendita sois vós entre as mulheres, e bendito é o fruto do vosso ventre, Jesus. Santa Maria, Mãe de Deus, rogai por nós, pecadores, agora e na hora de nossa morte. Amém. Eis aqui a serva do Senhor, faça-se em mim segundo a vossa palavra. Ave Maria, cheia de graça, o Senhor é convosco. Bendita sois vós entre as mulheres, e bendito é o fruto do vosso ventre, Jesus. Santa Maria, Mãe de Deus, rogai por nós, pecadores, agora e na hora de nossa morte. Amém. E o Verbo Divino se fez carne e habitou entre nós. Ave Maria, cheia de graça, o Senhor é convosco. Bendita sois vós entre as mulheres, e bendito é o fruto do vosso ventre, Jesus. Santa Maria, Mãe de Deus, rogai por nós, pecadores, agora e na hora de nossa morte. Amém. Rogai por nós, Santa Mãe de Deus, para que sejamos dignos das promessas de Cristo. Oremos. Infundi, Senhor, como vos pedimos, a vossa graça em nossas almas, para que nós, que pela anunciação do anjo, vimos ao conhecimento da encarnação de Jesus Cristo, vosso Filho, por sua paixão e morte, sejamos conduzidos à glória da ressurreição, pelo mesmo Cristo, Senhor nosso. Amém.
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2: Boa tarde, queridos filhos e filhas. Às 19 horas de hoje, começa as 24 horas na presença do Senhor. Padre, eu queria tanto estar aí, não posso. Mande a sua intenção pela internet, dá tempo. www.padrereginaldomanzotti.com.br. Mande as suas intenções. Hoje também é dia de Nossa Senhora do Perpétuo Socorro, exatamente hoje. E no coração de Jesus, Pai, Filho e Espírito Santo. Amém. Ó meu Deus, no fim desta tarde, ofereço-vos, em união com o Santíssimo Coração de Jesus, todo o meu dia. Ofereço-vos, ó meu Deus, as orações, as obras. Ofereço-vos as alegrias deste dia. Ofereço-vos as decepções. Termino este dia, Senhor, colocando no coração de Jesus todas as minhas esperanças e tristezas, todas as minhas conquistas e decepções. Ó Deus, coloco no coração de Jesus todas as minhas vitórias e decepções, virtudes e fraquezas. Sagrado Coração de Jesus, sede a minha salvação. Sagrado Coração de Jesus, acolha no vosso coração estas pessoas que peço refúgio, consolo e a bênção. Sagrado Coração de Jesus, acolha a minha vida, minha família e toda a humanidade. Nossa Senhora, de muitos títulos e de muitos nomes, queremos invocá-la sob o título de Nossa Senhora do Perpétuo Socorro. Lembrai-vos, ó Puríssima Virgem Maria, que nunca se ouviu dizer que alguém, tendo recorrido a vós, tenha ficado sem socorro. Animado por esta verdade, seguro de vossa intercessão, ó Virgem das Virgens, a vós recorro, em vós me acolho, e gemendo sob o peso dos meus pecados, me coloco na vossa presença. Nossa Senhora do Perpétuo Socorro, não desprezeis as súplicas desta tarde. Ó Mãe do Filho de Deus humanado, dignai-vos de ouvir as minhas preces e alcançar, Mãe, o que vos rogo. Ave Maria, cheia de graça, o Senhor é convosco. Bendita sois vós entre as mulheres e bendito é o fruto do vosso ventre, Jesus. Santa Maria, Mãe de Deus, rogai por nós, pecadores, agora e na hora de nossa morte. Amém. Sagrado Coração de Jesus, tende piedade de nós. Nossa Senhora do Perpétuo Socorro, rogai por nós. Amém.
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graça de ganharmos as indulgências desta santa devoção. Oferecemo-lo particularmente em desagravo dos pecados cometidos contra o Sagrado Coração de Jesus e Imaculado Coração de Maria, pela paz do mundo, pela conversão dos pecadores, pelas almas do purgatório, pelas intenções do Santo Padre, pelo aumento e santificação do clero, pelos nossos vigários, pela santificação das famílias, pelas missões, pelos doentes, pelos agonizantes, por aqueles que pediram nossas orações e por todas as nossas intenções particulares e pelo Brasil. Creio em Deus Pai Todo-Poderoso, Criador do céu e da terra, em Jesus Cristo, seu único Filho, nosso Senhor, que foi concebido pelo poder do Espírito Santo, nasceu da Virgem Maria, padeceu sob Pôncio Pilatos, foi crucificado, morto e sepultado, desceu à mansão dos mortos, ressuscitou ao terceiro dia, subiu aos céus, está sentado à direita de Deus Pai Todo-Poderoso, donde há de vir e julgar os vivos e os mortos. Creio no Espírito Santo, na Santa Igreja Católica, na comunhão dos santos, na remissão dos pecados, na ressurreição da carne, na vida eterna. Amém. Pai nosso que estais no céu, santificado seja o vosso nome. Venha a nós o vosso reino, seja feita a vossa vontade, assim na terra como no céu. O pão nosso de cada dia nos dai hoje. Perdoai-nos nas nossas ofensas, assim como nós perdoamos a quem nos tem ofendido. E não nos deixeis cair em tentação, mas livrai-nos do mal. Amém. Ave Maria, cheia de graça, o Senhor é convosco. Bendita sois vós entre as mulheres, e bendito é o fruto do vosso ventre, Jesus. Santa Maria, Mãe de Deus, rogai por nós, pecadores, agora e na hora de nossa morte. Amém. Ave Maria, cheia de graça, o Senhor é convosco. Bendita sois vós entre as mulheres, e bendito é o fruto do vosso ventre, Jesus. Santa Maria, Mãe de Deus, rogai por nós, pecadores, agora e na hora de nossa morte. Amém. Ave Maria, cheia de graça, o Senhor é convosco. Bendita sois vós entre as mulheres, e bendito é o fruto do vosso ventre, Jesus. Santa Maria, Mãe de Deus, rogai por nós, pecadores, agora e na hora de nossa morte. Amém.

0: Pai nosso que estais no céu, santificado seja o vosso nome. Venha a nós o vosso reino, seja feita a vossa vontade, assim na terra como no céu.
1: O pão nosso de cada dia nos dai hoje. Perdoai as nossas ofensas, assim como nós perdoamos a quem nos tem ofendido. E não nos deixeis cair em tentação, mas livrai-nos do mal. Amém.
0: Ave Maria, cheia de graça, o Senhor é convosco. Bendita sois vós entre as mulheres e bendito é o fruto do vosso ventre, Jesus.
1: Santa Maria, Mãe de Deus, rogai por nós, pecadores, agora e na hora de nossa morte. Amém.
0: Ave Maria, cheia de graça, o Senhor é convosco. Bendita sois vós entre as mulheres e bendito é o fruto do vosso ventre, Jesus.
1: Santa Maria, Mãe de Deus, rogai por nós, pecadores, agora e na hora de nossa morte. Amém.
0: Ave Maria, cheia de graça, o Senhor é convosco. Bendita sois vós entre as mulheres e bendito é o fruto do vosso ventre, Jesus.
1: Santa Maria, Mãe de Deus, rogai por nós, pecadores, agora e na hora de nossa morte. Amém.
0: Ave Maria, cheia de graça, o Senhor é convosco. Bendita sois vós entre as mulheres e bendito é o fruto do vosso ventre, Jesus.
1: Santa Maria, Mãe de Deus, rogai por nós, pecadores, agora e na hora de nossa morte. Amém.
0: Ave Maria, cheia de graça, o Senhor é convosco. Bendita sois vós entre as mulheres.

0: E bendito é o fruto do vosso ventre, Jesus.
1: Santa Maria, Mãe de Deus, rogai por nós, pecadores, agora e na hora de nossa morte. Amém.
0: Ave Maria, cheia de graça, o Senhor é convosco. Bendita sois vós entre as mulheres, e bendito é o fruto do vosso ventre, Jesus.
1: Santa Maria, Mãe de Deus, rogai por nós, pecadores, agora e na hora de nossa morte. Amém.
0: Ave Maria, cheia de graça, o Senhor é convosco. Bendita sois vós entre as mulheres, e bendito é o fruto do vosso ventre, Jesus.
1: Santa Maria, Mãe de Deus, rogai por nós, pecadores, agora e na hora de nossa morte. Amém.
0: Ave Maria, cheia de graça, o Senhor é convosco. Bendita sois vós entre as mulheres, e bendito é o fruto do vosso ventre, Jesus.
1: Santa Maria, Mãe de Deus, rogai por nós, pecadores, agora e na hora de nossa morte. Amém.
0: Ave Maria, cheia de graça, o Senhor é convosco. Bendita sois vós entre as mulheres, e bendito é o fruto do vosso ventre, Jesus.
1: Santa Maria, Mãe de Deus, rogai por nós, pecadores, agora e na hora de nossa morte. Amém.
0: Ave Maria, cheia de graça, o Senhor é convosco. Bendita sois vós entre as mulheres, e bendito é o fruto do vosso ventre, Jesus.
1: Santa Maria, Mãe de Deus, rogai por nós, pecadores, agora e na hora de nossa morte. Amém.

0: Pai nosso que estais no céu, santificado seja o vosso nome. Venha a nós o vosso reino, seja feita a vossa vontade, assim na terra como no céu.
1: O pão nosso de cada dia nos dai hoje, perdoai as nossas ofensas, assim como nós perdoamos a quem nos tem ofendido. E não nos deixeis cair em tentação, mas livrai-nos do mal. Amém.
0: Ave Maria, cheia de graça, o Senhor é convosco. Bendita sois vós entre as mulheres, e bendito é o fruto do vosso ventre, Jesus.
1: Santa Maria, Mãe de Deus, rogai por nós, pecadores, agora e na hora da nossa morte. Amém.
0: Ave Maria, cheia de graça, o Senhor é convosco. Bendita sois vós entre as mulheres, e bendito é o fruto do vosso ventre, Jesus.
1: Santa Maria, Mãe de Deus, rogai por nós, pecadores, agora e na hora da nossa morte. Amém.
0: Ave Maria, cheia de graça, o Senhor é convosco. Bendita sois vós entre as mulheres, e bendito é o fruto do vosso ventre, Jesus.
1: Santa Maria, Mãe de Deus, rogai por nós, pecadores, agora e na hora da nossa morte. Amém.
0: Ave Maria, cheia de graça, o Senhor é convosco. Bendita sois vós entre as mulheres, e bendito é o fruto do vosso ventre, Jesus.
1: Santa Maria, Mãe de Deus, rogai por nós, pecadores, agora e na hora da nossa morte. Amém.
0: Ave Maria, cheia de graça, o Senhor é convosco. Bendita sois vós entre as mulheres, e bendito é o fruto do vosso ventre, Jesus.
1: Santa Maria, Mãe de Deus, rogai por nós, pecadores, agora e na hora de nossa morte. Amém.
0: Ave Maria, cheia de graça, o Senhor é convosco. Bendita sois vós entre as mulheres, e bendito é o fruto do vosso ventre, Jesus.
1: Santa Maria, Mãe de Deus, rogai por nós, pecadores, agora e na hora da nossa morte. Amém.
0: Ave Maria, cheia de graça, o Senhor é convosco. Bendita sois vós entre as mulheres, e bendito é o fruto do vosso ventre, Jesus.
1: Santa Maria, Mãe de Deus, rogai por nós, pecadores, agora e na hora da nossa morte. Amém.
0: Ave Maria, cheia de graça, o Senhor é convosco. Bendita sois vós entre as mulheres, e bendito é o fruto do vosso ventre, Jesus.
1: Santa Maria, Mãe de Deus, rogai por nós, pecadores, agora e na hora da nossa morte. Amém.
0: Ave Maria, cheia de graça, o Senhor é convosco. Bendita sois vós entre as mulheres, e bendito é o fruto do vosso ventre, Jesus.
1: Santa Maria, Mãe de Deus, rogai por nós, pecadores, agora e na hora de nossa morte. Amém.
0: Ave Maria, cheia de graça, o Senhor é convosco. Bendita sois vós entre as mulheres, e bendito é o fruto do vosso ventre, Jesus.
1: Santa Maria, Mãe de Deus, rogai por nós, pecadores, agora e na hora de nossa morte. Amém.

0: Pai nosso que estais no céu, santificado seja o vosso nome. Venha a nós o vosso reino, seja feita a vossa vontade, assim na terra como no céu.
1: O pão nosso de cada dia nos dai hoje. Perdoai as nossas ofensas, assim como nós perdoamos a quem nos tem ofendido. E não nos deixeis cair em tentação, mas livrai-nos do mal. Amém.
0: Ave Maria, cheia de graça, o Senhor é convosco. Bendita sois vós entre as mulheres, e bendito é o fruto do vosso ventre, Jesus.
1: Santa Maria, Mãe de Deus, rogai por nós, pecadores, agora e na hora de nossa morte. Amém.
0: Ave Maria, cheia de graça, o Senhor é convosco. Bendita sois vós entre as mulheres, e bendito é o fruto do vosso ventre, Jesus.
1: Santa Maria, Mãe de Deus, rogai por nós, pecadores, agora e na hora de nossa morte. Amém.
0: Ave Maria, cheia de graça, o Senhor é convosco. Bendita sois vós entre as mulheres, e bendito é o fruto do vosso ventre, Jesus.
1: Santa Maria, Mãe de Deus, rogai por nós, pecadores, agora e na hora de nossa morte. Amém.
0: Ave Maria, cheia de graça, o Senhor é convosco. Bendita sois vós entre as mulheres, e bendito é o fruto do vosso ventre, Jesus.
1: Santa Maria, Mãe de Deus, rogai por nós, pecadores, agora e na hora de nossa morte. Amém.
0: Ave Maria, cheia de graça, o Senhor é convosco. Bendita sois vós entre as mulheres, e bendito é o fruto do vosso ventre, Jesus.
1: Santa Maria, Mãe de Deus, rogai por nós, pecadores, agora e na hora de nossa morte. Amém.
0: Ave Maria, cheia de graça, o Senhor é convosco. Bendita sois vós entre as mulheres, e bendito é o fruto do vosso ventre, Jesus.
1: Santa Maria, Mãe de Deus, rogai por nós, pecadores, agora e na hora de nossa morte. Amém.
0: Ave Maria, cheia de graça, o Senhor é convosco. Bendita sois vós entre as mulheres, e bendito é o fruto do vosso ventre, Jesus.
1: Santa Maria, Mãe de Deus, rogai por nós, pecadores, agora e na hora de nossa morte. Amém.
0: Ave Maria, cheia de graça, o Senhor é convosco. Bendita sois vós entre as mulheres, e bendito é o fruto do vosso ventre, Jesus.
1: Santa Maria, Mãe de Deus, rogai por nós, pecadores, agora e na hora de nossa morte. Amém.
0: Ave Maria, cheia de graça, o Senhor é convosco. Bendita sois vós entre as mulheres, e bendito é o fruto do vosso ventre, Jesus.
1: Santa Maria, Mãe de Deus, rogai por nós, pecadores, agora e na hora de nossa morte. Amém.
0: Ave Maria, cheia de graça, o Senhor é convosco. Bendita sois vós entre as mulheres, e bendito é o fruto do vosso ventre, Jesus.
1: Santa Maria, Mãe de Deus, rogai por nós, pecadores, agora e na hora de nossa morte. Amém.

0: Pai nosso que estais no céu, santificado seja o vosso nome. Venha a nós o vosso reino, seja feita a vossa vontade, assim na terra como no céu.
1: O pão nosso de cada dia nos dai hoje. Perdoai as nossas ofensas, assim como nós perdoamos a quem nos tem ofendido. E não nos deixeis cair em tentação, mas livrai-nos do mal. Amém.
0: Ave Maria, cheia de graça, o Senhor é convosco. Bendita sois vós entre as mulheres, e bendito é o fruto do vosso ventre, Jesus.
1: Santa Maria, Mãe de Deus, rogai por nós, pecadores, agora e na hora de nossa morte. Amém.
0: Ave Maria, cheia de graça, o Senhor é convosco. Bendita sois vós entre as mulheres, e bendito é o fruto do vosso ventre, Jesus.
1: Santa Maria, Mãe de Deus, rogai por nós, pecadores, agora e na hora de nossa morte. Amém.
0: Ave Maria, cheia de graça, o Senhor é convosco. Bendita sois vós entre as mulheres, e bendito é o fruto do vosso ventre, Jesus.
1: Santa Maria, Mãe de Deus, rogai por nós, pecadores, agora e na hora de nossa morte. Amém.
0: Ave Maria, cheia de graça, o Senhor é convosco. Bendita sois vós entre as mulheres, e bendito é o fruto do vosso ventre, Jesus.
1: Santa Maria, Mãe de Deus, rogai por nós, pecadores, agora e na hora de nossa morte. Amém.
0: Ave Maria, cheia de graça, o Senhor é convosco. Bendita sois vós entre as mulheres, e bendito é o fruto do vosso ventre, Jesus.
1: Santa Maria, Mãe de Deus, rogai por nós, pecadores, agora e na hora de nossa morte. Amém.
0: Ave Maria, cheia de graça, o Senhor é convosco. Bendita sois vós entre as mulheres, e bendito é o fruto do vosso ventre, Jesus.
1: Santa Maria, Mãe de Deus, rogai por nós, pecadores, agora e na hora de nossa morte. Amém.
0: Ave Maria, cheia de graça, o Senhor é convosco. Bendita sois vós entre as mulheres, e bendito é o fruto do vosso ventre, Jesus.
1: Santa Maria, Mãe de Deus, rogai por nós, pecadores, agora e na hora de nossa morte. Amém.
0: Ave Maria, cheia de graça, o Senhor é convosco. Bendita sois vós entre as mulheres, e bendito é o fruto do vosso ventre, Jesus.
1: Santa Maria, Mãe de Deus, rogai por nós, pecadores, agora e na hora de nossa morte. Amém.
0: Ave Maria, cheia de graça, o Senhor é convosco. Bendita sois vós entre as mulheres, e bendito é o fruto do vosso ventre, Jesus.
1: Santa Maria, Mãe de Deus, rogai por nós, pecadores, agora e na hora de nossa morte. Amém.
0: Ave Maria, cheia de graça, o Senhor é convosco. Bendita sois vós entre as mulheres, e bendito é o fruto do vosso ventre, Jesus.
1: Santa Maria, Mãe de Deus, rogai por nós, pecadores, agora e na hora de nossa morte. Amém.

0: Pai nosso que estais no céu, santificado seja o vosso nome. Venha a nós o vosso reino, seja feita a vossa vontade, assim na terra como no céu.
1: O pão nosso de cada dia nos dai hoje. Perdoai as nossas ofensas, assim como nós perdoamos a quem nos tem ofendido. E não nos deixeis cair em tentação, mas livrai-nos do mal. Amém.
0: Ave Maria, cheia de graça, o Senhor é convosco. Bendita sois vós entre as mulheres e bendito é o fruto do vosso ventre, Jesus.
1: Santa Maria, Mãe de Deus, rogai por nós, pecadores, agora e na hora da nossa morte. Amém.
0: Ave Maria, cheia de graça, o Senhor é convosco. Bendita sois vós entre as mulheres e bendito é o fruto do vosso ventre, Jesus.
1: Santa Maria, Mãe de Deus, rogai por nós, pecadores, agora e na hora da nossa morte. Amém.
0: Ave Maria, cheia de graça, o Senhor é convosco. Bendita sois vós entre as mulheres e bendito é o fruto do vosso ventre, Jesus.
1: Santa Maria, Mãe de Deus, rogai por nós, pecadores, agora e na hora de nossa morte. Amém.
0: Ave Maria, cheia de graça, o Senhor é convosco. Bendita sois vós entre as mulheres e bendito é o fruto do vosso ventre, Jesus.
1: Santa Maria, Mãe de Deus, rogai por nós, pecadores, agora e na hora de nossa morte. Amém.
0: Ave Maria, cheia de graça, o Senhor é convosco. Bendita sois vós entre as mulheres e bendito é o fruto do vosso ventre, Jesus.
1: Santa Maria, Mãe de Deus, rogai por nós, pecadores, agora e na hora de nossa morte. Amém.
0: Ave Maria, cheia de graça, o Senhor é convosco. Bendita sois vós entre as mulheres e bendito é o fruto do vosso ventre, Jesus.
1: Santa Maria, Mãe de Deus, rogai por nós, pecadores, agora e na hora de nossa morte. Amém.
0: Ave Maria, cheia de graça, o Senhor é convosco. Bendita sois vós entre as mulheres e bendito é o fruto do vosso ventre, Jesus.
1: Santa Maria, Mãe de Deus, rogai por nós, pecadores, agora e na hora de nossa morte. Amém.
0: Ave Maria, cheia de graça, o Senhor é convosco. Bendita sois vós entre as mulheres e bendito é o fruto do vosso ventre, Jesus.
1: Santa Maria, Mãe de Deus, rogai por nós, pecadores, agora e na hora de nossa morte. Amém.
0: Ave Maria, cheia de graça, o Senhor é convosco. Bendita sois vós entre as mulheres e bendito é o fruto do vosso ventre, Jesus.
1: Santa Maria, Mãe de Deus, rogai por nós, pecadores, agora e na hora de nossa morte. Amém.
0: Ave Maria, cheia de graça, o Senhor é convosco. Bendita sois vós entre as mulheres e bendito é o fruto do vosso ventre, Jesus.
1: Santa Maria, Mãe de Deus, rogai por nós, pecadores, agora e na hora de nossa morte.

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1: Olá, paz de Cristo. Seja bem-vindo você que sintoniza conosco. Estamos unidos para rezarmos o ofício da Imaculada Conceição, para entoarmos louvores a Nossa Senhora. Nossa Senhora, aquela que intercede por nós, aquela que é a nossa advogada. Eu convido você agora a colocar a intenção do seu coração, seu pedido, a sua prece. Eu convido você agora a colocar todas as suas aflições, todos os seus medos, todas as suas inseguranças no coração de Jesus, para que Nossa Senhora possa interceder. Diz a frase: peça à mãe que o filho atende. E nós vamos rogar agora pelas mãos de Nossa Senhora. Iniciemos em nome do Pai, do Filho e do Espírito.

nossas palmas para São Pedro e São Paulo. Mais palma para os grandes apóstolos da igreja. Nossas para o Papa e também para a Santa Igreja. Que vivendo neste mundo, plantaram a igreja, regando-a com seu sangue. Beberam do cálice do Senhor e se tornaram amigos de Deus. Em nome do Pai, do Filho e do Espírito Santo. Amém. O Deus da esperança, que nos comunhou de toda alegria e paz em nossa fé, pela ação do Espírito Santo, esteja convosco. Reconheçamos os nossos pecados para celebrarmos dignamente os santos mistérios.

0: Deus todo misericordioso, tenha compaixão de nós, perdoe os nossos pecados e nos conduza à vida eterna.
1: Amém.

Ó Deus, que hoje nos concedeis a santa alegria de festejar os apóstolos São Pedro e São Paulo, dai a vossa igreja seguir em todos os ensinamentos destes apóstolos que nos deram os fundamentos da fé. Por nosso Senhor Jesus Cristo, vosso Filho, que é Deus e convosco vive e reina na unidade do Espírito Santo por todos os séculos.

0: um dia por Pedro e Paulo, hoje por nós, que o Evangelho seja ouvido por todas as nações.
1: Primeira leitura. Leitura dos Atos dos Apóstolos. Naqueles dias, o rei Herodes prendeu alguns membros da igreja para torturá-los. Mandou matar a espada Tiago, irmão de João. E, vendo que isso agradava aos judeus, mandou também prender a Pedro. Eram os dias dos pães ázimos. Depois de prender Pedro, Herodes colocou-o na prisão, guardado por 4 grupos de soldados, com 4 soldados cada um. Herodes tinha a intenção de apresentá-lo ao povo depois da festa da Páscoa. Enquanto Pedro era mantido na prisão, a igreja rezava continuamente a Deus por ele. Herodes estava apresentá-lo. Naquela mesma noite, Pedro dormia entre 2 soldados, preso com 2 correntes. E os guardas vigiavam a porta da prisão. Eis que apareceu o anjo do Senhor, e uma luz iluminou a cela. O anjo tocou o ombro de Pedro, acordou-o e disse: levanta depressa. As correntes caíram-lhe nas mãos. O anjo continuou: coloca o cinto e calça tuas sandálias. Pedro obedeceu e o anjo lhe disse: põe tua capa e vem comigo. Pedro acompanhou e não sabia que era realidade o que estava acontecendo por meio do anjo, pois pensava que aquilo era uma visão. Depois de passarem pela primeira e segunda guarda, chegaram ao portão de ferro que dava para a cidade. O portão abriu-se sozinho. Eles saíram, caminharam por uma rua e logo depois o anjo deixou. Então Pedro caiu em si e disse: agora sei de fato que o Senhor enviou o seu anjo para me libertar do poder de Herodes e de tudo que o povo judeu esperava. Palavra do Senhor.

comigo, engrandecei ao Senhor Deus. Exaltemos todos juntos o seu nome. Todas as vezes que o busquei, ele me ouviu e de todos os temores me livrou.

Contemplai a sua face e alegrai-vos, e o vosso rosto não se cubra de vergonha. Este infeliz gritou a Deus e foi ouvido, e o Senhor o libertou de toda angústia.

O anjo do Senhor vem acampar ao redor dos que o temem e o salva. Provai e vede quão suave é o Senhor. Feliz o homem que tem nele o seu refúgio.

Leitura da segunda carta de São Paulo a Timóteo. Caríssimo, quanto a mim, eu já estou para ser derramado em sacrifício. Aproxima-se o momento de minha partida. Combati o bom combate, completei a corrida, guardei a fé. Agora está reservada para mim a coroa da justiça, que o Senhor, justo juiz, me dará naquele dia, e não somente a mim, mas também a todos os que esperam com amor a sua manifestação gloriosa. Mas o Senhor esteve a meu lado e me deu forças. Ele fez com que a mensagem fosse anunciada por mim integralmente e ouvida por todas as nações. E eu fui libertado da boca do leão. O Senhor me libertará de todo mal e me salvará para o seu reino celeste. A Ele a glória pelos séculos dos séculos. Amém. Palavra do Senhor.

Senhor esteja convosco. Proclamação do Evangelho de Jesus Cristo segundo São Mateus. Naquele tempo, Jesus foi à região de Cesareia de Filipe e ali perguntou a seus discípulos:

0: homem ser o filho do homem? Eles responderam: alguns dizem que é João Batista, outros que é Elias, outros ainda que é Jeremias ou algum dos profetas. Então Jesus lhes perguntou: e vós, quem dizeis que eu sou? Simão Pedro respondeu: tu és o Messias, o filho do Deus vivo. Respondendo, Jesus disse: feliz és tu, Simão, filho de Jonas, porque não foi um ser humano que te revelou isso, mas o meu Pai que está nos céus. Por isso eu te digo que tu és Pedro, e sobre esta pedra construirei a minha igreja, e o poder do inferno nunca poderá vencê-la. Eu te darei a chave do reino dos céus. Tudo o que tu ligares na terra será ligado no céu, e tudo que tu desligares na terra será desligado no céu. Palavra da salvação. Que as palavras do Santo Evangelho perdoem os nossos pecados. Tu és Pedro e eu te darei a chave do reino dos céus. Queridos irmãos e irmãs, todos nós sabemos, dia 29 de junho, dia de São Pedro e São Paulo, a igreja antecipou para nós, para esse domingo, último domingo do mês, dia 28, para celebrar essa grande solenidade, dois grandes alicerces da igreja. Eis os santos que, vivendo neste mundo, plantaram a igreja, regando-a com seu sangue, beberam do cálice do Senhor e se tornaram amigos de Deus. Nós lembramos aquela passagem que perguntaram a Jesus: Senhor, deixa eu ficar à tua direita ou esquerda? E eles falam: vocês podem beber o cálice que eu irei beber? Sentar à minha direita ou minha esquerda compete ao Pai. Mas beber do cálice que eu beberei, vocês também não vão beber. O cálice da amargura, o cálice do sofrimento, o cálice da fidelidade, da perseverança, do amor, é o desprezo do mundo, é o sofrimento do mundo, é muitas vezes a morte. E aí nós ouvimos Pedro, primeiro Papa, professando a sua fé. Pela sua fé, pela sua fidelidade, pela sua obediência, pelo seu amor ao Senhor Jesus Cristo, ele foi crucificado na cidade de Roma, de cabeça para baixo. Porque ele falou: eu não sou digno de morrer como meu mestre morreu. Prefiro então ser crucificado de cabeça para baixo, porque eu sou indigno de ter uma morte semelhante ao meu Senhor. Antes nós vamos para a primeira leitura: preso por Herodes. Quantas vezes preso, quantas vezes marginalizado, preso. E naquela noite, daquela prisão, o Senhor veio em seu encontro. O Senhor mandou seu anjo para libertar da prisão. Pedro achava que era um sonho, que era um pesadelo. Só depois lá de fora que ele viu: o Senhor me libertou, o Senhor me levou. Para quê? Para que eu seja um verdadeiro missionário, para que eu dê testemunho. Eles tentaram me calar, mas estarei no templo anunciando Jesus Cristo, Jesus ressuscitado. E Pedro então funda a igreja na herança de Israel. Então ele crucificado. Depois nós vimos Paulo, o grande apóstolo. Nós lembramos Pedro, pescador. Jesus fala: segue-me. Ele segue o Senhor. Paulo, perseguidor. Saulo, Saulo, por que me persegues? Um grande soldado, inteligentíssimo, formado na escola de Gamaliel, mas perseguidor dos cristãos. E ele indo para Damasco, o Senhor o encontra, e o Senhor o repreende, e o Senhor o chama, e o Senhor fala: eu preciso de você, assim como você é fiel para perseguir, para matar a mim, também eu preciso de você para que leve a palavra, leve a boa nova aos povos. E Paulo sofreu muito, mas foi fiel ao Senhor, pois Paulo é degolado também na cidade de Roma. Roma, que era a cidade pagã, Roma que matava, Roma que jogava os cristãos às feras, Roma que degolava, Roma se torna-se então o centro da Igreja Católica, a sede do Papa. Queridos irmãos e irmãs, nós lembramos então de dia de festa, festa para a Igreja Católica, festa para o Papa, porque nós professamos: creio na Santa Igreja, Igreja Una, Santa Católica Apostólica. Creio num só batismo, numa só fé, num só Senhor. Creio na comunhão dos santos. É a comunhão dos santos que nós celebramos. É a festa da Igreja que nós celebramos. Pois o Papa Leão é o sucessor legítimo de São Pedro. Nós vemos a sucessão apostólica, e a Igreja vem dessa sucessão, tendo o Papa como sucessor de Pedro. Papa, sucessor de Pedro. Os bispos, sucessores dos apóstolos. E nós vemos então essa verdadeira comunhão. Os bispos unidos ao Papa, os padres unidos ao bispo, e todos nós unidos formando o povo de Deus, tendo o Papa como sinal de unidade, o Papa como aquele que é guardião da fé, que nos anima na caminhada, para que nós proclamemos sempre: Jesus é o Senhor, Jesus é a nossa fortaleza, Jesus é o nosso Salvador. Então, nessa festa, queridos irmãos, do Papa, dos apóstolos, da nossa fé, nós podemos perguntar: como eu estou vivendo a minha fé? Como eu estou testemunhando Jesus como Senhor da minha vida? Como eu estou vivendo a minha fidelidade, a minha perseverança, o meu amor à Santa Igreja? Como eu estou sendo uma igreja viva do Senhor, fazendo parte do corpo místico de Jesus Cristo? Queridos irmãos, nós vimos a primeira leitura, que bonito! Pedro preso e a igreja toda se reunida rezando por ele, rezando pela sua libertação, e Deus atende aquela oração. E assim é a nossa missão: rezar pelo Papa, rezar pelos bispos, pelos padres, rezar pelas famílias, rezar pelos jovens. A oração tem esse poder libertador, a oração tem essa força, a oração nos eleva a Deus, a oração traz a Deus a nossa vida. Não podemos desanimar de rezar, temos que rezar com fervor, com entusiasmo, lembrando: a oração nos une, pois o Senhor mesmo falou: onde dois ou mais estiverem unidos em meu nome, eu estarei no meio deles, estarei para santificar, para abençoar, para dar paz. Saibamos rezar como a primeira comunidade rezou. Tantos irmãos nossos perseguidos, tantos irmãos sendo matados, tantas igrejas fechadas, tanta igreja que virando bares e tantas outras coisas, nós vemos, quando nós vamos ver pela história, pelos meios de comunicação, né, aquela igreja bonita, hoje é uma algazarra, hoje é um bar, hoje é não sei o quê. Nós vemos então o povo abandonando o caminho dos apóstolos, o caminho de Jesus Cristo. E Jesus pergunta para nós hoje, para você: quem sou eu? Para você: quem sou eu? Será que você está me proclamando: tu és o Cristo, o Filho de Deus vivo? Será que eu posso falar para você: você faz parte da minha igreja, você nasceu do meu coração, eu te amo, eu dei a vida por você, você está me desprezando, me maltratando? Seja fiel à sua fé, seja fiel à igreja, viva a vida de unidade na oração, no evangelho, no amor, na sinceridade, seja obediente à palavra de Deus. Meus irmãos e irmãs, nós temos uma vocação apostólica. O Senhor nos chamou, o Senhor nos amou, o Senhor nos consagrou e o Senhor nos envia em missão. Ele não precisa de nós, mas Ele quer contar conosco, porque Ele quer que o evangelho seja levado, Ele quer que a graça de Deus seja levada, Ele quer que o amor de Deus invada os corações, para que os homens vivam a paz, vivam a alegria, e para que todos possam caminhar no verdadeiro e único caminho, que é Jesus Cristo, caminho que nos conduz ao Pai. Vou pedir hoje, pela intercessão de São Pedro e São Paulo, que nós sejamos fiéis à igreja, que nós possamos proclamar sempre a nossa fé, que nós sejamos verdadeiros cristãos, autênticos, fervorosos, cheios de ânimo, deixando o Espírito Santo nos dar ânimo, para que nós possamos ser como Pedro e Paulo, vivendo a fé, e que nós possamos um dia falar como Paulo. Nós vamos em segunda leitura: terminei a minha carreira, combati o bom combate. O que me falta agora? A coroa da glória, a palma da vitória. O que me falta agora? A felicidade eterna, contemplar face a face esse Deus de amor que nos criou, para o céu. Como será bom se todos nós pudermos falar como Paulo? Me falta agora só a coroa da glória. Vamos tranquilos, porque o Senhor nos espera. Caminhemos com fidelidade, com amor. Que São Pedro e São Paulo intercedam por nós, que a nossa querida mãe nos ajude a viver verdadeiramente a unidade, a santidade, unidos ao Papa, aos bispos, unidos na verdadeira igreja que o Senhor nos deixou, na qual Cristo é o centro, Cristo é a vida, para onde merecemos a glória eterna no céu. Amém. Creio em Deus Pai Todo-Poderoso, Criador do céu e da terra, e em Jesus Cristo. Da carne, na vida eterna. para vivermos a proposta de vida que nos fazeis pelo testemunho de Pedro e Paulo, nós vos suplicamos.
1: Dai-nos, ó Pai, a fé até o martírio.
2: Dai ao Papa, aos demais ministros ordenados, a todos nós batizados, plantar a igreja, regando-a até mesmo com o próprio sangue, rezemos.
1: Dai-nos, ó Pai, a fé até no martírio.
2: Dai-nos a paixão de Pedro e Paulo por vosso reino, disposto a proclamá-lo até os confins da terra. Rezemos.
1: Dai-nos, ó Pai, a fé até o martírio.
2: Dai-nos fé em vossa promessa de estar a nosso lado, como fosse invencível às vestidas da iniquidade. Rezemos.
1: Dai-nos, ó Pai, a fé até o martírio.
0: Por todos nossos irmãos falecidos, pelos quais rezamos essa Santa Missa, rezemos.
1: Dai-nos, ó Pai, a fé até o martírio.
0: Por todos os aniversariantes, entre eles, Dona Maria José Calçavara, 96 anos. Jonathan Andrade, 22 anos de vida matrimonial, de Lília Melo e Fabrício Costa. Também aniversário de Tainara Lorena de Freitas Gonçalves, rezemos.
1: Dai-nos, ó Pai, a fé até o martírio.
0: Por todas as outras intenções que foram colocadas para esta celebração, pelas nossas intenções particulares, por todos que nos pediram que rezássemos por eles, de modo especial os enfermos, por aqueles que abandonaram a religião, abandonaram a fé, por aqueles que não têm fé, rezemos.
1: Dai-nos, ó Pai, a fé até o martírio.
0: Ó Pai, atendei nossas súplicas e fazei de nós, vossa igreja, sempre mais a imagem de vossa família divina, por Cristo nosso Senhor.
1: Amém.
0: Nós lembramos hoje a nossa oferta para as obras missionárias do Pai. Então, quem fizer a sua doação, está lembrando, estamos ajudando a igreja missionária na pessoa do Papa.

0: irmãos e irmãs, para que o meu e o vosso sacrifício seja aceito por Deus Pai Todo-Poderoso.
1: Receba o Senhor por tuas mãos de sacrifício, para a glória de seu nome, para o nosso bem de toda a Santa Igreja.
0: A oração de vossos apóstolos, Senhor, acompanhe as oferendas que vos apresentamos para serem consagradas, e voa para vós o nosso coração ao celebrarmos este sacrifício, por Cristo nosso Senhor.
1: Amém.
0: O Senhor esteja convosco.
1: Ele está no meio de nós.
0: Corações ao alto.
1: Nosso coração está em Deus.
0: Demos graças ao Senhor nosso Deus.
1: É nosso dever e nossa salvação.
0: Na verdade, é digno e justo, é nosso dever e salvação dar-vos graças sempre em todo lugar, Senhor Pai Santo, Deus Eterno e Todo-Poderoso. Hoje vós nos concedeis a alegria de festejar os apóstolos São Pedro e São Paulo. Pedro, primeiro a confessar fé em Cristo, fundou a igreja primitiva sobre a herança de Israel. Paulo, mestre e doutor da fé, iluminou as profundezas do mistério e anunciou o evangelho a todas as nações. Assim, por diferentes meios, os dois congregaram a única família de Cristo e, unidos pela coroa do martírio, recebe hoje por toda a terra a mesma veneração. Por isso, com todos os anjos e santos, nós vos louvamos sem cessar, cantando a uma só voz.

0: verdade, ó Pai, vós sois santo e fonte de toda santidade. Santificai, pois, estes dons, derramando sobre eles o vosso Espírito, a fim de que se torne para nós o corpo e o sangue de nosso Senhor Jesus Cristo.
1: Enviai o vosso Espírito Santo.
0: Estando para ser entregue, abraçando livremente a paixão, Jesus tomou o pão, pronunciou a bênção de ação de graça, partiu e deu a seus discípulos, dizendo: tomai todos e comei, isto é o meu corpo que será entregue por vós.

Do mesmo modo, no fim da ceia, ele tomou o cálice em suas mãos e, dando graças novamente, o entregou a seus discípulos, dizendo: tomai todos e bebei. Este é o cálice do meu sangue, o sangue da nova e eterna aliança, que será derramado por vós e por todos para a remissão dos pecados. Fazei isto em memória de mim.

0: Celebrando, pois, memorial da morte e ressurreição do vosso Filho, nós vos oferecemos ao Pai o pão da vida e o cálice da salvação. E vos agradecemos, porque nos tornastes dignos de estar aqui na vossa presença e vos servir.
1: Aceitai, ó Senhor, a nossa oferta.
0: Suplicantes vos pedimos que, participando do corpo e sangue de Cristo, sejamos reunidos pelo Espírito Santo num só corpo.
1: O Espírito nos une num só corpo.
0: Lembrai-vos, ó Pai, da vossa Igreja que se faz presente pelo mundo inteiro. Que ela cresça na caridade, em comunhão com o Papa Leão, com o nosso Bispo José Eudes, os bispos do mundo inteiro, os presbíteros, os diáconos e todos os ministros do vosso povo.
1: Lembrai-vos, ó Pai, da vossa Igreja.
0: Lembrai-vos também da vossa misericórdia dos nossos irmãos e irmãs que adormeceram na esperança da ressurreição e de todos que partiram desta vida. Acolhei-os junto a vós, na luz da vossa face.
1: Concedei-nos, ó Senhor, a luz eterna.
0: Enfim, nós vos pedimos, tende piedade de todos nós e dai-nos participar da vida eterna com a Virgem Maria, Mãe de Deus, São José, seu esposo, os apóstolos e todos os santos que neste mundo viveram na vossa amizade, a fim de vos louvarmos e glorificarmos por Jesus Cristo, vosso Filho. Por Cristo, com Cristo, em Cristo, a vós, Deus Pai Todo-Poderoso, na unidade do Espírito Santo, toda honra e toda glória por todos os séculos dos séculos.
1: Amém.

0: pelo Espírito Santo que ora em nós e por nós. Elevemos as mãos ao Pai, rezemos juntos a oração que o próprio Jesus nos ensinou.
1: Pai nosso que estais no céu, santificado seja o vosso nome. Venha a nós o vosso reino. Seja feita a vossa vontade, assim na terra como no céu. O pão nosso de cada dia nos dai hoje. Perdoai as nossas ofensas, assim nos perdoamos a quem nos tem ofendido. E não os deixeis cair em tentação, mas livrai-nos do mal.
0: Livrai-nos de todos os males, ó Pai, dai-nos hoje a vossa paz. Ajudados pela vossa misericórdia, sejamos sempre livres do pecado e protegidos de todos os perigos, enquanto aguardamos a feliz esperança e a vinda do nosso Salvador Jesus Cristo.
1: E a glória para sempre.
0: Senhor Jesus Cristo, dissestes aos vossos apóstolos: eu vos deixo a paz, eu vos dou a minha paz. Não olheis os nossos pecados, mas a fé que anima a vossa igreja. Dá-lhe segundo o vosso desejo a paz e a unidade. Vós que sois Deus, com o Pai e o Espírito Santo. A paz do Senhor esteja sempre convosco.
1: O amor de Cristo nos uniu.

Felizes os convidados para o banquete nupcial do Cordeiro. Eis o Cordeiro de Deus que tira o pecado do mundo.

0: Graças e louvores se deem a todos os momentos.
1: Ao Santíssimo e Diviníssimo Sacramento.
0: Glória ao Pai, ao Filho e ao Espírito Santo.
1: Como era no princípio, agora e sempre.
0: Sagrado Coração de Jesus.
1: Nós temos confiança em vós.
0: Jesus manso e humilde de coração.
1: Fazei o nosso coração semelhante ao vosso.
0: Simão Pedro disse a Jesus: Tu és o Cristo, Filho do Deus vivo. Jesus então declarou: Tu és Pedro, e sobre esta pedra construirei a minha igreja. Oremos. Refeitos por esse sacramento, concedei-lhe, Senhor, viver de tal modo na vossa igreja, que perseverando na fração do pão e no ensinamento dos apóstolos, enraizado no vosso amor, sejamos um só coração e uma só alma, por Cristo nosso Senhor.
2: Hoje e amanhã, dia da coleta para as obras missionárias do Papa, e amanhã também, dia de adoração mensal ao Santíssimo Sacramento, das 8 até as 18 horas no salão paroquial. 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E logo após a santa missa, reunião mensal do apostolado da oração. 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Às 18 horas, na matriz, hora santa vocacional e santa missa. 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Às 11 horas, celebração do sacramento do batismo. Às 18 horas, na matriz, hora santa e santa missa. Dia 12 de julho, faremos a recepção da imagem de Santana, às 7h45, aqui na nossa matriz. E dia 12 de julho, no BDESC, às 10 horas da manhã, santa missa, logo após a santa missa, feijoada, bingo e leilão de gado e prendas. Dia 29, segunda-feira, o escritório paroquial funcionará somente na parte da manhã.
0: Vamos cantar os parabéns para todos os aniversariantes. Hoje, um especial para Dona Maria José Castavares, seus 96 anos.

0: Feliz aniversário, Yankees! Viva São Pedro e São Paulo! Viva o Papa Leão! Viva a Santa Igreja Católica! Viva nosso Senhor Jesus Cristo e Maria, nossa Mãe! Vamos agora homenagear o Sagrado Coração de Jesus neste sábado com os meninos.
1: Cabe aqui quatro, cabe cinco.

0: Então você vai pra casa? Então você vai pra casa? Posso levar? Não? Mas não é possível. Mas não é possível. Quase fazer isso. Você vai pagar, não?
1: Pode não.
0: Então eu vou precisar do menino de Jesus então. Hoje eu vou precisar do menino de Jesus. Duvide de mim?

0: Viva o Sagrado Coração de Jesus! Viva o Sagrado Coração de Jesus! Viva Jesus Cristo, Rei e Centro de todos os corações! Viva os meninos do coração de Jesus! Jesus manso e humilde de coração! O Senhor esteja convosco. Abençoe-vos, o Deus Todo-Poderoso, que vos deu por fundamento aquela fé proclamada com vigor pelo apóstolo Pedro, sobre a qual se edificou a igreja. Ele que vos instruiu pela incansável pregação do apóstolo Paulo, vos ensina por seu exemplo a sempre atrair para Cristo novos irmãos. Pedro, pelo poder das chaves, Paulo, pela força da palavra, e ambos, por sua intercessão, nos conduzam àquela pátria onde chegaram merecidamente, um pela cruz e outro pela espada. E pela intercessão de Maria Santíssima, Mãe de Deus e Nossa, abençoe-vos o Deus Todo-Poderoso, Pai, Filho e Espírito Santo. Parabéns a vocês, meninos. Padre Vinícius falou que vocês foram matosinhos. Vocês cantaram muito bonito, matosinhos. Parabéns, representaram muito bem a nossa paróquia, né? Ontem na Matriz Santana foi muito bonito. Parabéns, continue assim. Mas lembrando, nós estamos fazendo para o coração de Jesus. Que o coração de Jesus é para vocês muita paz e alegria. Obrigado a vocês. Obrigado, papai e mamãe. E obrigado às pessoas que ensaiam vocês. Muito obrigado a todos que rezaram.
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2: 20 horas e 5 minutos.

A paz de Jesus, o amor de Maria, amados de Deus, crescendo na fé, começando para você, mais um programa de evangelização que com certeza vai tocar corações. É o padre aqui, já com o site aberto, viu? Você que quer entrar lá nas redes sociais, padrekleberevangelista.org.br. Entra lá e olha, vamos de música, vamos de reflexão. Deixa eu começar aqui com uma reflexão para você no dia de hoje. Deixa eu começar com uma reflexão. Essa reflexão eu vou tirar aqui da luta contra o mal, que é a nossa vida de batalha, né, gente? A nossa vida é uma luta espiritual. E um dos temas que eu trago nesse livro é a história de Tiago. E é uma história desastrosa, na verdade, porque Tiago veio de uma família bem comprometida do ponto de vista espiritual, uma família pobre, foi abandonado pela mãe. Numa manhã de domingo, a mãe o deixa no centro de ritos macabros, para você ter uma ideia. Provavelmente a mãe dele era daquele terreiro e por isso o abandonou. Na página 73 ele conta todo o testemunho e depois eu faço uma reflexão sobre a questão do mal. A história de Tiago, sem dúvida alguma, daria um filme de drama, de terror. A luta contra o mal não é apenas um título para um livro, mas uma realidade que talvez você esteja vivendo nesse momento. No primeiro livro, Luz nas Trevas, eu trago também sobre o sofrimento, relato o trabalho de desempenho que eu faço com dependente químico. E eu tenho percebido muitos casos de pessoas que procuram tratamento espiritual, sofre de perturbações psicológicas, alguns até dependem de remédios psiquiátricos. Porém, a maioria das pessoas vão percebendo o mal espiritual presente. A maioria, como Tiago, estavam afastados da igreja e já se envolveram com seitas religiosas. Muitas vezes, acompanhei jovens que chegaram a fazer pactos com o próprio diabo, o próprio demônio. O nosso tratamento é espiritual. Esse programa vai trazer para você uma fonte de cura interior. Creia, cura interior, se você está vivendo talvez nas trevas. Quem crê nisso, da onde você está, dê um glória a Deus. Diga, Senhor, eu creio, Tu és poderoso, Tu és maior do que o mal. Por isso o padre vai começar com você, com essa linda música do padre Fábio de Melo, da Celina Borges, Nas Asas do Senhor.

Uma linda canção, né? Que nos faz entender que tudo nós podemos no Senhor. Tudo, tudo, tudo. Não há mal que o Senhor não possa vencer a nossa vida. Filho, eu fico muito feliz quando eu vejo pessoas vencendo no Senhor. Eu preparo esse programa com tanto carinho para você, porque eu sinto que, através do programa, a gente vai crescendo, a gente vai se alimentando. Não tem maior alimento espiritual do que esse, a palavra do Senhor. Eu digo, dois alimentos são essenciais da nossa vida, que é a palavra de Deus e a Eucaristia. Palavra de Deus e a Eucaristia. Dois alimentos que nos enriquecem, nos transformam. Por isso o Padre vai trazer para você, essa canção é do meu CD Louvor e Adoração. Transubstanciação, uma linda canção de Alberto Tavares Brito e Edson Luiz dos Santos e ainda Diego Keller. Ouça que linda.

gostoso na gente. O teu sangue me lava, o teu corpo me completa, toda vez que busco o vinho e pão. E a minha maior alegria é estar diante do Senhor. Daqui a pouquinho o Padre volta com você. Tem muita coisa boa no programa Crescendo na Fé de hoje. Vem.

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2: 20 horas e 17 minutos.
3: 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E a palavra estava junto de Deus. E a palavra se fez carne. E habitou entre nós, o Cristo vivo, ressuscitado em meio a nós.
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programa Crescendo na Fé é o programa que traz tanta luz. Olha o que tem de gente entrando no site do padre e comentando do livro lançamento do padre. Estou muito feliz mesmo com as pessoas que estão entrando no site. O programa tem trazido, despertado nas pessoas o desejo de conhecer as obras literárias. Padre, como que eu faço para adquirir o livro Depressão? Entra lá no site padreclebersevangelista.org.br e você vai conhecer essa obra que tem tirado pessoas. Chega de tristeza, chega de depressão, dê um fim nisso, dê um basta. Você vai alcançar a graça através desse livro, Depressão, esse mal tem cura. Não é um livro pautado somente para quem está em depressão. Às vezes a tristeza vai batendo, eu não sei se você já passou para aquela fase que você mesmo não sabe. Poxa, por que eu estou sentindo essa tristeza? A depressão já é chamado mal dos séculos, sem sombra de dúvida um problema psíquico, mas também espiritual. Sabe que o acompanhamento espiritual é uma arma contra os males que nos cercam. Sabe como nos ensina a igreja no documento Gaudete et Spes? No processo da libertação, fé e razão devem caminhar juntas. Por isso que nós devemos entender que precisamos de um especialista clínico, sim. Remédio muitas vezes, mas também o espiritual. Fé e razão devem caminhar juntas. Eu vou trazer para você uma linda canção aqui, essa do padre Reginaldo Manzotti. Sabe que foi uma das músicas mais tocadas no ano de 2020? Essa música, Espalhar Amor. Ouça que linda.

É, povo amado de Deus, a gente tem que espalhar amor mesmo, né? Uma música pra frente, uma música lindíssima. Deixa eu trazer aqui pra você também, nós nos preparamos, gente, nos preparamos para vivermos a vontade de Deus em nossa vida. Eu não sei se você acredita nisso, mas Deus, ele tem dons maravilhosos que ele concede a cada um de nós. No livro Deus Tem Saudade de Você, é um dos livros do padre, eu trago aqui uma reflexão bem, bem bacana sobre aquilo que é da vontade de Deus. Deus sabe tudo. Sabe que quando nós, às vezes, nos achamos perdidos, não sabemos para onde vamos e às vezes até a gente diz assim, poxa, mas por que eu existo? Por que acontece tantas coisas comigo? Sabe que, filho, preste atenção no que o pastor vai dizer. Muitas vezes o sofrimento, ele vai nos modelando de tal forma, vai nos trazendo de tal forma para Deus, que a gente, quando olha para trás, depois de passou por tudo, a gente vai entender. O padre Reginaldo Mazzotti, no seu livro Milagres, ele afirma que Jesus venceu a tentação não somente pelo fato de ser divino, mas por ter feito uma profunda experiência de amor de Deus. E se Jesus rezava, Jesus se aprofundava com Deus, quem somos nós para não vivermos juntos do Senhor? Tá? Eu vou depois fazer uma oração linda aqui para você, mas antes eu gostaria que você ouvisse essa canção do meu CD Com Ele Você Pode Vencer, a música Vocação, é a música número 1 do meu CD. A tua vocação é um sopro do Senhor.

Gostou da canção, Fede? Gostou dessa música? É a música que toca lá na alma. E sobretudo, eu digo assim para você, antes que você estivesse no ventre da tua mãe, como eu disse nessa canção, ele já lhe conhecia. Antes. E se você crê nisso, dê um aleluia bonito aí com o Álvaro e Daniel nessa música.

É, Álvaro e Daniel, com essa linda voz. Álvaro e Daniel faz um trabalho lindíssimo na obra Evangelizar. Parabéns, viu, Álvaro e Daniel, meus grandes amigos. Tive a graça de conhecer, inclusive já estiveram na minha paróquia também, viu? Daqui a pouquinho o padre vai voltar com você com mais músicas, mais canções. Tem muita coisa boa, não sai daí, não.

0: 20h30.
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0: Deus.
1: Hoje o programa Crescendo na Fé tem trazido para você lindas canções e eu quero já iniciar esse terceiro bloco também com o Padre Reginaldo Manzotti com uma participação da Nayara Azevedo. Hora de Amar. É linda essa música.
2: É hora de amar, Nayara Azevedo.
3: Boa noite, Padre Reginaldo Manzotti.
4: Boa noite, querida. Bem-vinda.
3: Boa noite, Curitiba.
2: Vamos lá, gente.

Ô, Jesus amado, eu digo assim, gente, cada pessoa que vai participando, aqui nas redes sociais tem muitas pessoas pedindo oração, o padre não vai estar mencionando nome por nome, mas quero dizer que vocês estão nas minhas orações. Basta você entrar no site do padre, padreclebersevangelista.org.br, o padre pode colocar você sim em oração. Olha o testemunho que chegou aqui de uma filha de Deus. Ela não revela o nome, mas ela só conta o testemunho do quanto que o livro Depressão, Esse Mal Tem Cura, tem ajudado ela a vencer a depressão. E ela comenta aqui de um capítulo que, para ela, ajudou muito, gente. É o capítulo número 1. No capítulo, eu falo que a depressão, chamada mal do século, é sem dúvida um problema psíquico, mas também de ordem espiritual. E ela descobriu isso. Embora seja uma doença tão comum, não é bem compreendida nem mesmo no meio cristão. Há pessoas que acreditam que a depressão jamais poderia, por exemplo, acometer uma pessoa de fé. Outros atribuem tudo ao mal espiritual, sem entender que se trata de uma doença psíquica. Veja que Andrei Salomão, que é um autor do livro Demônio do Meio-Dia, ele afirma que medicação, em alguns casos, é de suma importância. Aumenta no cérebro uma substância chamada serotonina, que ajuda a pessoa a reagir. Medicamentos, psicoterapia, pode renovar essa proteção do amor, pois é ele que tranquiliza a mente. A medicação, ela ajuda, ela é essencial para quem está numa fase aprofundada da depressão. E a palavra diz em Romanos 8,37, em Cristo somos mais que vencedores. Essa filha de Deus diz assim que quando ela descobriu que ela precisava do espiritual e também de um tratamento, buscar um especialista, isso ajudou muito, porque agora ela está medicada e buscando o espiritual. O livro tem ajudado e orientado as pessoas. Eu fico muito feliz. Obrigado, viu, pelo testemunho, filha. Obrigado mesmo. Tá? Vamos agora, gente, pedir a intercessão de Maria com o padre Reginaldo, ou seja, com o padre Marcelo Rossi. Vamos pedir? Maria, passa à frente.

0: obrigado, mãe.
1: Ô, oh, Jesus amado, que Maria Santíssima interceda por cada um de nós, né, gente? É, que Maria interceda. E o padre vai rezar por você daqui a pouquinho, não sai daí, tem mais um bloco ainda, o padre vem rezando e tem muita música boa, tá? Tem gente pedindo aqui a música Como És Lindo, da Vida Reluz. Depois o padre traz essa canção pra você, tá bom? Daqui a pouquinho vamos pro intervalo, daqui a pouquinho o padre volta com você.

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1: 20 horas e 44 minutos.
2: Senhora do Carmo. Madrinha da obra Evangelizar. Por tuas mãos recebemos o escapulário como sinal de proteção, amor e cuidado. Queremos agradecer pelas graças recebidas e por seu sim que nos trouxe a salvação. Mãe, protetora do amor e da paz, protegei-nos como protegestes a Jesus. Mãe do Escapulário, cheia de graça e esplendor, rogai por nós, por nossas famílias e pela obra. Evangelizar é preciso. Amém.

O programa Crescendo na Fé, hoje para você, tem trazido instruções, tem trazido reflexões, e eu gosto muito desse canal da graça. Olha aqui, gente, o padre fez uma participação no livro Diário de um Dependente Químico, e tem um testemunho que me chamou a atenção, de um jovem, e ele diz assim, que depois de vários internamentos, ele alcançou a graça de Deus, e eu coloco aqui, ó, com a droga me perdi no tempo. O testemunho dele bem rapidinho. A minha mãe conta que o dia mais feliz da sua vida foi o dia em que ela soube que estava grávida. A princípio era só alegria, mas depois foi uma confusão para dar um nome para o bebê. O meu padrinho, o meu pai e os meus pais ficaram discutindo qual seria o nome da criança. Até engraçado, mas às vezes eu fico tentando imaginar por que machuquei tanta gente, se desde que vim para esse mundo eu só dava alegria. Foi passado o tempo e eu fui crescendo. Os meus pais brigavam muito porque o meu pai bebia. No colégio eu conheci as pessoas mais velhas e daí comecei a beber, fumar cigarro, maconha. Tinha 12 anos. A minha mãe não desconfiava que eu estivesse fazendo coisas erradas. Com 15 anos conheci a droga, as drogas mais fortes, cocaína e o crack. A minha namorada, coitada, nem desconfiava de nada. Mas a mãe não era boba. Falou para ela que eu estava agindo de um jeito diferente. Um dia, elas vieram conversar comigo. O que está acontecendo com você? Ela nem bem começou a falar comigo e as lágrimas correram. Sou um idiota, pensei comigo. Vi que estava machucando as pessoas, mas parece que a droga era mais forte do que tudo aquilo. Você está usando droga, afirmou minha mãe. Ela ficou irritada por ver que eu estava fazendo aquilo com todo mundo sofreu. Sabe, separei da minha namorada, busquei um tratamento e hoje sou um novo homem. Obrigado, Padre Kleber, seu evangelista e comunidade Fonte de Misericórdia. Gente, esse livro do José Carlos Amora, com a minha participação, Diário de um Dependente Químico, a história de um sobrevivente, tem ajudado muitas pessoas a entender, inclusive, a história de dependentes. Como que saíram das drogas? O que fizeram? Talvez você tenha um dependente na família que precisa de uma literatura como essa, tá? Como és lindo, vida reluz.

Oh, Jesus amado, eu estava aqui pensando comigo enquanto cantava essa linda canção, como Jesus é amado. Ele vem, parece que confortando corações, trazendo ensinamento, né, gente? Olha, eu gostaria de pedir, Senhor, por todas aquelas pessoas que nesse momento estão junto comigo, sabe, precisando de uma paz interior. Quanto mais junto nós estamos, quanto mais próximo dos outros, mais a graça de Deus vai chegando. Padre Reginaldo Manzotti, cante pra gente. Daqui a pouquinho vem com uma bênção especial. Eu navegarei.

Povo amado de Deus, agora nós vamos para o momento de oração, aproveitando essa linda canção do Padre Reginaldo Mazzotti, pedindo que a paz interior esteja sobre o coração daqueles que mais necessitam. Ô Senhor, eu quero pedir que todos aqueles que estão comigo nesse momento, que sintam essa linda paz, que sintam o seu amor e que possam, Senhor Jesus, rezar, de verdade rezar, porque tem muitas pessoas que já não rezam mais. Deus da paz, Deus da vida, Deus da esperança, estendendo as minhas mãos, eu peço que esse final de semana, essa semana toda que vem, né, e junto o final de semana, possa trazer um entendimento diferenciado. Existem tantos males espirituais por detrás das nossas decisões, Pai. Existe tanta luta que nós temos que vencer. Livrai-nos, Senhor, dos males psíquicos e espirituais que pode nos levar à perda do sentido da vida e nos traga a salvação à luz. Eu abençoo o Pai, Filho e Espírito Santo. Amém. Filho e Filha de Deus, se Deus quiser, juntinho no Crescendo na Fé. Fique na paz. Música.

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5: O sangue de Jesus nos purifica de